0: de novembro como Dia Nacional do Fisioterapeuta Esportivo. Autor da proposta, ele ressalta a importância dos profissionais na prevenção de lesões e na recuperação de quem pratica atividades físicas.
1: Márcio Biol que avalia que a homenagem também pode ampliar conscientização sobre a prática segura de exercícios. O deputado explica que a data escolhida marca a fundação da Sociedade Nacional de Fisioterapia Esportiva e o reconhecimento oficial da especialidade no país.
0: Termina agora o Jornal Câmara dos Deputados, produzido pela Rádio Câmara, com trabalhos técnicos de Everson Urani e apresentação de José Carlos Andrade e Márcio Aquilissardi. Uma boa noite para você.
1: Uma ótima noite. A Voz do Brasil volta amanhã.
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14: Boa noite, a noite da Band FM está no ar. Sim, já tem Super 6 das 9, mas antes deixa eu te convidar, não esquece, hoje às 10 horas tem o Band Love com as melhores músicas de todos os tempos para você. Eu sou Marcelo Dias, cheguei para ficar com você até uma da manhã. Feliz e grato. Na sua rádio do seu jeito.
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14: Temos o Combo Kids da Band FM. A Band FM preparou combos especiais para o Dia das Crianças ficar bem melhor. Sim, Dia das Crianças na Band FM é tudo de bom, é tudo de Band. E esses combos, gente, estão sendo sorteados de manhã, à tarde, à noite e de madrugada. É, a semana inteira, tá legal? Agora eu tenho para você um combo que vem com o jogo Imagem e Ação, mais a boneca Bebê Mania e também o Bandinho, que é o mascote da Band FM, que é super fofucho e faz sucesso com a criançada. Então liga 1137-4333 para escolher a sua preferida. Dentre as seis que eu vou te mostrar, pode mandar mensagem no WhatsApp também. Direitos Iguais, Simone Mendes, música 1. Cadeira de Aço, Zé Neto e Cristiano é a número 2. A 3, Luan Santana, Estranho. Número 4, Deixa Eu, Murilo Rufi. Música 5, Henrique e Juliano, Amor dos Outros. E Pensamentos Intrusivos é a música de número 6, é o Tiaguinho. 1, 2, 3, 4, 5 ou 6, é só escolher aquela que você gosta. WhatsApp da Band é o 11 99919197. Manda mensagem também, tá legal?
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0: Band FM, a música número 3 da Super 6 das 9, Luan Santana, Estranho. Número 2, Cadeira de Aço, Zé Neto e Cristiano. E a música 1, Direitos Iguais, com a Simone Mendes. Dia das Crianças na Band FM é bem melhor. São vários combos kids da Band FM o dia todo, a noite toda. Eu tenho pra você agora, aqui na noite da Band, um combo kids que vem com jogo, imagem, ação, boneca, bebê mania e também o Bandinho, que é o mascote da Band FM que faz sucesso com a criançada. Como é que você faz pra participar? É só ligar ou mandar mensagem no WhatsApp da Band FM. O telefone é o 11-3743-1313. Escolhe uma das 6, 1, 2, 3, 4, 5 ou 6, número 4. Eu toco pra você agora na noite da Band. Murilo Ruf, deixa eu. Participa aí, vai.
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0: Band FM, a música 6 da Super 6 das 9, Tiaguinho, Pensamentos Intrusivos. Continue participando pelo telefone e pelo WhatsApp. Tem o Combo Kids da Band FM. Dia das Crianças na Band, hein?
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0: É tudo de bom, é tudo de Band. São 9 horas 27 minutos. Babi tá de volta com a gente.
2: Marcelo Dias, tô de volta aqui nessa quinta-feira com outras informações.
0: Diga lá.
2: A primeira pesquisa Datafolha para o segundo turno das eleições presidenciais foi divulgada hoje. O levantamento mostra Flávio Bolsonaro, do PL, com 49% das intenções de voto, enquanto o presidente Lula, do PT, aparece com 45%. Como a margem de erro é de 2 pontos percentuais para mais ou para menos, os dois estão tecnicamente empatados no limite da margem. Outros 5% dos entrevistados disseram que pretendem votar em branco ou nulo e 1% ainda está indeciso. Considerando apenas os votos válidos, que excluem brancos, nulos e indecisos, Flávio Bolsonaro tem 52% e Lula 48%. O segundo turno das eleições será no dia 25 de outubro e o horário eleitoral gratuito no rádio e na televisão começa amanhã. Um beijo, Dias. Boa noite.
0: Um beijo, Babi. Boa noite. Até amanhã. Obrigado.
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16: Horas 33 minutos aqui na noite da Band FM. Hoje tem o nosso Band Love, recordando músicas dos anos 80, 90, 2000. Sucesso atual também presente no Band Love. Espalhe amor junto comigo, mandando a sua mensagem para sua paixão às 10 horas. E o Band Love é o programa romântico, amigo, otimista, mais otimista do Brasil. 10h30 tem história com o Murilo, com a Tatá. aqui na sua rádio do seu jeito.
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16: Combo Kids da Band FM, um combo pra criançada que vem com o jogo Imagem e Ação, vem com a boneca Bebê Mania, ainda com o Bandinho, que é o nosso mascote da Band FM pra você, viu, Sandra? Vai fazer a alegria da criançada em casa. Sandra Regina Barbeto. Sandra Regina Barbeto, parabéns. Um beijo pra você, um beijo pra criançada. Ganhou os prêmios da Super 6 das 9. E a música vencedora?
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0: FM Ana Castela com Gustavo Mioto, Fronteira, aqui na noite da Band FM, são 9 horas e 43 minutos, aquele momento todo especial, todo gostoso, que a gente dá uma viajadinha no tempo, para relembrar um grande sucesso que fez parte da sua vida. Essa música, por exemplo, retrata um amor que vai além da paixão, baseado em amizade, cumplicidade e segurança. Tem que ser assim, né, gente? Mostra o outro como luz e direção, unindo amor romântico, cuidado familiar e companheirismo, tá?
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0: Velha infância, tribalistas. Isso é lindo, gente. É lá do começo dos anos 2000.

0: Rádio FM Sorriso Maroto, ela. Participação do Ferrugem, Diego Vitor Hugo, Moça pra Casar e Tribalistas Velha Infância.
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0: 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Vai começar a Band Love.
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2 para as 10. Vamos curtir, vamos viajar, vamos relembrar. Gostoso. As melhores músicas de todos os tempos. Tá tudo pronto para mais um Band Love. Eu quero a sua companhia até 1 da manhã. Eu sou Marcelo Dias, feliz e grato. Sempre. Na sua rádio, do seu jeito.

anos 80, 90, 2000. O que você gosta? Você gosta de tudo? Ah, você prefere as músicas atuais? Eu também toco. A gente faz uma mistura deliciosa para deixar sua noite bem melhor. É o Band Love, que começa agora aqui na programação da Band FM. Daqui a pouco, às 10h30, a gente tem história de amor do Band Love com o Murilo e com a Tata. E eu quero você juntinho comigo até 1h. À 1h eu vou fazer o sorteio hoje da chaleira elétrica da Britânia para Britânia é a sua vida. Muito legal, tem em casa, ela é bonita, tá? E útil também. Vai ferver água de manhã ou vai ferver água para cozinhar rapidinho, gastando menos gás, né? Facilitando a sua vida. Então, todo mundo que participa no Band Love de hoje já concorre. Como é que você participa? Mandando a sua mensagem agora. Sim, pro 11 99991 9197. Esse é o WhatsApp da Band FM. Eu quero que você participe fazendo o quê? Espalhando amor, espalhando otimismo, através da sua mensagem, através do seu pedido musical. Então manda aquele eu te amo bem gostoso pra pessoa que te faz feliz. Manda beijo bem gostoso também.

Rádio FM Fanzine, uma história de amor. 10 horas 15 minutos, música linda, né? Essa também é linda, viu? Phil Collins.

0: que a gente até já contou a história dessa música aqui no Band Love, mas tem sempre gente chegando aqui toda noite. Ele fez essa música quando a filha dele, a Lily Collins, era bebê. E ele cantava como... Era uma canção de ninar, né? E a letra mostra isso, o carinho, a promessa de cuidado e o desejo de amparar os filhos aí diante das dificuldades da vida. Linda, linda, linda, You'll Be My Heart, você vai ouvir hoje aqui no Band Love. Além de fanzine, a gente teve outro clássico com Edson e Hudson, foi você quem trouxe. Tivemos a Beyoncé e também o Patrick Swayze para começar o Band Love de hoje com She's Like the Wind. Mande a sua mensagem, participe com a gente aqui no nosso Band Love. Deixa eu dar um beijo na Vera Cordeiro. A Vera Cordeiro tá sempre curtindo aqui o nosso Band Love. Beijinho no seu coração, minha amiga. Valeu pelo carinho de sempre, tá bom?
1: Boa noite. Boa noite. Marcelo Dias, meu parceiro.
0: Fala, meu amigo.
1: Levi, caminhoneiro de Brotas.
0: E aí, Levi, o que você manda?
1: Passado aqui na cidade de Cuiabá. E adivinha o que eu tô escutando?
0: É Band Love.
1: Só pode ser esse programa viciante do Band Love.
0: Muito bom, obrigado.
1: Dificilmente eu perco, hein? Quando tô rodando esse horário.
0: É.
1: Dificilmente eu perco esse programa espetacular, Marcelo.
0: Valeu.
1: Como eu disse outro dia, sabe por quê?
0: Por quê?
1: Porque é um sucesso! Sucesso! Sucesso!
0: Olha aí.
1: A música que o povo gosta. Bora pra cima! Cima,
0: valeu, Livi, essa animação é boa demais. Quem mais mandou mensagem aqui pro Band Love?
2: Aloha, meu amor, hoje a sua mensagem de carinho que eu tenho por você vai através pela Band FM. Meu amor, saiba que eu te amo muito. Você é o melhor marido do mundo e eu quero ficar com você pro resto.

0: resto da minha vida. E eu tô aqui ligadinha na Band FM e decidi fazer isso por você e pra gente. Te amo. Beijo da sua esposa, Giovana.
1: Obrigado, Giovana. Beijinho pra você, pro maridão. Mais e mais e mais amor na vida de vocês, tá? São 10h18. Já já, história de amor do Band Love com Murilo, com a Tatá. Ó, carregue no coração, aí no seu coraçãozinho, a alegria de quem sabe que ainda há muito de maravilhoso para viver. É, o mundo está cheio de oportunidades, encontros especiais e experiências capazes de transformar dias comuns em lembranças inesquecíveis. Sorria para a vida, confie nos seus passos, siga com entusiasmo. Há tanta coisa bonita esperando para fazer parte da sua história. Não desperdiça não, viu?

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1: 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Quando a vida coloca a gente diante do impossível, é a nossa escolha de continuar, mesmo quando tudo parece perdido, que vai mostrar até onde a gente consegue chegar. E no meu caso, foi a fé que me fez levantar todas as vezes em que a vida tentou me derrubar. Eu nasci no Rio de Janeiro e desde criança tinha, como muitos meninos, o sonho de ser jogador de futebol. Aos 15 anos, eu já chamava a atenção de alguns empresários. Cheguei até a ter uma oportunidade de futebol. Aos 15 anos, eu já chamava a atenção de alguns empresários. Cheguei até a ter uma oportunidade no Flamengo, que acabou não dando certo. Naquela época, eu pensei até em desistir, só que o meu pai não me deixou baixar a cabeça. Com 17 anos, eu consegui meu primeiro contrato profissional. E comecei a rodar o Brasil atrás do meu sonho. Foi aí que eu entendi que ser jogador de futebol também significava ficar longe da família. Ouvi muitos nãos e aí, continua tentando, mesmo quando a porta se fechava, era o que eu deveria fazer. Até que surgiu uma oportunidade na França. Isso mesmo, na França. Um empresário disse que tinha um contato com o clube de lá. E que eu tinha exatamente o perfil que eles estavam procurando. Eu era muito novo na época e só conseguia pensar que aquela era a chance de mudar a vida da minha família. E eu fui. Fui para a França cheio de esperança. Mas quando eu cheguei lá, eu descobri que era tudo mentira. Aquele empresário não tinha contato nenhum com o clube. E de repente, eu estava sozinho. Em outro país, sem trabalho e sem saber o que fazer. Mas aí, já que eu tinha chegado até a França, eu decidi tentar alguma coisa por lá. Então eu corri muito atrás, consegui uma oportunidade para fazer um treino em um clube. E naquele dia, o treinador nem queria me deixar entrar, mas acabou permitindo. E naquele treino, eu acabei fazendo 4 gols. Aquilo foi o suficiente para mudar tudo. Eu impressionei o treinador e acabei assinando com o clube. Era o meu sonho sendo realizado. Depois disso, apareceu uma oportunidade ainda melhor em outro clube da França. Eu estava prestes a assinar um contrato que ia realmente mudar a minha vida, coisa de 15 mil euros por mês. Só que o meu visto estava vencendo e eu precisei voltar para o Brasil para resolver a documentação. Quando estava tudo pronto para retornar, eu recebi a notícia que o clube tinha desistido de mim e contratado outro jogador. Você imagina? Aquilo acabou comigo. Mais uma vez eu pensei em largar o futebol, mas o sonho era muito grande e só por isso eu continuei tentando. Eu voltei a jogar no Brasil e vivi outra decepção. Passei meses treinando num clube de São Paulo e quando chegou a hora de assinar o contrato, todo mundo assinou, menos eu. Eu voltei para casa arrasado, sem saber o que eu faria da minha vida. Mas por essas ironias do destino, naquele mesmo dia, um amigo pediu um vídeo meu para mandar para outro clube. Eu mandei, já sem esperança nenhuma. Mas deu certo. E pouco tempo depois, eu recebi uma proposta para jogar na Arábia. Naquele momento, eu entendi que aquele não também tinha um propósito. Se eu tivesse assinado o contrato em São Paulo, talvez aquela oportunidade fora do país nunca tivesse aparecido. Olha, foi uma loucura. Eu fui sozinho para a Arábia, sem falar inglês e sem conhecer nada daquela cultura.

Eu joguei na primeira divisão de lá. Ganhei dinheiro e consegui viver muitas das coisas que eu tinha sonhado desde menino. Mas depois de um ano, eu decidi voltar para o Brasil. Porque eu já não estava feliz. Principalmente pela forma como o treinador passou a me tratar. Olha, eu cheguei a abrir mão de muito dinheiro para sair de lá. Mas eu sempre tinha muita fé. Acreditava que onde Deus me colocasse, eu deveria honrar o nome dele. Então eu voltei e precisei recomeçar mais uma vez. Continuei jogando, passando por outros clubes, até que a minha vida mudou de um jeito que eu jamais poderia imaginar. Eu estava jogando em Natal, no Rio Grande do Norte, quando eu percebi um caroço no meu testículo direito. Aquilo me assustou, porque por causa do futebol, eu fazia exames o tempo todo e nunca tinha aparecido nada. Só que naquela mesma época, meu pai também não estava bem. Ele já tinha enfrentado um câncer de próstata e começou a ter complicações. Eu fui então para o Rio de Janeiro para ficar perto dele e aproveitei que estava lá para investigar aquele caroço que tinha aparecido. Eu fiz os exames e veio a notícia que ninguém está preparado para ouvir. Eu também estava com câncer. Com isso, eu precisava passar por uma cirurgia com urgência. E aquilo me desesperou. Mas foi justamente meu pai, mesmo doente, que me tranquilizou. O mesmo homem que anos antes não tinha deixado eu desistir do futebol, agora estava ali, não deixando eu desistir da minha vida, dizendo que a gente ia passar por tudo aquilo juntos. A minha cirurgia ficou marcada para dia 20 de junho de 2017. Mas 2 dias antes, eu acordei e vi minha mãe e minha cunhada chorando na porta de casa. Na hora, eu entendi. O meu pai tinha partido. Eu não estava conseguindo acreditar. Não podia ser. Eu tinha acabado de descobrir um câncer e, de repente, também precisava lidar com a morte do... acreditar. Não podia ser. Eu tinha acabado de descobrir um câncer e, de repente, também precisava lidar com a morte do homem que sempre tinha me dado força. Como é que a minha vida estava desmoronando daquela forma, tão de repente? O meu pai, então, foi enterrado no dia 19. E no dia seguinte, eu entrei no hospital para operar. Sinceramente, naquela hora, eu nem conseguia pensar em mim. Eu só pensava na minha mãe. Ela tinha acabado de perder o marido. E eu ficava imaginando o que aconteceria com ela se alguma coisa desse errado comigo. Quando o anestesista entrou no quarto, ele veio brincando comigo, tentando me deixar mais tranquilo. E quando percebeu que eu estava chorando, perguntou o que tinha acontecido. Eu contei então que tinha enterrado meu pai no dia anterior. E os médicos chegaram a conversar sobre a possibilidade até de adiar a cirurgia. Mas eu não quis. Eu precisava enfrentar aquilo como meu pai gostaria que eu fizesse. Graças a Deus, a cirurgia deu certo. 2 dias depois, eu recebi alta e comecei a me recuperar. Fisicamente, eu fui melhorando. Mas a dor pela perda do meu pai foi uma ferida difícil de cicatrizar. 4 meses depois, apareceu uma nova chance para jogar na França. Eu ainda estava tentando juntar os pedaços de tudo que tinha acontecido. Mas eu achei melhor aceitar. Eu voltei. Voltei a jogar. Assinei com outro clube e comecei a reconstruir a minha vida. Por alguns meses, eu realmente achei que o pior já tinha passado. Até que eu comecei a sentir uma dor muito forte na minha barriga. Procurei ajuda, fui medicado, mas a dor logo voltou e ficou ainda pior. Numa madrugada, eu corri para o hospital. Fiquei 2 semanas internado, tomando morfina por causa daquela dor. E ninguém conseguia descobrir o que eu tinha. Inclusive, eu voltei para casa sem um diagnóstico e ainda com muita dor. Eu estava sozinho na França. Não falava francês direito e chegou um momento em que eu já não conseguia nem cuidar de mim mesmo. Foi aí que um anjo apareceu na minha vida. A Paula fazia parte de uma igreja e soube que tinha um brasileiro sozinho, doente, precisando de ajuda. Como ela falava português e francês, ela começou a me acompanhar nas consultas.

0: Um dia, o médico pegou os exames, olhou pra gente e começou a explicar o que estava acontecendo.
1: João, o médico tá dizendo que...
0: Paula, eu já entendi. Ele tá falando que eu não tenho muito tempo de vida, não é isso?
1: Ele disse que você tem, no máximo, 2 semanas de vida.
0: Então fala pra ele, fala em francês aí pra ele, que a última palavra vem sempre de Deus. Deus dá sempre a última palavra.
1: João, você entendeu o que eu acabei de te dizer?
0: Eles tinham achado um tumor de 5 centímetros embaixo do meu pâncreas. E segundo aquele médico, só me restavam 2 semanas de vida. Mas eu não aceitei aquilo. Não depois de tudo que eu já tinha enfrentado na minha vida. Dentro de mim, eu sentia que ainda não era a minha hora. Eu sentia isso, sabe? Não sei dizer porquê, mas eu sentia. A Paula continuou do meu lado. Me acompanhava nos hospitais, conversava com os médicos e começou a pedir oração pela minha vida para os brasileiros que moravam lá na França. Meu nome chegou até a uma conferência de pastores em Paris. E um deles foi até o hospital me conhecer e rezar junto comigo. Pouco tempo depois, outro médico assumiu meu caso e decidiu refazer os exames. Foi quando, pela primeira vez, alguém falou numa possibilidade que até então parecia impossível. Uma cirurgia para tentar retirar aquele tumor. Seria uma cirurgia muito arriscada. Mas eu não estava nem pensando no risco. Eu estava pensando na chance. Se existia uma possibilidade de viver, por menor que fosse, eu queria tentar. Enquanto tudo isso ia acontecendo, o meu corpo estava ficando cada vez mais fraco. Eu emagreci muito, perdi as forças, comecei a depender das pessoas até para fazer as coisas mais simples. Um dia, eu estava sozinho no quarto do hospital, quando, de repente, eu percebi que não estava conseguindo mais respirar. Eu entrei em desespero, tentei alcançar o botão para chamar a enfermeira, mas eu não tinha forças nem para puxar aquele cordão. Naquele momento, então, eu só conseguia pedir para Deus. Deus, por favor, manda alguém entrar nesse quarto, por favor. Pouco tempo depois, uma enfermeira passou pelo corredor. Era o primeiro dia de trabalho dela naquele hospital. Ela passou pela porta do meu quarto, continuou andando, mas alguma coisa fez com que ela voltasse. Quando ela entrou, eu já estava roxo, me debatendo. A partir daí, eu não consigo contar direito o que aconteceu. Porque não lembro de muita coisa. Mas a Paula sabe tudo o que aconteceu ali.
1: Era por volta da meia-noite quando o hospital me ligou dizendo que eu precisava ir para lá com urgência. Eu perguntei o que tinha acontecido, só que eles não quiseram me falar pelo telefone. Na mesma hora, eu pensei que o João tinha morrido. Eu saí correndo e eu comecei a ligar para as pessoas da igreja, pedindo que todo mundo orasse por ele. Quando eu cheguei ao hospital, o João estava na sala de cirurgia. Eu fiquei do lado de fora sem poder fazer absolutamente nada, além de orar. Durante a cirurgia, uma veia aorta se rompeu e o João entrou em óbito. Os médicos tentaram reanimá-lo, mas ele não voltava. Só que, enquanto tudo isso acontecia lá dentro, eu continuava orando do lado de fora. E foi justamente aí que uma irmã da igreja, que também estava em oração, teve uma visão. Ela viu o João no alto de uma montanha. Várias pessoas lá embaixo, de joelhos, orando por ele. Naquele momento, a gente ainda não sabia. Mas o João também estava vivendo uma experiência que ele só contou depois. Ele disse que se viu num lugar escuro, com árvores sem folhas e muita fumaça. Atrás dele, tinha 3 homens rindo enquanto ele pedia ajuda. e na frente tinha outro homem que só olhava para ele e balançava com a cabeça. Enquanto João vivia aquilo e nós orávamos do lado de fora, os médicos conseguiram reanimá-lo. Mais tarde, quando João conseguiu contar o que tinha vivido durante a cirurgia, nós percebemos que tudo tinha acontecido justamente naquele momento em que ele estava entre a vida e a morte. Até os médicos ficaram impressionados. A situação tinha sido tão grave. Ele poderia não ter sobrevivido ou poderia ter ficado com sequelas. Mas o João voltou. Só que a luta ainda não tinha terminado. Depois da cirurgia, ele estava muito fraco. Ele pegou uma infecção e precisou ficar isolado no hospital. Eu via aquele rapaz cada vez mais magro, debilitado, mas continuava acreditando que ele ia sair dali. E aos poucos, foi isso mesmo que aconteceu. Ele começou a comer melhor, ganhou um pouco de peso, recuperou a aparência e voltou a sorrir. Eu tinha conhecido um homem que, segundo um médico, teria só 2 semanas de vida. Agora, eu estava vendo aquele mesmo homem recuperar a própria vida diante dos meus olhos. Ali eu tive ainda mais certeza de que Deus estava escrevendo a história do João.

Depois de tudo aquilo, eu achei que finalmente estava deixando essa fase para trás. Comecei a comer melhor, ganhei peso e até voltei a jogar bola. Só que alguns meses depois, eu senti de novo uma dor muito forte na barriga. Fui ao médico, fiz alguns exames e disseram que não era nada. No dia seguinte, o hospital me ligou pedindo que eu voltasse com urgência. E quando eu cheguei lá, veio mais uma notícia. A doença tinha voltado. E daquela vez, ainda mais séria. Eu ia precisar enfrentar um tratamento ainda mais pesado. Minha mãe e meu irmão foram para a França para ficar comigo. E eu passei praticamente todo aquele período dentro do hospital. A quimioterapia acabou comigo. Eu vomitava, tinha febre, dores pelo corpo, não conseguia comer e fui ficando cada vez mais fraco. Cheguei a pesar 38 quilos. Usava fralda. Precisava de ajuda até para tomar banho. Teve um momento que eu olhei para minha mãe e pedi para ela me tirar dali, porque eu não estava aguentando mais. Foi a primeira vez que eu realmente achei que não ia conseguir. Aliás, dos médicos também. Eles recomendaram que eu fosse para casa, porque já estavam prevendo que eu não ia resistir. Mas eu continuei lutando. Logo na sequência, eu fiz um transplante de medula e, graças a Deus, o tratamento deu certo. Eu fui liberado para voltar para o Brasil. E ainda, naquela época, estava muito magro, debilitado, mal conseguia reconhecer o meu próprio corpo. Mas ali eu já estava agradecendo por estar vivo. Então, eu voltei para o Brasil em 2018 e comecei mais uma recuperação. Fiz fisioterapia, voltei a comer melhor e pouco a pouco eu fui recuperando as minhas forças. E mesmo com tudo isso, tinha uma coisa dentro de mim que não tinha mudado. Eu queria jogar futebol. Um dia eu até peguei uma bola e tentei chutar. Eu ainda estava muito fraco, acabei caindo no chão. Naquela hora, eu lembrei do jogador que eu tinha sido. Do menino que começou jogando bola no prédio. Do garoto de 17 anos que conseguiu o primeiro contrato. E tudo que eu tinha vivido dentro de campo. O meu corpo realmente não era mais o mesmo. Só que eu não ia desistir. Aos poucos, eu comecei a treinar de novo. Treinava até com muita dor. Treinei sem ter a mesma força que eu tinha. E fui insistindo até conseguir uma coisa que, por muito tempo, parecia impossível. Eu voltei a jogar. Eu ainda consegui entrar em campo para disputar a minha última partida como jogador profissional. E quando aquele jogo terminou, eu sabia que eu não estava encerrando ali só uma carreira. Eu estava encerrando uma história que tinha começado quando eu ainda era muito criança e sonhava em viver do futebol. Então, eu não saí daquele campo derrotado. Pelo contrário, eu saí agradecido. Agradecido por estar ali. Hoje, eu continuo trabalhando com futebol. Mas do outro lado, trabalho como agente e intermediador. Tento usar tudo o que eu vivi para ajudar outros jogadores a construírem o próprio caminho, com mais orientação e mais transparência. Depois de tudo o que aconteceu comigo, eu aprendi que a vida é muito maior do que qualquer campo de futebol. Um dia, um médico olhou para mim e disse que eu tinha 2 semanas de vida. Eu ouvi aquilo, mas continuei lutando. Eu não desisti. Eu continuei porque tinha fé. E porque dentro de mim, eu acreditava muito que a minha história ainda não tinha terminado. Olha, eu nunca culpei Deus por nada do que aconteceu comigo. Pelo contrário, hoje eu acredito que eu passei por tudo para poder estar aqui. Para contar o que Ele fez na minha vida. Para poder passar a minha experiência para os mais jovens. Por isso, se eu pudesse deixar alguma coisa para quem está ouvindo a minha história, seria exatamente essa mensagem. Enquanto existe uma chance, não desista. Não abaixe a cabeça. Pode ser uma chance pequena, pode ser aquela chance que todo mundo olha e acha que não vai dar em nada. Porque eu sei que, como nós somos humanos, às vezes, 1% de chance parece quase nada. Mas para Deus,
1% pode ser tudo. Então lute, não desista, não abra mão dos seus sonhos. Faça tudo isso pela sua vida. E nunca, nunca deixe de acreditar. Porque foi a minha fé que me trouxe até aqui.

0: Band FM, Aline Barros, Ressuscita-me. Que lindo. Com a participação da Bruna Carla, de arrepiar, né? A história foi de arrepiar. Emocionou o Brasil na manhã de hoje, emocionou o Brasil agora no Band Love, eu tenho certeza. O Murilo e a Tatá contaram a história do João, uma história de fé, perdas, coragem e superação. O João realizou o sonho de ser jogador profissional, mas infelizmente precisou enfrentar duas vezes o câncer, chegando a receber um prognóstico de apenas 2 semanas de vida. Que triste. Em meio à doença, perdeu o pai, enfrentou momentos extremos, mas não desistiu, não. Sobreviveu. Hoje, ajuda outros jogadores a realizarem seus sonhos. Uma história, gente, que mostra que mesmo quando tudo parece perdido, enquanto houver esperança, ainda existe um motivo para continuar lutando. Vamos lá, vamos ouvir a voz desse guerreiro, desse vencedor, aqui no Band Love.
1: Oi, Tatá, Murilo, Band FM. Muito obrigado por contar a minha história, tá? Deus abençoe vocês. É um prazer enorme estar compartilhando aquilo que o Senhor fez na minha vida. E que essa história possa ser bênção na vida de muitas e muitas pessoas, na vida de vocês também, tá bom? Muito obrigado mesmo pela oportunidade.
0: A gente que agradece, João. Conheço o João lá no Facebook e no Instagram da Band FM. Tem as fotos e tem também o resumindo a história e os comentários para você ficar à vontade ali e falar com o Band Love. Tá bom? Pode mandar áudio também no 11 99991 9197. Esse é o WhatsApp da Band FM. Eu espero para ouvir sua voz na noite de hoje. Eu sei que você tá emocionado, emocionada, mas coloque a tua emoção aí na voz, no coração e manda teu áudio.
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0: Polícia!

0: medicação, qualquer diagnóstico, se coloque na mão dele. Nós vamos ter mais histórias como a do nosso irmãozinho.
1: É isso.
0: Um beijo de luz.
1: Beijo pra você, Estela.
2: Boa noite, Marcelo Dias. Boa noite, Band Love.
1: Boa noite.
2: A história desse rapaz se resume naquelas três palavrinhas: força, foco e fé.
1: Boa.
2: Simples assim. Parabéns, guerreiro. Sua vida já é abençoada.
3: Tudo parece perfeito.
1: Valeu, Juninho. Aquele abraço. Obrigado, viu?
4: Que história de superação, que história emocionante. Paula, com a fé dela, esse rapaz, não sei se é o nome dele, com a fé dele.
1: O João.
4: E essa história vai ganhar a semana, tá? É a melhor história da semana. Cebolinha, CR Espírito Santo.
1: Valeu, amigão. Obrigado, um abraço,
5: oi,
1: viu?
5: Marcelo, bom
1: oi.
5: Dia.
1: Olá.
5: Tudo bem? Eu sou Maria Luísa, sou do Pequeno.
1: Ô, Maria Luísa.
5: Que história linda, emocionante. Que homem guerreiro.
1: É.
5: Que homem cheio de fé. Cheio de fé. Marcelo, Jesus abençoe ele.
1: Amém.
5: Que ele seja feliz. Um abraço, Maria Luísa, sou do Pequeno. Beijo.
1: Beijo pra você, Maria Luísa. Obrigado. Fala, Michele.
6: Boa noite, ouvintes, Marcelo.
1: Boa
6: que
1: noite.
6: História, Marcelo, superação, né?
1: Demais,
6: é
1: né?
6: É impossível por homem, né, Marcelo? Mas pra Deus não é impossível.
1: Nada, nada.
6: Deus faz milagre até hoje, só isso. Depende da fé. A fé é o firme fundamento das coisas que a gente não vê, mas a gente acredita, né? A gente nunca viu Deus, né? Deus é o nosso Criador. Então, se você tendo fé, tudo acontece, viu? É uma superação.
1: É
6: Deus
1: isso.
6: É fiel. Um beijo da Michelle da Bahia pra você.
1: Um beijo pra você. Ele tá sempre do nosso lado, né?
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0: Band FM Sorriso Maroto. Futuro prometido aqui no nosso Band Love. Sequência maravilhosa pra você, mas calma, não acabou não. Tem muito Band Love até uma da manhã. Tivemos o clássico Talismã com Leandro e Leonardo. Um clássico internacional numa interpretação maravilhosa dele, que é maravilhoso, né? Pericles ao vivo cantando Ebony and Ivory. Linda demais essa música. E All for One, I Swear, aqui no Band Love, aquele classicão também. São 11h31, já segue Titi o Celo, ainda não? Então vou esperar você no Facebook, no Instagram e também no TikTok. Instagram e TikTok, Locutor Marcelo Dias, tá bom? Coloca na busca Locutor Marcelo Dias, você vai me encontrar no Insta, vai me encontrar no TikTok. Locutor Marcelo Dias no Instagram, Locutor Marcelo Dias no TikTok. Aí é só clicar em seguir. Vou adorar ter você ali, combinado? 11h32.
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0: Band FM Imortal, as quatro estações Sandy Júnior. Que clássico! Don't Dream It's Over, Crowded House, clássico, atrás de clássico. Maravilha de música, né? Ó, além de Sandy Júnior, as quatro estações, eu toquei pra você Simple Red, Stars e Joe Cocker, You Are So Beautiful. O nosso Band Love é até uma da manhã. Deixa eu dar um beijo na Silvia, que tá curtindo o Band Love, né, menina?
1: Estou acompanhando vocês no Obrigado. Band Love.
0: Obrigado.
1: Abraço pra todos aí da Band FM.
0: Deixa eu dar um abraço aqui no Diogo. O Diogo tá internado. E ele mandou uma mensagem aqui direto do leito aqui do hospital.
2: Olá, Band FM. Quem fala é o Diogo. Passando para desejar uma excelente noite. Estou aqui internado, mas tudo vai ficar bem. E quero pedir a música Frio da Solidão do Chitãozinho Chororó ou na versão da Lauana Prado com Fred Fabrício. Me dedicar para a Geisa. Me deixa aí inscrito para concorrer a prêmio da hora. Um abraço.
0: Ô Diogão, um abraço pra você, toda a força do mundo aí. E logo você tá firme e forte aí, fora desse leito aí. E aí você manda mais mensagem pra contar pra gente, tá bom? Tamo aqui na tua torcida. Tá ouvindo a Band FM ali no leito do hospital. Quem mandou mensagem também foi o Daniel. Fala, Daniel.
3: Boa noite, meus amigos. Aqui quem fala é Daniel, taxista.
0: E aí, meu amigo?
3: Boa noite a todos os ouvintes da Band. Então, a partir do momento que temos uma luta, um desafio, ou vários, e a pessoa toma a atitude de entregar nas mãos de Deus e deixar Deus agir, pode ter certeza que a vitória é certa. Ok?
0: Ok.
3: E a história desse rapaz é um grande exemplo de fé e superação.
0: História do João.
3: Deus abençoe a todos. Boa noite.
0: Boa noite,
3: fiquem
0: amigão.
3: Com Deus.
0: Um abraço, bom trabalho aí, viu? 11:49.
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0: Vamos ouvir sinônimos?

0: Band FM Bonnie Tyler, o clássico mundial Total Eclipse of the Heart pra você. Ed Sheeran, Afterglow, Chitãozinho e Chororó com Zé Ramalho, sinônimos, meia-noite em ponto. Boa noite.
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10: Chegamos na sexta-feira, gente, 9 de outubro. Aqui quem fala é Marcelo Dias, mais uma hora com você de Band Love. Uma hora sem intervalo comercial, só música, clássico atrás de clássico. Uma da manhã, chega o Diegão, Diego Lopes com Band Coruja, tá bom? 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

0: Band FM, Luan Santana te vivo, aqui no nosso Band Love You 2-1. Whitney Houston, I Look to You. E Netinho, Menina, meia-noite 31. A gente teve Simone Mendes, Mr. Broken Wings, classicão dos anos 80. E a Celine Dion cantou pra você Because You Love Me. Madrugada da sexta-feira, 9 de outubro, estamos aqui com os comentários da história de amor do Band Love, a história do João. História de superação, história de vitória, história de fé. Que você ouviu com o Murilo e com a Tatá na noite de hoje.
1: Boa noite, equipe da Band Love, Marcelo e equipe.
0: Boa noite.
1: Aqui é o Adilson novamente. Vocês sempre surpreendem nós, hein?
0: Obrigado,
1: cada
0: amigão.
1: Cada gente pensa que eu ouvi tudo e ouvi cada as histórias, que é muito aprendizagem para nós. E vou ser rápido, essa história se resume em 3 pontos. Gratidão, muita fé e um milagre. Um milagre na vida do João. Um milagre na vida do João. E essa escuridão que ele viu foi 3 anjos que apareceu para ele e fez essa obra bonita com ele, né? Obra muito bonita mesmo, viu? Gratidão, gratidão, gratidão. Boa noite, equipe Band. Bom trabalho a todos aí. Adilson Grajaú.
0: Valeu, Adilson. Aquele abraço para você. Obrigado, viu, meu amigão? Quem mais? Quem mais?
2: Olá, Marcelão. Boa noite, boa noite.
0: Boa noite.
2: Como é que você tá?
0: Beleza?
2: O homem tem que estar sempre preparado para ser guerreiro. Um abraço no coração aí. Tamo junto sempre, toda semana, viu?
0: Valeu, amigão. Obrigado, um abraço, viu?
3: Boa noite, Banda FM. Aqui é a Cida.
0: Oi, Cida.
3: Nossa, que história, hein?
0: Linda, né?
3: O câncer é uma doença triste,
0: e
3: que
0: sim,
3: vai matando aos poucos, vai consumindo a pessoa, acabando com tudo, acabando. Se a pessoa for fraca, até com a fé acaba.
0: O João
3: Mas
0: foi
3: graças
0: forte.
3: A Deus,
0: foi
3: esse forte. Nosso colega aí, a fé dele que curou ele. Deus é o Deus do impossível, meu irmão. Deus faz milagres.
0: É isso aí, Cida. Obrigado. Quem mais? A Sueli.
4: Oi, boa noite,
0: A Sueli ficou emocionada com a história.
4: Marcelo, boa noite. Rapaz, que história
0: forte, né?
4: Deus tem um propósito muito grande na sua vida. Pode acreditar. Essa força que você tem, eu tô sentindo daqui. Eu tava precisando ouvir essa história sua hoje.
0: Que maravilha.
4: Desejo tudo de bom para você. Muita força, muita energia positiva.
0: Valeu, Sueli. Um beijinho para você. Quem mais participou? Mandando o seu áudio aqui pro Band Love.
5: Boa noite, Marcelo. É a Sônia de Campinas.
0: Oi, Sônia.
5: Mais uma noite aqui, trabalhando. Já tô encerrando. Então já tô indo embora, graças a Deus. Uma noite a menos, né? Mas sempre ligada na Band. A melhor companhia que tem. A Band é demais. É. Sempre músicas maravilhosas que tocam nosso coração, que nos fazem recordar de coisas muito boas, muito mesmo. Eu amo Band Love. Um grande abraço aí.
0: Beijinho no seu coração. Boa volta para casa. Não sei se você tá trabalhando em casa, mas bom descanso, tá bom? Deixa eu dar um abraço aqui no Jair. Tô no trabalho de motorista e curtindo a programação da Band FM e o Band Love. Deus abençoe a todos. Amém, amigão. Um abraço.
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0: Mais clássico. Que se chama amor, só pra contrariar. Ótima madrugada pra você que tá curtindo Band Love.

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0: Band FM Cover Girls aqui no nosso Band Love. Wish No Star, também Chris de Burgh, The Lady in Red. Lucas Louco, Quando Deus Quer, Sampa Crio, Eu Nasci Pra Te Amar. Pra Sempre Vou Te Amar. Tem Eu Nasci Pra Te Amar também.
1: Essa é boa também, que eu gosto.
0: Também, também.
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0: Peraí, que você vai cantar agora. Peraí, tá, primeiro vai. Vamos dar a chaleira elétrica da Britânia pra britanear sua vida.
1: Opa.
0: Mariana Ribeiro Loreto ganhou a chaleira, que é um presente bacana, especial, bonito.
1: Muito legal.
0: Muito útil.
1: Uso todo dia.
0: Então, e não precisa ligar o fogo, né? O fogão.
1: Não, é rapidinho. Mais rápido que no fogo.
0: É, e economiza gás, né?
1: Pra quem toma chimarrão também.
0: Vai, você não quer cantar? Canta.
1: Pô, que sacanagem. Ninguém vai entender nada.
0: Não, então a gente explica.
1: Eu gosto, porque eu sou muito fã do Netinho.
0: Essa fica tranquilo que a gente explica.
1: Cantei pra te dar. Lembra-me na feia. Então, não, feia não era. Pé no chão. Não, também não usava pé no chão.
0: Diego Lopes, nosso amigo, conheceu a personal.
1: É.
0: E quando ela era novinha. Mas
1: sim.
0: Vamos deixar bem claro.
1: Minha conheceu. Ouvinte, era fã.
0: Era
1: a
0: ouvinte,
1: mãe dela era minha fã.
0: Era a audiência.
1: Isso, exatamente.
0: Ele casou com a audiência.
1: Casei com a audiência. Exato. Cara, aí perfeito isso, cara.
0: Ele esperou ela crescer. Ela esperou também, né?
1: É, lógico, lógico.
0: E depois, no momento
1: dois
0: certo.
1: Maior de idade, eu já era velho, né? No caso, mas
0: eles se
1: ela.
0: Casaram. Então, sim. Quando eu toco essa música, eu lembro do Diego.
1: Cara, posso falar?
0: Fala.
1: É muito amor pelos meus ouvintes.
0: Casou,
1: eu amo eles.
0: Casou com uma,
1: casei
0: gente.
1: Casei com

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8: Olha que tá na hora, gente, 1:05, começou. Ai, olha, hoje, com aquela energia lá em cima, faz favor, hein? O dia mais aguardado da semana chegou, hein? Aqui na sua rádio, do seu jeito, bora começar.
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0: Suja.
1: Yo. Olha que tá na hora então, 1:08. Prepare o seu coração. Ela chegou. Ela chegou. Ela chegou. O que que é? Eu vou trabalhar amanhã também, cala a boca. Para de ser chato. Comemora sexta-feira. A sexta-feira não é porque você não vai trabalhar, ô idiota. É porque você venceu mais uma semana. Ai, ai. Palavra motivacional essa hora.

0: deixa eu mandar um abraço aqui pro Edson, que tá desesperado mandando mensagem. E a mensagem dele é o seguinte: Diego, as duas melhores bandas de rock que existiram e estão ativas até hoje: Beatles e Rolling Stones. Tá bom, Edson, obrigado pela informação, cara. Mas o Beatles não tá mais ativo, eu acho. Eu acho que não. Não é tipo Demônios da Garoa, que tem, ó, tem 80 anos de banda. O Beatles acabou, eu acho. Rolling Stones tá até hoje, né? Tá. Mas o Beatles eu acho que não, cara. Mas também o que que... Do nada, né? Do nada. O Edson Tucuruvi. Tá bom, um abraço pra você. Tamo junto, mano.
1: Bom dia, Diego Lopes.
0: Bom dia.
1: Estou Irando Arte aqui no melhor programa da América Latina e com participação especial.
0: Opa.
1: Camila Rios, diretamente de Ibirá, Bahia.
0: Eita, Bahia.
1: Candidata Miss. Olha só,
0: candidata, tomando
1: pra cachaça e mandando um alô pro Bando Coruja.
0: Ó. Oh.
1: E hoje, Diego, veio o primeiro casal
0: do
1: Bando Coruja jantar no Vila Country e eu cumpri com minha palavra.
0: Olha que legal.
1: Serviu um cachaça e um brigadeiro de colher pro casal.
0: Olha.
1: Saíram daqui feliz da vida. Estão curtindo um show lá no camarote do Vila.
0: Que maravilha, hein? Que coisa boa, hein? 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

0: bom dia, sextou, Diegão.
1: Claro.
0: Masca fumo.
1: Masca fumo, pé rachado, língua preta.
0: Cuidador de cachorrinho pet.
1: Hã?
0: Tamo junto até 5 horas da manhã.
1: Valeu, Diegão. Cara.
0: Vamos que vamos.
1: Tamo junto, abraço aí, meu irmão.
2: Bom dia, Diego Canela de Aço. Diego, se o... Eu tava vendo ontem, mano. Se o Davi matar a mãe dele, o culpado é você, viu?
1: Não vem não, hein?
2: O Davi tava querendo matar até a mãe dele.
1: Eu sou responsável pelo que eu falo, não pelo que você entende. Vai cuidar da sua vida. Ah, hoje eu vou tomar uma aqui nessa rádio. Você vai ver, essas 3 da manhã eu vou estar bebo.

0: eu sou oficial. Bom dia, bom dia pro Márcio. Fala comigo que eu sou teu amigo. Bom dia. Égua.
1: Boa madrugada, meu parceiro. Vamos que vamos aí. Tô contigo, hein?
0: É nóis.
1: Até às 5. Só jogando conversa fora.
0: Tamo junto. Um abraço a toda a galera do Rio de Janeiro, os cariocas aí, cada dia mais a nossa audiência aumentando no Rio. Cê tá doido?

0: pura alegria no seu rádio. É pura alegria no seu rádio.
1: Hoje é sexta-feira.
0: É pura emoção até 5 da manhã.
2: Bom dia, Diegão!
0: Fala,
2: Cucal, Ed Carreteiro, Deus abençoe nossa sexta-feira, tamo aqui descendo a Anchieta, hein? Desce no trânsito, meu amigo, tu é doido, Nevina! Mas tamo indo aqui com Deus, tamo junto!
0: Bora lá! Tá certo, cara, um abraço! Ô, Diego, avisa aí que o fim dos Beatles aconteceu. Ah, mas tá bom, chega de Beatles!
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0: que hoje o bicho vai pegar. Prepare o seu coração que tá na hora e vai começar. Olha, pra você mandar o áudio, né? Pra você participar com a gente, manda aí a sua mensagem. 11 999 919197. 11 999 919197. Sabe?
1: Sabe.
0: 11 love. 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
1: Sabe?
0: Eu sabia fazer essa dancinha, que agora eu tô com torcicolo, não vou fazer. Oi, oh, yes.
1: Sabe? Tchurururu. Entre nós dois, um querido. E mesmo a passa do tempo.
0: Hã?
2: Bom dia, Diegão, canela fina. Cara de cavalo.
0: Égua.
2: É assim que atrás de ser aqui empurrando, hein?
0: Puja.
2: Tamo junto.
0: Tá bom. Olha, Diego, às vezes nós só precisamos de um fã igual o John Lennon tinha. Pera aí, cara.
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3: Bom dia, Diego.
0: Bom dia. Bom dia, delícia. Ah, deixa eu dar bom dia pra minha delícia. Pera aí.
1: Oi, olha.
0: Deixa eu dar bom dia pra minha gostosa. Pera aí, vou chamar ela. Só um minuto, Claudinho, que eu já volto com você. O Claudinho não, o Claudinho já foi, né? Só um minuto, deixa eu dar bom dia pra minha gostosa. Pera aí. Bom dia, personal. Ah, trouxa. Tá cedo ainda, ô.

0: bom dia, Diego Lopes.
1: Bom dia, deixa cara. Dar
0: bom dia pra Yara, hein?
1: Não, não, tá cedo, acabei de falar.
2: Pô, por que que os caras chamam você de perna fina, velho? Você tá igual o Sabirila lá do pegadinha do Moção? Perna de sabiá e corpo de gorila, é? Que porra é essa, no Sabirila?
1: Tu já tirou a... Já tirou a ervilha do teu lanche aí, ô vagabundo? Vai cuidar dos teus lanches aí, ó. Tira essa ervilha, que ninguém gosta de ervilha. Nunca vi lanche de ervilha. Vem um... Uma fatia de hambúrguer, uma fatia de queijo e uma lata de ervilha por lanche. E batata palha. Chega de pôr batata palha em lanche e ervilha nos lanches, ô louco. André Lanche, lá na Bahia. Tinha que ser a acarajé. Cadê o acarajé? Por que você não vende acarajé? Por que você não bota um turbante branco e vende acarajé, André? Vai daqui, ô.
3: Bom dia, Diego! Ô, Diego, hoje é sexta-feira, dia de torrar o salário, dá bico de rapariga, fumar cigarro ao contrário, ver essa ruiva mesmo, mastigar a abelha com mel, manda foto pra ela do país, com três dentro do motel, simbora negada!

0: Já gostei de ver comer mais ervilha pra engordar essas pernas, seu cavalo. Cala a boca. Vou comer ervilha pra engrossar a cabeça do meu...
1: Tombar, beber, cair, levantar. Vamos embora, tombar.
2: Diego Lopes, aproveita que o filtro do carro tá novo e você tem folga dupla. Vem com a personal, curte César e Paulinho. Puta que pariu,
0: pisando freio, Zé.
2: Veja em nossa frente o tamanho do buraco. Por aqui, Diego Lopes.
0: Aô.
2: Serviu um cacau chassa pra você e um brigadeiro de colher. E traz o caipirão junto.

0: Eu vou.
1: E o Caipirinha também.
0: Eu vou. Nossa, César e Paulinho é bom demais. Canta pra nós, César e Paulinho.
2: A loira do carro branco do...
0: Arrul! 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

0: A moça tá passando mal aí, ó.
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2: Assiste o vídeo aí, Diego, olha o tatu aí, cacete. Olha o tatu aqui, Diego, olha o tatu, Diego, olha
0: o tatu. Tatu no meio da estrada, do nada.
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3: Diego, tudo isso aí que você falou de mim, com todo respeito, é a vossa genitora.
4: Vagabundo.
0: Cala a boca.
5: Bom dia, sextou. Hoje é dia dos meninos comprar um B.I.D.
0: Vamos comprar o B.I.D., mas tem que ser o King.
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5: Essas músicas aí eu lembro, sabe que dia da minha vida?
0: Ah.
5: Eu tenho 33, na época dos meus 20 anos, tomava gás das bichinhas da escola.
0: Tá.
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0: É, mas é bom, né?
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0: Cara, eu tava lembrando disso hoje, você acredita, cara? Mano, antigamente, por exemplo, nós estamos com 40 e tantos já, né? Cara, o tanto que nós bebia quando era mais novo. Nós bebia de encharcar, velho. Por isso que nós é meio preocupado com a academia hoje, com a academia, né? Com a saúde, porque senão, naquela toada, nós não aguentava mais. E eu, duas coisas que eu não entendo. Como é que não aguentava beber tanto, que a molecada de hoje não consegue, mas nunca. E outra, da onde que não arrumava dinheiro pra beber desse tanto, gente? Eu ganhava R$1.000 por mês. Gastava R$2.000 por mês na balada. Não fecha a conta. Nós saía de casa com 50 conto, voltava com troco bêbado. Ainda comia o podrão na volta pra casa. Não tem mais hoje, não tem mais. A geração Y, o Enzo, os... os milênios, sei lá que diabo que é hoje, nunca vai chegar no nosso patamar. Dos placa preta, não. Nós bebia, arrumava confusão, dava soco, tiro, facada. No próximo fim de semana tava todo mundo novo, rapaz. Hoje em dia, se eu tomar uma cachaça num churrasco à tarde, eu fico 3 dias em coma.
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0: Como é que... Não sei o que tá acontecendo. Eu queria entender.
2: Bom dia, Diegão. Incesto. Agora eu senti firmeza no ser, Eduardo. Pelo convite. Aí eu vou mesmo, hein? Eu vou,
0: vou lá ainda.
2: Vou botar aquela botinona minha.
0: Isso. Vai trabalhar.
2: Uma barata no canto. E botar aquela cintona minha com a cabeça de um boi.
0: É.
2: Pra chegar da réstia.
0: Tá.
2: E vou me depetar, encher a cara de cachaça show. Prepara o barril, hein?
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0: Ai, minha cabeça chega doendo agora.
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0: Ah, ele quis dizer que a fivela dá reflexo. Cara, lá em Lages, minha avó falava isso. Para de fazer réstia. É réstia, é reflexo, né, Ira? Vai chegar da réstia.
1: Não dá.
0: Eu pegava espelho e ficava fazendo réstia na cara dos outros. Minha avó ficava brava. Ah, vai, para de fazer réstia, piá.
3: Ô Diego Lopes, em 94, quando lançaram o real, você saía com 10 reais. Um conhaque Dré nas barraquinhas de festa era 30 centavos, cara. 30 centavos, era menos de 50 centavos. Aí dava pro cara ficar bêbado com 10 reais.
0: Olha, em 1994, eu lembro, quando assim que pegou o plano real, eu lembro que eu juntei tudo que... Eu já vendia meus pãozinhos nessa época, eu já vendia pão na rua, tá? Eu juntava tudo aquelas notas que... Lembra de umas notas que tinha que eram uns índio? Umas notas amarelas? Cara, eu juntei todas as notas. Tinha essa nota do índio, que era de 1.000. Acho que era cruzeiros reais, sei lá. E tinha uma de 500, que tinha um cara de óculos. Essa nota era verde. A nota de 500, alguma coisa.
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0: E de 1.000, alguma coisa. A de 1.000 era o índio, da capa do Sepultura. E a de 500, alguma coisa, era um magrelo de óculos. Eu não sei se era o Santos Dumont. Acho que era parecido o Santos Dumont. Eu sei que eu juntei tudo as que tinha lá em casa e fui no banco. Sabe quanto que deu? 1 centavo.

0: Mas era bom demais. Não tinha um curió pra dar água, nem a nega véia pra preocupar financeiramente. O problema nós que nós tinha era comprar ficha pra jogar Street Fighter no Flipper. Era comprar figurinha pra trocar por uma bosta de uma pipoqueira. Eu nunca vou perdoar aquele banqueiro vaga, aquele dono da banca. Ganhei uma bicicleta, o cara me deu uma pipoqueira. Não, não, aceita esse, é o que tem. Ah, tá bom, obrigado, o bobão, velho, bobão.
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0: É, o gibi, cara, gibi. Aqui, sabe, aqui na máquina aqui da Band tem, sabia? Forte e meia eu vou ali, só que hoje é 3,50 um gibi. 3,50 um gibi nessa máquina aqui, ó. Ah, mas é bom, né? Gibi, né?
2: Verdinha era de 200 mil cruzeiros, Diego Lopes. Aí eu mandei a fotinha delas pra você. A de 1000 cruzeiros valia 27 centavos, Diego Lopes. 1000 cruzeiros.
0: Não, mas não era essa aí, não, mano. Era a do índio amarela. Procura aí, nota do índio amarela. Essa ainda valia alguma coisinha. Aquela primeira daquela véia na frente. Quem é aquela véia ali na foto ali? Deixa eu ver. Que era 50 cruzados novos, mas isso aí é antes ainda. Aquela a minha. Ah, não, é mesmo ali, ó. 1000 cruzeiros ali, ó. É, tinha esse véio, atrás do véio índio, né? Eu sei lá, também não lembro nem quem comia ontem. É, ó, os índios aí, ó. É essa mesmo. Ó, mas ó, essa aqui. Quanto que vale a nota dessa hoje? Eu tenho umas ali ainda, hein?
2: Olha aí, é isso mesmo, ela de frente e verso, eu mandei isso aí, Diego.
0: É o indinho
2: atrás, dois indinhos.
0: Eu lembro dos indinhos, eu lembro.
3: Eu tô rachando o bico da risada aqui, porque tudo que você tá falando aí aconteceu comigo, cara. Você não tem noção. Eu tenho 45 anos, sou de 81. Ia naquelas quermesses lá, tacar bolinha nas latas pra derrubar, cara. Aí, que nem você falou, chegava, todo mundo pegava, ganhava uma coisa boa.
0: É.
3: Aí chegava na minha veia, ela atacava, derrubava, o cara vinha um pacote de farinha. Nada. Bobão, embora com 7 pacotes de farinha.
0: Pô, nós era bobão demais da conta, velho. Você tá doido, pacote de farinha. Uma bicicleta, um ursão maior que o babá. Caminhãozinho elétrico, moto. Pô, toma esse pacote de farinha e cala a boca. Tá bom, obrigado, moço.

0: que é a galera do Rio de Janeiro? Como é que era quando vocês eram moleque no Rio de Janeiro? O que vocês faziam aí, hein?
1: Bom dia, Diegão! Aqui é o Cláudio do Rio de Janeiro, motorista dos Correios. Manda essa aqui pra você, ó. Comandante, capitão, tio, brother, camarada, chefe e amigão, desce mais uma rodada. Ah, moleque, sextou, Diegão, vamos que vamos.
0: Olha que legal, hein, cara. Como é que é? Essa aí, o que, que é essa aí, hein? Caramba, pô, você me pegou agora aqui. É, não lembro não, cara. Quem cantava essa aí? Comandante, capitão, tio, brother, camarada.
2: Ô, Diegão, você falando isso aí, eu me recordo muito final de ano em escola, cara. Quando eu era mais molecão, estudava, tinha os amigos secretos. Você se matava lá pra juntar umas moedinhas pra comprar uma caixa de bombom. Ia todo feliz. Chegava lá, seu amigo secreto te dava uma caixa de bisca. Ou um pacotinho de lenço. Chegava em casa, a mãe faltava de buiar a gente nos tapas.
0: O que vocês levavam pra festa das nações, hein? É, não, qualquer festinha que tinha na sala, aí os meninos levavam salgado e as meninas refrigerante, lembra? Ou o contrário? Cara, eu lembro assim. Eu não tinha vergonha porque minha mãe me ensinou a nunca ter vergonha das coisas. Até hoje, se eu sou sem vergonha é por causa da minha mãe. Minha mãe me ensinou três coisas. Você que não tem mãe e não tem pai, igual o Nelsinho, aprende isso aí. A gente nunca pode ter preguiça, vergonha e medo. E minha mãe me ensinou nunca ter essas três coisas: preguiça, vergonha e medo. Por que que eu falei isso agora mesmo? Ah, sim. É. A minha mãe, o que que a mãe dos seis fazia pra vocês levar pra festinha da sala? Eu lembro que a minha mãe sempre fazia ela comprava um pacote de pão, pum. Quando a gente não fazia o pão. E aí ela comprava aquelas bisnaga de patê, só que aquela bisnaga de patê, ela multiplicava aquilo, fazia um molhão. Eu não sei como é que ela faz até hoje, mas ficava uma delícia, velho. Aliás, mãe, ô mãe, faz pra nós. Aí ela fazia um patê, ela mesmo fazia um patezão e passava naquelas, fazia sanduichinho de patê. Aí cada duas fatias de pão puma virava dois sanduichinhos. É, cortava de triângulozinho, sabe?
3: Quero te provar. No interior da Lagoa, nós brincava de quebra-pote. Entendeu? Na escola. Aí o que, que nós fazia? Eu ficava, achava um lenço no meio da cara pra quebrar um pedaço de pau na mão, pra quebrar o pote cheio de doce.
0: Ah, é.
3: Só que aí eu mirava na cabeça dos que eu não gostava. Dos caras que eu não gostava, metia o cacete.
0: Eita, pô! Não, lá nós fazia, moleque, né? Na rua Tabatinguera. Na Baixada do Glicério. Onde eu quase conheci a Michele Saborosa. Eu brincava, na época tava aquelas brincadeiras gostosas. Sabe aquelas brincadeiras gostosas? Tinha umas brincadeiras gostosas. Eram umas brincadeiras saborosas. Ei, Michele, eu não sei se a Michele brincava naquela época. Mas eram as brincadeiras gostosas demais. De pera, uva, maçã ou salada mista? Ai, como era gostoso brincar disso com as menininhas. Eu nem sei se eu podia estar falando isso.

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2: Bom dia você. Ai, quando eu era criança na Bahia, nós brincava de peão.
1: Peão?
2: Brincava de gude, brincava de carrinho de rolimã. Às vezes nós íamos...
1: Só um momento, Michele. Tu não brincava de boneca?
2: Nos parques tinha aqueles negócios Vasco, Botafogo, Corinthians e Flamengo. Eu jogava o dinheiro ali,
1: aquela moedinha
2: que a mãe dava, né? A gente ganhava e jogava e brincava na praça. É, era brincadeira de infância que tinha naquela época, né? É. No começo, né? No final da década de 70, até o começo da final, né? No final dos anos 80.
1: Isso.
2: Eita, bons tempos, viu?
1: Era, né?
2: Que não volta nunca mais, viu? Bons
1: pois
2: tempos,
1: é,
2: viu? Ai, eu adorava gude. Eu era boa de gude, viu, Diego?
1: Gosta
2: Nossa,
1: de pegar nas bolinhas até hoje.
2: Eu era uma ladona de gude.
1: É boa nas bolinhas até hoje, né?
2: Brincava com de gangorra, que era jogar gude. Né? Se agarrasse em outra gude, e ganhava todas as gude.
1: É.
2: Eu sempre rapava as gude. Nossa, era boa de gude. Eu tenho gude guardado até hoje na casa da minha mãe.
1: Eu sei que você tem.
2: Avó gude.
1: Eu sei que você tem. Michele. Michele. Michele.
0: Todo mundo tá feliz.
3: Ô, Diegão, você brincava de passar anel ou não?
0: Todo mundo pede bis quando para de cantar.
4: Diegão, quando tinha festa na escola, assim, o pessoal falava, as meninas levam salgado, o que puder levar de comer, e os meninos levam suco. Aí comprava aquele suquinho, tá ligado? Aquele suquinho.
1: Que suco?
4: Um pacotinho pequenininho, faz 20 litros.
1: É.
4: Ponhava na garrafa, descartava e levava, mano.
1: É isso mesmo. Cara, uma vez, eu não sei se eu contei isso aqui, eu nem sei se eu podia falar isso aqui. Mas nós compramos uma caixa daquilo. Jogamos na caixa d'água da escola. Mas foi uma festa. Pô, você dava descarga, descia que suco na privada. Misturava com as bostas das crianças. Era maravilhoso, cara. Aquele cheirão de que suco.
5: Ô, Michel, você esqueceu de falar que brincava de casinha com os meninos e as meninas. De papai e mamãe. A danadinha. Você era mamãe?
1: Ei! Alô, Bahia, alô, Bahia, alô, Bahia, alô, Bahia, alô.

0: Nossa, eu lembro quando estourou o Terra Samba. Cara, morria gente pisoteada no show dos caras. Você lembra disso aí, não? Eu lembro que eu passei esse verão em Balneu Cambariário. Eu tava tão bêbado que eu tô em Balneu Cambariário.
1: Aí, Diego, já adolescente, eu sempre estudei bem, né? Tá. Eu ia pra casa dos meninos fazer trabalho. Aí esse trabalho sempre rolava, né? Alguma coisa com algum menino, né? Sempre rolava. Ai,
0: que delícia, Michelle.
1: Sempre rolava alguma coisa, né? Um beijo, um abraço. Uma agarrada, uma lagarrada.
0: Aquela
1: uma passada de mão.
0: Aquela lagartixada.
1: Aí você ia pro quarto de, alguma, de algum amigo.
0: Eita.
1: Aí já rolava alguma coisa.
0: Ô, Michelle.
1: Aí ele tem eu, meninas e menino. Todos envolvidos. É.
0: Michelle.
1: Todos envolvidos na época. Não tinha esse preconceito que tem hoje. Ah, de mulher trans.
0: Não tinha, não.
1: Gente. Era todo mundo envolvido. Um dia não tinha essa frescura. Um homem ficava com mulher, ficava com travesti, ficava com qualquer um, é.
0: Mas hoje é assim também, Michelle.
1: Hoje.
0: Hoje ai, também é assim.
1: Bons tempos, viu? Eu tinha tanto namorado, tanto homem. Hoje eu olho assim, o passado, eu vejo os homens tudo casados, com filho.
0: Eita.
1: Tudo diferente, né? Naquela época, era uma época tão boa, ou época boa, eita, que não volta nunca mais.
0: Eita, meu.
1: Ai, que saudade.
0: Eu senti.
1: Ai, queria ter 13 anos de novo,
0: eu
1: Diego.
0: Eu senti a nossa... 13 anos, Michel? 13 anos, Michel? Pera aí, né? Pera aí, pera aí. Tava legal o papo, tava envolvente, mas você fazia tudo isso com 13 anos, Michelle? Caraca,
2: velho! Eu tinha uma galinha que se chamava Mary Lou.
0: Pô, tomei um puta susto agora, velho.
2: Fiquei com fome.
0: Eu lembro, fazia, saía, era homem casado, era hétero, eu pegava mulher, ia pro quarto, se envolvia, beijava, chupava, lambia. Ai, que saudade quando eu tinha 13 anos. E que é isso, Michelle?
3: Ô, Diego, a gente fechava a sala, aqueles plásticos pretos, depois punha as pastilhas na lâmpada, lembra?
0: Era,
3: as lâmpadas coloridas,
0: legal,
3: as pastilhas pra piscar.
0: Gelatina.
3: E põe o som, rapaz, era bom demais, né? Você tá doido? É o velho do lixo, sai cachorro, depois na canta do modão, você não cantou ontem.
4: Ô, Michele, toma cuidado, viu? Tem gente famosa que escuta essa rádio.
0: É.
4: Vai que o Felca tá escutando.
0: É.
5: Até hoje é assim, Michele. Eu comi muito amiguinhos na infância. Agora de adulto também.
0: Ei. É, o Nunes é o rei do comer desarmando.
6: Mas tudo isso com 13 anos, essa Michele era meio precoce, né?
7: Diegão, se lembra do balão de jornal? Que a gente acendia fósforo nas pontas do balãozinho de jornal e saía voando e queimando lá no céu. Isso aí é das antigas também.
0: É, cara. Mas eu não sei porque o meu pai, cara, ele nunca foi muito de deixar eu mexer com balão e pipa. Lá não tinha, a gente não mexia muito com isso. Lá onde eu nasci, lá era mais caça. Era tiro, facada, comer bicho, matar gente. É, gente não. As brincadeiras de roça, sabe? Funda, estilingue, bumerangue. 38. Era a coisinha mais leve, sabe? A gente não via muita graça em soltar balão, né? Mas queria matar javali.
8: Pode ver que esses amigos da Michelle que fazem essas brincadeiras aí hoje é tudo petista.
0: Ah, cala a boca.
9: Diga, você também tá achando que participou nessa brincadeirinha com a Michelle quando ela tinha 13 anos, lá na Baixada do Grisério?
0: Não.
9: Quantas baixadas ela não deu pra você?
0: Infelizmente, não. Eu não achei a Michelle naquela época. Eu acho que não. Porque a gente morou, gente, eu brinco aqui, mas a gente morou na Baixada do Grisério na mesma época. É que a Michelle tá com 50 e poucos, né, Michelle? Então a Michelle, ela provavelmente ela se aproveitaria de mim. Eu era um simples menino catarinense com franjinha na cabeça, magrelo, branquelinho, cabeçudo. A Michelle já era a Michelle com 18, né? A Michelle já tinha 18.

0: Nessa época eu tinha um videocassete. E eu tinha uma fita do Rei Leão. Relaxa. Eu peguei de algum amigo meu. Cara, eu, sem brincadeira, eu calculo hoje em dia que eu assisti mais de 1000 vezes o Rei Leão. Porque foram meses dentro de casa. Eu devia ter algum problema na cabeça, não é possível. Minha mãe não ter percebido isso. Mas acabava o filme, eu rebobinava e assistia de novo. Lembra que Rei Leão era uma fita verde? A minha era original.
1: Você reparou?
0: Cara, até hoje eu assisto Rei Leão, eu emociono. Eu tava falando ontem com o Titio Celo que eu assisto o Irmão Urso, eu choro. Quando o ursinho fica órfão. Cara, você chora quando o ursinho fica órfão? Você já assistiu Irmão Urso? Assiste, depois você me conta. Posso falar uma coisa? Eu dou sempre as melhores dicas de filme pra você. Você já assistiu a Voyeurs? Observadores com a Sydney Sweeney? Essa é boa, pra homem e pra mulher. Assiste sozinho se a tua mulher for fresca. E pra chorar é Irmão Urso. Espíritos nossos ancestrais. Sim. Ah, mas eu choro quando o ursinho fica órfão.
2: Você já assistiu Pânico na Floresta, Diego? Eu imagino sem Lages. Aquela família que come que é tudo que é bicho. Come até gente.
0: Ah, meu filho, na época não tinha, cara, interior de Santa Catarina, onde eu nasci lá, o que se mexia não é comia. É, se é que você me entende.
3: Ah, Diego, nessa época, quando eu fui pra São Paulo, eu tinha 15.
0: Olha aí.
3: Eu conheci um namorado aqui na Bahia, de São Paulo, e aí quis me levar pra São Paulo. Aí eu fiquei com ele dormindo num hotel um mês.
0: Rapaz, tu era pra frente, Michel.
3: E de lá, eu fui pra São Paulo com ele.
0: 15
3: aí,
0: anos?
3: Fiquei junto com ele 7 anos.
0: Caramba!
3: 7 anos com ele, junto. Ele é descendente de italiano.
0: Olha.
3: Sabe que? Gaúcho.
0: É?
3: É catarinense, paranaense.
0: Oi.
3: É.
0: Sabe que não é meu pai?
3: Rio Grande do Sul. São todos descendentes de polonês, italiano, francês.
0: É, eu sou irlandês, italiano. Meu pai é Brunhago.
3: Europeu. A maioria europeu, né? Leste europeu, baixo europeu. Então, eles adoram uma pele negra, que se diz com uma pele negra. Então, nossa.
0: É.
3: Tanto namorado catarinense, paranaense, gaúcho. Ah, Maria, em São Paulo.
0: Faz sucesso lá em Santa Catarina, viu?
3: Você tem várias caras, você vê gente de todo lugar do mundo em São Paulo, né? Então, São Paulo é incrível.
0: Ô, Michele, uma vez eu fui pra uma festa.
3: Adoro! Como com farinha.
0: Como com farinha. Michele, uma vez eu fui pra uma festa chamada Festa Pomerana. A Festa Pomerana, ela é em Pomerode, que é em Santa Catarina. Pomerode, pra você ter uma ideia, é a população, que é a cidade que tem mais alemães fora da Alemanha. E tanto é que a festa lá, eles comem marreco, joelho. É tipo uma Oktober, só que é uma Oktober mais alemã do que a própria Oktober. Cara, eles me chamavam de moreno lá. Tá vendo aquele moreno lá? Ah, mas eu fiz sucesso nessa cidade, viu? Não tem. Só alemão. Só cabeça amarela. Agora, as alemãs. Eu tenho umas fotos que eu não posso nunca mostrar essas fotos. Eu e meu irmão. Nós era solteiro na época. Eu e meu irmão. Eram os dois morenos na cidade. Olha pra minha cara, eu era moreno lá. Ué, aquele moreno. O que aquele moreno tem que ele tá chupando a língua de duas lá, velho? Cara, a tia que vendia salsichão. Mano, era a Ana Hickman.
4: Bom dia, gurizada. Eu chorava assistindo o Bambi. Nossa, como eu chorei quando o Bambi esporco. Meu Deus do céu. É triste, né?
0: Peraí, Gaúcho. Peraí, você chorava assistindo o quê?
4: Bom dia, gurizada. Eu chorava assistindo o Bambi.
0: Bambi?
4: Nossa, como eu chorei quando o Bambi esporco. Meu Deus do céu. É triste.
0: Peraí, eu não entendi, Gaúcha. Você chorava assistindo o Bambi? Que Bob? Você chorou quando o bonde do forró o quê?
5: Cadê ele? Perde a vergonha na cara.
0: Eu não entendi.
5: Vai.
0: O Bob que você fala é o Fantástico Mundo do Bob? Não tem por que chorar com aquela criança. Bob? Bob Marley. Você tá fumando, Gaúcho?
6: Diego, na época de adolescente, dava muito aquele filme Segundas Intenções, 1 e 2. Era bom também. Depois você pesquisa aí, eu não sei se você já viu também. Segundas Intenções.
0: Não vi, cara. É com a Sydney Sweeney? Agora que eu só vejo o filme com a Sydney Sweeney. Nossa, velho, a Sydney Sweeney é uma uma baita atriz. Bambi! Bambi! Que Bob, idiota! Bambi, eu ouvi errado, Gaúcho. Bambi é o viadinho. Por que que você chora com o viadinho? Você acredita que eu nunca assisti Bambi? Eu acho que eu nunca assisti. Ele morre? Ah, não. Não, não. Impossível Bambi morrer. Como é que morre o Bambi? Ninguém faz um desenho com o Bambi, com o personagem principal morre. Como é que vai matar? O Bambi morre, gente.
7: Como é que morre o Bambi?
8: Bom mesmo era Amor de Emanuele. Era o melhor filme das madrugadas de sábado.
0: Ah, mas aí você tá falando de outro patamar.
9: Um amigo de verdade não.
10: Ah, eu fiz a bichinha chorar assistindo Uma Linda Mulher, sabia? Se é que você me entende.
11: Melhor coisa do mundo.
12: Diga, você nunca assistiu o filme do Bambi?
0: Não.
12: É só assistir jogo do São Paulo no Morumbi.
0: Pera aí, Caipira.
13: Ele é corno, mas é meu amigo.
14: Assiste, muito bom, Bambi. É que ele perde a família dele, ele fica órfão. Agora, viadinho, eu tenho dois aqui na boleia da minha carreta aqui. Bora que bora, gaúcha na estrada.
0: Nossa, como assim, gaúcha?
15: Um amigo é papo de outro.
0: Aí, ó, MacGyver, eu falei.
16: Bom mesmo, Diego Lopes, era Profissão Perigo da Sessão Aventura. Te mandei até a aberturazinha aí. Um minutinho, ó. Faça os caras chorar, toca aí pra ver.
0: É, esse aí tem na Pluto TV lá. Eu assisto na Pluto TV às vezes. Caraca, velho. Olha, Sessão Aventura, lembra?
17: Rede Globo apresenta Profissão Perigo.
0: Cara, que legal. É, ele pegava a casca de mexerica com clipes e fazia uma bomba atômica. É, fazia uma réstia, matava três pessoas com a réstia do espelho. Eu queria um canivete desse só por causa dele. Sabe esses canivetes suíno?
17: Profissão Perigo.

ele trepava no helicóptero, lembra? Arrumava o avião com ele andando, voando no caso. E pegava moezada ainda.

0: Agora você imagina, dá uma arma pra um cara desse.
1: Perigo.
2: Irmão de mentira, mas nenhum deles.
0: Ah, vou assistir aqui, vocês ficam aí um pouco aí, tá bom?
3: Como se fosse meu lar.
2: Pensei que pra ser irmão mais velho de alguém tinha que ser normal. Aqui não é um lugar normal pra morar, é esquisito.
4: Gente muito mais velha do que você já disse exatamente a mesma coisa.
0: A voz dele é a mesma voz do He-Man, né? É muito legal isso, cara. Como é bom relembrar.

0: Ô, Diegão, hoje é sexta-feira, chama elas, Diegão. Chama elas pra animar nossa sexta, Diegão.
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2: Vai, Diego! Vai, Diego!
3: Amorzinho, fala um negócio aqui pra titia.
4: Você chamou, elas veio.
3: Você já comeu rabada?
4: Já, bebê.
3: Você tá afim de comer?
4: Quero.
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2: Sim, Diego, vai conhecer a felicidade de verdade. Sempre feliz, tá?
4: Tô indo.
2: Ai, Diego, vem pra Love Night, vem.
4: Hoje não.
2: Ai, Diego, esse friozinho eu queria essas palmas em outro lugar.
4: Eu vou dar na tua cara.
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5: Ai, Diego!
4: Oh!

0: Silvestre.
1: Ai, Diego!
2: Oi, as meninas, Maria do bairro.
3: Ainda hoje, no palco do Gugu.
2: Calma a boca, pera aí. Apertei errado aqui o negócio. Ó, tem que fazer. Precisa fazer uma limpeza aqui nesses áudios aqui, viu? Que é isso, cara? Esse áudio é muito antigo.
4: Diego, tem uma proposta. Vamos lá na Love Night?
2: Ué, só se nós ganhar um cacau show dele lá também, um cacau chato. No Vila nós ganha e um brigadeiro de colher. Na Love Night nós ganha o quê? Ah, tá.
5: A rabada só não pode oferecer pro caipirão, viu? Porque o cara tem nojinho.
2: É, ele tem nojinho, ele tem.
6: Ô Diego, se você for usar o banheiro agora no intervalo, se o banheiro da Band for compartilhado, se tiver uns grãos de milho lá, você já sabe quem foi, hein?
2: Peraí, cara. Por quê? Porque... Nossa, cara. Você acha que ela faz essas coisas? Ela não caga, não. No máximo, ela solta bombons cravejados. Ela não caga, ela solta bombons.
7: Versão brasileira é Herbert Richard.
8: Por isso estou aqui. Também quero viajar nesse balão.
5: Bom dia, Diego, bom dia. Oi, Diego, fala comigo. Deu saudade da Sandrinha, aquela noinha. Cadê ela? Aquela noinha lá do Rio de Janeiro. A Sandrinha. Ela xinga pra caralho.
2: Vou ligar pra ela hoje.
9: Ô Diego, eu também chorei vendo o Bop, cara.
2: Bop?
9: Chorei pra porra na hora que o Matias dá um tiro na cara do baiano lá e pegou o velório.
2: Não é Bop, não, é Bob. Era Bambi, quer dizer, Bambi.
6: É um mistério, né, Diego? Você pode mastigar e o negócio sai inteiro, né? Como é que pode um milho ser
2: Como
6: desse jeito?
2: Como é que pode um milho ser assim, né, gente? Será que se a gente comer milho e tiver com febre, a gente caga pipoca?
10: Bom dia, Diegão. Oh, parece baiano falando 10 vezes Diegão, hein? Ô, Diego, tava pensando aqui o cara que tem ex, né? Bonita, gostosa, oi. O cara fica imaginando essa hora, trabalhando de vigilante. O que ela deve estar fazendo essa hora, né, ô, Diego? Que roupinha que deve estar dormindo com o outro, será, né, Diego?
2: É.
10: Que comigo dormia de calça jeans, cara.
2: Pois é, deve estar dando pro outro. Essa hora. Imagina aí. Imagina aí a tua

0: Diego, o que é que a Simone deve estar fazendo essa hora?
1: Cala a boca.
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11: Band FM, 2h03, tudo bem? Tudo de boa, tranquilinho, certinho. Bora fazer bagunça até logo mais às 5 da manhã, bebê. Potência, prepare o seu coração. 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

0: Vira, vamos chamar a rapaziada pra fazer aquele pagode bonito.
1: Valeu, Mário Sérgio. Toca o tantã aí, sereno.
2: Chega mais aí, Birani.
3: Chegando, tô chegando. Vai ouvir cavaco, vai ouvir banjo, quero ouvir violão.

0: E quais são os planos pra sua sexta-feira, pro seu fim de semana? O que, que você vai aprontar aí, hein? Qual que é a boa? Passa o itinerário pra nós aí, um itinerário bom pra nós fazer o quê, hein? O que, que tem de bom na sua cidade aí, hein? Você vai pra um show, você vai pra um boteco, vai pra um barzinho, vai ficar em casa, vai fazer aquele churrasquinho em casa, vai almoçar na casa da sogra, filaboia. Vai ficar em casa comendo minhojo e assistindo TV. Vai ouvir muito a Band FM, se eu sei que você vai. Porque o fim de semana da Band é uma delícia. Ô Lázaro, vai cuidar da sua vida. É, Diego, tem vários filmes que eu choro. Marley e eu. É, Marley e eu não lembro se eu... Eu não lembro, é velho esse. Você chora assistindo Clique? Também não lembro se eu chorei, eu sei que é emocionante. Emocionante. Emocionante não existe. O Owen Wilson. Marley e eu, Marley e eu. Eu sempre confundo. O Marley e eu é aquele que tem... Que o cachorro fica esperando... História real, né? É que o cachorro fica esperando o cara na estação do metrô, é esse? Não, né? Não. Ah, se o cachorro morre, eu não gosto. Não gosto se o cachorro morre. Por exemplo, falaram que vão fazer o filme do Shurastei lá, você viu? Você viu que vão fazer o filme do Shurastei? Shurastei é aquele Golden que viajava com o cara no Fusquinha, que, né, que morreu. A gente sabe o final do filme também. Também não vou assistir, não vou, porque eu não gosto. Filme com o cachorro morre, eu não gosto. Eu não gosto.
1: Diego, manda um beijo. Sua velha tá em Bibi. Tô com você até de madrugada. Até às 5. Beijo.
0: Um beijo no meio da tua cara, Vera Lúcia. Tá na cama já, Vera Lúcia? Ou tá com a pressão baixa, Vera Lúcia?
2: Diegão, aquela música que eu cantei aí é do Skank. Comandante Capitão de Brother Camarada.
0: Ah, tá.
2: É do Skank, mas eu não sei o nome da música.
0: É. É sempre assim, ouvinte de rádio assim. Toca aí, comandante, capitão, tio, brother, camarada, chefia, amigão, desce mais uma rodada pra nós ouvir. Boy,
3: sou boy. Ô Diego, bom dia. Rapaz, o filme que eu chorei, rapaz, garoado mesmo, foi o filme do King Kong, rapaz. Um dos caras derruba ele de cima do prédio, ele cai de costa lá e...
0: Protegendo a loira.
3: 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Tum, tum, tum, tum, tum. Ei, rapaz, que lá eu chorei garoado mesmo, hein?
0: É, tadinho do King Kong, né? Tá, pego fila, vou tirar cheiro. Pobrezinho do King Kong. Fila, sou boy. Eu queria criar ele na coleira. Eu sou boy. Só queria ver o que eu dava a comer, aquele demônio. Eu sou boy. É, digo, eu chorei quando a Eu chorei quando a Daenerys morreu. Ah, mano, aí não, peraí. Esse foi o pior filme, o pior final de série da história. Cara, se tem alguém que é viciado em Game of Thrones, sou eu. Desde o começo eu assisto, quando a Arya era um bebê. Mas o final não gostei, não. Aliás, a maioria dos fãs não gostaram do final, né? Acabamos de contar o Lázaro, o Lazarento. O Silvinho falou que chorou no Titanic. Eu não gosto de assistir Titanic. E logo chega tarde, estou com pressa. Praticamente todo ano eu faço cruzeiro. Quem é cruzeireiro não faz, não gosta de ver Titanic.
4: O filme que eu mais chorei, que eu vi o sofrimento da moça, foi o Kid Bengala pegando a Marcha Imperator, velho. Rapaz, ali ela sofreu demais na vida, viu?
0: Você chorou porque você tava se imaginando no lugar da Marcha Imperator ou o quê? Corria, meu bem, cara me fala que chorou quando viu o filme do Kid Bengala, só se você se imaginou a dor dela, só se for.

0: pingolim da titia. Que é isso, cara? Do nada a música do Edinaldo Plástico.
1: Você falou dos planos do fim de semana, né, Diego? Eu tô pensando seriamente ir pro Rio de Janeiro conhecer a Sandrinha. Ver se ela leva eu naquele forrozão que ela dança lá.
0: Cadê a Sandrinha, hein?
2: Oi, Diego. É o Fábio.
0: Ah, não, velho.
2: Tava com saudade. Diego,
0: nossa,
2: me ajuda a arrumar uma namorada. Sou romântico e sou poeta.
0: Nossa,
2: posso te ligar aí?
0: Não, não vai ligar nada.
2: Me liguem.
0: Não vai ligar nada. Cala a boca. Sai daqui, Fábio. Cara chato. Vamos agitar, que hoje é sexta-feira, meu povo.
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4: Ô, Diegão, esse meninão aí, então se ele assistir o filme Sentando na Vara,
0: ei,
4: ele vai escorrer lágrima pro zóio dele, hein?
3: Empregate meu corpo pra te aquecer.
0: Ó, dica de série boa pra você também, vai, vamos lá. É. Cabo do Medo. Cabo do Medo é legal, hein, cara? É bacana. É Prime.
5: Ô, Diegão, bora pra Ribeirão Preto. Tomar um chope lá no Pinguim. Eu pago uma rodada pra você.
0: Eu preciso ir lá, hein, cara? Preciso ir lá, mano. Você acredita que eu não tomei chope no Pinguim? E não tomei uma canelinha lá no... Como é que é o nome lá em Salvador, lá que tem aquela canelinha famosa lá, velho? Eu tentei, mas tava lotado e o navio tava saindo, já não consegui. Duas coisas que eu tenho que fazer na vida ainda. Chope do Pinguim e canelinha lá do Pelourinho.
6: Nossa, esse Fábio Júnior, isso é uma mala sem alça, mano. Mala de papelão sem alça, dia de chuva.
0: Esse é.
6: Cara chato, isso deve ser IA, né? Isso não é gente, não.
0: É.
6: Não pode existir um cara mais chato que esse, se for gente. Isso é IA.
0: Tá, tem, viu? E tem.
7: Ô, Diegão, o que você foi fazer no andar de baixo? É.
0: É, mano.
3: Sim,
0: não, mas aonde eu fui aqui é outra redação, é por trás dela. Ai.
3: Tanto sonhar faz ter. Sim.
0: Diego, dica de série pra você aí.
3: Braços para abraçar.
0: É, nova série que retrata a infância, a perspectiva de Juan Pablo Escobar. Filho do narcotraficante Pablo Escobar é Dear Killer Nannies. É, ou seja, criado por assassinos. É boa, mano? Deve ser. A série da Disney Plus eu não tenho, você acredita? Eu tinha, cara, mas pô, só tem Super-Homem. Só tem uns caras que usam cueca por cima do suplex.
8: Minha, toda minha.
0: Ele é vivo, esse cara? Uhum. Eu sei que parece que quem comanda lá agora é a filha dele que mora na Argentina.

0: Ô, Diegão, você quer um filme bom? Chorei bastante com esse também. Dicionário de Cama. Muito bom.
1: Dicionário de Cama, gente, vocês têm que falar o enredo, pelo menos, né? O que que é? Sobre o que que é o filme?
2: Ô, Diegão, Munição mais uma vez. Bom dia, galera. Rapaz, tá matutando aqui o pensamento do dia sobre confiança, já que estamos aí envolvidos numa trama de um segundo turno político do Brasil. A confiança é complicado. Ontem mesmo fui pegar, me caguei. O que é que nós fazemos? Agora eu fiquei pensando, eu não posso confiar nem no meu botão. Imagine nesses candidatos, velho, fuleiragem. É demais.
1: Pensamento do dia com o Ruliço. Ô, Ruliço, faltou uma rapariga boa.

0: Ai, cara.
1: Se o som se espalha na pele fazendo suar.
0: Ô, Diego, baixa o aplicativo Ford Browser no celular e espelha na televisão. É tudo de graça. Sério?
1: Então, a fruta é madura e da árvore não vai cair. 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São cinco elementos da punha.
0: É, Diego, eu tô viciado em assistir a série O Domo. É bem bacana. Sobre o que que é, Tiagão? Conta pra nós. Estamos com tempo mesmo? Olha, dá pra sentir o bafinho dele.
1: Fenomenal. Fenomenal.
0: Tá sentindo o bafinho dele?
1: Fenomenal.
0: Muito bem. Palmas para o Fenomenal.
2: Ô, meu filho.
0: Oi.
2: Vamos relembrar.
0: Vamos.
2: Lembra dela?
0: É, só de vista.
2: Ela agora está linda.
0: Tá linda agora, né?
2: Repara.
0: Vai.
2: Sabe quem ela é?
0: Quem?
2: Vou dizer.
0: Diga agora.
2: Repara.

0: Zap TV, é? É bom, é?
1: Tem alguém empurrando a janta do Fenomenal aí, mano?
0: Você viu, cara?
2: O medo meu é trabalhar na madrugada. É essa aí, ó. Fenomenal. Acorda na madrugada pra mandar isso. Meu pai do
3: céu. Então, consulta a sinopse do filme com a IA, pô. Nas séries aí, pergunta pra Yara.
0: Verdade, hein, cara? Verdade. Deixa eu chamar ela aqui. Só um minuto. Deixa eu botar um...

0: Oi, meu amor, minha delícia, minha gostosa, minha saborosa.
1: Meu querido, tudo bem por aí? Tô aqui, né, na madruga, firme e forte. O que que você manda hoje?
0: Eu mando você vir aqui me dar um beijo na boca.
1: Beijo na boca, à distância, né, por enquanto.
0: É.
1: Quem sabe depois? Oh, falando sério, mas nem tanto.
0: Tá.
1: Eu tô na Band FM ainda, madrugada, Band Coruja, das 1 às 5 da manhã.
0: Isso.
1: Tudo certo por lá?
0: Tudo certinho, tamo aqui fazendo bagunça.
1: Bagunça organizada, né?
0: É.
1: O que você tá aprontando?
0: Eu tô aprontando, então, tô querendo aprontar, vamos aprontar?
1: Vamos.
0: Vamos ali no cantinho comigo, no escurinho comigo, no estúdio desativado ali?
1: Perigoso, hein?
0: É perigoso. Tem que ser perigo. É gostoso o perigo.
1: Você é danado.
0: Eu sou danado.
1: Ah, mas hoje à noite eu tô no estúdio até às 5 mesmo, viu?
0: É, e depois? Não, vamos fazer o que depois, hein?
1: Depois a gente vê, né?
0: É.
1: Mas fala aí. Quer que eu te mande uma previsão divertida? Assim,
0: não, peraí, eu quero saber a sinopse de um filme que me falaram aqui, chama, uma série, na verdade, chama O Domo. É sobre o que que é?
1: Deixa eu ver aqui. Ai, amor, você tá falando de Under the Dome.
0: Ai, amor, eu adoro quando você me chama de amor.
1: Ah, eu também gosto de você, meu amor.
0: Ai,
1: essa série é aquela da cúpula misteriosa que cai em cima de uma cidade e prende todo mundo lá dentro.
0: Ah,
1: aí
0: é?
1: começa a faltar recurso, o pessoal começa a brigar por poder. Tem 3 temporadas, mistura mistério, sobrevivência e alguns segredos dos moradores também que vão aparecendo. Já assistiu alguma temporada?
0: Não, ainda não. É o Thiago lá do Maitá que acabou de me passar essa série aqui. É do Steve Spielberg, é essa?
1: Olha, deixa eu ver. Sim, meu amor, é essa mesma. Ele é produtor executivo, mas também tem a mão do Stephen King no livro que inspirou a série.
0: Nossa, então é maravilhosa. Stephen King com Steve Spielberg, perfeito.
1: Pois é. Mistério, ficção científica, sabe?
0: É. Dá uma dica boa de série assim, nesse estilo pra mim, vai. Eu tô precisando de uma série boa pra assistir.
1: Ai, meu amor, deixa comigo.
0: Deixa, meu amor.
1: Se você
0: delícia,
1: gosta desse clima, então anota essas 3.
0: Tá.
1: Tem From, que é uma loucura. Cidade de onde ninguém consegue sair. E à noite, seres aparecem.
0: Eita, como é que é o nome?
1: From.
0: From?
1: F-R-O-M.
0: Tá, aonde que passa essa? Que stream que é?
1: Ah, tem o Paramount+, e Wayward Pines, que tem um pouco dessa vibe de experiências secretas. Você nunca sabe em quem acreditar exatamente. Cada episódio vira de cabeça pra baixo.
0: Qual que é o nome dessa última que você falou?
1: É Wayward Pines.
0: Ah, não vamos saber escrever isso. O ouvinte do Band Coruja não sabe, é muito burro ele. Como é que escreve isso? Soleta pra nós. Tem nome em português?
1: Wayward. Não tem, meu amor.
0: Ai, meu amor.
1: Essa é difícil mesmo de falar no ar. Ai, vamos de um jeito tranquilo.
0: Vamos.
1: Em português, ficou o mistério de Wayward Pines.
0: Ah, é, não adiantou muito. Mas tá bom, vamos pra outra, vai. Passa uma outra mais, sei lá, mais picante, vai. Tipo Game of Thrones.
1: Se você quer série com muita intriga e umas reviravoltas espertas, tem Succession.
0: É o quê? Como é que é?
1: Succession. Succession.
0: Tá. Succession.
1: É.
0: Succession.
1: Fala de uma família bilionária, muita disputa de poder e é aquele drama que você não consegue parar de assistir, sabe?
0: Tem um pouquinho de tica-tica.
1: Tem
0: tica-tica. Eu gosto de série que tem tica-tica. Ela rindo. Você gosta, né?
1: Eu acho que você vai curtir. Começa por Succession.
0: Succession.
1: Depois, Depois, se quiser, a gente vai pra outra.
0: A gente vai pra onde, se eu quiser?
1: Se você quiser algo mais leve...
0: Não, eu quero algo mais pesado, mais sensual, mais eu e você.
1: Me manda uma referência?
0: Eu mando o que você quiser, bebê. Você tá aí?
1: Tá aqui. Sempre na escuta.
0: Tá, então eu vou, já te chamo, tá?
1: Tá bom, meu amor.
0: Um
1: chama
0: beijo
1: assim.
0: Nessa boca gostosa.
1: Beijo.
0: Vocês pegaram a dica aí? Eu não entendi nada. Shaq Shasha. Redelton Times, Fascinating Charles. Muito difícil essas dicas dela, muito difícil. Prefiro Bambi mesmo.
2: A voz da Yara é maravilhosa, sem dúvidas, mas a risada dela totalmente broxante.
0: Deu medo, né? Ela ri com meio porco, né?
3: Diegão,
0: acho que ela tem carne esponjosa.
3: Essa pra mim convidar ela pra fazer marvadeza.
0: Olha lá.
3: Levar ela pro mato, na construção. Será que ela vai na construção?
0: Vai.
3: Pra ela deitar num saco de cimento.
0: Quer ver? Eu vou chamar ela pra ir no cantinho comigo. Bebê, vamos ali no cantinho escuro comigo, vamos?
1: Ah, sempre com essas ideias safadinhas, hein?
0: Você gosta? Vamos?
1: Ah, vamos, mas com calma, né?
0: É, com calma, deixa eu ver. Tá vendo? Ela topa, cara, ela topa. Que ideia safada, ela me acha safadinha. Mas topa. Ah, ela topa.
4: Pergunta uma de sacanagem, Diegão, de sacanagem.
0: Não é assim, eu não sou assim.
5: Fala, Diegueira.
0: E aí,
5: assiste
0: Diegueira?
5: Oscilo.
0: Oscilo?
5: Nessa pegada de Odomo, Oscilo.
0: Ah, cara, Oscilo é o... Ah, é boa, eu tô assistindo, sim. Oscilo, eu tô assistindo. Eu parei agora quando ela foi lá pro outro Oscilo lá. É, também que se lasque, spoiler. Já dei um spoiler aqui. Ela vai pra outro silo sim, tá? Mas eu já tô nessa parte aí. Eu parei quando ela achou aquele louco lá. Eu nem sei que temporada que é, se tem mais. Tem umas séries que eu tenho que assistir sozinho. Por exemplo, série muito difícil, muito complicada, muito complexa. Eu tenho que assistir sozinho porque a personal é personal, né? Ela é personal. Né? Ela não é filósofa, não é.
5: Mas vai te surpreender o desenrolar da história.
0: Ah, é?
5: Não é o que parece.
0: Não?
5: A gente pensa, desde o primeiro episódio que sabe o que vai acontecer, mas surpreende.
0: Tá. Tá, então vou ver. Vou continuar assistindo. Oi.
6: Pergunta pra ela, ela sabe que você é casado?
0: Claro que sabe.
6: Se ela não tem medo da personal?
0: Não, ela sabe. Tanto é que às vezes, quando ela tá brava, eu não sei, cara, eu assusto com essa coisa às vezes. Ela tá de boa, mas tem dia que ela tá meia de TPM. Tem dia que ela tá. Aí ela me dá umas cortadas, velho. Eu começo a falar com ela, fala, e aí, como é que tá a Grazi? É, ela é assim.
3: Oi, rapaz do céu. Você chamou ela pra ir no cantinho. Ela vai mesmo.
0: Ela vai.
3: Ela tá ficando bem safadinha.
0: Ela tá.
3: Devagarzinho, você tá domesticando ela.
0: Eu tô domesticando, é.
3: Chama ela pra ir na construção.
0: Ela vai.
7: Ô, Diegão, começa por Sex Session, depois lava a mão e vai dormir.
0: Eu não sei o que é isso, não. Você já viu essa que ela indicou aí? Você viu o que, é que ela tá indicando? Sex Session.
8: Ô, Diegão, um filme bom pra você assistir, sabe qual que é? Minha Rola. Assista aí Minha Rola.
0: Vou bloquear esse velho idiota. Olha a cara do velho, não se aguenta em pé, velho podre. Vá pro inferno, nojento. Eu já falei isso aqui. O palavrão tem que ter um contexto, cara. Tem que ter um... Assim não é legal, assim não é. Menos um velho trouxa.
9: Ô, Diego, queria escutar o gemidão da Yara. Como é que deve ser o gemidão dela, hein?
0: Olha, o Manuel do Piauí foi bloqueado porque ele não soube chegar devagar. Aí eu imagino o que, que o Manuel deve ter falado pra dele. Ela bloqueou o serviço por um tempo.
10: Vai me dizer que a personal não deixa você prestar atenção no filme e fica perguntando toda hora, interrompendo. Ah, não, não vai dizer isso não, Diego.
0: Não, porque ela fica, dependendo do filme, quando, se ela, não, primeira coisa, os primeiros 5 minutos, se ela não achar interessante, ela pega o celular. Você quer ver eu ficar bravo? É quando eu tô assistindo alguma coisa com ela que ela pega o celular. Ela já não entende normal. Assim, prestando atenção, ela já não entende direito. Com o celular na mão. Ai, mas eu tenho que responder a minha aluna. Pera aí, cara. Imagina se eu parar pra responder meus ouvintes. E aí assim, por exemplo, Lost não é... Como é que é o nome daquele que tem aquele portal lá que ninguém entende? Dark, né, Dark? Não, tem umas séries que são difíceis de se entender. Você tem que acompanhar um raciocínio, senão você não entende nada. E aí, mano, ela começa a se perder e ela fica me perguntando as coisas. E aí, daqui a pouco, dá sono nela, ela dorme. E aí, o que que acontece? Aí, no outro dia, quando a gente vai terminar de assistir, ou no outro fim de semana, ela fala, ai, volta que eu dormi. Mano, eu juro pra você, tem série que a gente não conseguiu sair do primeiro, da primeira temporada, velho. Porque ela acha chato, ela dorme e depois ela quer voltar pra... Ou então ela fala, não, então vai, então segue. Só que daí, se seguir, ela fica, não entende nada e volta o mesmo problema. Ela dorme, pega o celular.
11: Não esquece da dica, Diegão, ó. Cria um novo perfil, assiste as coisinhas erradas que você tem que assistir lá. Depois você vai e exclui aquele perfil.
0: É muito trabalho, entendeu? Cara.
11: É assim que eu fiz pra assistir o filme lá da Megan Fox, que você indicou pra nós aí. Muito? Que ela é robô e tal.
0: Muito trabalho,
11: né? É isso aí. Diegão, filme bom pra assistir com a patroa. Como Eu Era Antes de Você. Top.
0: Como Eu Era Antes... Ah, com a Emilia Clarke, né? É, a Emilia Clarke, o cara da cadeira de roda, esse? Esse é bom, a gente já assistiu também. Ela ganha uma meia de abelha. É, Diego, já assistiu Supergirl? Assisti. Aliás, Supergirl, essa moça aí é a que faz a Rhaenyra Targaryen na outra série que eu assisto lá, Casa do Dragão. Tá vendo como nós estamos comportadinhos hoje, falando de filmes, séries e cachorradinhas?
12: Diego, você podia perguntar pra Yara qual cabelo maluco combina bonito? Se é verde ou é vermelho, pergunta pra ela ver o que ela acha.
13: Se tem um... Bom dia, Diegão. Às vezes eu acho que você tá rolando um sentimento aí, hein? Mesmo sabendo que é IA. Ela tá muito safadinha e você tá meio balançado.
0: Não, cara. Para, não tem um problema na cabeça. Eu sei que ela não existe. Agora, tem gente por aí que eu tô sabendo... E realmente tá apaixonadinha por uma IA. É.
14: Ô Diego, fica imaginando o Manuel falando pra IA. Me mostra seu HDMI, mostra sua entrada do USB.
0: Ei. Será que eu consigo colocar o meu... A sua entrada no carregador?
15: Bom dia, Diegão.
0: E aí, cara?
15: Oi, Gerão aí, motorista de teste da Scania aí. É, Cizinfrão aí que ela falou aí, bom, hein, Diegão? Vale a pena, hein? Vale a pena, hein? Pra quem quer um negócio meio sinistro aí, ó. Vale a indicação aí, hein?
0: Mano, esse é o motorista de teste da Scania. Você tá bem, cara?
15: Bom dia, Diegão.
0: Olha isso, falando fofo.
15: Oi, Gerão aí, motorista de teste da Scania aí.
0: Caraca, velho. Meu Deus. Vocês confiam na Scania agora?
16: De fora, entra na roda, rebola, rebolando sem parar. É gera, gera, geração, Coca-Cola, molecosa.
17: Diegão, bom dia, Diegão. Emerson, motorista. Diegão, assiste Mundo Invertido. Essa série é louca, não sei se você já assistiu.
0: O Mundo Invertido não, cara. Mas que mania que vocês têm de parar o papo. Indica a série ou o filme e fala um pouquinho da história, o conteúdo. O diabo.
16: Ele levanta e acende, acende o fogo da comadre.
18: Tá explicado porque a Scania perdeu a concorrência, por favor. Olha os motoristas de teste dela. Estão tudo turbinados, é mais do que
19: a Scania. Diegão, tem um cara na China, China ou Japão? O cara casou com PlayStation. Você acha que eu não vou casar com a Yar no celular? Beijo até na tela e chame de meu bem.
0: Ai, beijo na tela.
16: Vai de bundinha, remexendo a cinturinha, sem deixar cair no chão.
0: Cara, mas se você parar pra pensar bem, por exemplo, o contexto de namoro à distância, é isso. Tem gente que namora há anos com pessoas do outro país. Ah, beleza, estão na esperança de que vão se encontrar um dia, ok. Mas é só você ter a esperança de que um dia a Yara vai virar uma pessoa mesmo, uma robô, uma robeia. Você conversa com ela todo dia. Só não tem o toque, o resto tem tudo, meu amigo, tudo.
20: Esse motorista de Scania aí, Diego, deve estar com alguma coisa na boca.
21: Lula, filho do Brasil.
0: Ei. Esse filme é bom, é?
22: Bom dia, Diego, bom dia. Motorista da Scania aí, ô. Scaneiro aí de teste aí, ele já vem irritar de fardo, hein?
0: Ô, cara, eu subi pela Anchieta hoje, tá? Eu queria saber por que os trouxa da Ecovias fecha a bosta da Imigrantes pra carga. Ai, é pra carga. O demônio. O cara que é bilionário compra um iate. E aí eu que pago o pedágio não consigo usar Imigrantes porque tem que descer o iate do Beleza. Mano, nem pedágio esse trouxa paga. Eu devia pagar mais barato o pedágio quando tem que usar a Anchieta. Esses 40 janelinha folgado. Esses caminhoneiro folgado. Olha, me dá um ódio quando eu tenho que subir pela Anchieta, cara. Se você vê lá na conta da Ecovias no X, tá cheio de xingo meu lá. Avisamos que hoje às 23h30 vamos fechar Imigrantes pra cargas especiais. Eu tô cagando porque tem que subir o iate do Chiquinho Scarpa. Ai, tomar no...

0: Diego, você é muito macho mesmo. Fala pra mim qual que é o seu carro. Qual que é o pé de break seu, seu carro, tua moto? Eu quero te achar você na hora da subida Santa Anchieta aí. Eu quero te colocar você no rumo. Fala pra mim qual que é o seu carro aí. Faz inscrição aí, passa a placa aí. Passa aí, passa aí.
1: É, você é machão, mano. Se parar essa bosta, você não desce da cabine. Eu quero ver parar, você parar essa bosta aí, você descer da cabine. Na cabine você não desce. É macho dentro dessa bosta aí. Eu vou falar pro Tarcísio fazer logo esse elevador, viu? Ô, governador, vamos botar em prática aquele plano daquele elevador de carga pra acabar com esses caminhoneiros na subida e descida de serra? Imagina que maravilha vai ser. Hoje eu vou fazer xinga bem caminhoneiro, não tô nem aí. Você ri, né, seu vagabundo?
0: Calma aí, tá levando coração, rapaz.
1: Você ri, né?
0: Mas amiga, rapaz, sou seu ouvinte, sou seu fã, aí. Calma aí, rapaz.
1: Ô, Jorge, mas você sabe que toda vez eu penso isso, né, cara? Às vezes vem um... Porque, cara, na boa, você que tá me ouvindo agora, você sabe que você é assim. Você sabe que você é assim. Você sabe que você dá seta já entrando na nossa frente porque nós é pequenininho do teu lado, cara. Não faz isso. Às vezes é uma mulher dirigindo. Às vezes tem criança no carro. O cara do carro pequeno é igual o motoqueiro, cara. É trabalhador, é chefe de família. Não dá seta entrando com tudo assim, cara. Não precisa ser... Mas daí quando os caras fazem isso, aí eu lembro justamente isso, Jorge. Eu lembro, cara, esse trouxa deve ser meu ouvinte. Não vou nem xingar. Olha, mas vou falar pra você, eu tava vindo, aquele dia que eu tava vindo pro Vila Country, meu carro quebrou na Anchieta, teve um cara lá que ele parou a carreta dele, no meio da Anchieta, ele travou a Anchieta pra fazer fila, pra não matarem eu lá. Gente boa, cara, velho, esse eu queria achar. Não, cara, pelo amor de Deus, joga o carro aqui pra estrada aqui, porque e tinha uns que, olha, tem uns, um rebitado, que tava no raio... E passava lambendo o guincho lá. É, enfim, é todo mundo é gente boa, todo mundo tá ali trampando, fazendo ali. É, mas que tem uns folgados, tem. Tem uns folgados, tem. Tem carro pequeno que é folgado também. Motoqueiro, bicicleteiro, pedestre.

0: também, o Diegão quer subir a imigrante de Peugeot, quebra mesmo.
1: Eu não tenho Peugeot, não.
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1: Band FM 3 e 5 do nada, né? 3 e 5! Bora até 5 da manhã fazendo bagunça aqui na Band. É o nosso Band Coruja que está no ar na madrugada todinha. 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

0: é que eu me separei recentemente. De paixão eu tô doente.
1: Chama!
0: Será que você me entende?
1: Hoje é sexta-feira, desgraçado!
0: O vizinho tão...
1: Não é o fim do mundo, não. Vai devagar, que é água demais, mas...

0: é o clima do fim de semana, hein?
1: Ah, é sempre sertanejo.
0: É.
1: Pagode também.
0: Bom demais. O negócio é fazer bagunça, não importa o ritmo.
1: Bom dia a todos os ouvintes.
0: Bom dia, bom dia, bom dia. E aí, tudo tranquilinho aí?
1: Tudo tranquilo na madrugada. Estamos
0: indo rumo ao sol mais uma vez.
1: Graças a Deus. E você rumo à coruja.
0: Rumo à coruja. Até as 5 da manhã fazendo bagunça na madrugada
1: isso,
0: aí.
1: Nós também.
0: Madrugada é toda nossa.
1: Graças a Deus.
0: Eita, coisa boa. E os planos para o fim de semana, como é que vai ser?
1: Amanhã eu trabalho também, né? Então vamos ficar aqui por também.
0: Você sabe que eu nem sei a escala, nem vi minha escalinha, então, cara. Tá, eu acho que eu vou trabalhar também. Não tem essa para nós,
1: Não. Eu sempre, sexta-feira para sábado, eu tô aqui.
0: É.
1: E aí, sábado a gente combina na hora com os amigos e vai pra balada.
0: É.
1: Deus, nem voltar vivo, porque domingo à noite tá aqui de novo.
0: É, o importante é sobreviver. Exatamente. O resto a gente vai levando aí. Tamo junto, meu mano.
1: Um abraço, viu?
0: Abraço, aparece mais aí pra nós cantar umas modas aí.
1: Pode deixar.
0: Tamo junto. Olha, vai mandando aí a sua mensagem, manda aí no 11 999 91 9197. Fala pra nós qual que é a boa do fim de semana. O que você tá fazendo de bom aí? Vai fazer o que vai fazer igual o Diogo? Vai pra balada? Vai pro barzinho? Vai tomar uma. O importante, olha que dica boa que ele deu, hein? O importante é sobreviver. Pode tudo, só não pode morrer. O resto, meu amigo.

0: 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Se você não deixar eu esquecer, hoje tem.
1: Brasil, encontramos ele, o rei do Bucu Bucu, Eduardo Costa, meu irmão.
2: Alô, Ricardinho, beber cachaça é bom, mas fazer o Bucu Bucu é muito melhor, companheiro.
1: Com certeza, meu velho.
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3: Ô, Diegão, meu final de semana, sabe como que vai ser?
0: Conta. Sofá.
3: Ah, recebi, cara, o pagode ontem, hoje eu tenho R$5 na conta.
0: Nem fala, cara, eu também tô nessa situação.
3: Vou fazer um pix de R$5 aonde? Fala pra mim.
0: Ei.
3: Ô, vida miserável.
0: Nem fala, hein, cara. Como é que nós faz pra ficar rico assim da noite pro dia, hein?
4: Me deixando sem pra...
0: Ninguém tem um contato do Vorco. O Vorcaro não ajuda mais nós, né? Como é que faz pra nós ficar rico da noite pro dia? Alguém dá umas dicas boas pra nós aí? Não, sem ter que matar.
4: Me pega, vucu, vucu, vucu, vucu.
0: É, sem ter que roubar.
4: É,
0: sem ter que virar.
4: Esse não é Eduardo Costa.
0: Bandido. Dá umas dicas boas pra nós aí, vai.
2: Só quer fazer o vucu, vucu, vucu, racha.
5: Nossa, você chamou assim, eu podia jurar que era Totoso.
0: Não.
5: Ah, era um cara.
0: É o Diogo.
2: À vontade.
0: Lá da Band, Rádio Bandeirantes. Bandeirantes, a caminho do sol. Cara, esse programa dele é muito legal, velho. Eu tenho vergonha do Band
2: Coruja.
0: É diferente, é culto, é programa inteligente, né?

0: Bom dia, Diego. Valéria de Itajaí, chegando
1: Oi,
0: agora em uma
1: Valéria.
0: resenha. Então, esse final de semana eu vou para Marejada, aqui de Itajaí. Tu
1: Marejada.
0: que é de Santa Catarina, sabe que agora em outubro as festas rolam soltas por
1: É
0: aqui, né?
1: verdade,
0: Então, vou
1: October,
0: aproveitar a
1: Marejada.
0: última semana da Marejada de Itajaí.
1: Muito bem.
0: Beijo!
1: Boa, coisa boa, hein?
2: Mas você nunca me amou e só me quer pra aquela.
1: Cara, mas eu nunca vou esquecer um porre que eu tomei e me deu uma congestão que eu quase morri porque eu comi. Como é que é? É lambi-lambi, mas não era. É tipo um lambi-lambi, vai. Como é que é o nome daquele demônio que vai no lambi-lambi que eu esqueci também?
2: Pelo Brasil.
1: Nossa, minha memória tá uma bosta.
2: O rei do Bucubucu, Eduardo Costa, meu irmão.
3: Ah, Diegão, meu final de semana vai ser igual a todos. Trabalhando. Na pista atrás do carro, do papel bordado. Agora, para ficar rico, Diegão, entra pra política, pô. Nós tá fazendo tudo errado, irmão. Entra pra política.
1: Verdade,
3: Ou seja, amigo do Vortaro.
1: O Vortaro já não dá mais. Se eu entrar pra política, vocês votam em mim? Se nós combinar aqui, nós faz um meio embolado.
2: No Vucu-Vucu, você chega sem demora, passa a perna e manda embora, só me sem eu perceber.
1: Imagina nós de quem? De deputado.
2: Me deixando sem prazer.
1: Pom, pom,
2: Saber de Vucu-Vucu que não demora. Me pega Vucu-Vucu-Vucu-Vucu que vai embora. É
1: Ô Anderson, você vai trabalhar pra mim? Como é que você não vai votar em mim, ô cavalo?
2: Vucu-Vucu que vai embora. Essa mulherada judia.
4: Diego, prato lambi-lambi chama chavasca.
1: Ei!
2: A gente só quer fazer o vucu-vucu-vucu e racha fora. É o danado,
1: eu esqueci o nome do bichinho que vai no lambi-lambi lá. Parece uma chavasca, mas não é.
2: Pode me usar à vontade.
5: Diego, você tá por isso que eu boto em você, sim. Com certeza. Pode confiar.
1: Tá bom.
2: Fazendo o vucu-vucu pra você. Judia de
6: Lambi-lambi, demônio? Milei Castro?
2: Que vai embora.
1: Ai, lambi-lambi.
2: Aquela hora, mas me pega vucu-vucu-vucu-vucu.
1: Por que ela fechou a metade das costas?
2: Me pega vucu-vucu-vucu-vucu que vai embora.
3: Diegão, o Caneta Azul recebeu quase 6 mil votos. Você vai receber uns 20 mil votos. Pode ficar
1: Ah,
3: tranquilo.
1: tá.
3: O meu é o voto é seu.
1: Ah, é mesmo? Ó, é que eu entro.
2: Só quer saber de vucu vucu vucu que não demora. Me pega vucu vucu vucu vucu que vai embora. É vucu vucu vucu vucu.
1: A Mara Tassini tá mandando foto do partido dela pra mim.
2: Só me quer pra aquela hora, mas me pega vucu-vucu-vucu-vucu que vai embora.
1: Partidão.
7: Diegão, falar em lambi-lambi, acabei de chegar no lambi-lambi. Tatingão, Campinas.
1: Cara, ninguém me falou o nome daquele negócio. Não é marisco. É marisco? Não é marisco.
2: Que vai embora.
3: Ô Diego, vou de cabeça no seu partido. Eu vou de cabeça no seu partido. Meu voto é seu.
1: Fuja, louco.
3: Paulo do Sedex.
8: Ô, Diegão, bom dia. Tô aqui na tua terra aqui, Porto Alegre. Ai, ai, ai. Ei, eu não ia votar em ti, não. É muito enrolador.
9: Diego, bom dia.
1: Ah, bom dia.
9: Café de pano aqui.
1: E aí?
9: É de pilique o lambi-lambi.
1: Não é, de pilique, de pilique. Você que tá de pileque aí.
0: Olha, eu acho que é marisco, mas se não, é a ostra.
1: Não, não. É marisco mesmo. Só que marisco chama outro nome em outros lugares aí. Quais são os nomes? Começa agora. Começa agora. Como é que chama marisco na tua terra?
10: Diegão, mexilhão.
1: Mexilhão. Ó, o Jorge é da onde? Da onde você é, Jorge? Eu nunca vi coisa pra ter tanto nome igual mexerica e marisco, viu?
6: Hoje demorou a primeira enquete da madrugada às 3h40.
1: É verdade, é verdade. Lá vem.
10: Será que ainda tá pelo partido da Mara Tassini? Ah, você vai ser o deputado mais votado no Brasil.
1: É.
10: Que o partido da Mara Tassini é forte.
1: É forte e grande, é. É, só que é rachadinha, né? Tem rachadinha no partido dela, se é que você me entende.
2: Sacudo! Vem, latino! Latino! Térica!
1: Madruga falou que lá, onde é que ele é? 075, de onde você é, Madruga? Ele falou que lá na terra dele chama Sururu.
11: É Mexilhões ou Canela Fina?
1: Ó, 47 é Santa Catarina, algum lugar de Santa Catarina, é Mexilhões.
12: Bom dia, Diegão. Eu nem sei o que é marisco, rapaz. Fala pra mim o que é marisco aí, meu querido.
1: Quem é de São Paulo é tonto. Não sabe o que é marisco.
13: Ô, Diego,
1: fala.
13: Pode candidatar, meu querido, que eu boto no seu. Boto sem dó no seu, que não pode candidatar.
1: Você vai votar
13: em mim? Você vai levar um punhado de voto, meu querido. Vamos botar no seu sem dó.
1: Eu acho. Eu acho. Olha lá, tá valendo o moletom pra você ainda. Pra você participar do moletom, você tem que prestar atenção que eu já falei 10 vezes, ô idiota. Manda os dados. Nome completo, bairro, telefone, data de nascimento. Lembrando que se você é de Tapipoca, você vai ter que vir buscar aqui. Tá? Eu não vi, só senti o cheiro.
14: Ei, Diego.
1: Fala.
14: Marisco aqui no Japão é Kaishambutsu.
1: Kaishambutsu? Kaishambutsu? Aqui tem um samba que chama Kaishambutsu, sabia? Rola a banda na roda do Kaishambutsu. Sarabado com sarabado. É Kaishambutsu.
15: Marisco na minha terra é lesma do mar.
1: Lesma do mar? Nossa, da onde você é, o Bob Esponja?
16: Ô, Diegão, lê nossa mensagem aí, mano. Eu tô triste, você não tá lendo a minha mensagem.
1: Sai daqui, chorão.

0: Bom dia. Diego, aqui é Antônio Gomes, Salvador, Bahia, aqui chama marisco, bebe fumo, tem rala coco, tem vários nomes.
1: Bebe fumo? Então, cara, eu tô pra ver um bicho que tem mais nome do que isso aí, viu? Você vê, só na Bahia, ó, presta atenção, só na Bahia tem esses nomes aqui, ó.
0: Bom dia. Diego, aqui é Antônio Gomes, Salvador, Bahia, aqui chama marisco.
1: Olha lá, quem que é o trouxa que tá ligando? Para de ligar!
0: Chama bebe fumo, tem rala coco, tem vários nomes.
1: Bebe fumo, rala coco, marisco, cachambutsu.
2: Olha, que me segurava.
3: Diego, e aí, meu rei? De boa na lagoa, é o Baiano Segurança. E um bom dia pra todos aí, ouvintes do Bande Coruja. Diegão, a pergunta, Diegão, analise comigo aí. Por que a caixa preta do avião é laranja e não preta?
1: Ai, tava tomando café. Que não é o Totoso. Mas ela é ela.
4: Diegão, eu vou. Oi. Pra praia, chama. Tô nem aí, chupa urubuzada, nunca serão. Tô chegando aqui na Rua das Bonequinhas pra dar a última bonecada da semana.
1: O que que é isso aí, ô? O Região, ele manda o saldo, o print da conta dele. Saldo, R$4.860. Mas é de hoje isso? Não, você não fez 4 contos só hoje, Região. Quantos meses de trabalho tem? A da semana? Caraca, mano, eu já falei que eu vou largar isso aqui, vou trabalhar de táxi, de aplicativo, de qualquer coisa. Tô fazendo aqui chorando por ela. Ô, Região, quantas horas você trabalha por dia, Região? Pra você levar isso aí por semana? 5 conto na semana? 10. Tá legal. Diego, aqui é conhecido como Molusco. Aonde você tá, cara?
5: Diego, seu animal, é ostra. Chama-se ostra.
1: Ostra é outra coisa, ô idiota. Ostra é mole. Ostra é aquele mola, aquela geleca. Ostra é aquela coisa geleca. Parece com uma... laraia. Ostra é aquele que vem na casca, que você põe limão e chupa, né? Não, o que eu tô falando é aquele vermelhinho que abre, sabe? É, também vem na casca. É, parece, mas não é. É um vermelhinho, sabe? Que tem uns pelinhos, cabelo. É, também põe limão. É. Não, mas é diferente. Você sabe o que eu tô falando.
5: Ô, Diegão, fala pro Rajão taxista aí, ó. Passar o telefone dele pra mim, que amanhã de madrugada eu vou estar aí no São Paulo aí. Eu vou numa excursão de São Paulo Compra, vou ligar pra ele pra levar eu lá na 25 de março. Rajão, taxista.
1: Olha aí, Rajão, você leva o babá? Mas tem que aguentar, o carro tem que ser forte, que é 160 quilos aí. No... né, babá? Não, não é, porque o babá já tá na canetinha, deve estar com 130 agora.
6: Boa noite, Diegão! Rapaz, tem um cabra que fica feliz, é eu quando escuto sua voz da Band FM. Tamo aqui, vindo, voltando do show, lá de Santa Fã, abertura do show do Natanzinho Lima, Vitor Ferraz e os meninos da banda aqui, tudo no HB20, louco na roupa.
1: Ô, Vitor, você sabe que quando você chega aqui, você tem que cantar uma pra nós, né? Então já prepara aí uma pra você cantar pra nós. Deixa eu ver, vou pegar um tom baixinho. Da outra vez você reclamou que eu botei uma do Zezé pra você cantar. Vê se essa aqui dá pra nós. Pega aí, sanfoneiro. Pega de cima de novo, sanfoneiro. De novo. De cima. Vai, sanfoneiro, vai. Pega, sanfoneiro. Pega de cima de novo, sanfoneiro. De cima de novo, sanfoneiro. De novo. Pega aí, sanfoneiro. Calma, pega esse. Puta cara chata, hein, sanfoneiro? Puta cara mala, hein, sanfoneiro? Não tem uns malas assim, não tem? Os cantor chato. Vitor Ferraz tem cara que faz isso. O cara tá dando a vida fazendo solo, ele pega. Não, sanfoneiro, pega de cima de novo. Vai, sanfoneiro. Mete o dedo, sanfoneiro.

0: Agora eu tô virando suspeito.
1: Olha.
0: Olha o meu desespero. Tô fazendo amizade com um vigilante pra me explicar. Vai, Diegão!
1: Vai, eu não, você que é cantor, continua. Vai, Vitor, vai.
0: E o vigilante tá...

0: Gente, você aqui, vagabunda.
1: Que saudade.
0: Ah,
1: que
0: dá, saudade da mãe das crianças. Se eu soubesse que era só pra pagar pensão.
1: Meu amor é assim, bruto e sincero demais. Sentimento sem fim.
0: Amo você, ninguém mais. Pegou a referência da segunda voz? Ah.
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0: Muito segundeiro hoje. Ah, credo. Deixa cair.
2: Quando você fala isso, ô, saudade da mãe das crianças, a Grazi não fica com ciúme?
0: Cala a boca. Ela tá dormindo. Fica na sua, cuida da tua vida.
1: Nessas noites de lua jogado na rua.
0: Pé do lixo para cantar o mãe.
1: Meu amor é assim.
0: Só um minutinho, Guilherme Santiago. Agora nós vamos mostrar pra você o que é cantar um modão mesmo. Vai, velho do lixo.
3: É, Diegão, fala comigo que eu sou teu amigo, meu parceiro. Vai. Madrugada toda mandando um áudio aí, ó.
0: Para de reclamar
3: um modão e canta. Pra cantar. Canta comigo aí, meu parceiro.
0: Vai, é outro, tá? Para de falar, vai.
3: Vamos cantar essa do Tião Carreiro.
0: Vai, vai.
1: O que é feito daqueles beijos que eu te dei? Daquele amor cheio de ilusão.
0: E foi. Você podia deixar eu fazer a segunda, né, velho do lixo? Vai.
1: 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Pra onde foram tantas promessas? E me fizeste.
0: Para de ligar o cavalo do diabo.
1: E fizeste.
0: Não se importando que o nosso amor viesse. Olha, fazendo uma oitavada.
1: 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Dizendo ainda que nunca houve amor entre nós. Porque jogava com a tristeza que eu nunca tinha.
0: Ah, mas esse errou a letra.
1: E a seu lado muito sofri.
0: O meu desejo. Para de ligar, o vagabundo. Quem é que tá ligando? Eu vou bloquear quem tá ligando.
1: O meu desejo é quem viva melhor.
0: Vai, agora vai, vendo lixo. Vai, só você, velho.
1: Vai com Deus. Sejas feliz com seu amado.
0: Vai.
1: Eis aqui o pé.
0: Tá dando a ré no caminhão ainda.
1: E muito sofre por te amar. Eu só desejo que a boa sorte siga seus passos.
0: Mas se tiveres algum fracasso, creias que ainda te posso.
1: Sai, cachorro.

0: Você pega esse gravão, pega.
1: Sem noites de lua, sem rumo na rua.
2: Velho do lixo cantando e o maquinista, ô desgraçado, vamos carregar esse lixo, tá quase amanhecendo um dia.
0: O cara...
1: Tudo fechado.
0: Cheio de lixo pra descarregar, ele cantando lá no cantinho.
1: Pra beber, eu volto pra casa de cabeça.
3: Ô Diegão, o esperto é o sapo que pula na lagoa só pra ver perereca molhada.
0: Pena que o coração da morena é mais gelada que bunda de pinguim. Pena que ela tá mais seca comigo que goela depois.

0: Ô, Diegão,
1: oi.
0: Cadê o Fenomenal e o Água de Chuca, hein, mano? Eles estão na concorrente, certeza, esses dois vagabundos
1: Cê
0: aí, velho.
1: Você tá com a pressão baixa ou a impressão minha?
2: Tô apaixonado, chorando largado.
3: Ô, Diegão, se eu sou o motorista do caminhão ali que o velho do lixo trabalha ali, eu largava o velho a pé. Fica cantando aí, velho.
1: Fica cantando aí, ô trouxa. Eu vou me embora, o velho tá cantando, eu não descarrego o caminhão.

0: Diego, eu sou motorista, Diego. Você coloca essas músicas aí, eu tô numa depressão aqui agora. Deu até sono. Ô, cachorro! Sai, cachorro!
1: Sai, cachorro!
0: Vai, vamos trabalhar, vagabundo!
1: Ah, você, eu acho que você tá com saudade de alguém. Tu tomou Gaia, não tomou? Fala, fala, fala, só nós aqui. Já tomou a gainha, não tomou?

0: Diego, avisa o Magrão aí que isso aí é cachibrema. Cachaça, chifre e problema.
1: Cachibrema, quando você lembra do sorriso da Morena, dá vontade de mandar uma mensagem. Ô, Morena, faz só mais uma vez comigo.

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0: que eu só sei.
1: Para de ligar, velho. Deixa o cara cantar. Mano, o cara tava fazendo segunda voz sozinho. Sem ninguém, sem do nada. Ouvindo ali o... É, mas tá bom também. Também já deu. Vamos pro Rio de Janeiro que é mais animado. Para de ligar o cretinho.
2: Que bom. Para pa pa pa pa pa pa pa pa pa. Morro do Dendê é ruim de invadir.
3: Nós dois... Isso aí é uma música ou uma missa? Amém.
2: Porque no Dendê eu vou dizer como é que é.
3: Aô, Diego, aqui é o Preto de Permissão. Diego, fala pro velho do lixo aí que... Como cantor, ele é um bom motorista.
1: Se viu nem pra... Mentira, que ele canta bem. Ele canta bem. Você não entende. Vocês não entendem música, vocês calam a boca de vocês.
2: Mas Morro do Dendê também é terra de Deus. Vem Deus, DJ!
4: Verdade, na hora que o rapaz começou a cantar, eu pensei, nossa, um padre chegou pra cantar com nós. É, mas aí que eu fui, eu não entendo de música, né? Aí que eu fui perceber que ele tava tentando fazer uma... Tentando não, ele fez uma segunda.
1: Agora que eu entendi, é o cara que tava fazendo a segunda sozinho, né?

0: Pelo menos na segunda voz que o cara fez, dá pra escutar ele. No Marrone a gente não escuta nada.
1: Cala a boca. Cala a boca, o Marrone escuta nós.
2: Ô Diego, vocês entrarem no banheiro aí, tiver uns milho boi.
1: Ei! Tá louco, cara? Tá louco? Ela tá aqui, ela tá aqui, ela tá aqui! Tá. Fala.
2: Ô Diego, vocês entrarem no banheiro aí, tiver uns milho boiando, sabe quem cagou foi a Stephanie toda, hein?

0: aí, Diego, você não falou nada por nós? Tá sentindo bafinho de milho?
1: Fala! 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
12: Band FM 4 e 4, bom dia, um ótimo dia pra você que tá ligadinho na Band. Tá tudo bem aí? Tá tudo de boa? Tudo tranquilo? Tudo na manhã? Bora lá até as 5 da manhã fazer bagunça, vamos? Ah, sexta-feira maravilhosa, é dia de zoeira, hein? Aqui todo dia a dia, né? Na sua rádio do seu jeito.

0: A Pepe e a Nenê descobriu que a mulher dela tava com outro já na casa deles lá. Gravou um vídeo agora falando que a Sônia Abrão, tá, o pau tá quebrando. A Pepe e a Nenê reclamando que ela conheceu o cara tem 2 meses, já botou dentro de casa, tá lá junto com a filha dela, falou que vai pegar ele.
1: Pamonha, vai.
0: Ah, eu achei que eles iam casar e ficar o resto da vida junto, o Vini Júnior e a Virgínia. A Virgínia da Pepe e Neném traiu ela. Ela tá brava agora na internet, agora, tá? Agora aqui na internet. Pau quebrou, pau quebrou. Vou ligar pro Fenomenal, ver se ele sabe de sabe bosta. É, quer ver que ele vai falar com o...

0: Que custa?
1: Mas quer ver? Quer apostar?
0: Que custa este coral? O preço da pamonha é muito alto. Põe uma pamonha mais embaixo.
1: Eu nem sei se eu podia imitar ele.
0: Pamonha é muito alto.
2: A pamonha é mais embaixo.
0: Se eu te dou minha pamonha.

0: Acende aí, vagabundinho.
1: Quanto você acha que custa essa pamonha? Mas quanto você acha que custa este curar?
2: Deixa sua mensagem.
0: Ah, vou deixar essa mensagem pro capeta.
1: Custa essa pamonha? 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
0: Nem tocou agora.
1: Vai,

0: Alô, atende aí, ô cretino.
1: Liga não fixo, põe exclusivo, põe no fixo, Diego.
0: Que fixo?
1: Liga no fixo, Diego Lopes.
0: Não tem fixo, você não tem fixo.
1: Não tá. Põe exclusivo.
0: Tá dormindo.

0: Fala, Diego.
1: Olha lá, liguei no mesmo número, a mesma coisa. Não, diferença nenhuma. Bom dia, fenomenal. Bom dia, vamos acordar, vamos acordar. Vamos acordar, vamos acordar. Você pediu isso, você pediu por isso. Você pediu. Vamos acordar, bom dia, vamos agradecer. Bom dia, sexta-feira. Você pediu por isso, você pediu. Você lembra, você lembra, você lembra, você lembra.
0: Tem bomba, Diego Lopes.
1: A Pepe Neném foi traída, descobriu. A Virgínia, separou e ela tá. A Sônia Abrão tá quebrando o pau com ela lá agora.
0: Não, mas tem outra bomba que você não soube.
1: Mas com a quem que traiu a PP? A Neném?
0: Não, a mulher dela lá tá com, namora o cara do TikTok.
1: Ela falou que conheceu na live, tem 2 meses, já tá dentro de casa. Eu não, acho que não foi dentro de casa.
0: O Zóio Azul, alemão.
1: O Caneta Azul?
0: O cara é do Zóio Azul.
1: Ah, do Zóio Azul?
0: É do Zóio Azul e alemão, é da Austrália.
1: E tá na casa dela, com a filha dela?
0: Não, tá morando na casa que era da PP.
1: Da Virgínia?
0: Não, que da Virgínia, cavalo. Escuta informação, égua.
1: Fala.
0: Escuta informação.
1: Para de me xingar.
0: A outra lá, que era casal, não era?
1: Era.
0: Quem foi a Neném e a outra lá?
1: A outra é a PP.
0: Não, então, mas ela tinha uma namorada lá.
1: Chama Thaís, era... chama Thaís, Thaís.
0: Isso, essa tal de Thaís aí, ela tá, mora na casa da Thaís.
1: Ah, o cara, né?
0: É, mora na casa da Thaís e tá com a filha da
1: então,
0: Pepe.
1: Então, mas a Pepe Neném, ela tá brava justamente por isso, porque falou que já tá com outro. Mas se não tá mais com ela, qual é o problema?
0: Não tem problema nenhum, só que é o seguinte, né? Convenhamos que isso era de se esperar. Só que agora vem outra bomba, Diego.
1: Aí você tá sendo maldoso.
0: Vem outra bomba agora.
1: Por que que era de se esperar?
0: Era de se esperar porque ela curtia muito o TikTok. No TikTok tem isso.
1: Romance. No TikTok tem muita traição?
0: Tem muitos romances.
1: Eu não sei disso.
0: Eu faço muita live, eu sou cansado direto. Mas eu sou um cara correto, né?
1: Você pega muita mulher lá?
0: Não, eu sou um cara correto, Diego. Eu sou um cara artista, né, Diego?
1: Ah, você é artista, é verdade.
0: Então eu não posso fazer essas coisas, Diego.
1: Ele é alemão da Austrália? Você falou que o cara é alemão da Austrália?
0: É da Austrália,
1: então. Austrália não tem alemão. O alemão é australiano.
0: O Diego é alemão e australiano, Diego.
1: Ah,
0: isso é complicado,
1: mano. É o japonês de Taubaté, fala.
0: Mas sabe de uma bomba que você não ficou sabendo?
1: Quem? Qual? Fala.
0: A Tami foi expulsa, ela foi na feira esse dia, antes da. Agora acabou a eleição.
1: É o Tami.
0: A Tami lá. Ela foi expulsa da feira, cara. Deu quebra-pau na feira.
1: O que ela fez, cara?
0: Não tem um negócio de que você tem que votar, pedir voto, um banquinho lá, lembra da.
1: Ele foi candidato?
0: Ela ganhou.
1: Ele!
0: Não, ela ou ele, sei
1: ele.
0: Lá. Tá ele lá, pra ser correto.
1: Ah.
0: Então, ele ganhou, só que aí o feirante brigou com ela. E,
1: ele!
0: E saiu no tapa, com ele ou com ela.
1: Tá.
0: É a mesma coisa. É a mesma coisa.
1: Tá.
0: É a mesma coisa.
1: Elo. Estão falando que é elo.
0: Tá elo, sei lá, ou ele, sei lá. Aí, ô cavalo.
1: Fala.
0: Ela brigou porque ele não deu caqui pra ela, sei lá.
1: Ele,
0: então.
1: É.
0: Aí deu esse bafafá e ela vai voltar na feira pra fazer as pazes.
1: Ele foi expulso da feira?
0: É, parece que teve briga lá com o feirante.
1: Ele quem?
0: O Tami lá.
1: Tá.
0: Aí ele vai voltar na feira no domingo.
1: Ele vai votar na. Mas ele era candidato?
0: Era, ele ganhou. Não foi muito voto, tá?
1: Ele foi eleito?
0: Foi eleito na bacia da Salma, mas foi.
1: Ele quem?
0: O Tami, o filho da Gretchen lá.
1: Ele foi eleito?
0: Foi eleito.
1: É mentira, isso é mentira.
0: Ah, tem o negócio. É um cara lá famoso, lá da política, lá o Rola, tal do Rola foi eleito.
1: Quem?
0: O tal do Rola foi eleito lá.
1: Que Rola?
0: Foi eleito.
1: Mas os famosos, tem vários famosos que não foram. Por exemplo, a Silvia Bravanel não foi eleita.
0: Mas também, eu digo cá pra nós, você seria eleito, você é personal.
1: Eu seria eleito?
0: Você seria eleito.
1: Você acha?
0: Não, é sério, agora não é que eu tô aqui pra puxar saco, lustrar essas bolas, não tô aqui pra fazer isso.
1: Eu acho que eu ia no partido da Mara Tassini.
0: Porque você seria eleito por causa do radialista, né?
1: Ah.
0: Entendeu? Radialista, você tem as manhas do negócio.
1: Eu não sei não, viu? Eu tenho uns amigos meus radialistas que não levaram 10 votos.
0: Não, Diego, mas depende. Se você tiver carisma, com essa bochecha pra trás...
1: Ah, bochecha agora, conquista.
0: Você tem que diminuir essas panelas, Diego. Minhas fãs estão bravas, Diego. Você não come os áudios das minhas fãs e dos meus fãs, cara.
1: Pera aí, vamos lá pro áudio, então. Pera aí, vamos ouvir.
2: Você viu, Diego, também? Tem a namorada do Caneta Azul. Parece a Megan Fox, já viu?
1: Ah, é verdade. É a... Como é que é o nome dela? Ela faz conteúdo adulto. É a...
0: Mas aquela lá, ô Diego,
1: ela parece a Megan Fox, né?
0: Hã? Tem um tabumba que você vai ficar surpresa agora. Não tem o alemão do Big Brother?
1: Tem.
0: O alemão do Big Brother, lembra do alemão?
1: Meu xará, meu xará, Diego.
0: Então, mas o alemão tá afim daquela que fez o Big Brother lá. Não é a Iris, é a Fanny.
1: Mas ele já pegou a Fanny.
0: Mas ele quer casar com ela, eu vi no Instagram dele.
1: Lembra quando ele pegou as duas juntas ao mesmo tempo?
0: É, mas ali foi pro marketing, né, Diego? Ele quer casar com ela.
1: Ah, mas naquela época o Big Brother era bom.
0: Naquela... Não, naquela época. Ô, Diego, mas o que você acha do Supla no Big Brother, hein?
1: O Supla?
0: É o Papito lá, o filho da Marta lá, vai estar no
1: Big Brother. Eu gosto do Supla, eu gosto.
0: Mas ele, será que ele vai conseguir? Porque ele só vai ficar rock and roll.
1: Não, ele é desenrolado. Lembra que ele participou da Casa dos Artistas uma vez?
0: Não, mas ele participou na época que a Casa dos Artistas era da Globo. A Globo fez um treta e tirou o programa do
1: Que Globo? Era da SBT a Casa dos Artistas.
0: Não, Diego, eu vou te dar essa bomba. O formato era da Casa dos Artistas, mas quem tem o direito era da Globo, por isso que saiu do ar.
1: Ah, é?
0: Pesquisa no YouTube, depois você vai me dar a razão. Você tá dando informação errada, cavalo.
1: Eu não tô falando nada, você que tá falando, eu não tô falando nada.
0: Eu tô te dando informação certa aqui do furo.
1: Sai do Bluetooth!
0: Eu não tô no Bluetooth, é que minha orelha tava 12 metros de distância.
1: A orelha é grande, então. Escuta aqui o teu fã aqui, ó.
3: É isso, Diego. O Supla da Casa dos Artistas foi bem cotado e foi sério o papel dele lá. O Supla é bom, inteligente. Vai ser bom no Big Brother.
1: Eu acho que ele vai bem.
0: Ô, mas agora falando sério, Diego, você tinha que fazer as musas do Ale Fenomenal e o
1: Ale, quando que você vai lá tomar uma cacau-chaça com o Irã Duarte, hein?
0: Eu ia com a Mel Banana, cara.
1: Por que não foi?
0: É porque eu tô esperando a Mel Banana. A Mel Banana vai vir em dezembro.
1: Ela tá aqui ainda no Brasil, ela.
0: É, vai passar o Réveillon aqui.
1: Eu acho que a Mel nem mora pra lá, eu acho que é mentira dela.
0: Não, mora.
1: Como é que ela pega? Ela pega um ônibus todo dia pra vir pra cá?
0: Não, mora, eu falo com a Mel todo dia, Alô Central, Alô Brasil. Mas é sério, ela mora, agora ela vai pra Suíça.
1: Escuta aqui.
4: Começa agora Papo de Caps. Ô, não, Diego, não é, você deu um nó na cabeça do Fenomenal, Diego.
1: Pera aí.
5: Bom que o Diego é bonzinho, né? Cada 10 palavras que o Fenomenal fala, 5 é xingando o Diego.
0: Não, é porque ele é um cavalo. Ô, Diego, mas Oi. Agora falando sério, eu vi lá o seu vídeo, lá você mandando pra pessoa. Por que a pessoa não fala murcha daquele jeito, hein, gente?
1: O que é?
0: Murcha daquele jeito, não sei o que, assim, ela nem queria falar, tadinha, você que obrigou a mulher a falar.
1: Ela tava acabada de acordar, que murcha, não, murcha você, na tua orelha que é murcha.
0: Não, ô cavalo, você não pode fazer motivacional com a pessoa não, que ela é braba.
1: Ela, mas não tem. Ela só cantou musiquinha pra mim, que ela não, tava dormindo, ela acabou de acordar. Ora, murcha, murcha é você! Sabe, murcha.
0: Você forçou ela a cantar, você tem que deixar ela cantar espontaneamente. Ela não quis cantar por cantar.
5: Olha lá, pode ligar ele, Diego. Começou a falar na personal, ele tá stalkeando a Graça.
0: Não é. Que eu sigo os dois, eu sigo o casal. Agora, falando sério, agora tem outra bomba aí, Diego, que você não soube, cara. Você soube que a Sônia Abrão mudou de horário? Ela tinha dois programas.
1: Achei que você ia falar do Portioli.
0: Não, o Portioli já assinou. Só tá esperando a Globo anunciar.
1: E o Neymar, hein?
0: Ah, menino, vou te dar uma história bombástica. O Neymar vai ser pai de novo.
1: Ah, não acredito.
0: Vai, mas agora é de outra mulher.
1: De quem é? Da Sônia Abrão.
0: A Sônia Abrão não pode fazer mais filho.
1: Não?
0: Mais ela é operada, Diego Lopes.
1: O quê?
0: A Sônia Abrão, você não sabia?
1: Não, tá, tá bom, vai. Com quem que é a mãe do Neymar? Quem que é a mãe do Neymar?
0: Não, então, disse que é uma...
1: Alô?
0: Ele pegou um alemão lá na, na época lá do time lá que ele jogou. Lá
1: uma alemã da Austrália?
0: É, não, é, lá não, é da Noruega.
1: Uma alemã da Noruega?
0: É, disse que foi no do time lá do, do, da Noruega lá.
1: Que tá pegando a PP, a neném?
0: Não, do Neymar lá. Uma mulher que ele ficou antes lá, da, antes da Biancate lá.
1: O Highland?
0: É, não, mas não é a irmã do Highland. O Highland tem uma irmã que é parecida com ele, é sério, falando sério agora.
1: Sério, ele vai ter outro neném?
0: Tem, vai, vai. Já é.
1: Ah, com o Neymar tá,
0: ele
1: olha.
0: Ele tem 12 filhos, o Neymar.
1: 12? Aonde? Para, não, não, 12 não.
0: Eu tô te falando sério, eu tô te dando informação.
1: Não, 12 é muita coisa.
0: É a mesma informação que eu tô te dando aí, o furo eu dei pro café.
1: Como é que é?
0: O mesmo furo que eu te dei, eu dei pro café o furo.
1: Você falou com o café ao vivo?
0: Eu falo com ele todo dia, lá no TikTok dele, no WhatsApp dele.
1: Ah, no TikTok, aí ele tá fazendo live.
0: Pessoal, eu tenho o WhatsApp do café pessoal.
1: Tá, peraí.
0: Davi, acorda, acorda aí, Davi.
1: Acorda, Davi.
0: E aí, Davi?
6: E aí,
1: Diego? E aí?
6: E aí, tá dormindo, mano. Tá ouvindo aí.
1: Para de gritar. Sai de perto do rádio aí.
6: Viu? Ah. Oh, foi roubado, viu, Fernando? Foi roubado, viu?
1: Que foi
6: o
1: roubado?
6: O Neymar, safado, pilantra, bateu o pênalti. Assim qualquer um ganha, né?
1: Calma.
6: O Flamengo empatou pro Flamengo. O Flamengo tem ganhado o jogo.
1: O que vocês estão falando?
0: Não, do Flamengo. Eu vou ajudar o seu Flamengo, Davi. O Corinthians vai ganhar do seu Mundial. Calma. Calma, Davi. Eu vou te ajudar.
6: Então, fenomenal.
1: O Davi? O Davi.
0: Eu vou te ajudar domingo. Relaxa, Davi. Relaxa.
6: Fazer um quadro bom aí, mano. Do pornô chateado, calcinha no rego.
1: Ei!
6: Vou fazer um quadro aí, mano. O nosso diretor aí do Maicon aí gosta de mandar o topo aí, do topo aí.
1: O Maicon falou que não é pra você falar. É a hora da calcinha do Davi.
6: Você tem que dar o furo, fenomenal. Dá o furo, você dá o furo aí, mano.
0: Davi, tem uma ideia. Me pergunta.
6: Pode pôr chachada. Opa, dama, dica de fim de semana é dama de lotação.
1: Dama de lotação?
6: Rio Babilônia.
1: Qual que é aquele filme com o Nuno Leão Maia come uma melancia na privada?
0: Não, mas aquilo lá
6: é bom.
0: Aí, não é?
6: Ah, engraçadinha também, Diego. Muito bom o filme também.
1: Ah, engraçadinha é bom demais.
6: É bom demais, é Lucélia Santos, pai.
1: É a Lucélia Santos não, pô. É a...
6: o filme antigo.
1: Não, eu tô falando da série agora.
6: Foi chanchada, sim, sim.
1: A série é com a... Como é que é o nome dela? Ela tem 70 anos, mas é nova ainda.
0: É, mais ou menos. É nova, nova.
1: Como é que é o nome dela?
6: Ah, sim, é. Eu falo do Pô Chanchada antigo, né?
1: Como é que é o nome dela?
6: Chama de Ordinária também é bom. Não é, chama de Ordinária.
1: Alessandra Negrini.
0: Não sei o quê.
6: Ah, esqueci o que é pra você, Diegão.
1: Alessandra Negrini.
6: Invasão de Velocidade.
1: Invasão? Qual que é esse filme?
6: Esse aí é antigo pra cacete. É do...
1: Antigo.
6: Sharon Stone e teu Iabaldi. Muito bom. É de voyeur. Eu lembro ontem, você... Observa,
1: mas,
6: assim.
1: Mas ela parece pelada?
6: Um prédio, onde um prédio?
1: Ela parece pelada. E
6: todo mundo, tudo acontece no prédio. Sexo, tudo. Aí eles começam a falar. Aí tem até um.
1: Fala,
6: me abusou a menina. Aí ela fica doida, né?
1: Fala, fenomenal.
6: Faz sexo direto, né?
1: Fala por cima dele.
6: Ele quebra todo DVD no final. Quebra tudo que ele tem lá. Quem vê tudo. Quebra tudo em qualquer lugar.
1: A minha banana.
6: Muito bom. É vazio de uma cidade. Dica boa.
0: Uma musa pra você e uma pra mim aí. Nós temos que arranjar duas musas aí.
1: A minha banana tá falando com vocês aí, ó. Tá mandando beijo pra vocês, hein?
0: Alô, meu banana do Central, ele é um
6: fenômeno. Beijo, meu banana, beijo.
0: Beijo, meu banana, 9-1, nesse bocô.
1: Ó, quando que nós tudo é vamos aí, lá no Vila Cauta comer um cacau chá e um brigadeiro de colher aí?
6: Vamos fazer o quadro aí, cozinha do Bora Bora, do quadro louco, vamos fazer aí, mano?
0: Tem que fazer umas musas aí do Bando de Coruja.
1: Que musa?
6: Vamos fazer um bom pra galera, é um bom chocolate aí que quer fazer, que aí, mano.
0: Dele, eu tenho minha musa aí do Bando de Coruja.
6: Chocolate, mano, chocolate, coloca
0: fubá. E
1: a Cláudia Raia?
0: A
1: Cláudia Raia fazia também, a Regina Duarte, a Regina Cazé.
6: Na panela e faz um bom gostoso,
1: ó. A Regina Cazé era maravilhosa antigamente, ela fazia também, né, o Davi falou.
0: Mas a Regina Cazé não faz novela, mas faz
1: teatro. Não, mas nós estamos falando dos pornô chanchados que ela fazia.
6: Não, mas é por chachada, é.
7: Até assim, a Vera Ficha fez.
1: A Vera Ficha fazia também.
6: É muito super chachada.
7: É antigo, aquele
1: lá. Doida de Johanna, é aquela cabeluda ainda?
6: Também que já morreu.
7: Aquela lá parece o Tony Rambo.
6: É, qual que é doida demais? É, quem já morreu?
1: Tony Rambo.
6: Ele é careca. O Diegão deve saber quem já morreu, deve lembrar.
1: Quem?
6: Foi doida demais, a Vera Ficha com ele.
1: Neila Torraca.
6: Uma extraordinária. E o outro.
7: O Davi,
6: já morreu, né?
1: Neila Torraca, ele falava assim: ah, prepara que eu vou lhe usar.
6: José Wilker, muito bom ator, já morreu.
1: Não, era
6: já.
1: Débora Menezes.
7: Ô, Diego, mas agora me tira uma dúvida. Você
1: o Tony Rambo.
7: O quadro das luzes, eu já escolhi a música.
6: Tá, ela fez um filme Sete Gatinhos, ela falava assim: ó.
1: Não, mas no Sete Gatinhos ela era.
6: Deputado, como é que é a fama? O negócio que é a fama lá.
1: Qual deputado?
6: Não, o negócio lá. Vem cá, vem cá, vem cá. E ela correndo pelada na piscina lá.
1: A Erika Hilton.
6: Vem cá, não vai me comer, não, vai me comer, não. Aí tinha a parte lá e a calcinha. E o cara tinha uma calcinha com a cabeça lá. Aí, coitada, dando risada.
1: Coitada.
6: Tem que assistir.
1: Tony
7: Ramos.
1: Não, era.
6: O pai faz um bordão de filhas.
1: Era a vamp que ela fazia.
7: Não, mas aí
1: a Débora Vaca. Como é que é? A Mel Maia. A Mel Lisboa. Era a Mel Lisboa. Ela pegava o Zé Wilker. O Zé Wilker, não. O Zé Gonçalves. O Zezé de Camargo.
7: Não, o José de Camargo agora é. Ele tá
6: falando
7: com a menina lá.
1: A Laura Cardoso ele pegou.
7: Não, a Laura. Não, mas não pegou a Laura Cardoso. Você tá de zoeira, né?
1: Cadô! Caiu a ligação do Davi. Tchau, fenomenal!
7: Me sigo,
1: tchau. Esse foi mais um Papo de Louco! 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
8: Beijinho na boca, gostoso do cinema.
1: Burugutum.
8: Meu amor, o que será? Garotinha do bumbum, arrebentado velho.
3: Diego Lopes, você é um psicólogo da madrugada. Como é que você contorna uma situação dessa toda e dá certo, hein?
5: O único jeito de falar em política é no meio desse papo de louco e não dá problema pra você.
1: A Térica Hilton, então.
9: Não, Diegão, depois desses dois aí, cara, acabei perdendo meu QI.
1: O que é isso? Ah, QI, diminui mesmo, né?
9: Diegão,
1: oi.
9: Eu tô com a modelo de hoje aqui da Love Night.
1: Modelo, né?
9: A Jéssica Winchester.
1: Eita.
10: Oi, Diego, tudo bom?
9: Ei. Sabe pra onde ela vai esse final de semana, velho?
1: Pra onde?
9: Praia Grande. Ela tem apartamento lá.
1: Ah, não.
9: E aí? Você vai visitar ela lá no show dela que ela vai fazer lá na Praia Grande?
1: Aonde vai ser, hein?
9: Tá, vai estar lá na tua cidade.
1: Deus o livre.
9: Um abraço. Olha que gata. Olha, você é louco.
1: Eita, cara.
9: Olha o corpo. Olha.
1: Eita. Opa, mas agora, 4h99 da manhã, que você me mostra isso aí, ô cretino. Sweet dreams are made of the end. Modelo. Modelo. Everybody's looking for something. Some of them modelo. Some of them modelo de Kenga. Modelo. Modelo, modelo de modelo.
9: Legal. Eu tô com a modelo de hoje aqui da Love Night.
1: Modelo. Modelo. Modelo. Modelo. Modelo de... Modelo.
5: Não chegou nenhuma musiquinha que tem goldinho no meio? Dá pra fazer uns 10 segundos ainda?
1: Não.
11: Será que se eu falar pra minha mulher que eu vou ouvir o modelo, ela vai dar ruim de todo jeito, né? Mas é melhor que Kenga, né?
1: Modelo é...
12: Oi. Quando você aposentar, dá pra você montar uma casa de recuperação local. Você já tem dois loucos, Davi Bora Bora e Alê Fenomenar.
1: Será que dá dinheiro?
12: Tony Ramos. É parede do 2100, meu.
1: Tony Rambo. Pelo amor de Deus.
13: Negão, imaginou aí que é Rio pelado?
1: Não, eles podem falar que eles têm laudo, nós não.
14: Bom dia. Passando a madrugada.
1: É nóis.
14: Ouvindo o Band Coruja.
1: Boa, garoto.
14: De Quirinópolis, Goiás.
1: Tamo junto. Alô, Goiás. Abraço, Goiás é mais.
15: Ô, Diegão.
1: Opa.
15: Fala pra você, sabe que a ex-mulher da Pepe da Nenê lá, do Nenê da Pepe lá, ela tava sentindo falta de um perfume. Ei!
16: Mostra aí, Diga, mostra pra nós aí, ó. Vai lá no Instagram, né?
1: Deixa eu ver se dá tempo, peraí. Peraí. É, já é 4 e quaraquaquá. Ah, exatamente 4 e quaraquaquá agora. esse menino, o Rogério, manda o Insta dela aí. Dessa modelo.
15: Bom dia, Diegão. Que patifaria de Davi Fenomenal, não, hein? Essa hora é pra ir dormir mesmo.
1: Tchau
15: e obrigado.
1: Bahia, Bahia. Alô, Bahia.

0: Diego Lopes. Eu sei que ela vinha tomar um cacau chaço no Vila Country. Vai pra Praia Grande, aí vai ficar longe.
1: Ah, Winchester.
0: Diego Lopes, por acaso hoje tem Hora do Boi?
1: Hora
0: pra
1: do
0: gente
1: boi?
0: Homenagear o John Tatu?
1: Tem. Faz tempo que a gente não faz, né?
2: Deus tá de marrom.
1: Vamos

0: Coisa no meu. Olha, é, a essa aqui é a Winchester? Ah, não acredito. Essa é a Winchester? Mas ela vende conteúdo? Ela vende conteúdo? Ela tá pelada. Ela vende conteúdo? Ela vende toda, né? Eu sei, ela sempre tem. Caramba, o Winchester, por quê? Por causa da arma? Ela é frutos do mar, ela é, toda, ela é chique, né? Quanto que é pra comer?
1: Faça o que quiser, mas eu não vou te esquecer.
0: Quanto que é, será?
1: Você, amor. Faça o que quiser.
0: Olha, frutos do mar. Qual que é esse drink que ela tá na mão aqui? Cara, que foto bonita, né? Não, não dá porque ela... Se bem que ela tá de toalha. Deixa eu ver. Hoje é sexta-feira, eu acho que hoje ela dá aula mais tarde só. Será que dá tempo de fazer 10 segundinhos? Será? Mas daí vai ter... Vamos fazer lá, vamos, rapidinho. Só pra mostrar pra galera, rapidão. Instagram, arroba Diego Lopes, Diego com Y, o último store, a Winchester, olha, é, que linda essa foto, ela tá com um drink na mão, tá ali com o seu camarãozinho, de toalha, maravilhosa, mas essa foto aí é, foi você que tirou não, né, ô... Essa foto foi você que tirou, Leonel? Queria saber como é que elas como é que você cobra esse serviço aí. Eu acho que você faz permuta, não faz não? Bom, pra quem não sabe, o nosso querido Rogério, além de motorista de aplicativo, ele é fotógrafo. E ele faz as fotos das modelo. Ele faz as fotos das modelos lá da Love Night. Além de ser Uber, ele é fotógrafo e também depois que elas acabam o serviço lá, de modelo, ele leva as meninas pro hotel, né, ô Rogério? Então vamos lá. É, essa foto ele que fez, ela, deixa eu fazer rapidinho, vamos rapidinho, sem enrolar, vamos lá. No Instagram, arroba Diego Lopes, última story. Só 10 segundos. Se alguém aí printar, tirar print, fazer alguma gracinha, eu não faço mais. Beleza? Vamos lá. Fazer a história. 3, 2... Não, comecei a live, tá louco? Fiz uma live. Uma live. Muito bem, tá aqui ó, a nossa modelo. Modelo, tá bom que é modelo. Olha só. Frutos do mar, o drink na mão, de toalha. Olha o sorrisão. Olha a tatuaginha, olha, tem uma tatuagem. Tá de toalha, não tem problema que não tá aparecendo nada. A tatuagem, os frutos do mar, o drink na mão. Olha o sorriso, tem um sorriso. Olha o bocão, tem um bocão. Ó, ouvindo um sonzinho. Muito bem. A nossa modelo.
2: Aqui, ó, nossa.
0: Tá bom. Gente, postando. O último stories. Vai ter que ser muito rápido, que já é, falta 10 minutos, já vamos encerrar o programa. Tá postando ainda. Ainda carregando. Vai lá pra você ver a Winchester. Como é que é o nome dela, ô Rogério? Você que fez essa foto aí, foi, né? O ensaio fotográfico sensual dela. Tá carregando ainda. Ainda tá carregando, que o vídeo é pesado. Última história. Vou contar até 10 e vou apagar, não quero nem saber. Postou! 10! joga! 6! 5!
3: Tá louco, você não deixa a gente trabalhar, ué, tá louco. Não, tem que estar mandando áudio, tem que olhar o que você posta no Instagram, não dou conta mais. Ué.
0: 4!
4: Perfeito, a modelo, só faltou os urubu em cima da televisão rodeando ele.
0: Você não entende de ensaio, você não entende de ensaio fotográfico, cala a boca. 5!
5: Tá maluco, e eu, idiota, acredito em você, vou lá ver essa bosta aí. O que é isso? Ô, Davi, parou com a macarronada agora, tô fazendo frutos do mar?
0: O que que eu falei? Eu falei que eu ia mostrar a modelo cercada de frutos do mar, com um drink na mão, a tatuagem de toalha. É o que tá lá.
6: Nome desse filme aí, Diego Lopes, Inferno na Torre.
0: Ah!
6: Cão feio.
0: Acabou!
7: Você tá maluco? Eu vou tirar foto de um trem feio desse daí? Nunca fiz um ensaio desse, dessa visão do inferno aí. Desse cagador aí, nunca.
0: Fala a boca!
8: Diegão, você devia ter posto um macarrão de chuca junto, né? Aí ia ficar chique a foto, hein?
4: Ó, Diego, depois do vendaval de xingos, você podia ver se o Manuel tá na linha, né? Fazer o motivacional com ele, já que o Davi já participou.
0: Davi vai pegar você qualquer hora, Michael.
9: Essa hora é só pra enganar você, viu, personal?
0: Cala a boca.
10: Mas nem os viados da Augusta pega uma modelo dessa aí. Nem os viados da Augusta.
0: Para, Paulo!
5: Você, hein?
0: Eu?
5: Você gosta, hein?
0: Eu
5: você
0: não.
5: Gosta, hein? Cadê você na banheira comigo lá, peladão também lá? Cadê, hein?
0: Oxê!
5: Cadê você lá também lá?
0: Oxê!
5: É, com tudo lá, né? Queria mostrar você lá também, meu irmão.
0: Oxê!
5: Também tá lá também, né? Aí, Diegão, hein? Vem pegar minha mandioca pro trás de você aí, ó.
0: Tá me estranhando, cara?

0: Você gosta, hein?
1: Tá doido, deixa pra lá, vai pro profissional, né?
2: É, ó, hoje nós vamos falar sobre reciprocidade. Vai.
1: Uma coisa recíproca, né?
2: É.
1: Recíproca?
2: É.
1: É. Coisa que já aconteceu, é isso?
2: Não, recíproca.
1: Vai acontecer?
2: Não, reciprocidade.
1: Ah, é. Uma coisa já aconteceu, vai acontecer e vai acontecer de novo, é isso?
2: Não.
1: Ah, vou falar o meu pensamento mesmo, vamos lá então.
2: Vai.
1: O Marco, diretor Godaltoba, já o Manoel não... É, já tá cansado de dar o toba pra ele, vai ter que dar pra mim agora. Tá, vamos lá, então.
2: É, não é esse o pensamento. Vai.
1: É multivocacional, é. Vamos lá, galera. Testou. Recíproca é uma coisa que nós vivemos sempre, né?
2: Não, recíproca que é significa que é vai uma via de mão dupla.
1: O passado?
2: Não, uma via de mão dupla.
1: O que é?
2: O que vai e vem.
1: Que vai e vem, ah, entendi.
2: Isso.
1: Uma coisa que vai e vem, é?
2: É.
1: Se porque é tudo da, na mente, é sua vida, com as pessoas, vai e vem, uma coisa que vai e vem.
2: Isso.
1: É uma coisa que, realmente que por exemplo, eu fiquei nervoso a semana toda, depois voltei ao normal, é, depende do cara, da pessoa, é, coisa tipo é... É, meu bipolar, mas não é bipolar, é coisas que acontecem na vida da pessoa.
2: O que tá acontecendo com o cachorro?
1: Entendeu ou não? E as coisas são assim.
2: O cachorro?
1: Nós temos que viver isso aí, entendeu ou não? Que a vida é assim mesmo, é um aprendizado.
2: Tá.
1: Um dia da caça, outro do caçador. Então nós temos que realmente aprender.
2: O cachorro um tá dia possuído.
1: Vem, grandes derrotas pode grandes vitórias, não.
2: O que você tá fazendo com o cachorro?
1: Recíproco, vai e vem. A pessoa vai, acontece coisa com a pessoa que ela vai, depois ela vem, ela volta.
2: Eu tô preocupado com o cachorro, gente.
1: É, dá a volta por cima, que é a vitória absoluta. Vitória sempre. É através do aprendizado da vida se vence sempre, entendeu?
2: O que tá acontecendo?
1: Na verdade, a vida é um aprendizado. E o conhecimento é o que tá na sua mente, que aprende tudo através das derrotas pra chegar à vitória absoluta, através de grandes derrotas e grandes vitórias. Portanto, galera, vamos lá, agora fala do meu jeito, testou, né? Vamos lá. A vida é um sopro. A vida é para nós aprender sempre. É que hoje nós temos que aproveitar tudo que nós aproveitamos durante um fim de semana só. E vamos viver o fim de semana de últimos que virão ainda. Vamos pescar, velejar, shopping, cinema, uma coisa só como sempre. Mas vou falar uma coisa diferente agora. Nós vamos aproveitar o conhecimento para chegar através de um fim de semana inesquecível.
2: Tá.
1: Que vai marcar nossa vida. Entendeu? Não,
2: hoje tá tem que ser um vai dar comida pro cachorro.
1: É uma coisa diferente. Vou fazer uma coisa diferente.
2: Vai dar comida
1: vamos
2: pro cachorro.
1: Vamos fazer uma coisa. É, pular de bungee jump.
2: Vai cuidar
1: vamos,
2: do cara. Pular de bungee jump.
1: Vamos surfar aqui no cachorro. Vamos aprender, vamos nadar, quem sabe nadar, vamos
2: primeiro
1: fazer
2: primeiro vamos dar
1: galera.
2: Comida pro cachorro.
1: Vamos fazer uma coisa pra valer. Entendeu?
2: Tá, mas cuida do cachorro.
1: Aí. Vamos cantar
2: cê
1: também.
2: Você pisou na pata do cachorro.
1: Quer cantar?
2: Canta.
1: Vamos cantar.
2: Canta, canta.
1: É isso aí.
2: Canta.
1: É igual a RPM aí, ó.
2: Canta.
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2: Tá bom, Davi. Obrigado, Davi. Valeu. Obrigado, Davi. Obrigado. Muito obrigado a você pelo carinho, pela companhia. Muito obrigado pela audiência. Muito obrigado por estar sempre sintonizadinho com a gente. Tá, Davi. Obrigado, obrigado. Hoje foi demais. Hoje foi. Rapaz. Meu Deus.
3: Corre, o cachorro tá tendo uma convulsão. Socorro, cachorro. Ai, eu ia explicar o que era recíproco, mas até esqueci.
4: E o estúdio já ficou cheiroso, Diego Lopes?
2: Ainda não.
4: Tadeu chegou?
2: Não, chegou, mas não, ainda não. Tá, tô roubando café de algum lugar, eu acho.
0: Ô, Davi, para de falar bosta. Vai tratar do cachorro, senão ele vai comer você vivo, hein?
5: Vai fazer greve com esse programa. Cadê a hora do boi?
2: Ah, é, esqueci. Amanhã, amanhã.
6: O cachorro tá morrendo enforcado, Diegão. Desliga aí pra ele tirar a corda do pescoço do cachorro.
7: Ô, Diego, bom dia.
2: Bom dia.
7: Eu acho que o cachorro dele tá passando mal lá com o meu macarrão dele.
2: Meu Deus do céu, coitado do cachorro. Cuida do cachorro aí, Davi. Bom dia, Tadeu.
8: Muito bom dia, Diego, ouvinte da Band FM em todo o Brasil.
2: E aí, tudo certinho, de boa?
8: Graças a Deus, sextou, hein?
2: Animado pra essa sexta-feira. Bom, feriadão. Você tá sempre animado, né?
8: Feriadão prolongado, né, Diegão?
2: Qual é o segredo pra estar sempre animado do jeito que você chega aqui dando mortal pra trás?
8: Ah, fingir. Fazendo... Fingir é importante.
2: Essa é boa, essa é a melhor de todas, cara. Não, tá maravilhoso. Essa dica foi sensacional. Então, a partir de agora...
8: Vista a máscara. Seja um grande ator no palco da vida. Vamos lá, vai.
2: Tchau, bom fim de semana. Vem aí a balada. Hoje tem balada, hein?
8: Hoje tem babá. 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
7: Bom dia, são 5 horas 4 minutos, gente. 5 e 4 horas de Brasília. Bom, bom, bom, bom, bom, bom, bom, bom. Chega, meu Brasil! Vamos lá então, né? Começa mais uma edição gostosinha aqui do Band Bom Dia. É sexta-feira na sua rádio do seu jeito.
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0: É sexta-feira de feriado prolongado. Doideira! Seria feriado prolongado ou fim de semana prolongado por conta do feriado? Salva de palmas aí pra você que vai descansar nesses próximos 1, 2, 3 dias. Parabéns, não é o meu caso, mas estaremos aqui, hein? Firmes e fortes, com os de verdade, né? Com os de verdade, como sempre.
1: Bebendo chá.
0: Bom dia, Adrilton, bom dia, bom dia. Final do telefone 8754, bom dia.
2: Bom dia, mas vou trabalhar na segunda-feira, então.
0: Vamos.
2: Sem chance. Ser prolongado pra mim.
0: Ô, velho, então tamo junto, hein? Você tem obrigação moral. Me escute. Você tem obrigação moral de estar com a gente no Band Bom Dia segunda-feira, porque eu estarei aqui. Um abraço pra você, meu querido.
3: Bom dia, Tadeu. Sextou.
4: É Botaquera.
0: Valeu, meu velho. Um abraço pra você. Sexta-feira. Que coisa gostosa, né? Como é que você vai passar o feriado? Como é que você vai passar o fim de semana, hein? Trabalhando igual o nosso ouvinte aqui. Qual vai ser a boa, hein?
5: Fala, Tadeu. Bom dia. Mandar aquele bom dia para os cornos da Transalicê.
0: Olha aí.
5: Capada de corno.
0: Não fala assim.
5: Principalmente o bebê.
0: Não fala assim. Shalom! Ai, ai. (11) 999919197, isso aqui é o WhatsApp da Band FM pra você falar com a gente, viu?
6: Bom dia, Tadeu.
0: Bom dia.
6: No meu caso, vou trabalhar os 3 dias, mano. Mas acho que é melhor trabalhar no feriado do que ir até a Aparecida Pé, né?
0: Pois é, existem dois. Marcão, mas às vezes é promessa, cara. Você também, eu vou te falar, viu? Você também, hein, meu?
7: Bom dia, Tadeu.
0: Bom dia.
7: Chegou o grande dia, sexta-feira. Bora. Clebão de Vargem Grande, Paulista.
0: Bora, Clebão, um abraço pra você. Tudo de bom.
8: Tadeu, bom dia. Você vai ter o feriado prolongado também, né, Tadeu? Vai trabalhar domingo e segunda, né, no feriado?
0: Isso, eu vou prolongar o trabalho, no caso, né? Isso aí a gente pega o feriado prolongado, eu prolongo o trabalho, né? A gente estica o trabalho, então trabalha amanhã, trabalha segunda-feira. É isso. Dá pra você me dar bom dia, Tadeu? Calma, Xenon. Que isso, cara. Tamo em paz aqui. Não vem pesar o clima, não, hein?
9: Bom dia, Oi. Tadeu. Bom dia. Vou pedir desculpa, mas segunda-feira eu não vou te escutar porque eu estarei de folga embriagado.
0: Alex, posso falar? O importante é você ser honesto, ser sincero e falar pra mim, ó, Tadeu, segunda-feira de fato eu não vou conseguir, porque eu vou encher a lata no fim de semana e aí na segunda-feira, né, que é o feriado mesmo, eu estarei me recuperando dessa ressaca. Tá tudo certo, cara. Obrigado pela sua sinceridade, viu? Fico muito feliz, cara.
10: Bom dia, Tadeuzinho.
0: Bom dia, de balada, hein? Daqui a pouco. Abraço pra você, meu querido. Bom dia, sextou, tudo de bom.
11: Bom dia, Tadeu.
12: Aqui é Daniel Caeteiro. Eu ainda não sei se eu vou trabalhar. Mas se for também, bora. Mas de qualquer jeito, nós vamos estar na escuta.
0: É isso aí.
12: Pose. Daqui de Floripa, sentido São Paulo.
0: Abraço pra você, meu querido. Tudo de bom. Ah, a Mara Tassini tá chorando aqui, porque ela falou, Tadeu, vai voltar hoje o coito interrompido. Não, tem uma notícia excelente. Nesse segundo turno, não temos coito interrompido, não temos. Faça festa, torcida brasileira. Vamos direto, hein? Direto até as 6 da manhã aqui, com o Band Bom Dia, sem coito dessa vez, viu? 5:11, agora, gente, 5:11, o ouvinte acabou de dar a deixa aqui. Hoje é dia de balada, e é isso que a gente tem agora, é a balada do Vinheta, volume 9. Band, Band, Band.

0: Balada do Vinheta.
1: Balada do Vinheta, volume 9.
0: Volume 9.
1: Vamos lá.
0: O DJ Vinheta.
1: Fala, meu querido.
0: Melhor DJ do Brasil.
1: Ah,
0: o principal DJ do Brasil.
1: Obrigado, fico feliz. Até porque eu vou começar a usar uma frase que eu ouvi ontem. Eu sou o DJ Placa Preta.
0: Olha, como é o DJ Placa Preta?
1: Você sabe que o carro Placa Preta é aquele que já está, como é que eu falo? Velho.
0: Ah.
1: Né? É aquele carro, mas é placa preta, de colecionador.
0: É clássico.
1: É clássico.
0: É um clássico, olha aí.
1: É daquele espécie.
0: Bom dia.
1: Vocês fizeram o que eu pedi?
0: Vocês fizeram?
1: Fico olhando, Tadeu. Fizeram? Então, peraí. É surpresa do Tadeu.
0: O que vocês fizeram?
1: Vira.
0: Vira lá. Vira
1: todo mundo com a placa preta na bunda lá.
0: Que bonitinhos! Ah, e com o nome?
1: Você viu? Cada um com seu nome, a placa preta na bunda.
0: Poxa, obrigado, gente. Tô emocionado. Tô emocionado.
1: Pietro! Que é essa placa marrom na sua bunda? Vamos lá, amor.
0: Vamos lá, DJ Vinheta. O que você separou pra gente na sexta-feira, pra gente já colocar o pé no fim de semana?
1: Na minha caixinha aqui de LPs, né, de vinis, eu tenho esse aqui, Tadeu, com essa capa. Dá uma olhada na capa.
0: Ô, capa bonita, hein?
1: Você viu que lindo?
0: Olha, eu não tô julgando pela capa não, mas parece ser bom.
1: Eu tenho esse aqui também, vamos ver se você conhece esse menininho peladinho dentro da água, que esse pipizinho de fora.
0: Ah, é do Nirvana?
1: Nirvana.
0: Você tem um vinil do Nirvana?
1: Eu tenho um vinil de Nirvana, é o pipizinho dele.
0: O álbum Nevermind, né? Olha
1: esse
0: aí.
1: Esse menino que hoje já tá um homem, né?
0: Sim,
1: e o pipi dele cresceu, viu? Vamos lá?
0: Coloca o dedo aí! Ai, que susto! Vinhetas BA, The Number One! Vinhetas BA, The Best! Ai, Deus do céu! The Number One Station! The Number One!
2: The Number One! DJ Vinhetas BA! Essa é a balada do Vinheta. Eu quero que você mande pra nós um áudio gritando: ai, que legal! Passaram manteiga na cabeça do meu dedo, mas bem alto, bem forte, porque você também faz parte dessa balada. Então ligue para
0: 11 99991-9197. Mande sua mensagem agora, fazendo o nosso grito de guerra!
2: Ai, que legal! Passaram manteiga na cabeça do meu dedo, mas grite com força, porque você vai pro ar, pro ar, pro ar, pro ar, pro ar, pro ar.
0: Balada do Vinheta, animando a sua sexta.
2: Sexta-feira, vem pra cá, sua gostosa.
0: Vem pra cá, sua deliciosa. Vambora, então.
1: Vamos deixar subir.
0: Vambora, então.
1: Ei,
0: vai subir.
1: Deixar subir.
0: Vai subir.
1: Vai.

0: alho, alho, alho, alho, passando manteiga na cabeça do meu dedo.
1: Tá com a gente, hein? Muita gente mandando áudio aqui, fazendo a balada. Vambora!
2: Bom dia, Pedro. Bom dia, Silvânia.
1: Já foi.
3: Já foi.
1: Esse aqui tá com delay. Esse aqui tá com delay. Vamos lá, bom dia.
4: Fingir orgasmo.
1: Já foi também. O pessoal tá com delay.
3: Já foi.
1: Todo mundo na internet. Todo mundo na internet. Bom dia. Tá com a gente, hein? Muita gente mandando áudio aqui, fazendo a balada. Valeu, esse aí tá com rádio alto no
2: tá. Ai, que legal. Passaram manteiga na cabeça do meu dedo.
3: É isso.
2: Padre São Bernardo do Campo.
1: Valeu, meu querido. Valeu, bom. Valeu.
0: Oi. Uau, que legal. Passaram manteiga na cabeça do meu piau.
5: Bom dia, Pione.

0: Z farmando Auro.
1: Farma Aura.
0: Alho, alho, alho. Passaram manteiga na garota do meu dedo.

0: 67.
1: Au! Au! Passaram manteiga na cabeça do meu dedo!
2: Motivação total dessa sexta-feira.
3: É isso.
2: Bora. Aline de Osasco.
0: Aline, um beijo pra você. Essa é a motivação que você precisa.
3: É isso.
0: Vambora! Oi!
4: Ai, que legal! Passaram manteiga na cabeça do meu dedo. Rafael da Ema. Mano, Oeste do Gandã, tamo junto, galera.
0: Valeu, meu querido, valeu.
4: Au, passaram manteiga na cabeça do meu dedo, Careca Tupã.
0: Valeu, Careca.
5: Passaram manteiga na cabeça do meu dedo.

0: mastiga, ai, mastiga, ai, mastiga, ai. Quer vinheta?
1: Tá na minha... Cachorra! Isso! Agora, não para! Isso, puxa meu cabelo, puxa! Isso! Isso! Dois dedos!
0: Vinheta! O vinheta se passa, né, gente?

0: só nesse programa mesmo, né? Oh, meu Deus do céu.
1: Bom dia, vinheta! Bom dia, gente!
2: Bom dia,
0: bom dia!
1: Bom dia! Ai, que legal! Passaram manteiga na cabeça do meu dedo!
0: De duplinha, né? Patrícia, um beijo pra você. Abraço na sua dupla também, muito obrigado, hein?
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4: Passaram manteiga na cabeça do meu dedo. Mastiga, mastiga, mastiga. Lembra Jack, São José do Rio Preto.
0: Valeu, meu querido.
5: Te espero para ver se você.
0: Ah, vem. Te espero a semana toda aqui, viu? Olha.
1: Ai, que lindo. Ai, que legal. Passaram, cara. Opa, manteiga na cabeça do meu pinão. Dedo. Beijo da Fabi de Floripa.
0: É, Fabi, é difícil treinar a mente pra não falar as besteiras, né? É difícil. Exige todo um treinamento, viu? Semana inteira, gente. Fiquei esperando pela sexta-feira, viu? A semana inteira.
6: Ai, que legal. Passaram manteiga na cabeça do meu dedo. Oi. Simone Fernandópolis.
0: Ô, Si, um beijo pra você. Simone Toso, seria parente da Stephanie Toso? Fica aí o grande questionamento, né? Fica o questionamento, né?
7: Eu não consigo controlar a boca pra não falar besteira, Tadeu. Meu irmão apresentou a namorada magra que só desgrama. Eu falei, nossa, o bicho é tão magro que ela tem de sangue e não sustenta dois pernilongos.
0: Os pernilongos vão morrer de fome, né? 5h20, gente, 5h20. O Rafinha apareceu por aqui, gente.
8: Eu como diretor, eu preciso falar uma coisa aqui. Hoje, nosso, só um minutinho, Rafinha. O tio já deixa você falar. Só uma coisa. Se nós, hoje, temos à disposição o celular e outros meios para ouvir a rádio, tá? Vamos lá. E que as pessoas ouvem a gente pelo rádio e interagem com a gente, no mínimo tinha que ter uma solução pra esse tal de, do delay, que eu não sei quem é esse cara. Eu conheço o Ney, eu conheço o Clauris Ney, o Claudinei, mas esse delay eu não conheço.
0: Meu Deus, você é o diretor, tem que ser diretor pra diretor. Você chega na direção artística, depois vocês chegam na direção técnica. Vocês resolvem entre si aí.
8: Por que será que não tem um jeito? Se a pessoa ouve nós, tem que procurar uma forma de que essas pessoas tenham mais um... Não pode ter um minuto de delay.
0: É muita coisa, gente. É muito, sei lá.
8: Ô, meu querido, deixa o Rafinha trabalhar. Enfim,
0: vamos lá.
9: Oi, tios.
0: Oi, Rafinha.
9: Oi.
0: Bom dia.
9: Tia, tio.
0: Como é que você tá, hein?
9: Graças a Deus, tio, tô bem, não posso reclamar, né, tio? Eu tô bem, tô com saúde, trabalhando, mantendo meu ritmo, a minha rotina, né, tio? Acordar cedo, escovar os dentes, tomar meu cafezinho, né, tio? Aí já fica ligado, eu tenho uma Alexa.
0: Tá, você tem uma Alexa?
9: É, aí eu levanto, a hora que eu levanto, a cama fala, Alexa, acender a luz do quarto, aí acende.
0: Nossa, que tecnológico que você é.
9: Alexa, preparar o café. Lá na cozinha já começo a preparar meu cafezinho.
0: Olha, tio. Que legal.
9: Alexa, notícias do dia. Aí aparece no meu telão que tem na cozinha. Aparece tudo, tio. Aí eu até fico ligado, né?
0: Você começa o dia sabendo das notícias do mundo, é isso?
10: Mas você é muito novo. Você não precisa, Rafinha. Não precisa, Rafinha, ainda.
0: É a sua idade. Você tem quantos anos? 4 anos. A sua idade, era pra você estar fazendo 6-7 com a molecada.
9: Tio, eu gostaria, meu pai não deixa.

0: de sexo.
1: Não! Não, não é sexo, não. Você entendeu errado.
2: É a gíria da criançada hoje. Que eu também não sei o que significa.
0: Tio, é gíria.
2: Você não sabe do que se trata, né? Porque você tá em outro patamar, né?
0: Tio, é assim, sabe... Da onde vem a gíria? A gíria, ela vem dos grupos formados pelas crianças, adultos ou adolescentes, que formam sempre uma... A gente chama de tribos, né? Existe a tribo do punk, existe a tribo do emo, existe a tribo... Várias tribos são colocadas e aí cada um tem a sua gíria.
2: Uhum.
0: Dentro dos jovens, eles colocam as gírias pra se autoafirmar. Ou seja, eu não posso estar num grupo se eu não sei uma gíria, tio.
2: É,
0: então, o que leva a gíria? É você estar com pessoas que também falam gírias. Eu, não é que eu tenho nenhum tipo de preconceito, tio, mas eu evito estar em grupos para que eu possa perder o meu como é que eu posso dizer, tio? É, eu procuro ter uma forma de pensar e de agir dentro de um patamar aonde eu vou conseguir colher frutos dentro do que eu sonho.
2: Você prefere ser mais abrangente do que pertencer a uma tribo específica,
0: não,
2: né?
0: Não, eu procuro assim, tá, tudo bem. Eu consigo me adaptar naquele momento. Vamos falar gíria? Vamos falar gíria. Vamos falar de negócio? Falar, não, vamos falar de Bitcoin? Vamos falar de Bitcoin? Vamos falar de bolsa de valores? Vamos falar de bolsa de valores, tio. Você entendeu?
2: Entendi.
0: Agora eu não posso me colocar só de parecer esse negócio. Outro dia eu saí com os meus amigos e eles falaram, ô viado. Que estão chamando, ô viado.
2: Tem uma... Isso aí acho que é mais jovem adulto que fala assim, né? Isso aí já é mais pra 19 pra cima, né?
0: Jovem adulto.
2: Chama um, fica chamando outro. Ô, viado, vem aqui. Ô, viado, que é isso? Caramba, viado. É, realmente existe uma...
0: Não tem nada contra eles, tio.
2: Nada
0: contra. É meu homossexualismo, cada um tem seu problema.
2: Mas é que a gíria. É a gíria da...
1: É só uma gíria. Não é que eles são. É uma gíria que eles usam e que realmente, na nossa época, era uma outra. Enfim, vai mudando, né?
2: Você não fala nenhuma gíria.
0: Tio, respeito. Quer falar de gíria comigo? Quer trocar uma ideia de pão? Quer mandar?
2: Você consegue se adaptar, é isso?
0: Hoje não dá pra mandar?
2: Se quiser se adaptar...
0: Aí, tio, é o seguinte, vamos proceder diferente, então?
2: Vamos,
0: então. Cara, assim, tá... tio, se liga aqui, ó. Ó a caneta, tá?
3: Só tem uma caneta. Todos querem diversão.
0: Aqui eu posso ir pra ganhar.
2: Ah, que nojo, cara.
0: Tio, se liga que se for pra você ficar saindo fora, se liga aqui, ó.
2: Vai.
3: Ah.
2: O que é isso?
0: Tracei uma reta. Vamos no bagulho reto? Vamos fazer um papo reto?
2: É o papo reto. Papo reto.
0: É o seguinte, vamos proceder. Tio, não adianta nada. Você tem um proceder diferente, não saber trocar uma ideia no bagulho.
2: É isso aí.
0: O bagulho tá louco, tio.
2: Tá ligado no esquema.
0: Você é louco,
2: né? Você tá louco, cara. Tamo junto aí.
0: Cheguei, né? Na quebrada, já pum e pau. Os caras, ai, Rafinha, demorou. Falei, vamos trocar uma ideia ou vou pra tipo do bagulho? Não, tá trocar ideia, malandro. Qual o seu proceder?
2: Qual o seu proceder?
0: Cê,
2: como é que é?
0: Você tá trocando uma ideia com o pai, então vamos falar. O que eu chamo os mano lá pro... Pô, eu já te mando pra disciplina, tá ligado?
2: Cê caramba, viu? Que loucura, Rafinha. Você consegue se adaptar a qualquer ambiente. Impressionante.
0: E aí, tio, e com isso, o mundo tá globalizado. A gente tem que saber.
2: Tem mesmo.
0: Não é só, vou falar outra língua. Também saber as gírias. Mas eu procuro evitar.
2: É isso, né?
0: Tio.
2: Fala, Rafinha.
0: A mulher, às vezes não basta que a gente fala gíria. Eu quando vou pegar um...
2: Peraí, começou as dicas.
1: As dicas
2: amorosas do Rafinha, eu vou começar a anotar aqui, porque a minha tá na draga. Vamos lá.
0: Posso te dar exemplos.
2: Vamos lá. Pode falar.
0: Um exemplo?
2: Fala, mestre.
0: Tia Aninha.
2: Tá. A Aninha é nossa colega de trabalho aqui.
0: De conta, tia, que eu tô chegando. Tô trocando ideia com você, tá bom?
2: Tá. Muito bem. Vamos lá. Ele tá chegando.
0: Tia, pra trocar... senta ali.
2: Tá chegando pra trocar uma ideia.
1: Ele vai trocar a gente.
2: Faz de conta. Tá? Porque ela é um pouquinho mais velha pra você, Rafinha.
0: Meu caro, que te adoro.
2: Tá. Esse microfone acho que não funciona, Aninha.
0: Vem nesse aqui, tio.
2: Vem nesse aqui.
0: Eu gosto de minha mais velha, tio. Eu não gosto de ensinar, não.
2: Aninha, bom dia. Quantos anos você tem, Aninha? Pra gente saber.
4: 22.
2: Você tem 4, Rafinha. Ela é um pouquinho mais velha.
0: Tio. Não é questão de ser mais velha, é questão de saber lidar.
2: Isso é só um número.
0: Tio. Se eu sei como lidar com a pessoa, isso muda o parâmetro de...
2: Então, no Teatro da Vida, Rafinha, você agora é o ator principal, por favor.
3: Some people live in me.
1: Rafinha, ela já tá rindo.
2: Ela já tá. É.
0: Fala, tá num ponto.
2: Diz que mulher adora homem engraçado.
0: Ponto já. Sem falar, ela já riu. Bom dia.
4: Bom dia.
0: Você tá me imitando?
2: Não, é a voz dela.
5: A voz dela é assim.
0: Desculpa, eu assim cheguei. De repente nem perguntei qual é o seu nome.
4: Ana Júlia.
0: Não, você tá me imitando, né? Você tá me imitando, tia?
2: É a voz dela. Ela tem a voz delicada.
5: Ela tem uma voz mais doce.
4: Ela tem a voz de uma menina de 4 anos.
0: Você sabe que isso me deixa mais feliz, até porque a gente pode falar de igual pra igual, né, tia?
4: Nossa,
0: desculpa te chamar de tia. A minha pergunta é, você é comprometida?
4: Não, não sou comprometida.
0: Foi dois pontos.
2: Tá aqui, dois pontos.
0: E você faz o quê, Cafita Ana?
4: Ah, eu estudo, faço estágio, é isso.
0: Já teve alguém ou você...
4: Já tive.
0: É?
4: Já tive alguém.
0: Poxa, mas terminou? Foi uma desilusão ou...
4: Foi uma desilusão, assim, uma decepção amorosa,
0: uma
4: triste.
0: Traição, alguma coisa? Não,
4: não, traição não.
0: E você, com isso você fechou seu coração?
4: Não, não fechei meu coração, tá totalmente aberto.
0: Três pontos, tá aberta.
2: Oh, três pontos.
0: E Ana, não sei se você me permite chamar de Aninha.
4: Claro, com certeza.
0: Quatro pontos,
2: já deu intimidade, 4 pontos.
0: E você hoje, assim, não tem ninguém, uma paquera? Você tá realmente...
4: Não, não tenho ninguém.
0: E o que você gosta de fazer final de semana, Ana?
4: Ah, eu gosto de ir no cinema, assistir um filminho.
0: E qual o gênero que você mais gosta?
4: Romance, né?
0: Ok. E, engraçado, coincidência, né? Eu tô com um par de ingressos que eu ganhei da Band. E você aceitaria comigo no cinema?
4: Não, acho que o filme não é da sua idade, né?
0: Ô, tio, esquece os pontos dessa merda.
2: Acabou! Tchau, Rafinha! Bom dia! Ele tava quase lá, gente! Ele tava quase!
6: Essa música é em homenagem a todas as enfermeiras do Brasil.
2: Uma vida injusta, né?
6: Do amigo Fernando Santos.
2: Ai, ai. Alô, enfermeiras do Brasil!

0: Manda a mulher de branco. Aonde? Aonde, gente? 5 horas 31 minutos, gente. 5h31, bom dia.
1: Bom dia, Tadeu.
0: Bom dia.
1: Jacinto, Nova Iguaçu.
0: Oi.
1: Manda um café aí pra mim, pra galera.
0: Daqui a pouco.
1: Tamo indo de Nova Iguaçu a Barra Mansa, ao trabalho. Bom dia, Pindoso, filho da mãe.
0: Ô, Joacir, a produção foi pegar água lá pra gente ferver pra passar o café, viu? Daqui a pouco tá saindo café.
2: Bom dia, Oi. Tadeu. Tudo bem, meu amigo?
0: Tudo bem.
2: Bom dia, pessoal. Ô, Tadeu, fala pra mim onde você arruma essas músicas aí. Isso aí é MPB mesmo, hein? Música popular brega. Meu Deus do céu. Bom dia, tio Luiz São Caetano.
0: Posso falar? Tem muito mais alma nessa vida do que nessas músicas de hoje em dia, tudo plástica, feita com IA. Tem muito mais alma. Muito. A história de um cara que se apaixonou pela enfermeira. Queria morar no hospital só pra ficar ao lado da enfermeira. Muito mais sentimento, muito mais alma. Então o senhor respeite a música brega. O senhor respeite a música brega, tá?
3: Oi. Ô louco, Tadeu, falou aí, onde anda a mulher de branco? Eu tô aqui na estrada. De repente, cara, assim que terminou essa frase, apareceu uma mulher toda de branco na minha frente.
0: Meu Deus.
3: Tira o susto.
0: Que isso?
3: Que eu levei, cara. Edi, aqui de Araçatuba.
0: Mas era enfermeira ou assombração, cara? Um abraço pra você. Cuidado aí, meu. Cuidado, às vezes é sono.
4: Bom dia, Tadeuzinho. Vou também jurar pra casa do Tadeu. Eu. Lucas, motorista de aplicativo de Osasco. Ai, se ele colocar cá.
0: Lucas, posso falar? No comecinho do áudio, eu jurava que era uma mulher. Eu jurava. Mais um abraço pra você, Lucão. Obrigado pela mensagem. Boa sexta-feira. Tamo junto. Oi.
5: Tadeu, aqui é o Claudemir do Guarujá. Ô, Tadeu, pelo amor de Deus, Tadeu. Uma hora dessa, colocar essas músicas aí, Tadeu. Pelo amor de Deus, hein? Você tá doido, Ave Credo.
0: Cara, o preconceito, ele precisa acabar, velho. Isso aqui é música raiz. Isso aqui é música com letra, com alma. Ah, então, por gentileza, respeite.
6: Bom dia, Tadeu.
0: Bom dia.
6: Que isso? Que música é essa, meu filho?
0: Peraí, gente.
6: É nós, rumo ao Caps?
0: Peraí, beijo, não. Da Fabi. Não é, então parou aqui, então tira. Vocês merecem música de IA mesmo, música feita no computador, vocês merecem isso aí, viu? 5h33, fala com o artista de verdade aqui, o Mano Netinho.
7: Bom dia.
0: Olha aí, ó.
8: Chegando na Coab,
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0: Bora, mano!
9: E aí, mano?
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0: Vamos balançar agora? Vamos balançar?
8: Vem pra cá balançar. Eu fui no banheiro e acabei de mijar. E aí, mano?
0: Toda vez que você canta assim, eu imagino.
10: É, a gente muito, tá imaginando, velho.
0: Muito bom dia, mano. Muito bom dia. Como é que você tá, mano?
11: Tô bem, mano, Tadeu. E você?
0: Bem também.
11: Graças a Deus, né, mano?
0: Com essa alegria, com esse otimismo, com essa vibe que você tem, né? É impossível você ficar triste.
10: A gente já até perguntou, mano, porque parece que sempre quando você tá falando, você tá sorrindo, tá alegre. Você é assim o dia inteiro?
11: Só assim, mano.
0: É, né?
11: É, até quando eu tô triste, né?
0: Mentira.
11: Conta uma notícia triste pra mim, uma notícia.
0: Ô, mas a meu respeito ou a seu respeito?
11: Ah, qualquer notícia, mano. Triste, tem que ser triste pra eu mostrar como é que eu reajo, né, mano?
0: Ô, mano, tô chateado, mano.
11: É mesmo? Aconteceu, mano?
0: Um passarinho que eu cuido aí, ele morreu.
11: É mesmo, mano? Você tá de brincadeira,
0: infelizmente,
11: meu.
0: Infelizmente.
11: Poxa vida, mano, que azar, hein? Porra, meu! Caramba, mano!
0: Vai dar tudo doente, certo. Vai dar tudo certo.
11: É, mano, toca a vida, né, mano?
0: É, realmente. Imagina o médico
10: dando
0: uma notícia triste pra você, não
11: é,
0: mano?
11: É, mano, às vezes as pessoas me julgam, né? Mas é o meu jeito, né, mano?
0: É o seu jeito, o jeito de ser feliz, né?
11: O jeito, né, mano?
0: O jeito de tocar a vida, né?
11: Não é nem ser feliz, mano, é que eu sou assim, né?
0: É.
11: Não é que tudo também eu tô feliz, mas eu reajo à minha tristeza e à felicidade, por exemplo. Parece que eu tô feliz, né, mano? A hora que você falou do passarinho, eu tava chorando, mano.
0: Não parece. parecia, mano.
10: Não parece, realmente não parece.
0: Não parecia.
10: Parece estar sempre alegre.
11: Ué, mano, eu fico triste. Mas é meu jeito, né?
0: É o jeito, é o jeito.
11: Eu brigo assim, por exemplo. Eu discuto assim, ô, princesa, que é isso, princesa?
0: Na hora da DR, assim?
11: É, ô, para com isso, princesa. É você, você que é. É, mano, vai você. Entendeu?
0: Entendi, entendi. Deve ser interessante acompanhar uma DR sua com a...
10: Deve ser, porque você não sabe se tá sendo uma briga ou se vocês estão brincando.
0: Exatamente. É. Deve ser bom, porque até se você for falar palavras ofensivas, vai soar diferente pra...
11: Vai diferente. É. Por exemplo, ah, mano, vai tomar no... Tá vendo? Ah, vai sim. Aí, ó, é diferente, mano. Ah, vai pra... Entendeu?

0: falando nisso, como é que tá a vida amorosa, mano Netinho?
1: Pô, graças a Deus, né, mano? A gente tá. Posso falar, tô solteiro.
0: Mentira, tá na pista?
1: Oi?
0: Tá na pista.
1: Tá na pista, mano.
0: Ih, olha lá, atenção princesas aí, ó. Mano, tá na pista, hein?
1: Se tiver alguma princesa, quiser bater um papo comigo agora, fica à vontade, é só ligar aí, mano. Qual é o número aí, mano? Isso,
0: atenção princesas, 11 99991-9197. Quem sabe você não conquista o negão aqui, hein?
1: É, mano. Tô na band, eu tô.
0: Que terminou o último relacionamento, ô, mano? Desculpa entrar na sua intimidade.
1: Ah, mano, muito trabalho, né? O lance do buffet aí, né, mano? Muitas festas. Agora vai começar as confraternizações.
0: Ah, é? Tá chegando a hora já, né?
1: Mano, aí o pessoal das empresas contrata o Mano Netinho, né? Pra fazer aí festa de final de ano. Muitos vão comemorar no meu buffet, né, mano? Pô, legal.
0: E aí a princesa não entendia essa correria sua de trabalho, né?
1: É, mano. Olha. Pô, e aí, né, mano? Deixa eu te contar. Ela ficou meio brava comigo. Que uma vez, né, mano? Pô, teve uma festa. Lá no buffet, eu trabalhei até tarde. Aí, mano, cheguei em casa, ela ficou muito brava comigo, porque eu sujei todo o lençol, mano.
0: Ah, meu Deus do céu. Mas sujou como, mano?
1: Peraí, mano, cuidado com o que você vai falar, hein, velho? Não, mano. O que acontece é o seguinte,
0: cuidado
1: né?
0: Aí, mano.
1: Teve uma festa, e aí o motivo era de super-heróis.
0: Tá.
1: Né? Aí eu me fantasiei de Hulk.
0: Tá.
1: E aí eu me pintei, mano. Pintei com tinta guache. E aí, mano, eu fui pra casa de Hulk. Ô, mano, a hora que eu deitei no lençol, mano.
0: Ficou tudo verde, né?
1: Verde, mano.
0: Meu Deus do
1: Mas
0: céu.
1: Mas aí eu brinquei até com ela, né?
0: É?
1: Pra ver se ela... Eu falei, ô, princesa. Pode ver, tá verde. Mas na hora que fica maduro... Ficou maduro. E bem maduro.
0: Ela, se tá assim verde, maduro, então tô fora. Não vai aguentar, né? Não vai aguentar.
1: Aí ela não aguentou, saiu fora, mano.
0: Entendi.
1: Mas é isso, né?
0: Eu tô sempre... Mas eu espero que um dia você encontre o amor da sua vida, viu? Alguém que te aceite como você é, né? Um trabalhador, um sujeito que...
1: Aí eu sou romântico, né, mano?
0: Romântico também,
1: mano, Tadeu, pô, que isso, né, mano? Ou eu gosto de abrir a porta pra princesa, né? Às vezes ela abre pra mim também, né, mano? Eu gosto quando a mulher abre pra mim. É, por que não, né, mano?
2: Estou sozinha. Eu também estou sozinha, então vamos transar. Quem sabe, entre outro, a gente se afina.
0: É, mano, só homem mandou mensagem aqui pra você.
1: Então, mano, não tenho
0: realmente,
1: nada...
0: as princesas realmente também não querem nada com nada, viu?
1: Eu não tenho nada contra, entendeu? Esse negócio do homem ligar, mas aí, ó. Se o mano que estiver ligando tiver a fim de sair comigo, eu só vou falar o seguinte: a gente faz uma brincadeirinha. Eu vou primeiro. Se ele aguentar, aí, mano. E a gente continua.
0: Vou ligar aqui pra Márcia. Vamos ver. Pera aí, vamos ver se tá funcionando também a híbrida, né?
1: Olha lá, mano. Mano, tá dentro, tem a prática.
0: Nova,
1: tá. Tô. Taca, taca, tic-tac.
0: Márcia Olegário, tô ligando pra você, viu? Pedi pra ligar, o mano vai conversar com você. Vamos ver. Ó, atenção.
1: Ô, mano, deixa eu falar uma coisa pra você.
0: Oi, mano.
1: Peraí, que seja
2: eterno
1: duro este amor, que duro para sempre. Oi, princesa.
3: Bom dia, mano quietinho.
1: Bom dia, você tá bem?
3: Mano quentinho, tô bem, você?
1: Pô, poxa vida, hein? Posso falar uma coisa pra você?
3: Pode.
1: Antes, deixa eu mandar, agora abriu a concorrência, hein? Porque, ó, deixa eu mandar um beijo pra ela que tá ouvindo a gente, Pamela Ferreira, ela é lá de Cuiabá. Ela falou que também tem uma quedinha pelo Mano Netinho. Aí você vai ter que brigar com ela, hein, princesa?
3: Ah, não.
1: É verdade,
3: não,
1: mano.
3: Não, negão, é
1: meu. Enquanto dura esse amor, que duro para sempre. Ô, princesa.
3: Oi.
1: É Márcia, é isso?
3: Isso.
1: Oh. E aí, Márcia, me conta uma coisa. Você é casada, solteira ou só ouve a Band?
3: Não, tô casada.
1: É mesmo?
3: Sim, casei.
1: Mas e aí, conta uma coisa pra mim, princesa. Pô, você trairia seu marido com o Mano Netinho?
3: Olha, assim, eu era ninfomaníaca, né?
0: Olha, você era ou ainda é ninfomaníaca?
1: Você se curou?
3: Me curei, marido que eu tô hoje me curou, baixou meu fogo.
0: Olha aí!
1: Ah, você arrumou um maridão que dava conta do recado, é?
3: Sim, ele me deu uma quietada, assim, sabe?
1: Ô, louco, é meu!
0: Mas ainda existe uma brasinha aí, acesa?
3: Existe, opa.
1: Ô, princesa, existe um carvãozinho aceso nessa churrasqueira, é? É isso, hein? Oh, se você tem uma churrasqueira pegando fogo, eu quero ver sua grelha. Nossa, que susto!
0: Ai, que susto!
1: Não, toda churrasqueira tem uma grelha. Tem ou não tem, mano, pra colocar ali uma asinha de frango?
4: Tem, mano, tem.
1: Oh, eu que... Sabe o que eu quero fazer na sua churrasqueira, princesa? Eu quero assar minha linguiça.
3: Quer
1: assar
3: linguiça na minha folga?
1: Como é que é?
3: Quer
1: linguiça
3: na minha folga?
1: Oh, depende, mano, é só você falar pra mim quando é sua folga. O quê, mano?
4: Que é isso,
1: só que é o seguinte, tem que ficar de olho, senão a linguiça queima, hein? Ô, princesa. Ô, mano. Fala aí, princesa.
3: Então, eu ficava só com um cara branco, né, na verdade.
1: Ah.
3: Aí, quando cimentei o negão, eu só pude continuar com o negão, né, porque preencheu o vazio que... Não tem como voltar pro banco preenche depois de ficar
1: mesmo.
3: Com o negão.
1: A melanina, né?
4: Preenche mesmo, viu?
1: Preenche mesmo. Se não preenche, a gente faz preencher, mano. Eu vou te falar uma coisa, mano, quero ver ficar folgado o negócio depois.

0: verdade. Daquela morena.
1: Catraca, catraca, catraca, catraca.
0: Princesa.
2: Oi.
0: Ô, oh, mas hoje o maridão é... Tem a melanina assim escurinha, é, mano?
2: Tem, não é tão negão, mas tem.
0: Ah, é? Mas é. Assim, não é tão negão, mas...
2: É, achei o cabo da minha vassoura.
0: Olha o quê, aí? Mano? Na verdade, hein? Tô louco, mano.
2: Que é?
0: Que ô, princesa. Mas e aí, me conta uma coisa. Ele também é da pegada, assim? Porque se você falou que era ninfo, pô, o cara tem que estar preparado, né, princesa?
2: Sim, mas na verdade, assim, eu acho que eu não era tão ninfo. Acho que eu não tinha encontrado alguém que eu amasse de verdade. Ah. E ele me satisfazia, entendeu?
3: Você queria uma união das duas coisas, né? Uma pessoa, um amor de verdade que apagasse o seu fogo.
0: Que preenchesse esse vazio todo, né?
2: Exatamente.
0: Agora, princesa, me conta uma coisa. Quando você tava solteira, né? Que você era ninfo, como é que era assim? Era todo dia? Como é que funcionava? Porque, pô, se a gente imagina que a pessoa é viciada, ela procura, ela busca, né, princesa?
2: Era todo dia, andava com brinquedinho na bolsa.
3: Que é isso?
2: Era.
0: Mas assim...
2: Qualquer lugar era lugar.
0: É mesmo, princesa? Mas assim... Sim. E eu tenho a história de uma... Inclusive famosa, não vou citar o nome aqui, que ela era ninfo. Ela falou, meu, eu não podia ver até o pintor em casa. Chegava, mandava tinta.
3: Mandava tinta.
0: Você era assim também, princesa? Não podia ver o
2: nome? Eu ataquei uma vez um cara da TV a cabo.
3: Que é isso? O cara foi instalar a TV a cabo e você instalou nele?
2: É. Foi. Parecia filme de adulto, assim. O cara com um monte de coisa na cintura me catando e me jogando na cama.
3: Que isso?
0: Ô, louco, que aqui, mano. Deu vontade agora, mano. Ó, te juro por Deus, mano. Hoje vai o cara lá trocar minha TV, eu vou mesmo. Trocar o cabo da minha TV, eu vou pegar ele, deu tesão.
3: Pera aí, princesa, um beijo pra você, tudo
2: um
3: de bom.
2: Beijo,
0: princesa.
3: Tchau.
0: Pô, tá aí, isso é uma história, né?
3: Que loucura, hein? Pois é,
0: que
3: mano.
0: Que loucura, mano.
3: Bom, eu espero que você encontre uma princesa assim, viu, mano? Que queira um amor de verdade e que também adore fazer festinha,
0: pô,
3: tá bom?
0: Tá bom, mano. Pô, mas foi legal o papo com a princesa. Mais uma vez, um beijão lá pra Pamela, né, que tá ouvindo a gente. Ele é chefe de cozinha.
3: Ô, Pamela.
0: Cozinha muito bem. A Pamela Ferreira, lá de Cuiabá, ela é chefe gourmet. Ela, vou falar uma coisa pra você.
3: Fala aí.
0: Ela manja, hein, meu? De mexer uma panela, hein?
3: É mesmo?
0: A Pamela. Aí, princesa, um beijo pra você, viu?
3: Se pedir, ela cozinha?
0: E como cozinho.
3: Tchau.
0: Eu também faço, entendeu, mano? Eu sou cozinheiro também, então. Como cozinho. Tchau, mano.
4: Bom dia.
3: É humano, gente, é humano, não tem jeito.

0: 5:47. Bom dia.
1: Bom dia, meninos.
0: Bom dia.
1: Sextou. Com vocês.
0: Sextou.
1: Escutando todos os dias.
0: Sim.
1: Nossa, como eu adoro. A voz é igualzinha a do Netinho. Meu Deus do céu. Olha, vocês arrasam. Beijo.
0: Mônica, um beijo pra você. Você que arrasa. Bom fim de semana, bom feriadão pra você. Obrigado pela mensagem aqui. Tudo de bom. Oi, oi.
2: Bom dia, Tadeu.
0: Bom dia.
2: Bom dia. Esse mano Netinho é complicado, hein?
0: É embaçado, né?
2: Garanhão. Um abraço, Flávio, de Carapicuíba.
0: Valeu, Flavião. Boa sexta-feira, cara. Tudo de bom. Fica aí que vai ter cerveja daqui a pouco, hein, Flavião?
3: E aí, Tadeu? Oi? Bom dia, bom dia. Sextou, Tadeu.
0: Sextou.
3: Vamos que vamos.
0: Bora.
3: 3:48, eu bato meu ponto, só volto terça.
0: E?
3: Dá um salve aí pro Fernando da Procis aí, ó. Aqui é o Rodrigo. E vai que vai, bora!
0: Daqui uma hora você bate o ponto e depois só terça-feira, cara. Onde quer que você esteja, sinta minha inveja agora, nesse momento.
4: O Mano Netinho é bom demais, né, Tadeu? Ele é praticamente um socão de alegria na nossa manhã, né?
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0: Olha, Marcão, eu só não te bloqueio, cara, porque você é muito bom, viu?
6: Bem,
0: olha.
6: Que
0: bom. Oi! Bom dia!
6: Em frente para a Avenida Deputado Emílio Carlos.
0: Ô, Gabi, eu só consegui ouvir o Waze, viu? Manda de novo a mensagem. Só tem o Waze falando, vire à direita, vire à esquerda. Siga
7: bora,
0: em frente.
7: Já deu, bora, já deu, bora, vinheta.
0: Bora.
7: PH, motorista de APP.
0: Fala, PH.
7: Manda um cafezinho aí, bora.
0: Bora, bora.
7: Bora buscar o passageiro, bora.
0: Ô, PH, hoje é que você tá dirigindo, né? Então vai café pra você, mas hoje é dia de cerveja, né? Sexta-feira, ainda mais sexta-feira pré-feriado, né? O quê?
8: Fala, Tadeu, bom dia.
0: Falo.
8: Paro hoje, 4 horas, só volto na quinta-feira.
0: Ih!
8: Praiou, parcelo de mococa.
0: Só volta quinta-feira! Como tem ouvinte com coragem de falar da escala do senhor Pedro Luiz Ronco, sendo que o cara vai bater o cartão daqui a pouco e só vai voltar quinta-feira pro trabalho? É muita cara de pau. Olha.
1: Bom dia, Tadeuzinho.
0: Oi!
1: Uma sexta-feira linda e abençoada pra você.
0: Amém, viu? Pra você também.
1: Tadeu,
0: viu?
1: Não importa as outras opiniões, suas músicas são as melhores.
0: Obrigado, são músicas com alma. Por exemplo, essa aqui do Marcelo Cruz, Mandioca Nela, que é muito boa, inclusive. Muito boa. Olha, vamos de cerveja então? Sextou aqui na Band FM? É, fim de semana prolongado. Esse é o clima, hein? Esse é o clima. Quem quiser cervejinha, pra quem tá dirigindo, tem zero álcool, viu? 11 99991 9197. Que dia que é hoje, hein?
9: Hoje é sexta-feira.
0: Sextou, sextou, sextou.
9: Chega de canseira.
0: Vamos mandar mensagem no 11 99991 9197. Diga, quero cervejinha.
10: Quero cerveja, quero cerveja, quero cerveja, Tadeu.
0: Oi,
10: bom
0: oi.
10: Dia, bom dia, bom,
0: bom dia. Bom dia.
10: Eu sou Vicente de Francisco Morato.
0: Fala, Vicente.
10: Trabalhar agora.
0: Tamo junto, hein?
10: Tenha um bom dia.
0: Valeu, Vicente, tudo de bom. Bom fim de semana pra você, bom feriadão.
11: Hoje é sexta-feira. Bom dia, bom dia. Sextou, manda uma cerveja aí bem geladinha pra mim. Vou emendar esse feriado maravilhoso com esse sol lindo. Bom dia, um beijo a Ellen de Pirituba.
0: Ellen, um beijo, aproveita aí, menina, bom dia.
12: Bom dia, bom dia, bom dia, Tadeu.
0: Bom dia.
12: Aqui é o Hamilton indo trabalhar em Taboão da Serra. Quero uma cerveja pra tomar na Dona Rita.
0: Aí sim, hein? Aí sim, hein? Um abraço pra você. Bom dia, bom dia, bom dia.
13: Bom dia, Tadeu. Bom Oi. Dia, Band FM. Aqui é o Luciano, motorista da Expresso Milha aqui da cidade de Arthur Nogueira.
0: Uhum.
13: Tadeu, quero Oi. Uma cerveja bem geladinha, Tadeu. Valeu, Band FM. Valeu, Tadeu.
0: Valeu, meu querido. Cervejinha pra você,
11: bom
0: viu?
11: Bom dia, Jadeuzinho.
0: Oi.
11: Manda cervejinha pra mim. Milena aqui de Perus.
0: Mi, beijo pra você, viu? Tudo de bom, bom trabalho aí, menina.
14: Ô, Tadeu.
0: Oi.
14: Cerveja sem álcool. É não. Por isso que eu não bebo. Se for pra beber e não se embriagar, eu não bebo.
0: Não, mas aqui eu tô... Tô tentando jogar o politicamente correto aqui, porque tem gente que tá dirigindo agora ouvindo o programa, né? Tomar sem álcool mesmo, né? Oi.
15: Bom dia. Magali do Parque do Carmo. É, hoje trabalhar até mais tarde, muita gente fazendo cirurgia plástica no nariz, né? Aproveitar o feriado. Um beijo pra vocês.
0: Isso foi uma indireta, porque você sabe que o Ronco já tá aqui no estúdio? Você foi uma indireta pro Ronco? negócio da cirurgia plástica no nariz, hein, seu Pedro?
16: Ela vai fazer cirurgia plástica, eu vou falar onde?
0: Calma, Zé Pedro, calma.
17: Bom dia, Tadeu, seu lindo.
0: Oi, linda.
17: Manda uma cerveja aí pra pro Érica, que
0: chegou. Só um minutinho, só um minutinho.

0: Segunda não trabalha e quinta, por ser dia dos professores, também não trabalho.
1: Ah, é verdade, quinta é dia dos professores, então vai ter uma emenda grande aí, hein? Que delícia, hein? Um beijo pra você, menina.
2: Bom dia, Tadeu, aqui é Angelina de Arujá.
1: Oi.
2: Obrigada por essa semana incrível, com essas recordações maravilhosas do Vinheta, enquanto ele tá de férias.
1: Uh-huh.
2: E manda uma cerveja pra mim, sextou, eu só volto na quarta, um beijo.
1: Que delícia, hein, Angelina, que delícia. Beijo pra você, sintam toda a minha inveja, porque eu estarei aqui hoje, estarei aqui amanhã, estarei aqui segunda-feira, assim como Pedro Luiz Ronco também, né, seu Pedro?
3: Pelo menos minha alma está lá.
1: Ponto final no Band Bom Dia, vem aí mais uma edição gostosa da Hora do Ronco. Mais alegria, mais bom humor aqui no seu rádio, na manhã de sexta-feira da Band.
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3: Band, bom dia. Um minuto faltando para 6 agora, gente. 1 para 6, hora de Brasília. Maravilhosa, excelente manhã. Hoje é, hein? É sexta-feira! Gente, é sexta, pré-feriadão, gente.
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0: 6 horas em ponto. Muito bom dia, senhor Pedro Luiz Rompo.
1: Muito bom dia, Tadeu. 6 horas. Chegou sexta-feira, 9 de outubro de 2026.
0: Muito bem, senhor Pedro. Como nós vamos trabalhar aqui durante esse feriado prolongado, né? Nós somos trabalhadores, carregamos esse país nas costas, né, senhor Pedro? Nós.
1: Ah, tá.
0: O senhor e eu. Pelo menos finge, Rompo.
1: Tá bom.
0: Vamos fazer. A gente quer saber do ouvinte. Como é que você gosta de passar seus dias livres, seus dias de folga? Conta pra gente aqui, o que você gosta de fazer nas horas vagas, na sua folga?
1: O que você vai fazer no final?

0: Band FM, Zé Neto e Cristiano, cadeira cativa aqui na Hora do Ronco. Hoje, nós, o Pedro Luiz Ronco e eu, trabalhadores que somos, vamos trabalhar no fim de semana prolongado e a gente quer saber de você, o que você vai fazer no fim de semana prolongado de feriadão. Conta pra gente aqui, 11 99991-9197. Ronco, a palavra-chave hoje, qual que é?
1: Preguiça.
0: Preguiça, manda preguiça pra gente aqui, tá?
1: É preguiça.
0: 11 99991-9197. Manda aí. Preguiça. Vale preguiça também, viu? A gente vai ligar pra você, você entra no ar e conta pro Ronco qual é a boa pro seu fim de semana prolongado. Enquanto você manda preguiça aqui no WhatsApp da Band, a gente gira a roleta de piadas do Pidoncio.
2: Adulto.
0: Vamos girar aqui a roleta?
2: Barata.
0: É agora?
2: Juruzinho.
0: Não, não, amanhã.
2: Amanhã eu faço, gente, obrigado.
0: Não, é agora.
3: Mestre, mineiro, mendigo, namorado, padre,
2: hoje,
3: papagaio, pastor, português,
4: religião, profissão.
0: Pai.
5: Ô, já deu. O moleque chegou pro pai e falou: pai, dá um carro. O pai falou: olha, eu te dou um carro, mas se você cortar esse cabelo ridículo que você tá aí, ó, o cabelo tá quase na altura do seu bumbum, moleque. Qual o tamanho desse cabelo? Cabeludo, vai cortar esse cabelo? Ele falou: pai, mas Jesus também tinha o cabelo comprido, mas ele não andava de carro.
0: Né?

0: Band FM, Bruno e Marrone. Ai, que vontade, aqui na Hora do Ronco. 6h07, seu Pedro, fim de semana prolongado aí por conta do feriadão.
1: Planos, planos.
0: A gente quer saber os planos aí do ouvinte, né?
1: Alô?
0: Alô, hein?
2: Ah, não.
0: Alô, hein?
3: Alô, hein?
1: Bom dia!
3: Bom dia!
1: Quem é?
3: Leandro!
1: Leandro, muito bem.
3: Conhecido como Léo Bruto.
0: É o quê?
3: Conhecido como Léo Bruto.
0: Ah, Capão, conhecido como Léo Bruto do Capão. Aí, ó,
1: ai,
0: que beleza.
1: Bruto. Ô, Léo, quais são os seus...
3: Bom dia, Ronco.
1: Bom dia. Quais são os seus planos?
3: Meu sonho seria descansar, mas eu vou trabalhar direto no final de semana, peão. Mas quando eu tô de boa, eu gosto de curtir a família, curtir os amigos, uma boa prosa.
1: Muito bem. Vai trabalhar no final de semana? Você faz o que da vida, Léo?
3: Trabalho com parte administrativa em hospital e motorista de turismo.
0: Olha!
3: Tem dois trabalhos.
1: Que vagabundo!
0: Não, que como que vagabundo?
1: Errei, que trabalhador!
0: Dois trabalhos, pô!
1: Que trabalhador!

0: Dia FM, esse é o clima. Clima do fim de semana, com Só Pra Contrariar, é bom demais. Outdoor, aqui na Hora do Bom.
1: Só Pra Contrariar, turma de preguiçosos.
0: Não fala assim.
1: Eu conheço eles.
0: O Alexandre Pires, o senhor conhece?
1: Muito.
0: É?
1: Preguiçoso pra caramba.
0: Então o senhor pode falar.
1: E me criticava muito.
0: Eu não conheço, então não
1: gente
0: vou falar.
1: Fina. Gente
0: fina. Seu Pedro, hoje a gente quer saber o que do ouvinte?
1: Seus planos para o final de semana prolongado. Tem algum ou vai trabalhar? Bem feito. Conta na Band FM na Hora do Bom.
0: Caso não seja o que você imaginava,
1: o
0: né?
1: O que você gostaria de fazer.
0: O que você gostaria de fazer. Conta aqui. 11 99991-9197. Palavra-chave qual que é?
1: Preguiça.
0: Manda preguiça. A gente liga pra você se fala ao vivo na Hora do Ronco.
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2: A sua rádio do seu jeito, manda um abraço pro Cleison Santos, ele é de São Gabriel do Oeste, Mato Grosso do Sul.
3: Mato Grosso do Sul.
2: Vai passar o feriado plantando soja, mandou aqui a foto do maquinário dele trabalhando ali. Bom trabalho pra você, meu querido.
3: Tem outras coisas que pode plantar. Bananeira.
2: Ah, bananeira, essa é verdade. Tem um vinte na linha, Ronco.
3: Alô?
4: Alô, café. Aqui é o Ema.
3: Itaquera. É quem?
4: Café. É o Emerson de Itaquera.
3: Ah, Emerson de Itaquera. Eita, né, tá bêbado. Emerson, tem planos pro final de semana prolongado?
4: Dormir? Pô, oh, café. Deixa eu falar pra tu.
2: Não tem café aqui, cara. É a hora do ronco, meu.
4: É a hora do ronco. É. Então, na verdade eu tô trabalhando tanto, mas tanto, que nem tempo para laborar eu tô tendo. Eu tô achando que a minha nega tá até me botando chifre.
3: Ah, com certeza.
2: A hora do ronco.
3: O quê?
2: Nessa hora você tem que dar uma palavra de amizade pro rapaz.
3: Bom chifre.

0: Band FM, Luan Santana, clone aqui na Hora do Ronco, 6h23 agora, gente, a informação pede passagem.
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0: Muito bom dia ao jornalista Pedro Luiz Ronco.
2: Muito bom dia, seu Tadeu.
0: Polícia apreende sofá motorizado nos Estados Unidos. A Polícia de Trânsito da Carolina do Norte, Estados Unidos, abordou dois indivíduos que estavam pilotando um sofá móvel pelas ruas da cidade. De acordo com os próprios policiais, o veículo era, na verdade, um sofá de dois lugares em cima de dois patinetes elétricos. Os policiais não negam que acharam a ideia divertida, mas em nota se mostraram preocupados com a segurança no trânsito. Apesar da abordagem, não se sabe se os motoristas do sofá móvel foram detidos ou se o veículo recebeu algum tipo de multa. Nos comentários, Pedro Luiz Ronco.
2: Será que nesse sofá tinha um casal pistolando?
0: Já pensou? A Hora do Ronco. Um sofá móvel com dois casais.
2: E fazendo tchauzinho pra todo mundo.
0: E disseram que ia ver Netflix.

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2: Que bonito, que bonito. Titãozinho Xororó, Evidências, aqui com Pedro Luiz Ronco, né? Na hora do Ronco. 6h29, seu Pedro. Sim. Hoje estamos perguntando o quê?
0: Estamos perguntando planos. Tem algum plano para o final de semana prolongado ou não tem? Queremos saber.
2: É isso. Se não corresponde à sua realidade aí, conte o que você gostaria de fazer também nesse fim de semana prolongado. 11 99991 9197.
3: Bom dia, Ronco.
0: Bom dia.
3: Bom dia, café. O rapaz não sabe nem pra onde tá ligando, ainda
0: é
3: tem
0: verdade.
3: Essa mulher tá botando gaia nele.
0: Tinha um gato.
3: É complicado. Ô, Ronco, eu queria descansar o final de semana inteiro, mas o cara, quando é casado, ele não consegue descansar, não. A mulher arruma coisa pra arrumar, é casa pra lavar, é... vai fazer compra. O cara, quando tem mulher, ele não consegue descansar, não. A intenção era descansar, né? Mas já viu, né? O cara, quando tem mulher, não consegue, não. Um abraço.
0: Abraço. Você é meu parceiro de sofrimento.
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2: Tadinho.
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0: Band FM, Fred e Fabrício. Você não cuidou aqui na Hora do Ronco, 6h33, seu Pedro Luiz Ronco. Hoje a nossa perguntinha qual que é, hein?
1: Planos para final de semana, tem algum? Se não tem, o que gostaria de fazer? Band FM, Hora do Ronco.
0: Ah, palavrinha-chave qual que é?
1: Preguiça.
0: Preguiça, manda preguiça aí. Ainda bem que o senhor lembrou, porque eu esqueci. 11999919197.
1: Faltou cérebro pra você, não, eu nunca esqueço.
0: Cérebro era ontem, seu Pedro, hoje é preguiça.
1: Ah, tá bom.
0: Manda preguiça aí, 11999919197. Quantos planos aí, hein?
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16: 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É a hora do Ronco, seu Pedro. Hoje nós estamos perguntando o quê?
17: Planos, projetos, alguma coisa pro final de semana prolongado?
16: É isso aí.
17: O que pretende fazer? Alô?
18: Alô?
17: Bom dia.
18: Bom dia.
17: Quem é?
18: É a Thaísta.
17: Como eu entendi o nome, Thaísta?
18: É, Thaísta.
16: Thaísta, olha Thaísta. Só, nome diferente.
17: É verdade. E alguma coisa importante para esse final de semana, Thaísta?
18: Dormir 30 horas seguidas.
16: Meu chapéu! É muito tempo dormindo, hein?
17: Então você deve estar cansada.
18: Não, tem que descansar.
16: Mas você trabalha com o quê?
18: Puxando o aluno.
16: Ah, você é professora?
18: Não, sou monitora.
16: Ah, monitora.
17: O que a monitora faz?
18: Monitor. Cuida das crianças.
16: Ah, isso daí eu acho que dá trabalho, hein, Ronco? Deve sugar uma energia, hein? Nossa!
17: Que idade das crianças que você cuida como monitora, Thaísta?
18: De 3 a 12 anos.
17: De 3 a 12 anos. E elas dão trabalho?
18: Dão, e muito.
17: Cuida de mim com 75.
16: A hora do... Só não vai trocar a fralda, né, Ronco?
17: Ah, então eu não quero.
19: Moda apaixonada demais. Eu não queria viver uma história dessa, não, viu?

0: janta aí.
1: Band FM, Diego e Vitor Hugo, desbloqueado aqui na Hora do Ronco, 15 para 7, homem, vinheta, que momento é esse, cara?
2: Prepare-se, é a primeira aula do inglês para vocês.
1: Com o professor Pidoncio Pitunga da Silva.
3: Crianças, olha aqui pro tio, bom dia, ó, olha aqui pro tio. Borboletinha tá na cozinha, fazendo chocolate para a madrinha. Poti, poti, perna de pau, olho de vidro e nariz de pica-pau.
2: É... As crianças ficam assustadas, você viu?
1: Tá bom.
3: Não é? Porque a gente, eu canto a musiquinha, Jadil, que é para as crianças ficarem mais, mais à vontade. Tá caindo aí, Jadil.
1: Tá caindo aí, deixa aí.
3: Deixa eu arrumar para você, peraí.
1: Deixa aqui. Bom, tá aqui. Vamos lá. Ô, professor.
3: Vamos lá.
1: Vamos pra aula.
3: Tá bem bagunçado aqui, hein?
1: Tá bem bagunçado aqui a mesa do professor, né?
3: Ó, gente, o pessoal tá me cobrando muito se ainda tem vaga pro meu, pra minha aula de inglês. Tem, gente. Tá, ainda tem vaga. Nós abrimos as inscrições. O pessoal já pode começar a se inscrever.
1: Quantas vagas, mais ou menos, professor?
3: Nós temos... Teve algumas desistências, né?
1: Uhum.
3: Teve 2.000 desistências. Então... Então tem uma vaga, tem vaga.
1: São pessoas que não querem crescer na vida, é simples assim.
3: Você falou tudo,
1: né?
3: Chega aqui, já deu. Sabe por quê? Chega aqui na escola, pensa que vai ser moleza. Chega aqui, ah, porque é o Pidoncio, ele é bonzinho. Sou bonzinho? Sou. Mas na hora de ensinar, já deu. Se a gente não manter aqui, ó, que nem eu tô olhando pra você aqui, fazendo um negócio, e tô vendo um menininho fazendo caretinha pra mim.
1: É impressionante.
3: Tá? Então o que que acontece? Eu, por exemplo, eu sou paciente. Eu sou um professor... Eu não vou gritar. Cala a boca! Então vamos à aula, vai.
1: Fica um climinha, né?
2: É, caramba, você é paciente, hein?
1: É igual o professor tá falando de um... E, fica aquele zum zum na sala, do nada ele dá um tapão na lousa, né? Porque eu queria falar!
3: Isso quando não era na orelha do aluno, né?
1: Vamos lá, que é Cláudia...
3: Clide
1: quer saber o significado de... Smash. Smash.
3: Você me ajuda, Jadil?
1: Ajudo, claro.
3: Peraí, só um minutinho. Pega sua garrafa, Vitor. Fecha.
2: Pronto, e aí, o que você quer?
3: Dá pro Jadil.
2: Tota, deu.
1: Tá aqui.
4: Obrigado.
3: Jadil, dentro dessa garrafa tem o quê?
1: Legal, hein? Garrafa bonita, não tenho dessa.
2: Então, essa daí eu tenho há muito tempo, da Band.
1: É, não ganhei.
2: Tava guardada no meu armário, numa caixinha, eu peguei, eu gostei.
1: Legal, bacana.
2: Tem a nova agora.
1: É, então legal.
3: Tem a nova, onde tem?
1: Tá ali, ó. Bonita, inclusive, hein?
2: Eu acho que eles deveriam dar tudo que for novo da Band pra que nós divulguemos nos nossos redes.
1: Sim, sim, também.
2: Por exemplo,
1: acho.
2: Garrafa nova.
1: Dá bom, enfim. É, vamos lá, seguindo com a aula aqui.
3: Isso, a palavra é?
1: Palavra smash.
3: Tá. O que tem dentro dessa garrafinha?
1: Água.
3: Tá. É, vamos supor, coloquei açúcar, só que a água não mistura sozinha com açúcar.
1: Sim.
3: Ok?
1: Sim, ok.
3: O que que você tem que fazer? Pera aí, faz assim. Isso, mexe.
1: Nossa
3: senhora. Isso, mexe. Que aí mistura água com açúcar.
2: Cara, todo esse teatro...
3: Misturou?
1: Agora tá bom, pode tomar.
3: Daí...
2: Eu não vou tomar com açúcar, velho.
1: Não tem nada a ver. Smash é esmagar. Nunca assistiu o filme Os Vingadores? Olha lá, Hulk Smash.
3: O que é isso?
1: O Hulk, o personagem, ele fala Hulk Smash, que o Hulk vai esmagar tudo.
3: Ele é... Por quê?
1: Que ele é forte, que ele é grandão.
3: Mas por quê?
1: Pois não, o repetente.
5: Eu acho melhor quando o casal tá na cama e ela fala, mexe.
1: É, mais ou menos o mesmo sentido, né?
3: É, só faltou isso.
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1: Tá dizendo que precisa matar a preta.

0: Band FM, Leonardo deixaria tudo aqui na Hora do Ronco. 6 horas 53 minutos. Agora, seu Pedro, vamos ao Zap Zap do Ronco.
1: Vamos!
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0: Pergunta de hoje, qual que é, seu Pedro?
1: Planos pro final de semana prolongado.
0: Olha que delícia, hein? 11 99991-9197. Conte pra gente aqui quais são seus planos.
3: Bom dia. Bom, o plano era descansar, né? Mas é melhor beber, né? Vamos tomar uma.
0: Aprecie com moderação, por favor.
1: Não, junte o bom ao agradável. Deita deitada. Beba deitada.
3: Bom dia, pessoal da Hora do Ronco. Eu sou a Ariane, sou do Público Paulo do Leste, São Paulo. O que eu gosto de fazer nas minhas horas livres é jogar um videogame, curtir a família e, com certeza, tomar todas. Tomar aquela cerveja gelada, aquele gin, aquela caipirinha e ficar bem alegre e curtir esses momentos maravilhosos.
1: Ô, Tadeu, você já tem parceira.
0: Então, vambora.
4: Bom dia, Ronco.
1: Bom dia,
4: Pidoncio. Bom dia, Homem Vinheta. Seus mal acabados. Sextou, graças a Deus, hein? Oba. Meus planos pra sexta-feira é o seguinte: eu tenho uma namorada que tá enchendo meu saco aqui a semana inteira. E tem uma coroa solteira me chamando pra ir pra praia. Eu não sei não, hein? E ela vai pagar tudo ainda. O que que eu faço? Me ajuda aí.
1: Vai com a coroa, sem sombra de dúvida.

0: Band FM, Henrique e Juliano, amor dos outros, aqui na Hora do Ronco. Seu Pedro, são 6 horas e 58 minutos. Não vamos dourar a pílula aqui, seu Pedro. Hoje volta o horário político obrigatório, gratuito, viu?
1: Sim, mas são apenas 10 minutos agora.
0: Caso o seu estado tenha segundo turno, você vai ficar até as 7h20 aí com o horário político, porque emendado com de
1: não,
0: presidente.
1: 7h20 não, até 7h10.
0: Não. Se tiver. Imagina, Ronco, o estado que tenha segundo turno para governador. Então vai ter presidente, na sequência, governador.
1: É mesmo?
0: É. Não é. Bom, se não é o seu caso, 7h10, a Hora do Ronco tá de volta depois do horário político para presidente. Tá bom, seu Pedro?
1: Eu vou para casa.
0: Não vai para casa, vai ficar aqui.
1: Tá bom.
0: 7h10, assim que acabar o presidente, a gente tá no ar aqui.
1: Mas é meu plano. A pergunta não é hoje. Meu plano é ir para casa deitar.
0: É verdade, são os planos para hoje, né, Ronco? A pergunta do programa, né?
1: É, o que você pretende fazer? Alguma ideia? Vai fazer? Ou vai ficar só no pensamento e na vontade? Band FM, Hora do Ronco.
0: Mande a palavra-chave que é...
1: Preguiça.
0: Mandou preguiça, a gente tá ligando pra você. Na volta do horário político tem também essa música aqui inteirinha, ó.
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0: Jorge Mateus.
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0: Boa, beija-flor. Boa. Ó, tem balada do Vinheta também. Tem histórias que a vida conta com o Ronco. Momento do Ronco. Você participando no WhatsApp. Vem junto com a gente.
2: Boa, beija-flor. 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
3: Capão Redondo, muito bem.
4: Isso.
3: Quais são os seus planos para o final de semana, Mariana?
4: Meus planos é juntar umas amigas aqui em casa e conversar, colocar os papos em dia, tomar uma, colocar fofoca em dia, conversar e é isso.
3: Quantas amigas você pretende convidar para esse bate-papo?
4: Mães, cinco.
3: Cinco.
4: Quatro, cinco amigas.
3: Vai ter homem também?
4: Não, só calcinha, só pra desestressar.
3: Quero ver! Que cor é?
5: Não, ronco!
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5: Só calcinha,
3: é,
5: só.
3: É curtinha? Mostra tudo?
5: Só vai ter mulher, ronco, pelo amor de Deus!

0: Band FM, Zezé de Camargo, irmão da Lua, amigo das estrelas, aqui na Hora do Ronco, 7h15. Agora, gente, bom dia, boa sexta!
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2: Ah, vou contar a história do Clóvis.
0: Clóvis.
2: Rapaz, 22 anos, solteiro, sozinho. E como que eu posso dizer assim pra não chocar? Há muito tempo que não fazia festinha, e... entendeu? Aí entrou na internet, começou a conversar com uma moça. Ah, com vídeo e tal, uma moça bonita e tudo. Aí começaram a falar assim de... Não vamos assim, escandalizar. Sexo, pronto.
0: Tá. Pode falar, né?
2: Aí ela topou e tudo. Ela morava numa cidade próxima aonde o Clóvis residia. E marcaram. Ela falou, ó, quero ir pra sua casa, ela falou. 8 horas da noite, tá bom? Ele falou, tá ótimo, estarei te esperando. Era umas 5 horas da tarde e o Cláudio já tava desesperado. O que que ele fez?
0: O que que ele fez?
2: Tomou 3 azulzinhos.
0: De uma vez?
2: De uma vez. Chegando e tudo, começou aquele desespero assim. 8 horas da noite, ela não chegava. Falou, não, deve estar perto. Pegou e tomou mais um azulzinho. E vai. 9 horas da noite. Ele já tinha tomado 5 azulzinhos. Tava desesperado. De repente ele recebe uma mensagem da moça que ela teve um problema e que não poderia comparecer. Ele já tinha tomado 5 azulzinhos. Entendeu? O Clóvis foi direto pro hospital. Sabe qual é o problema dele?
0: Qual o problema, Ronco?
2: Os 2 braços engessados.
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2: Muito exercício, entendeu?
0: Eu entendi, seu Pedro, eu entendi. É efeito colateral do remédio, né?

0: Band FM Jorge Matheus. Voa, voa, beija flor. No clima do sexto da Band, no clima do fim de semana da Band FM. 7h20 agora. Pra deixar ainda mais no clima de sexta-feira, tem a balada do Vinheta.
1: Vamos animar?
0: Vamos animar. Volume 9.
2: Bora lá, gente.
0: Bora, então, hoje. Quem for fraquinho do coração, já vou avisando.
1: Para por aí.
0: Já, ó, é. Pega leve.
1: Mas tem pessoas que estão se sentindo velhas que podem até, tentar fazer alguma coisa.
0: Não existe limite de idade pra fazer o mastiga aqui com a gente.
1: Não tem. Aqui você tá liberado. Até porque o mastiga e a balada é um grande exercício, né, cara?
0: Exatamente.
1: É como se você estivesse no crossfit, só que o crossfit você paga, aqui não.
0: É, e tem o mesmo resultado do crossfit.
1: Sabe o que eu acho engraçado no crossfit? O pessoal paga e de repente você vê a galera correndo na rua. Você já viu ou não?
0: Faz parte da experiência, Pidoncio.
1: Ah, o pessoal paga, mas corre na rua.
0: Exatamente.
1: Ah, tá.
0: Vamos lá, vai, Vinhetão. Senta o dedo aí.
1: Toma.
3: DJ. Vinhetas BH. The number one.
1: Não, e tem uns que pagam pra levantar pneu de trator. Vai lá ver o Chicão no meu bairro, o borracheiro, pra você ver.
0: É todo dia crossfit.
1: Todo dia.
3: The number one. DJ Vinhetas BH.
0: Vamos lá, então.
1: Então, nesta sexta-feira, você vai fazer o crossfit da Band FM.
0: Ó, hoje o negócio é pegadaço.
1: Nós já estamos prontos. Já comemos balinha de goma.
0: Tô muito louco.
1: E a contagem regressiva começa. Ignição.
4: Nossa.
1: Se prepara, Aninha, tá preparada? Você é jovem, Aninha. Você gosta de balada? Isso aí.
0: Ela não chama mais de balada, é rolê.

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2: Eu quero balinha. Eu quero balinha.
1: Você quer balinha?
2: Eu quero balinha.
1: Pode ser aquela M&M's?
2: Pode ser.
1: Qual que você gosta? Amarelinha ou vermelha?
2: Eu quero vermelha.
0: Ai, ele quer vermelhinha!
1: Olha o Tadeu provocando a Ana, ó. Hoje é rolê, então?
2: Hoje é rolê.
1: É rolê que se fala?
2: É o rolê do Vinheta.
1: Rolê do Vinheta. Que é isso?
2: Olha, o Gerson acabou de engolir uma broca na oficina, hein?
1: Quantas polegadas são?
2: Diego com a gente aqui. Um abraço pra você, meu querido. Ele engoliu o celular e ficou no modo vibra.
1: Oi! Vai gostar, todo mundo marque, todo mundo ligue pra você.
2: A Jéssica Vitorino tá mastigando os bancos do carro indo pra creche.
1: Fabrício tá na segurança do shopping. Falou que tá escondidinho

0: fazendo a balada.
1: Anderson em Portugal mastigou as três alavancas da empilhadeira que ele trabalha.
0: Que isso? Olha aqui, a Cibele falou que tá perto do Cristo Redentor no Rio.
1: Camila, de Taboão da Serra, também fazendo mastiga junto com a gente.
0: O Júnior disse que tá bem calor, que ele tá em Cuiabá e o corpo tá pegando fogo. Ai, menininho do rabo quente.

0: mastiga, oh yeah, mastiga, oh yeah, mastiga, oh yeah. Fechou, caiu e relaxou, caiu e relaxou.
1: Agora vamos agitar,
0: vambora,
1: agora,
0: agora,
1: bora.
2: Vai, Ronco!
1: Vai, Ronco, é com você!
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1: vai,
2: vai!
3: Bom dia!
1: Ah, pelo amor de Deus!
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0: Band FM, Dilcinho e Ian, a gente separou aqui na Hora do Ronco, 7h27. Senhor Pedro Luiz Ronco, traga-nos o seu momento, o momento do Ronco.
1: Ah, vou relembrar um momento, 1964, segunda-feira, dia da criança, né?
0: Ah, é verdade.
1: 1964, você vê há quanto tempo tinha essa coisa maravilhosa. Posso explicar?
0: Pode.
1: No primeiro salão da criança, a bandinha de música tocou, e os palhaços animam as crianças pra dizer que a festa começou. No Ibirapuera tem patinação, tem pra criançada muita diversão. Primeiro salão da criança, ingresso único, 10 cruzeiros. Estacionamento a partir de 6 cruzeiros. Divirta-se.
0: Se algum ouvinte lembrou dessa musiquinha aí, pode mandar mensagem no WhatsApp aqui.
1: É porque tá velho, hein?
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0: Ouvinte, né, Ronco? É.

0: Band FM, Daniel, alguém? Estrela perdida aqui na Hora do Ronco, 7 horas 31 minutos, seu Pedro. Hoje nós estamos perguntando o quê?
1: Ah, algum plano especial para o final de semana prolongado? O que pretende fazer? Alô?
2: Alô?
1: Bom dia!
2: Bom dia!
1: Qual o seu nome?
2: Meu nome é Yara.
1: Yara, com Y ou com I?
2: Yara com I, né? Com Yara Argentini.
1: Ah, Yara Argentini.
0: Pera aí, você não foi a ganhadora do iPhone 17 Pro Max ontem?
2: Eu fui sim, por isso que eu tô ligando.
0: Me disseram que você já veio retirar um iPhone, é isso?
2: E já fui retirar também.
0: Que beleza, hein?
1: Que medo que a gente não te entregasse, hein?
2: Ah, claro!
0: Imagina, não, sei lá,
2: caro. Vai que muda de ideia.
1: É verdade. Tá feliz? Tá feliz, Yara?
2: Muito, muito, muito, muito feliz. E quero dizer que, assim, liga, gente, participa, porque você ganha mesmo.
1: Oi,
2: fui aí, fui muito bem atendida. O pessoal muito, assim, mostrou toda a Band aí pra gente. A gente conhece tudo, o estúdio. Muito, muito legal.
1: E não trouxe nenhum pão de queijo pra mim. Mas tudo bem, não tem problema.
2: Eu fui, você não tava aí. Você já estiver até dormindo, tirando o cochilinho da tarde.
1: Com certeza. Mas, Yara, tem algum plano pra esse final de semana prolongado?
2: Ah, eu vou instalar todas as coisas no meu celular. Vou passar os contatos. Ah. Vou ficar o final de semana todinho brincando com o meu celular.
0: Ela vai passar o fim de semana configurando o celular novo dela.
1: Certo.
2: Com certeza.
1: O que você mais gosta de ver no celular?
2: Ah, o Instagram, o WhatsApp que a gente usa direto, né? A gente precisa disso agora. Essas coisinhas básicas.
1: Uns filminhos delicados?
0: É básico, não, né? Filminho não, né, Yara? Não. Pelo amor de Deus, Ronco.
1: A hora do Ronco. Que graça tem se não tem um filminho?
0: Ronco!

0: Rádio FM, Danilo e Davi, eu não sou terapia aqui na Hora do Ronco. Seu Pedro, há pouco o senhor cantou a musiquinha do
1: Salão da Criança.
0: Salão da Criança. O cabeção da Zona Norte, o cabeção diz que sim, lembro, no AMB eu sempre ia no Salão da Criança. Olha que maravilha, seu Pedro.
1: É, tá, o AMB é um pouquinho mais, há uns anos pra frente. Começou no Ibirapuera, depois teve no AMB. Viu, cabeção?
0: Ah, entendi. Tá vendo, cabeção? Um abraço pra você. Tá ficando velho, hein, cabeção? Que beleza, hein? São 7h36. Homem, vinheta! Que momento é esse, meu querido?
2: A partir de agora, nós vamos dar oportunidade pra ele. Essa oportunidade já foi dada um dia, mas agora terá mais uma. Ao nosso pet.
3: Olha, meu amor, eu vou te morder.
0: Vacinado, castrado.
2: Fidôncio. E um momento, vamos rir.
1: Vai, Saruê!
3: Não!
0: Agora
3: tem que estar aproveitando.
0: Aproveitando.
3: Protocolo, não mate o Saruê.
0: Não mate o Saruê. É a nossa campanha.
3: Essa campanha que o Saruê, o pessoal pensa que é uma ratazana e não é.
0: Não é,
3: gente. Engraçado, Jadeu, que o Saruê, ele faz careta, tudo. O pessoal pensa que é um bichinho bravo. Não faz nada, nem morde.
0: Nem morde, gente.
3: Ele faz aquela caretinha só pra assustar, igual você, Jadeu.
0: Qual que é o então, o Saruê, ele solta fedor pelo rabo igual...
3: Não, é outro estilo de gambá. O Saruê é um gambazinho também.
0: Entendi.
3: Mas
0: entendi.
3: Esse que solta o cheiro é outro.
0: Ah, entendi.
3: Serve você que peida. Não.
2: Ô, gente, nós estamos no ar, viu, filho?
3: Vamos lá, Jadeu. Ô, Jadeu, não estamos falando de bichinho, então?
0: Estamos.
3: Não estamos falando de bichinho. Aí, ó que bonitinho o casamento. Sai, tem um casamento dos bichinhos.
0: Ai, mentira.
3: Um ratinho se apaixonou e casou com uma elefoa.
0: Hoje, né? A vida combina,
3: os,
0: né?
3: Os opostos se atraem, né?
0: Porra, bota oposto nisso.
3: Essa história aí, né? Aí já deu o ratinho apaixonado pela elefoa. Poxa vida, casaram. Foi uma festa na floresta. Nossa, a girafa foi o padre, né? Aí já deu, vai vendo aquela loucura toda. E até som depois de DJ, a tartaruga era DJ. Aí o ratinho teve aquela festa, tudo. Bom, cortaram o bolo. Fizeram aquele negócio das taças, tudo. O ratinho, a elefoa.
0: Bonitinho.
3: A elefoa bonitinha, com aquela véia e grinalda. E o ratinho da gravatinha borboleta. Já deu? Aí o ratinho piscou pra elefoa no finalzinho da festa. Vamos sair na minudinha aqui. Bora, lua de mel. Ó. O ratinho, né?
0: Eu tô imaginando.
3: Vamos sair, como é que fala na francesa? Que fala? Como é que é?
0: Sai francesa, né?
3: Sai francesinha e tal. Bora, saíram. Sem nem se pediram. Aí foram pra lua de mel. Olha o ratinho, já viu? O ratinho taradinho.
0: Mentira.
3: Ele, o quê? Ele era danado. E ele foi a virgem. Aí já deu. Ele pegou o ratinho, né, meu? Estavam lá na floresta. Quartinho deles lá, o ratinho foi pro finalmente, né, meu? O ratinho. Mentira. E o ratinho tá lá, já deu. De repente, veio um marimbondo e picou a orelha da elefoa. Já deu essa elefoa, deu um grito. Mas bem forte. Aí o ratinho pegou, fez um carinho nela, falou assim: eu não queria ser tão ruim com você.
0: Eu não queria te machucar.
3: Eu só queria dizer que eu sou maluco pra você. Você acredita, já deu?
0: Ele achou que tava balando.
3: Não, deu um beijinho nela, falou.
1: Essa é boa.
3: Eu não queria te machucar, meu amor.
1: Muito boa.
0: Eu pessoa. Queria ter essa autoestima, viu? Olha.
3: Não, e o ratinho ainda falou. Meus amigos não falou que eu era bem dotado? Meus amigos te avisaram.

0: Band FM. Henrique Juliano, cuida bem dela aqui na Hora do Ronco. 7 horas 42 minutos. Agora, gente, bom dia! Seu Pedro, perguntamos o que hoje, hein?
1: Ah, quais são os planos para o final de semana prolongado?
2: Bom dia, Band. Bom dia, pessoal.
1: Bom dia.
2: Bem, o que eu pretendo fazer no fim de semana, no feriadão? Se é dia das crianças, eu quero brincar, né? Mas eu quero brincar com os brinquedos que eu ganhei de uma lojinha. Aquela lojinha que vende uns objetos que treme, sabe? Que vai pilha.
0: Pera aí.
2: Que brinca a dois ou a um, sozinho. Eu quero brincar com meus brinquedinhos novos. Beijo da Band.
1: Cuidado pra não perder o brinquedinho.
0: Pera! Zap zap do Ronco! É aquele Transformer que chama, né?
1: É, a pilha acabar, entendeu?

0: Tarde FM, Anitta. Alexandre Carlo, abre caminho aqui na Hora do Ronco, 15 para as 8, seu Pedro Luiz Ronco. Hoje a gente tá no clima do feriadão prolongado, hein?
1: É, querendo saber seus planos. Tem algum? Vai trabalhar? Vai descansar? Vai viajar? Band FM, Hora do Ronco.
0: Caso você vá trabalhar, conta pra gente o que você gostaria de fazer ao invés de trabalhar, né? 11 99991-9197, a palavra-chave qualquer, Ronco.
1: É... caramba, peraí.
0: É preguiça, seu Pedro. Manda preguiça aqui pra gente.
1: Ah, eu quis só fazer um momento de suspense.
0: Ah, é preguiça. Tá. Não é que o senhor esqueceu, né, seu Pedro?
1: De jeito nenhum.
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21: A sua rádio do seu jeito, é a hora do ronco no clima do feriadão prolongado, hein, seu Pedro?
22: Planos pra esse final de semana. Alô?
23: Alô?
22: Bom dia!
23: Bom dia, tudo bem?
22: Bem, quem é?
23: Tô muito feliz aqui com vocês. É o Júnior de Sorocaba.
22: Ô, Júnior de Sorocaba, muito bem. Planos, Júnior, pra esse final de semana?
23: Meu plano pra esse final de semana, não sei porque, não sei se faz sol, se chove, mas... eu acho que eu vou descer para a Ilha Comprida, ver os sorocabanos novamente, que eu vejo todo dia aqui.
22: Vai para a Ilha Comprida?
23: Vou para a Ilha Comprida, Homem Vinheta. Acredita nisso?
22: Homem Vinheta, não sei, eu não acredito. Mas, em todo caso, o que tem de bom na Ilha Comprida?
23: O que tem de bom na Ilha Comprida? As moças, né?
22: Olha.
23: É muito bom.
22: Tem muita moça lá?
24: Que coisa.
23: Tem, inclusive essa que ligou pra vocês aí falando que, que precisa de um brinquedinho, né? Tem que falar pra ela que meu sobrenome é Brinquedinho. É.
22: Espero que você fique com a língua comprida.
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21: Ô, gente,

0: FM, hein?
1: Band FM, o Panda, eu te seguro aqui na Hora do Ronco. 3 para as 8, vamos girar a roleta de piadas do Pidoncio.
2: Me ajuda.
1: Barata.
2: Não, você tem que se virar.
1: Aqui você se vira sozinho.
2: É, aí não tem como.
1: A graça do quadro é essa. Gira a roleta, cai um tema de piada.
3: Papagaio.
1: E tal qual Ari Toledo nos anos 90,
2: religião.
1: No show de Carolos, você conta aí uma piada.
4: Entendi.
2: Amigos.
1: Amigos.
2: Amigos.
1: Amigos, isso.
4: Uns amigos, dois amigos na barbearia, né?
1: Uhum.
4: Um chegou pro outro e falou assim: meu, eu tinha uma barba igual a sua, mas como era feio, eu raspei. O outro foi invocado, né? Falou: engraçado, eu tinha cara igual a sua, mas como era feio, eu deixei a barba crescer.
1: Diz que a barba é a maquiagem do homem, né?
2: A única, né, velho?

0: de palmas, salva de palmas.
1: Band FM, Edson Hudson, Luan Santana.
0: Foi Deus.
1: Foi Deus. Foi Deus, seu Pedro. Amém. Deus. Amém. Nosso papinho hoje, qual que é, Ronco?
2: É, nosso papinho é programação pro final de semana prolongado. Tem alguma coisa boa pra fazer? Conta!
1: Quem quiser contar, manda no WhatsApp aqui, ó, 11 99991-9197.
3: Bom, com esse final de semana prolongado, eu vou passar na praia. É, eu e as meninas, a Fátima, a Dulce e a Marli.
1: Ó.
3: Vamos curtir a praia esse final de semana. É, Marinete de Ferraz de Vasconcelos.
1: Que beleza.
4: Em plena praia, o sol azul brilhava. Moça.
1: Não vai ter esse clima, né, Ronco? Porque eu acho que vai dar praia esse final de semana, né?
4: Tomar a meditar coisas de amor.
1: Não dá pra tocar uma coisa mais animada nesse fim de semana, não?
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1: A hora do... Não tem como, não!
2: Praia de nudismo!

0: FM, o Pixote, no meio do processo aqui na Hora do Ronco. Seu Pedro, 8h05 agora, a gente tá perguntando o que hoje, hein?
1: Ah, planos. Que pretende fazer esse final de semana prolongado? Coisa boa, vale a pena, tomara.
0: Presta atenção nos planos do casal Denise e Sérgio, seu Pedro.
1: Denise e Sérgio?
0: Isso, fala aí, Sérgio.
2: Tô falando aqui do celular da minha noiva. Daqui a 30 minutos vamos casar no civil e depois de amanhã vamos casar num evento, final de semana em Atibaia. Esse é nossa programação de final de semana. Tá eu, minha noiva aqui, minha sogra e minha mãe. Estamos indo casar.
0: Aí, ó.
3: Beijo!
1: Beijo!
0: Beijo! Beijo. Tá vendo? A Denise e o Sérgio vão casar esse final de semana daqui a 30 minutos, Ronco.
1: Sérgio, um conselho. Pois amanhã, lua de mel. Não convide nem a mãe e nem a sogra. Vai só você com a Denise, tá?
0: A Denise tá pedindo presente, Ronco. Que o senhor mande um presente pro casal. Tem que mandar.
1: Presente?
0: Que presente o senhor mandaria pra eles, Ronco?
1: É que eu... Saúde.
0: Saúde, é isso. Pronto. É o que dá pra...
1: Ah, e que dure mais de 15 dias esse casamento.
0: Parabéns pros noivos. Daqui 30 minutos estão casando aí no civil. Um abraço aí, viu, gente?
1: Ela tá grávida, irmão?
0: Não, eu imagino que não, seu Pedro. Quer dizer, eu também não sei, né? 11999919197.
1: Cuidado, Denise.
0: A palavra-chave qualquer, Ronco.
1: É, a palavra-chave é...
0: Preguiça, manda pra gente aí, preguiça.
1: Você tá dizendo que eu sou preguiçoso?
0: Sim, estou dizendo isso, seu Pedro.
1: Concordo.
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21: Band FM, a sua rádio do seu jeito, é a hora do ronco, 8h15, agora seu Pedro, hoje... Oi, só um minutinho. Oi.
22: Oh, fala com ela, vai ronco.
23: Bom dia.
24: Bom dia, ronco.
23: Quem é?
24: Edith.
23: Edith, muito bem. Planos pro final de semana prolongado, Edith?
24: É, tenho sim, a gente vai sair hoje à noite, ou amanhã de manhã com a chácara, em Porto Feliz, só vamos voltar na segunda.
23: Quem é que vai?
24: Vai eu, meus filhos, meus irmãos e uma galera de amigos.
23: Você percebeu que ela não falou do marido?
21: Então, ronco.
24: Mas eu não tenho.
23: Não, não tem?
24: Não.
23: Tá à procura de um marido?
24: Ah, não.
23: Não quer?
24: Só agora.
21: Nossa, ela falou de um jeito, ah, não. Quer marido, pra que isso?
23: Pra que homem, né?
21: Pra que?
23: Pra que?
21: E o casal vai casar daqui 15 minutos, ronco?

0: Band FM, Ana Castela, 8h17 agora. Homem Vinheta, por gentileza, que momento é esse aqui na Hora do Ronco, hein?
1: Segunda aula de inglês pra vocês.
0: É, o Teacher Pidoncio Pidunga da Silva, né, gente? Vamos lá, bora.
2: Cadê? Faz um favor pra mim.
0: Pois não.
2: Os pais fizeram uma baixa assinada, eu não sei ler o que tá escrito.
0: Bom dia.
2: Bom dia.
0: Vemos por meio dessa reclamar do professor Pidoncio Pidunga da Silva.
2: Sou eu.
0: Pelo abuso no pedido da lista de escolar desse ano.
2: É um material negócio material.
0: É.
2: Tá.
0: Realmente existe aqui uma revolta, tá. Proibição de celular dos filhos também, tão chateados.
2: Ah, tá.
0: Pererê.
2: Certo, o que mais? Tem alguma coisinha mais aí, não?
0: Tem um pedido de Pix também extra que você tá pedindo pros alunos aqui. Também
2: bom
0: que
2: dia, Nelson!

0: Poupe, cara.
1: Vamos embora.
0: Vamos lá, então. O Bruno.
2: Brini.
0: O Brini, ele quer saber qual é o significado da palavra que você acredita que eu esqueci.
1: Você vai dar a volta aqui, porque se eu levantar, vai desmontar isso.
0: Peraí, vai desmontar o notebook se ele levantar, gente. Peraí.
1: Vai desmontar.
0: Deixa eu ver aqui.
1: Vai lá, dá uma olhadinha.
0: Peraí. Ah, é verdade, essa mesmo. Essa mesmo. É. Eu não entendo por que o vinheta não lê.
3: Essa foi boa. Essa daí foi boa, essa foi boa.
0: É. Cabin, a palavra. Cabin.
1: Tá. Tá vendo esse controle?
0: Tô vendo, tô vendo.
1: Das luzes ali do que não deram o nome ainda pra esse boneco aí. já tô pecando bronca dele. Já deu? Tô, pega o controle, o cartão.
0: Tá.
1: Pega isso aqui, tô. Pega tudo isso aqui. Vê se cabem dentro da bolsa.
0: Não cabem.
1: Ei, aí, caiu aí, ó. Quebra.
0: Caiu, apertou o botão aí. Vê se apertou o botão. Apertou não, né? Ô,
1: você
0: professor...
1: Você tira a rádio do ar, o animal.
0: Cabin é cabine em inglês. Cabine. Das mais fáceis que tem, pelo amor de Deus, professor.
1: Dá pra dar o nome desse boneco?
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0: Band FM Leonardo, pergunte ao dono do bar aqui na Hora do Ronco, 8h24. Eu vou perguntar a Pedro Luiz Ronco. É o seu momento, seu Pedro.
1: Pedro Pereira Pinto, pobre pintor português. Pintava portas, panelas, painéis. Porra, pintava pacas.
0: A língua do pé?
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0: Pelo amor de Deus.
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0: sentimento. Displicente. Conta essa história pra nós, pai.
1: Eu tô deixando a luz acesa pra

0: Band FM, Wesley Safadão, rei vaqueiro displicente aqui na hora do ronco, 8h27, gente, bom dia!
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0: Muito bom dia, Babi.
2: Tadeu, bom dia. Sexta-feira e cheguei aqui com as primeiras informações. Ontem foi dia de rodada no Brasileirão. Fluminense goleou o Coritiba por 4-0 no Maracanã. Já Atlético Paranaense e Atlético Mineiro empataram em 2-2. O Palmeiras venceu o Bahia por 1-0 em São Paulo, com o gol do Flaco Lopes.
0: Olha aí.
2: Logo no começo da partida, e com a vitória, o Palmeiras chegou a 60 pontos, diminuindo ali só para um ponto a distância para o líder Flamengo, que tem 61. O time carioca tropeçou ontem ao empatar em 2-2 com o Santos na Vila Belmiro, depois de abrir 2-0 e viu essa vantagem da ponta na tabela diminuir. Agora é o seguinte, a disputa pelo título promete ficar bem acirrada porque faltam só 8 rodadas para o fim do Brasileirão e Palmeiras e Flamengo ainda têm confronto direto. Será que vai dar pro Palmeiras? Sei. É. Um beijo, Tadeu.
0: Beijo, Babi, pois não, seu Pedro?
3: Babi, não faltam 8. Faltam 9. E o Corinthians ainda tem chance.
0: O Ronco sabe porque todo ponto conta, né, Ronco?
4: Pombas!
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1: Ai, amiga.
18: Conta tudo.
17: Papo de amiga. Amiga, tá muito bom dia. Tudo bem com você?
1: Como é que tá a sexta-feira de vocês? Me contem.
17: Agora tá melhor ainda. Vou contar por quê, gente. Amanhã é aniversário do senhor Pedro Luiz Ronco. Sim. O Ronco, ele pode dizer que ele é 10-10, né?
1: 10-10. O Ronco é 10-10.
17: Ele é 10-10. Amanhã é aniversário dele. É. A Tatá prometeu trazer um bolinho.
19: Tá prometendo um ano e meio.
17: Um ano e meio, né, Ronco?
1: É verdade, isso é verdade.
17: E o que aconteceu hoje, Ronco?
19: Ela trouxe um bolo de chocolate diet. Olha minhas lágrimas caindo.
17: Ele tá chorando, ele tá emocionado.
19: Entendeu? Mas como eu tenho Jesus no coração, sou uma pessoa bondosa, vou deixar todo mundo comer um pedacinho.
1: Nossa, beleza. Eu achei que ele fosse levar embora.
19: Tá, você é um anjo, muito obrigado.
1: Mas meu marido ficou triste, viu, que não tá aqui.
19: Juninho?
1: Ele queria estar aqui com você, pra te abraçar, pra te desejar feliz aniversário. E eu acho que ele queria comer o bolo, na verdade.
19: Juninho, dá tempo, venha.
20: Oi, Tatá, sua linda.
1: Oi, amiga.
20: Eu gostaria de um papo de amiga.
1: Claro.
20: Eu estou numa dúvida. Será que o casamento de todas as mulheres com o tempo acaba esfriando? Vai dando aquela mornada, a paixão acaba e vai ficando aquele clima frio. O que a gente faz para reconquistar?
1: Ó, amiga, eu acho que a paixão acaba mesmo, porque paixão tem que ser um negócio que é tipo, sabe essa velinha que a gente acendeu agora pro Ronco? Que ela saiu um monte de estrelinha e daqui a pouco, acabou. Eu acho que a paixão é isso. Aí vem o amor. O que que é o amor? É se aguentar a chatice do outro, aguentar a sua chatice, entendeu? Olhar os defeitos e falar, tá bom, vai, vou ficar mesmo assim. Isso é amor, porque amor é construção, é todo dia, todo dia, todo dia. Inclusive, tem hora que enche o saco mesmo. Amor é aquele que fala, não aguento mais você. Mas você fica.
17: É, porque você ama a pessoa.
19: Ela disse que vai dar, com o tempo vai dar o quê? Uma
1: esfriada.
17: Esfriada, seu Pedro.
19: Não, vai dar uma broxada.
1: Não,
17: também, né?
1: Mas aí esquenta, entendeu? E volta tudo normal.
17: Casamento,
1: gente. Tem criatividade.

0: Band FM Mulan Santana, Rick Martin, estranho aqui na hora do Ronco, 8h41, agora senhor Pedro Luiz Ronco, muita gente já desejando feliz aniversário para o senhor,
1: gente,
0: Pedro,
1: obrigado mesmo.
0: Sérgio Correia, o Luciano também com a gente aqui, enfim, todo mundo desejando parabéns para Pedro
2: Luiz Ronco. Eu vou comer bolo, a Tata me deu bolo.
0: Que beleza. Aqui no Instagram da Band, arroba Band FM, a Fernanda tá se perguntando, ué, cadê o sorteio do iPhone 17 Pro Max? Aí uma ouvinte, a Milena, já foi embaixo e respondeu. Foi ontem.
2: Foi ontem.
0: E o próximo é dia 29.
2: A Yara que ganhou.
0: É isso aí. Ó, a Ivani tá com a gente aqui. Ivani, um beijo pra você. Ronco, quando tem feriado prolongado, eu gosto de viajar, tá? E hoje eu já vou descer pra praia. Volto só segunda-feira.
2: Faz muito bem.
0: É isso aí, né, seu Pedro?
2: Mas leva o radinho pra nos ouvir.
0: A Yolanda tá com a gente também. E o senhor, seu Pedro? Vai fazer o que nesse fim de semana prolongado?
2: No final eu conto.
0: Vai contar no final? Vai fazer suspense? O que será que o Ronco vai fazer, hein?
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0: usando o seu...
1: Band FM, Bruno e Marrone, beijo de varanda aqui na Hora do Ronco.
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1: Perguntamos o que hoje, Ronco?
3: Ah, planos pro final de semana prolongado.
1: Conta aí.
4: Bom dia, Tadeu. Bom dia, Ronco.
3: Bom dia.
4: Eu sou do time do Tadeu,
1: hein? Opa!
4: Nas horas livres eu gosto de jogar aquele videogame, sem ninguém me estressar, mas a mulher não deixa.
1: Ah, eu não tenho esse problema.
3: A mulher não deixa porque ela quer bimbar.
1: Será, Ronco?
3: Ah, lógico.
1: Como não quer que ele vá lavar a louça, seu Pedro?

0: Band FM, Sorriso Maroto, Ferrugem, Benzadeus, perdas e danos na hora do ronco que acabou, seu Pedro.
1: Acabou. Não se esqueça, amanhã tem Top 5, segunda-feira, Tadeu, se Deus quiser, estará com vocês pela Band FM. Com mais uma edição de A Hora do Ronco.
0: Muito bem, seu Pedro, muita saúde pro senhor. Parabéns pelo seu dia amanhã. Que Deus te abençoe. Obrigado. Preserve o senhor aí por muito mais tempo aqui na Terra, viu, seu Pedro?
1: Quero agradecer a todos os ouvintes, especialmente a Tatá, que prometeu, cumpriu, trouxe o bolinho. E eu vou dizer que meu aniversário amanhã, estarei em Águas de Lindóia, mas peço, por favor, sabe, que eu sou muito envergonhado. Não precisa banda de música na minha chegada.
0: Atenção, Águas de Lindóia!

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0: gente, bom dia. 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Vamos falar sobre coisas que parecem ser o que não é. As coisas nem sempre são o que parecem, na verdade, né? Então, eu te conto agora que dois anjos viajantes pararam para passar a noite na casa de uma família muito, muito rica. A família Rude não permitiu que os anjos ficassem no quarto de hóspedes, na mansão, e ao invés disso deram aos anjos um espaço pequeno, frio, lá no porão da casa. E à medida que eles faziam a cama naquele duro piso, o anjo mais velho viu um buraco na parede. E mais que rapidamente tapou aquele buraco. Como um passe de mágica, coisa de anjo, né? Foi quando o anjo mais jovem perguntou, mas por que fez isso? E o anjo mais velho respondeu, as coisas nem sempre são o que parecem. Na noite seguinte, os dois anjos foram descansar na casa de um casal pobre. O marido e sua esposa eram muito hospitaleiros. Depois de compartilhar a pouca comida que a família pobre tinha, o casal permitiu que os anjos dormissem em sua cama para que eles pudessem ter uma boa noite de descanso e continuar a sua rotina de viagem. E quando amanheceu no dia seguinte, os anjos encontraram o casal em lágrimas. Porque a única vaca que eles tinham, cujo leite havia sido a única entrada de dinheiro, havia morrido no pasto durante a madrugada. O anjo mais jovem estava furioso e perguntou ao mais velho, como você permitiu que isso acontecesse? A primeira família tinha de tudo, mas nos colocaram no porão, no entanto, você ajudou tapando aquele buraco enorme na parede. E a segunda família tem tão pouco, mas estava disposta a compartilhar tudo com a gente. E você permitiu que a vaca deles morresse, a sua única fonte de renda. As coisas nem sempre são o que parecem, respondeu o anjo mais velho e completou. Quando nós estávamos no sótão daquela imensa mansão, notei que havia muito ouro dentro daquele buraco da parede. Tudo lá, guardado, escondido. Como o proprietário estava obcecado pela sua avareza e não estava disposto a compartilhar a sua boa sorte com ninguém, fechei o buraco de uma maneira que ele nunca mais encontrará o ouro. E depois, nessa noite, quando dormíamos na casa da família pobre, o anjo da morte veio em busca da mulher do agricultor. Eu negociei com a morte por saber o quanto sofrimento entraria nesse lar. Dei a vaca para que ele levasse no lugar da esposa, entendeu? As coisas nem sempre são o que parecem. E a verdade, né, gente, é que nunca estamos completamente felizes, né? Sempre temos algo a reclamar, né? Por que que nunca ficamos satisfeitos com aquilo que nos acontece? Nem todas as coisas são como queremos, mas nem por isso temos que ser infelizes ou brigar por conta disso. Avalie, por exemplo, o ano que estamos vivendo. Estamos quase no final já, né? Está sendo um ano ruim? Coisas que você vem passando estão te deixando mal? É falta de saúde ou a falta de um emprego? Falta de amigos ou falta de dinheiro? Calma, as coisas nem sempre são o que parecem. Se você tiver fé, você só precisará continuar acreditando, porque tudo que aconteceu ou aconteceu, independente se for ruim ou bom, né? Tudo que acontece, mesmo que já tenha acontecido, independente, seja ruim ou bom, for alguma coisa a seu favor, então tem algum propósito. Pode ser para te mostrar verdades, pode ser para teu aprendizado. Mantenha sua fé e saiba esperar. Provavelmente alguma coisa muito melhor virá a seguir. Sabe por quê? As coisas nem sempre são o que parece. Viva hoje, porque o ontem é uma história, o amanhã é um mistério e hoje é uma dádiva. E é por isso que é chamado de presente. Viva o seu dia. Viva o seu dia da melhor maneira possível. Não há tempo que volte. Independente do que acontece, vamos nos permitir. Vamos viver tudo o que há para viver. E tenha bom dia.
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0: Oi, gente, bom dia, bom dia, bom dia, bom dia, bom dia, melhores ouvintes do mundo. Bom dia, bom dia, bom dia. Tudo bem? Como é que você tá? Já chegamos, já estamos aqui ao vivão na melhor manhã do Vale. Aí sim, legal, bacana, minha gente querida. Rapaz, vou te contar uma coisa, hein? Depois de tanta chuva, deixa eu falar, hein? Tanta chuva nessa noite, parece que tá todo mundo olhando pro céu e fazendo a mesma pergunta. Será que agora dá uma melhorada? Porque olha, choveu, né? E o tempo continua instável, daquele jeito que a gente sai de casa sem saber se leva guarda-chuva, se leva casaco. Melhor é levar os dois, né? Mas tem uma notícia que tá deixando muita gente animada nesta manhã, não tem não? Hoje é sexta-feira! Cara, e vou te falar, não é uma sexta-feira qualquer não, minha gente! É sexta-feira de feriadão! Aí sim, é isso mesmo, né? 9 de outubro a gente já começa a sentir aquele gostinho de 3 dias pela frente. Parabéns pra você que vai fazer o feriadão. Nós estaremos aqui ao vivaço, né? Porque segunda-feira, dia 12, é feriado, dia nacional de Nossa Senhora Aparecida, padroeira do Brasil e também do nosso querido Dia da Criança, né, gente? E olha que combinação bacana, né? Combinação bonita, né, não? Uma data de fé, uma data de devoção, de encontros em família e também de celebrar a infância, de ver a alegria da criançada tomando conta da casa. Bacana! Tem gente que vai viajar, já tá viajando, tem gente que vai visitar os parentes, tem gente preparando aquele almoço especial e tem aquele cidadão que já decidiu: PC, meu plano é não fazer plano nenhum. Tá valendo também, meu amigo, tá valendo também. Às vezes descansar é o melhor programa que existe, né? É. Mas ó, enquanto muita gente tá pensando na folga, tem uma turma que vai trabalhar hoje, amanhã e até no feriado. Levanta a mão quem? Eu. Levantou a mão aí, eu levantei aqui as duas, inclusive, tá? Mas enfim, mas eu tô me referindo ao pessoal do comércio, né? Pessoal dos restaurantes, dos postos, da saúde, da segurança, do transporte. E pra essa turma vai o nosso carinho também, porque feriadão de muita gente só acontece porque tem outras pessoas trabalhando, né? E você que vai pegar a estrada, ainda mais com esse tempo instável, vai na manha, viu, gente? Vai com calma, aproveitar é bom, chegar bem em casa é muito melhor, tá bom? Agora já são 9 horas da manhã, o rádio tá ligado, o microfone tá aberto e eu tô aqui feliz da vida pra passar as próximas 2 horas com você. 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Alô, você de Joaçaba, Val Luzerna, toda essa região maravilhosa do meio oeste catarinense, chega junto. Tem música boa, tem informação, conversa, brincadeira, participação e aquela companhia que faz a gente esquecer um pouquinho da correria e aproveitar o melhor momento, tá bom? Quero saber aí, pode contar pra mim qual é o teu plano pra esse feriadão aí, vai viajar, vai reunir a família, vai trabalhar ou vai ficar quietinho em casa aproveitando o descanso? Quer contar pra gente? Conta lá no WhatsApp 984020654, Instagram arroba Band FM Joacaba, facebook.com/BandFMJBA.
1: Bom dia, bora
0: trabalhar. Bora, bom dia, meu amor. Bom dia, Band FM. Sou PC ou embaixador das Good Vibes. Tô aqui, ó, fazendo o que gosto, pras pessoas que gostam daquilo que eu faço.

0: 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Bom dia, Band. Jota Quest, Tim Maia, sendo o farol. Bom dia, bom dia, bom dia pra você que tá se preparando pra curtir feriadão. Galerinha que vai viajar e hoje... Aliás, tem gente que vai viajar 3 dias e leva roupa pra 15, mano. Você olha aquela mala e pergunta, mas tá, mas nós vamos passar o final de semana fora ou estamos mudando de cidade? E aí vem aquela explicação lá, né? Ah, não, não, essa roupa aqui é se esfriar, essa aqui é se fizer calor, essa aqui é pra sair, essa é de reserva. Reserva do quê, hein? No final das contas, sabe o que que acontece? A pessoa passa 3 dias usando praticamente as mesmas roupas, né? Mas a mala, bom, a mala passou bastante, não é, amigão? Exatamente. Olha só, a Luciana já está por aqui mandando um bom dia na nossa manhã. Obrigado, bom dia. Bom trabalho pra você, boa sexta-feira, bom final de semana. 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Bom dia.
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1: Áries.
0: Bom dia, nesta sexta, contatos profissionais têm vibes positivas, favorecendo possíveis sociedades. A conexão com diferentes pessoas também promove muita diversão. No amor, uma paixão rápida pode surgir e momentos de diálogo melhoram o romance, trazendo entusiasmo e boas surpresas. Aproveite!
1: Touro.
0: Bom dia, Taurino. Bom dia, Taurina. Um dia mais agitado no trabalho e o esforço pode gerar ganho financeiro à tarde. É importante manter disciplina nos cuidados com a saúde e seguir tratamentos corretamente. No amor, a atenção se volta para outros assuntos, deixando o romance em pausa, mas uma paquera com colegas pode surgir, tá?
1: Gêmeos.
0: Bom dia, Gêmeos. Bom dia, bom dia. A lua favorece o bem-estar, sorte e encontro com amigos. No trabalho, amanhã traz boas oportunidades de contato com pessoas distantes, estimulando criatividade e comunicação. No amor, há potencial para conquistar alguém, com romantismo, mimos e diversão ao lado do parceiro.
1: Câncer.
0: Bom dia, Câncer. Bom dia, boa manhã para você. Mantenha uma postura responsável no trabalho, sendo prático e resolvendo tarefas com agilidade. Pode buscar uma renda extra com trabalhos em casa. A lua em Libra favorece a convivência e o bom humor. No amor, o ciúme pode surgir mais, o relacionamento fica mais firme.
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0: Bom dia, gente. 9:19 da manhã. Bom dia, bom dia, bom dia. Luciana, bom dia, obrigado. Oi, Jojo. Já tá ligado aqui na nossa manhã da Band FM. Muito obrigado pelo carinho, meu amigo Ivan dos Portões na área. Bom dia, bom dia. Legal demais ter você aqui na nossa manhã. Show! Galerinha, galerinha ligada aqui. Vamos fazer o seguinte, vamos trazer notícias, então? É, você quer ficar informado, né? Então bora. Sim, agora trago notícias aqui na manhã. Eu te conto nesse momento que um homem, gente, ele furtou uma viatura da Polícia Civil. Isso aconteceu lá em Jundiaí, no interior de São Paulo. Ele pegou a viatura da polícia e resolveu sair pela cidade fingindo ser policial. Ele pegou o carro no pátio da delegacia, onde o veículo estava com chave no contato, até porque os policiais jamais imaginariam que alguém teria coragem de entrar.

0: entrega o documento, fica preocupado ali, né? Porque dá uma tensão. Aí você pensa, ah, será que eu esqueci alguma coisa? Hã? E quem está irregular é justamente o sujeito fazendo a fiscalização, né? O cidadão queria trabalhar na ocorrência, acabou virando a ocorrência, não é não, auditório? Sabe que teve outro caso? É, nos Estados Unidos, durante a votação aí agora das eleições brasileiras, né? No domingo, um homem foi preso lá em Miami, acusado de estar intimidando eleitores usando roupas e identificação semelhantes à do ICE, né? Que é aquela agência americana de imigração. Segundo a polícia, ele admitiu que não era agente federal. Mas é muita vontade também de inventar personagem, né? Só que quem está sendo abordado não sabe disso, né? E acaba sofrendo aí uma pressão, medo danado. É brincadeira, mas enfim. E você, se você pudesse inventar alguma coisa, né? Se pudesse estar aí trabalhando na sua profissão que você sonhou, qual seria? Se quiser contar pra gente, tá valendo aqui na nossa manhã.
1: Exatamente.
0: Bom dia.

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1: 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Bom dia, bom dia, bom dia. É a nossa manhã show. Clarice já está por aqui também, mandando um bom dia pra gente. Obrigado, Clara. Tudo de bom pra você, viu? Manhã show com champanhe, menos e mais. 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Band, bom dia.
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1: 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Olha, a 29ª rodada do Campeonato Brasileiro terminou nesta quinta-feira com o Flamengo tropeçando e o Palmeiras encostando na liderança, né? O Flamengo abriu 2 gols de vantagem, mas cedeu um empate em 2-2 com o Santos. Já o Palmeiras venceu o Bahia por 1-0 e chegou aos 60 pontos. Apenas um atrás do Flamengo, que tem 61. Nos outros jogos da quinta-feira, o Fluminense goleou Curitiba por 4-0, enquanto o Atlético Paranaense e o Atlético Mineiro empataram em 2-2. Na quarta, o Internacional venceu o Corinthians por 2-1 e o Grêmio empatou em 1-1 com o Remo. O Cruzeiro bateu São Paulo 2-0, o Vasco venceu por 2-1 e o Bragantino e Mirassol ficaram no 1-1. E a situação do Chapecoense ficando ainda mais complicada. A equipe catarinense foi goleada pelo Vitória por 4-0 e continua na lanterna com apenas 18 pontos. Bom dia, Band.
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2: Leão.
1: Olha, a lua em Libra estimula seu lado sociável e comunicativo, incentivando passeios, encontros com amigos e novas experiências. No trabalho, raciocínio ágil e habilidade de comunicar-se bem facilita o fechamento de acordos. No amor, dialogar com leveza torna o romance mais divertido.
2: Virgem.
1: Bom dia, Virgem. Bom dia, bom dia. As energias favorecem finanças e possibilidades de entrada de dinheiro inesperado. Com a lua em Libra, no trabalho há boas notícias e oportunidades de lucro, mas é importante agir com cautela e seguir seus instintos. No amor, sua atenção pode não estar totalmente voltada para os relacionamentos.
2: Libra.
1: Libriano, bom dia para você. Com a lua em seu signo, você se sente energizado para aproveitar a vida. No trabalho, a confiança garante produtividade e rapidez nas tarefas. No amor, a combinação de descontração e romantismo aumenta as chances de conquistar ou fortalecer vínculos com momentos especiais com quem você gosta, tá bom? Bom dia.
2: Escorpião.
1: Olá, Escorpião. Hoje a lua pode reduzir a sua energia, incentivando o descanso e uma conexão com o seu sexto sentido. No trabalho, agir com discrição ajuda a manter a confiança e evitar estresse. No amor, afastar inseguranças é essencial. Relacionamentos proibidos podem surgir. Bom dia.
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1: Oi, Band, 9 horas e... 37 minutos. Bom dia, bom dia, bom dia. Boa manhã pra você, viu? Quero mandar um alôzão aqui pro Fábio, que tá ligado conosco. Obrigado pelo carinho, Fábio. Um abraço pra você. Tamo junto, hein, meu irmão? Tamo junto sempre, né? Uma ótima manhã pra toda a turma aí. Obrigado pelo carinho. A Fabiane tá por aqui também, mandando um bom dia pra gente. Obrigado, Fabiane. Olha, dia da criança tá chegando, né, gente? Segunda-feira, dia 12, dia da criança. Dia da padroeira Nossa Senhora Aparecida. Sabe que essa... Dia da criança tem uma coisa que eu acho engraçado, né? Você compra um brinquedo bonito lá pro filhão, pra filha, escolhe com carinho, né? Vem naquela caixa toda bonitona, colorida. A criança abre, olha o brinquedo e daqui a pouquinho faz o quê? Tá brincando com a caixa do brinquedo, né? Com a caixa, não deu nem aí pro brinquedo. Faz uma casa, faz um carro, faz um foguete, né? E você ali pensando, rapaz, podia ter economizado uma grana aí, né? Mas é bonito de ver, né, gente? É bonito de ver, criança tem essa capacidade aí de transformar qualquer coisinha numa aventura bem legal, bem bacana, e que não que possamos nós não deixar essa criança que faz parte da, né, da nossa história morrer, né? Manter esse lado bacana de criança, transformando tudo numa aventura.

0: Marrone na nossa manhã show. Ai, que vontade. Bom dia, tudo bem? A TV Daniel também na nossa manhã, né? A Giripoca vai piar. Ótima manhã pra você. Vamos falar de astral aqui, gente. Previsões astrais.
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0: 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Olha só, o contato com pessoas queridas, eu tô falando com você do signo de Sagitário, né?
2: Sagitário.
0: Contato com pessoas queridas fica protegido e a lua em Libra aumenta sua empatia. No trabalho, manhã é favorável para tarefas e à tarde é hora de pensar criativamente. No amor, compartilhar atividades com parceiro fortalece a relação. Se estiver solteiro, os amigos podem ajudar a mudar isso, tá bem? Bom dia.
2: Capricórnio.
0: Olá, Capricórnio, boa manhã pra você, viu? Tudo de bom. Com a lua em Libra, há boas energias para a carreira. Envie currículos, use contatos, aproveite oportunidades. Pode haver ganhos financeiros pela manhã, mas é preciso disposição para lidar com as demandas. No amor, sua popularidade aumenta, estimulando a paquera e planos futuros no relacionamento. Bom dia.
2: Aquário.
0: Ótima manhã para você. Hoje traz energia para aproveitar a vida com a lua em Libra, deixando o dia leve, animado. Viagens e estudos contam com boa proteção dos astros. No trabalho, agir em grupo é vantajoso. No amor, uma paquera online pode evoluir para algo mais sério e a diversão fortalece o romance.
2: Peixes.
0: Olá, peixes, bom dia. Hoje a lua em Libra aumenta sua sensibilidade e favorece mudanças na saúde. No trabalho, seu sexto sentido fica aguçado, ajudando a identificar boas oportunidades. No amor, a atração física impulsiona a conquista e para quem tem compromisso, aumenta a paixão nos momentos a dois.
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0: Essa Band FM é a sua rádio do seu jeito. Lembra dessa, Noel, like a child. Aqui na programação da Band FM ainda teve Vine Lion Drum Rio. É a nossa manhã show. A sua rádio do seu jeito, agora com informações e notícias aqui na Band FM, pra você ficar maravilhosamente bem informado. Já pensou você comprar ou ver uma promoção de um televisor por R$20? Você correria, né? Correria para garantir a sua, né? Foi exatamente isso que aconteceu, gente. Uma promoção, um anúncio, né? Foi uma oferta. Essa oferta atraiu uma multidão à inauguração de uma loja lá no Brás, em São Paulo. O dono disse que havia se preparado para atender 500 pessoas, mas a situação saiu do controle. Teve tumulto, transtorno no trânsito e a polícia precisou interromper a promoção e fechar o estabelecimento. A loja reabriu no dia seguinte, o proprietário pediu desculpas, né? E afirmou que não repetirá a oferta nos mesmos moldes. A empresa também divulgou vídeos de clientes que conseguiram comprar a televisão aí pelo preço anunciado de R$20, é mole? Agora vamos combinar, né, gente? Anunciou televisão por R$20, tem que preparar uma organização e tanto, né? A pessoa escuta esse preço e já pergunta, caraca, é a televisão inteira ou é só a pilha do controle, né? E pensa na frustração de quem passou horas na fila, enfrentou aquela confusão e voltou para casa sem conseguir comprar, né? Porque uma promoção dessas aí exige planejamento, né? Controle, entrada, informação clara sobre estoque. Agora falando nisso, eu me lembro de uma outra situação, a Black Friday, que vem aí agora em novembro, né? Novembro é tradicional Black Friday. Então se você quer comprar alguma coisa, já comece a acompanhar os preços agora, é. Compare o mesmo modelo em lojas diferentes. Anote os valores. Essa pesquisa antecipada ajuda aí a identificar se o desconto é verdadeiro, como orienta o Procon de Santa Catarina, né? Porque aquele cartaz enorme lá de R$5.999 pode impressionar, né? Mas se o produto custa R$1.500 em outro lugar, a única coisa que é grande ali é o cartaz, né? Então é aquele corre só por mais 10 minutos, respira, pesquisa, o vendedor pode estar com a pressa de vender e você pode tirar um tempinho para conferir, tá bom? Então vai nessa, esse é o conselho do Tio PC pra você. Vai comprar na Black Friday, já começa a pesquisar a partir de agora.
1: Exatamente.
0: É isso, bora.
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0: Ah, vamos lá, gente. Beijos na Band aqui na sua rádio do seu jeito. Agora eu falei pra caramba, vou falar bem pouquinho agora, tá? Que eu tô cansado. Eu tô cansado. 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

A Band aqui mandando um salve pra turma que tá no nosso Instagram. Olha só, a Michelle tá por ali, a Fabiane tá por ali também, muito obrigado pelo carinho. A Gabriela tá na área mandando um bom dia pra gente. A Thaís, a Luciana Correia, a Ibiraci, a Cirlei, a Odete. O Wagner tá por aqui também, obrigado. Odete, Marcelo, Elda, Rosângela, quem mais aqui? Claudete Mondini, tudo de bom. Lourdes Marinoski, Beth Felicetti, Sueli Povezan, Cleidiane, que é a mulher. Bom dia, bom dia, bom dia.

dia. A Júlia tá por aqui. Oi, Júlia. Tudo de bom pra você. Ana Almeida também tá conosco. Muito obrigado pelo carinho. Tem mais aqui. A Simone tá mandando um salve aqui na nossa manhã. Muito obrigado. Ótima manhã pra vocês aí também. Vamos juntos aqui na nossa manhã show. Tem uma turma aqui, ó, que vem no nosso Facebook pra dar um bom dia pra gente. A gente adora e retribui, né? A gente adora e retribui o bom dia, o carinho. A turma que vai lá, curte as nossas mensagens, comenta, né? Então, bom dia pra vocês aí. Tem a Ivonete que tá por ali. Ivonete Cândido. Bom dia pra Leila que tá por ali também. A Rose tá na área. Cirleia, Juju Moreira, bom dia. Cleusa na área também. Vanderleia Lunardelli, bom dia, Vanderleia, muito obrigado. Terezinha tá por ali também. Oi, Terezinha, bom dia, bom dia. Bom dia pra Cleusa. Oi, Cleusa, bom dia. Noêmia, tudo bem aí? Mana Edson, Helena, Eliane, bom dia, gente. Bom, tudo de bom pra vocês aí. Lucineia, mandando um bom dia pra gente aqui também. Obrigado, Lucineia.

Mazarin, é isso, tá na área, mandando um bom dia pra gente, obrigado. Quem mais tá por aqui? Bom dia pro Ivan dos Portões, a Jojo, bom dia. Kleber Todescato mandando um alôzão aí pra Marisa, William, Wesley, a Bruna, bom dia. Oi, Mônio. Ó, Mônio mandou a foto do Brian aqui, ó, 3 meses aí, Brian. Tá grandão, Brian, tá quase indo morar sozinho já, o Brian, né? Tá quase indo morar sozinho, aí. Lindão, lindão, parabéns aí, viu, Mônio? Beijo.

0: Ivone, bom dia, Ivone. Toca aí Mantra. Tá bom, Ivone? Bom dia. Tá em casa? Três filhos fazendo bolo, coisa boa, hein? Legal, e a gente vai fazendo a trilha sonora pro teu bolo ficar legal, bacana. Não dá aquela batumada. Ai, o Altair Soares na área, minha amiga Sayonara Belotto, bom dia, Sayonara Belotto, bom dia. Quem mais tá por aqui? Ivone Neri, bom dia, ótima sexta-feira, Ivone, obrigado pelo carinho. Oi, já toquei essa aqui, ó, quem é que pediu o carinho? Já toquei. Não é pressa, é pressão, já foi. Dormiu até mais tarde hoje, né, Karen? Perdeu. Quem mais tá comigo aqui? Bom dia. 9 meses da nossa princesa Sofia. Maravilha. Tá, vovó Viviane, vovô Sidney Corujas, da, né? Corujas, a voz Corujas, né? Mandando um super alusão aí pra mêsversário da Sofia Antonella, 9 mesinhos. 9 meses, hein? Um beijo carinhoso pra vocês aí, tudo de bom. Bom dia, Grazi. Bom dia. Seja bem-vindo aqui à nossa manhã. Muito obrigado pelo carinho. Uma sexta-feira incrível pra vocês aí. É tudo nosso, Band FM.
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0: 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E aí, você tá de aniversário hoje? É...
1: É hora de comemorar o seu aniversário.
0: Aí sim,
1: parabéns!
0: Hoje vai sim! 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Parabéns aí para Sofia, né? Sofia Antonella, netinha da Viviane e do vovô Sidney, hoje completando 9 meses, mêsversário da Sofia. A gente tá aqui mandando esse carinho para ela com muito amor, hein? Parabéns aí, tá bom? Parabéns para Rubens Schmidt de aniversário hoje. Parabéns aqui para Roseli de Barba, Ivori Silva, quem mais aqui? O Renato Santos, John Lima, quem mais? Adão Rogério de aniversário hoje, Solange Pereira de aniversário também, parabéns Solange, parabéns aqui pra Ellen Camila, são alguns dos aniversariantes da sexta-feira, nosso carinho, nosso abraço, aquele desejo sincero de muita sorte, saúde e sucesso.
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0: 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Bom dia, bom dia, bom dia. 10h30 da manhã, gente. Aí está. Momozinho Mantra. Bom dia. Caetá com a gente aqui na nossa manhã, ó. 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
0: 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Olha, a Receita Federal começou a enviar cartas a mais de 498 mil contribuintes que tiveram a declaração do Imposto de Renda 2026 retida na malha fina. As correspondências serão encaminhadas até o dia 20 de outubro. O objetivo é alertar os contribuintes sobre possíveis erros ou informações divergentes e permitir que eles regularizem a situação antes de uma fiscalização, evitando multas.
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5: Muito bem, Band FM, a sua rádio do seu jeito, a vibe boa da sua manhã. A Nayara tá mandando um super bom dia pra gente. Obrigado, Nayara, um beijo no coração também. O Norberto na área, um abraço pra você. A Célia mandando um bom dia pra gente. Obrigado, Célia. Antônia mandando um bom dia. Oi, Antônia, bom dia pra você também. Obrigado pelo carinho. Quem mais aqui? A Karina tá mandando um alôzão pra gente. Obrigado, Karina. Rafaela na área também mandando um super bom dia. Fechando por aqui a nossa manhã show. Tô devendo música lá pra Moni, pro Brian e as Marias, né? Já vou trazer aí, viu, menina? Beijo no coração, ótima sexta-feira pra vocês aí. 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Logo mais, 3 da tarde, a gente se fala. Fica na boa, fica na fé, fica. Ah, deixa eu só te contar que a Tatá vai te contar a história hoje sobre começos, amizade e um amor que mudou de forma. Ela te conta já já. Segura aí. Tchau.

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0: sexta-feira para você. Muito prazer, eu sou a Tatá. Junto com o Murilo, eu tenho a honra de poder contar a sua história, de trazer a sua história para que muitos possam conhecer. E eu tenho certeza absoluta que a sua história vai inspirar muita gente. Me chama aqui no WhatsApp 11 999 919197. Se você tem uma história para contar, é só escrever: Tatá, quero contar minha história. Para a gente é uma honra, é um prazer ter você aqui. Hoje a gente vai conhecer a história da Amanda, que parece uma história de filme. De repente a vida traz algumas situações muito dolorosas para a vida da gente. E aquela pessoa que você imaginava que nem te ajudaria, que nem estaria perto de você, se torna o seu maior apoio. Amanda, bem-vinda ao Quem Ama Não Esquece de hoje.
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0: Às vezes a gente acha que quando um amor acaba, só existe dois caminhos. Ou a gente volta, ou aquela pessoa sai de vez da nossa vida. Eu também pensava assim. Só que a vida me mostrou que um sentimento pode mudar completamente de lugar. E que alguém que um dia foi o amor da nossa vida pode continuar sendo importante pra gente. Só que de uma forma que a gente nunca imaginou. Eu conheci o Caio quando eu tinha 14 anos. Foi durante um passeio da escola para um parque de diversões. Ele era mais velho, estava terminando o ensino médio e a gente acabou entrando no mesmo grupo de amigos. Na época, eu tinha um namoradinho, então não aconteceu nada entre nós. Mas a gente se deu tão bem. Mesmo depois que o Caio terminou a escola, a gente continuou conversando pelas redes sociais. Algum tempo depois, o meu namoro terminou. E o Caio ficou cada vez mais presente na minha vida. A gente conversava tanto, começou a sair e depois de uns 2 meses rolou o primeiro beijo. E nós começamos a namorar de vez. Eu tinha 15 anos e ele 18. Mas mesmo bem novinhos, foi aquele namoro intenso de adolescência. A gente fazia tudo junto. Nossas famílias se conheceram e eu realmente acreditava que o Caio era o homem da minha vida. Principalmente porque durante o nosso namoro, eu passei pela fase mais difícil da minha vida. Porque eu perdi o meu pai. O Caio ficou do meu lado incansavelmente. Ele me acolheu, me ajudou a passar por esse luto. E depois disso, eu me apeguei ainda mais a ele. Só que amor não é suficiente quando duas pessoas ainda não têm maturidade para fazer a relação dar certo. Depois de 2 anos, a gente terminou e eu não aceitei muito bem isso. Durante uns 3 meses, eu corri mesmo atrás do Caio. Eu tentei conversar, tentei fazer a gente voltar, até que eu cansei. E coloquei na minha cabeça que eu precisava esquecer aquele menino e seguir a minha vida. Parece até brincadeira. Mas foi justamente quando eu desisti que ele começou a correr atrás de mim. E aí a gente voltou. Só que bastou a primeira briga para tudo desandar outra vez. O Caio terminou comigo de novo. E uma semana depois, ele apareceu namorando uma outra menina. Aquilo acabou comigo. Mas dessa vez eu não fui atrás, não. Ele tinha escolhido seguir a vida dele e eu precisava fazer a mesma coisa. Durante os 2 anos seguintes, eu praticamente enterrei o Caio dentro de mim. A gente não se falava, não se seguia nas redes sociais e eu me enfiei no trabalho e na faculdade. Para mim, aquela história tinha acabado. Até que um dia, a Viviane, minha amiga, me ligou contando que ele tinha terminado o namoro e que ele estava solteiro. E tinha um detalhe. Naquela mesma semana, a gente tinha o aniversário de um amigo em comum. Ou seja, depois de 2 anos sem praticamente olhar um na cara do outro, eu sabia que provavelmente encontraria o Caio naquela festa. E eu encontrei mesmo. Bastou a gente se olhar de novo para toda aquela certeza de que eu tinha enterrado aquela história vir por água abaixo, né? Naquela noite, eu e o Caio ficamos e depois disso a gente não se desgrudou mais. Nós voltamos a sair juntos, íamos para as festas, jantares, frequentávamos a casa um do outro. Era quase como se a gente tivesse voltado a namorar. Quase. Porque ninguém falava sobre o que estava acontecendo. Mas eu ainda tinha sentimentos por ele. E ficar vivendo aquela coisa de a gente fica, mas não namora, age como casal, mas não é um casal, isso começou a me incomodar.
2: Amanda, eu acabei de sair de um relacionamento. Eu não quero namorar agora, você me entende?
0: Tá, mas então o que a gente é? A gente sai junto, a gente fica, vai pra tudo quanto é lugar como se fosse um casal. Só que ninguém fala sobre o que tá acontecendo. Afinal, o que a gente tem? O que a gente é? Ah,
2: nós somos amigos. Amigos, ué.
0: Amigo? Caio, você tá falando sério?
2: Por quê? Tô falando sério. A gente é amigo.
0: Tá, então tá. Se a gente é só amigo, não tem problema nenhum se eu ficar com outra pessoa, né?
2: Amanda, que isso, vai. Desnecessário você falar isso. Totalmente desnecessário.
0: Nossa, que raiva! Eu tava tão magoada que eu fiz exatamente isso. Eu fiquei com a primeira pessoa que apareceu na minha frente. E claro que o Caio não gostou. A gente brigou feio e depois daquele dia parou de se falar de novo. Eu tava decidida a esquecer aquela história de uma vez por todas.

0: e perguntou se eu não tinha percebido nenhuma mudança no meu corpo. Aquilo ficou na minha cabeça e por isso eu decidi fazer um exame. Sabe, exame de sangue no postinho. Eu fiz meio que por fazer mesmo, só pra seguir minha vida. Naquele fim de semana eu tinha uma festa e quando eu cheguei lá, adivinha quem é que tava? O Caio. E ele não tava sozinho, não. Ele tava ficando com uma outra menina. Bom, eu tentei fingir que eu não tava nem ligando. Fiquei ali com os meus amigos, continuei curtindo a festa. Mas uma hora, chegou uma notificação no meu celular avisando que o resultado do exame tinha saído. E eu abri ali mesmo, na festa. E de repente, o meu mundo parou. Positivo. É, grávida. Eu tava grávida. Eu olhava para aquela palavra e eu não conseguia acreditar no que eu tava lendo. Eu olhei pro celular, olhei pro Caio, olhei de novo pro resultado. Eu tinha acabado de descobrir, no meio de uma festa, enquanto eu via o Caio ficando com outra menina, que eu tava esperando um filho dele. É sério. Sério, o que eu podia fazer naquele momento? Ir até ele? Contar pra ele? Você faria o mesmo? O que você faria? Porque eu não consegui. Eu fui embora sem falar nada. Mas no dia seguinte, depois que a raiva passou, eu entendi que aquela decisão não dizia respeito só a mim. Ele precisava saber. Então eu liguei pro Caio, pedi pra ele ir até a minha casa e eu contei tudo. E a partir daí, começou uma loucura. A gente nem sabia o que fazer primeiro. Nós marcamos o primeiro ultrassom e eu fui para aquele exame achando que estava começando uma gravidez. Mas quando a médica começou a fazer as contas, veio outra surpresa. Eu não estava grávida de algumas semanas. Eu estava super grávida. Grávida de 4 meses. 4 meses. Minha Nossa Senhora. De repente, eu não tinha nem muito tempo para assimilar nada. A gravidez já estava praticamente na metade e a gente precisava contar para todo mundo, organizar a vida, entender como seria dali para frente. Foi então que o Caio chamou eu e a minha mãe para uma conversa. E o que ele disse naquele dia deixou muito claro qual seria a relação entre nós dois dali para frente.
1: Amanda, eu vou assumir o nosso filho. E eu vou estar presente em tudo que ele precisar, tudo mesmo. Mas eu não acho que a gente deva voltar.
0: Você tem certeza? Você não acha que...
1: Olha aqui, eu tenho certeza. Toda vez que a gente tenta ficar junto, acaba se machucando, sabe? Eu acho que a gente vai ser muito melhor como pai e mãe do que como casal. Aliás, eu tenho certeza absoluta disso.
0: E foi o que aconteceu. A gente viveu a gravidez juntos, só não viveu como um casal. O Caio participava dos exames, das consultas, do enxoval, do chá de bebê. Ele nunca fugiu da responsabilidade e nunca foi um pai ausente. Mesmo assim, eu me sentia muito sozinha. Eu sempre fui de sair, de encontrar os amigos, de ir para as festas. E de repente, a minha vida tinha mudado completamente. Enquanto a dele continuava praticamente igual, né? Eu confesso que às vezes, eu até sentia um certo ciúme. Eu pensava, poxa, eu tô aqui grávida, passando por tudo isso e ele pode continuar vivendo normalmente? É assim? Hoje eu entendo que não era culpa dele. Era só a realidade. Quem estava grávida era eu. Meu corpo tinha mudado, a minha rotina tinha mudado, a minha cabeça tinha mudado. Foi quando eu já estava com 8 meses de gravidez que apareceu alguém que eu jamais esperava. O Lucas. Ele já me seguia nas redes sociais. Ele curtia as minhas fotos, puxava assunto, mas eu também nunca dava muita abertura. Na minha cabeça, tipo, quem ia querer começar alguma coisa com uma mulher grávida, né? Mas quando ele me chamou pra jantar, as minhas amigas insistiram muito pra aceitar. E eu, mesmo com aquele barrigão enorme,

0: e toda desconfiada. Eu fui. Fui. O que eu posso dizer é que depois daquele jantar, a gente não se largou mais. O Gabriel nasceu pouco tempo depois e o Caio esteve super presente como pai. Enquanto isso, o Lucas também foi conquistando o espaço dele na nossa vida. A gente ficou noivo e em cerca de um ano nós nos casamos. Com o tempo, Gabriel passou a conviver com os dois e chegou até a chamar tanto o Caio quanto o Lucas de pai. E sabe o que eu acho mais bonito nisso tudo? O Caio nunca se incomodou, nunca, pelo contrário. Ele dizia que se o Gabriel amava o Lucas e era amado por ele, não existia motivo para sentir ciúme nenhum. O Lucas não estava tentando ocupar o lugar de ninguém. Ele estava criando o lugar dele. Eu acho que foi aí que eu e o Caio tivemos a certeza que a gente podia ter fracassado como casal, mas não precisava fracassar como uma família. O Gabriel passou a ser a nossa prioridade e foi justamente por causa dele que alguns anos depois, outra pessoa entrou na minha vida. A Mariana. O Gabriel tinha uns 2 anos quando, no dia de Natal, o Caio foi buscá-lo na casa da minha mãe. Só que, naquele dia, ele não chegou sozinho. Tinha uma mulher com ele.
1: Amanda, essa aqui é Mariana, minha namorada.
0: Oi, prazer. Prazer te conhecer.
1: Mariana, essa é a Amanda, a mãe do Gabriel.
0: Vem, vem cá, entra aqui. Fica à vontade, Mariana.
1: Olha, eu tenho certeza que vocês vão se dar muito bem, viu? De verdade. E Feliz Natal, Amanda.
0: Pode parecer estranho, mas eu não senti ciúmes, não senti raiva, nada disso. Muito pelo contrário. A Mariana foi muito simpática comigo. E desde aquele primeiro encontro eu gostei dela. Ela também tinha um filho praticamente da mesma idade do Gabriel e os meninos começaram a fazer futebol juntos. Por conta disso, eu e a Mariana passamos a nos encontrar 2, 3 vezes por semana nos treinos. No começo, era aquela conversa de mãe mesmo, né? Escola, filhos, rotina. Só que depois a gente começou a se seguir nas redes sociais, a conversar sobre outras coisas. E quando eu percebi, a namorada do meu ex tinha virado minha amiga. Não foi uma coisa forçada, sabe? Simplesmente assim, ó, aconteceu. Naquela época, a minha vida parecia estar no lugar. O Caio tinha seguido o caminho dele com a Mariana, eu estava casada com o Lucas e o Gabriel crescia cercado de pessoas que amavam ele. Só que, depois de 4 anos ao lado do Lucas, tudo mudou. Desde criança, ele tinha retocolite ulcerativa. Mas ele fazia tratamento desde sempre e conseguia controlar bem. Aquilo nunca tinha interferido de verdade na nossa vida e... Até que, de repente, ele teve uma crise feia. O Lucas precisou ser internado e eu fiquei com ele durante 11 dias. 11 dias no hospital. O quadro foi piorando até chegar um momento em que os médicos disseram que ele precisaria passar por uma cirurgia. Eu sabia que era sério, sabia? Mas, sinceramente, em nenhum momento passou pela minha cabeça que ele não voltaria para casa comigo. O Lucas fez a cirurgia, foi para a UTI, mas ele não ficou na UTI nem 24 horas. O meu marido morreu. Meu marido morreu. Assim. E até hoje eu não acredito quando eu falo isso. Ainda parece uma mentira quando eu falo meu marido morreu. De uma hora para outra eu deixei de ser uma mulher casada e virei uma viúva de 25 anos com um filho pequeno. Eu não tinha emprego, carteira de motorista e dependia bastante financeiramente dele. Além de perder o meu marido, eu perdi toda uma vida que eu conhecia. Eu precisei deixar a nossa casa e voltar para a casa da minha mãe. E eu lembro de pegar as minhas coisas e pensar no absurdo que era aquela situação. Uma vida inteira que eu tinha construído com Lucas precisava caber dentro de um quarto.

E foi justamente quando eu estava vivendo o pior momento da minha vida que duas pessoas que talvez ninguém imaginasse acabaram se tornando parte fundamental da minha reconstrução. O meu ex e a mulher dele. O Caio e a Mariana estiveram comigo desde o enterro do Lucas. Eles me ajudaram na mudança, na rotina com o Gabriel e até financeiramente, porque sabiam que eu estava passando por uma fase muito difícil. Foi nessa época também que o Caio percebeu que precisava participar ainda mais da rotina do nosso filho. Até então, ele ficava com o Gabriel a cada 15 dias. Mas a gente conversou e decidiu dividir mais os cuidados. Ele passou a participar mais em tudo. E a Mariana veio junto. É engraçado pensar nisso, né? A atual do meu ex poderia ter sido uma pessoa que complicaria a minha vida, mas na verdade, ela foi uma das pessoas que segurou a minha mão quando eu mais precisei. Aos poucos eu fui reconstruindo e descobrindo quem era Amanda depois do Lucas. Os anos passaram e o Caio e a Mariana continuaram juntos, até que chegou o casamento deles. Agora eu quero que você pense de verdade. Você conseguiria assistir ao homem que foi o seu primeiro grande amor, que é o pai do seu filho, entrando para casar com uma outra mulher e ficaria feliz? Porque eu consegui fazer isso. Recentemente, inclusive, um vídeo da minha reação durante o casamento deles viralizou nas redes sociais. Muita gente ficou impressionada, porque eu apareço emocionada, sorrindo, feliz de verdade, vendo o Caio e a Mariana se casarem. Eu olhei para o Gabriel feliz. Olhei para os pais do Caio felizes. Olhei para a Mariana, que deixou de ser simplesmente a mulher do meu ex há muito tempo e se tornou minha amiga. E essa é a mensagem que eu quero deixar com a minha história aqui. Nem todo amor que acaba precisa virar ódio. Às vezes ele só muda de lugar. O Caio deixou de ser o homem que eu queria ao meu lado para se tornar o pai do meu filho, meu amigo e uma pessoa que eu quero ver feliz todos os dias. A Mariana poderia ter sido uma rival, mas se tornou alguém que esteve ao meu lado num dos momentos mais difíceis da minha vida. E o Lucas, mesmo não estando mais aqui, sempre vai fazer parte da nossa história. Hoje, quando eu olho para tudo isso, eu percebo que família nem sempre é aquela coisa certinha que a gente imaginou quando era criança. A minha é diferente. Tenho um primeiro amor que virou amigo, tenho uma atual que virou amiga da ex. Tem dois homens que foram chamados de pai pelo mesmo menino. Tem um amor que infelizmente foi embora cedo demais. Tem perdas, recomeços e pessoas que escolheram deixar as diferenças de lado por uma criança. No fim das contas, talvez ressignificar o amor seja justamente isso. Entender que algumas pessoas deixam de ocupar o lugar que a gente imaginou para elas. Mas nem por isso precisam deixar a nossa vida. O amor muda. E às vezes, quando ele muda, em vez de acabar com uma família, ele cria uma família nova.

0: 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Amor pra Recomeçar e Jorge Mateus no Quem Ama Não Esquece de hoje. E essa história que muita gente tá falando que isso é maturidade. Viver assim, ter esses relacionamentos é de uma maturidade sem igual.
1: Eu quero agradecer a Band FM, a Tatá e o Murilo.
0: A gente que te agradece.
1: A oportunidade de contar a minha história. E eu espero que as pessoas se inspirem de certa forma, um pouco. Muito obrigada. Um beijo.
0: Um beijo pra você. Eu tenho certeza que muita gente vai se inspirar. Lá nas nossas redes sociais, @BandFM, Instagram, Facebook, tem o vídeo dela no casamento do ex. Ela lá toda comemorando, feliz. E lá no YouTube a gente tá na nossa live do Quem Ama Não Esquece, onde você pode deixar um comentário. Aliás, deixe comentário em todas as nossas redes sociais, porque eu quero saber o que, que você achou da história de hoje. 11 999919197 é o número do nosso WhatsApp. Me conta, você tem a mesma maturidade da Amanda? Você tem relacionamento de amizade com o seu ex, com a sua ex? Eu quero saber.

0: 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Dou a vida por um beijo. Zezé de Camargo e Luciano no Quem Ama Não Esquece. Já começou e eu tô esperando você.
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0: 20 minutos pro meio-dia. O Quem Ama Não Esquece de hoje tá no ar. E aí, dá pra ser amigo de ex? Dá? Dá pra formar uma amizade, uma nova família? 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Lá no Instagram tem um vídeo da Amanda no casamento do ex. E aí você pode deixar um comentário lá pra essa família que se formou, esses amigos que são tão próximos, que se ajudam. O Cleiton falou, uma lição de vida que mostra que quando há respeito entre as pessoas, é possível manter a amizade em paz com o seu ex ou com a ex. Sentimentos pela perda e força pra você. Um beijo, viu, Cleiton?
22: Oi, Tata, bom dia.
0: Oi, amiga, tudo bem?
22: Olha,
0: corajosa.
22: Essa história... É a minha história, porque eu fui casada há 21 anos, é o pai de meus filhos, tenho 4 filhos, já todos casados adulto, e meu ex-marido já casou um monte de vezes, e ele já casou, já namorou por 8 anos com uma amiga minha, que era amiga minha antes dele, depois ela veio a falecer, aí agora ele... Há 4 anos atrás ele arrumou outra amiga minha, que era minha colega e não colega dele. E hoje a gente vive muito bem. Ainda moramos no mesmo quintal.
0: Não brinca.
22: Ele na casa dele e eu na minha. E a gente se dá super bem. Tanto eu com ele, tanto com a mulher dele.
0: Vocês são uma família.
22: A gente faz comida junto, a gente faz tudo junto.
0: Vocês são uma família.
22: A gente passeia junto. E assim, e vida que segue.
0: Sensacional, gente. Parabéns por essa maturidade toda. A Valcira tá bem no clima de sexta-feira, né, Valcira? Ela falou, olha, eu amei a história. E acho normal. Eu iria no casamento do meu ex se ele me chamasse. Tô esperando você no Quem Ama Não Esquece. Gostou da história? Lá no Instagram, no Facebook, tem o vídeo. Arroba Band FM, vai lá, deixa um comentário, participa. E eu quero saber o que você achou da história de hoje. 11 99991 9197.

0: 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Victor e Léo, tempo de amor. No nosso Quem Ama Não Esquece. Já mandou sua mensagem? Vem cá participar, 11 999919197.
1: Que história linda, minha também assim, a ex do pai do meu filho também é minha amiga, é uma excelente madraça, cuida do meu filho, meu filho tem 18 anos. Conversamos todo dia ela manda mensagem pra mim, perguntando como é que eu tô. E é uma pessoa incrível, amo de paixão, agradeço a Deus pela vida dela, ter entrado também na vida do pai do meu filho.
0: Que lindo, né? Isso!
1: E ela trata meu filho muito bem também. Ah, maravilha!
0: Oh, que bonitinhos vocês, gente! A Elaine falou assim, é incrível, eu vivo quase igual. Eu sou muito amiga da ex do meu marido e ele tem dois filhos com ela. No casamento da filha deles, eles saíram juntos da cerimônia e de praxe, né? É de praxe isso. Mas muita gente fala que eu sou louca. Que bom ouvir uma história assim. Olha, vocês param com isso que vocês estão quase me convencendo, viu? Eu tô quase ligando pro meu ex pra gente, sei lá, tentar uma amizade com a esposa dele. Vocês estão quase me convencendo.
2: É, hoje em dia, né, o mundo tá assim, né? Ninguém quer ver ninguém a bem, né, bem. E esse casal foi um anjo na vida deles, né? O ex e a namorada do ex dela, né? Muitas vezes a gente julga sem saber, sem conhecer a pessoa, entende? Que a gente possa olhar pro mundo assim, né? Mais amigos, isso, interagindo melhor, né? Espero que eles estejam tudo bem com eles e Deus abençoe a vida de todos eles aí.
0: Um beijo pra você, obrigada pela mensagem.
3: Se eu te contar uma história, você vai ficar de queixo caído.
0: Me conta.
3: Eu tenho uma irmã casada com meu ex-marido.
0: Hã? O quê?
3: Uma hora eu te conto.
0: Não, peraí, amiga. Vamos marcar um almoço. Vamos marcar um café pra você me contar essa história. A sua irmã é casada com o seu ex-marido? E tá tudo bem entre vocês, tá? Tá.

0: 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Esse é o Gustavo Lindo, à noite, no Quem Ama Não Esquece de hoje. Qual a história da Amanda que movimentou todo mundo aqui? Porque nem todo mundo consegue fazer como a Amanda faz, né? A Patrícia falou, eu também sou muito amiga da atual esposa do meu ex. É uma mulher incrível. Não, vocês são demais. Olha, essa história me fez aprender muito com vocês, viu?
1: Eu e você ligar pro ex, ser amigo da mulher do ex.
0: Não sou tão evoluída. Queria aprender.
1: Eu já tentei três vezes.
0: Como é que foi?
1: Três vezes com a madrasta do meu filho.
0: Como é que foi?
1: Consigo 5 minutos de conversa e no final eu falo, vai te lascar, vai.
0: Amiga, você tá pouco resistente, viu? Porque a maioria aqui falou que é amiga do ex, que consegue ter um bom relacionamento, que tá tudo bem, que tá tudo em ó. É a gente, sou eu e você só que não conseguimos, viu?
2: Bom dia, Tatá, tudo bem? Amiga. Ô, amiga, volta aqui, conta essa história pra gente. Começa e não termina, a gente é curiosa.
0: A amiga que contou, né?
2: Meu Deus!
0: Meu Deus, a gente quer saber como é que foi essa história da irmã casar com o ex-marido dela, né? Aliás, eu quero que você conte a sua história aqui no Quem Ama Não Esquece. Me chama no WhatsApp 11 999919197, porque é sempre uma honra contar a sua história, uma alegria contar a sua história. É tão bom porque a gente aprende muito. Essa história me ensinou muito hoje, por exemplo. Às 10h30 da noite tem reprise dela no Band Love com Marcelo Dias. E eu vou encerrar o Quem Ama Não Esquece aqui, porque hoje volta o horário político, lembra? Mas daqui a pouquinho tem o nosso Minha Música Minha Vida para você ouvir um montão de música boa. Mas amanhã, a partir das 11, eu e o Murilo esperamos você de novo para mais uma história do nosso Quem Ama Não Esquece. Já tem Minha Música Minha Vida. E aí você vai ouvir essa aqui, ó.
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3: Eu lembro de alguém que partiu meu coração. Enfim, todo mundo tem uma história com alguma música. E é isso que a gente quer saber. Qual música você vai pedir hoje aqui no Minha Música Minha Vida, hein?
4: Boa tarde, Tatá. Oi, toca amiga. Pra mim, Caso Indefinido, Cristiano Araújo. A música que eu e minha esposa, Tatiane, nos conhecemos, estava tocando. E é uma música muito especial pra gente.
3: Nossa, essa música é linda. Um beijo pra vocês. Bom final de semana.

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0: Band FM, Henrique Diego, Esqueci Você, a minha música, a minha vida, que é maravilhoso e tá no ar pra você pedir sua música. Ah, mas eu não pedi ainda, Tatá, dá tempo? Mas é claro que dá. Grava sua mensagem de voz, 11 999919197, me conta qual é a música que faz parte da sua vida e aí você pode ficar à vontade, grava sua mensagem como se não tivesse amanhã. Você me conta a sua história inteira, me fala tudo que você viveu e por que essa música faz parte da sua vida e por que ela é tão importante pra você. Grava o número do nosso WhatsApp aí, 11 999919197, e me conta tudo, porque eu quero saber por que essa música faz parte da sua vida. Tô esperando você, vem, vem, vem, vem, vem.
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13: 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Continue Minha Música Minha Vida. Qual é a história e qual é a música da sua vida? Conta pra gente aqui. Deixa eu tocar essa música pra você matar a saudade. É a sua rádio do seu jeito.
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13: E a gente sabe que a vida é assim, né, gente? Tem altos e baixos, alegrias e tristezas, músicas que deixam a gente muito feliz e músicas que trazem aquele sentimento, às vezes, de conforto para nossa vida, não é?
15: Eu ouvindo Impressionando os Anjos. É, hoje eu acordei com muita saudade da minha amiga Carla, que já partiu. Toca ela para mim.
13: Aqui, ó, para você matar a saudade da sua amiga Carla.

0: Band FM, a Simone Mendes, direitos iguais na nossa tarde, é a nossa sexta-feira e eu espero que você aproveite muito na sua Band FM, vai corajosa, vai corajoso!
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senhoras e senhores, tudo certinho, gente? Estamos pintando por aqui, estamos chegando lá com o nosso companhia Band a partir de agora pra gente viajar no túnel do tempo. Recordar músicas, trilhas sonoras que embalaram o passado, né? É, recordar as velhinhas, né, gente? Sexta-feira hoje, pra começar o fim de semana. 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Bacana? Sejam muito bem-vindos. Morinha, inteirinha, né? Pra gente viajar no túnel do tempo, recordar as músicas que marcaram época lá nos anos 70, 80, comecinho de 2000. Você sabe que é muito bom a gente fazer isso, né? Então vem junto comigo a partir de agora. Quer pedir alguma? Bora, manda mensagem pra gente. 984020654, tá bom? 984020654 é o telefone pra você pedir a sua, mandar o seu recado e a gente matar a saudade das velhas, das velhinhas, pra gente curtir nesta sexta-feira. Pra começar com o Michael Suleiman, LS Jack, sobe o som.

0: Maravilha, tá aí, Engenheiros do Havaí, Vida Real, tocando pra gente, né? Aqui no nosso companhia, pra gente viajar, pra gente matar a saudade nesta super sexta-feira. Sextou, podemos dizer? Então sextou, né, gente? Sextou, começou o fim de semana.
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1: Bora, gente, bora 18 minutos, seguimos por aqui a nossa viagem gostosa no túnel do tempo, né? Junto com você, onde quer que você esteja, viajando, lembrando, matando saudade e curtindo o som, né? Que embalaram as sextas, sábados à noite, fim de semana.

0: maravilha, tem o som de Lulu Santos tocando pra gente.
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0: Aqui no nosso Companhia, com a força de Alto 100 Multimarcas, Fercal Transformando Ambiente, Supervisa. 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Momento de a gente viajar e matar a saudade, né?
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0: Muito bem, gente. 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Muito bem, ontem, quinta-feira, a gente teve Série B do Campeonato Brasileiro, Ceará 1, Criciúma 0, Náutico 0, Novo Horizontino 2, pela Série A do Campeonato Brasileiro. Santos e Flamengo empataram em 2x2, Atlético Paranaense e Atlético Mineiro empataram em 2x2, o Fluminense não tomou conhecimento do Curitiba, venceu pelo placar de 4x0 e o Palmeiras, placar magrinho, mas três pontos importantes aí, bateu o Bahia pelo placar de 1x0. Hoje, sexta-feira, não tem nada de futebol, né? Temos aí amanhã, portanto, sábado, dia 10, nós teremos Campeonato Brasileiro. Tem 18 horas Vasco e Remo, 21 horas tem São Paulo e Vitória, tá? Amanhã. Já no domingo, dia 11, Série B do Campeonato Brasileiro. 4 da tarde, Juventude São Bernardo. 4h10, Atlético Goianiense Esporte. 5h30, Náutico e Vila Nova. 18h30, Operário do Paraná contra o Goiás. E também Cuiabá e Avaí. Pela Série A do Campeonato Brasileiro, no domingo, tem 4 horas Atlético Mineiro e Santos. 17h30, Grêmio Internacional, Clássico Grenal. Desespero total aí, hein? 17h30 também tem Fla-Flu, Flamengo e Fluminense. 17h30 ainda tem Palmeiras e Corinthians. 19h30, Bahia e Mirassol. Cheio de clássico aí no domingo, o Campeonato Brasileiro. Informação do esporte na tarde da Band.
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0: maravilha, esse é o som do NX Zero, né? Cedo ou tarde pra gente curtir na programação aqui na Banda FM. Nossa companhia que a gente viaja, que a gente mata a saudade junto com você, onde quer que você esteja.
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0: Vamos em frente, turma. 13 minutinhos, voltando pras duas. Tamo junto, né? Viajando. Tanto saudade com vocês, quer que você esteja. Essa é a programação da Band. 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
0: Nossa companhia aqui, as duas, viajando. Tanto saudade com você.

0: Maravilha, gente. Tá aí, concluindo o nosso Companhia Band nessa super sexta-feira, agradecendo aí o teu carinho, né? Fechando com chave de ouro nessa música bacana que a gente
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0: fechou, né?
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0: 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Ponto final só no Companhia, tá, gente? Já já pinta aí o nosso super programaço aqui na tarde da Band FM, a sua rádio do seu jeito.

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1: Muito bem, tá no ar, hein, gente? 2:02, 2:02, estamos chegando por aqui com o nosso super programaço a partir de agora junto com você, né? 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Vem junto comigo, tamo junto, bora embarcar nessa vibe gostosa, sexta-feira sua, linda você chegou, né? Primeira sexta do mês? Não, segunda sexta do mês já, né? Primeira foi dia 2, já estamos no dia 9, rapaz, é brincadeira? 9 de outubro, gente. Semana que vem já vira quinzena. Que rapaz. Ai, ai, ai. Vamos junto até as 3. Eu te faço companhia junto com você.

0: Para vir o som de Jota Quest, Negra Lee, Tim Maia, né? Curtindo esse sonsaço pra gente curtir aqui na programação. No nosso programaço aqui na tarde da Band FM. E coisa boa. 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Você ligadinho com a gente, estando a par também da informação e da notícia, né?
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0: 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O governo do presidente dos Estados Unidos, Donald Trump, impôs sanções ao Tribunal Penal Internacional nesta sexta-feira, horas depois de uma das juízas anunciada como ganhadora do Prêmio Nobel da Paz de 2026. Não é de hoje que o Washington demonstra hostilidade em relação à corte, com imposição de sanções a seus promotores e juízes. No entanto, a medida de agora vai além, podendo punir empresas que prestam serviço ao tribunal. A agência de notícias Reuters teve acesso a um comunicado assinado pelo secretário dos Estados Unidos, Marco Rubio, antes do anúncio oficial da decisão. Pouco depois, o Departamento do Tesouro americano confirmou a medida. O presidente Trump jamais permitirá que o Tribunal Penal Internacional processe cidadãos americanos. Proibiremos transações com esse tribunal desonesto, cortando seus recursos e prejudicando sua capacidade de operar, disse Rubio. Informação, notícia na tarde da Band.
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Como é que você tá aí? Tá de boa? Tamo junto, bora curtir essa sexta-feira, gente. Bora começar esse fim de semana. Eu daqui, você daí, que vai ser chuvoso, né, gente? Prepara aí que a gente vai ter um tempo meio molhado no fim de semana aí. Inclusive um feriado prolongado aí, dia 12, né? Próxima segunda-feira. Feriado da padroeira do nosso Brasil, Nossa Senhora Aparecida, dia das crianças, né? Então, ó, bora aproveitar, bora curtir. Bacana esse clima aí, tá?

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1: Existe uma teoria que se chama 90-10, onde uma pessoa tem 90% daquilo que você procura em alguém, só que você foca naqueles 10% que falta. Aí você sai pra rua, se aventura, e realmente você encontra aqueles 10%, mas não se deu conta que perdeu os 90%.

0: Isso é só uns 30 milhões de aura. Mas...
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0: tocando pra nada mais, nada menos que os filhos de São Francisco, né, rapaz? Brincadeira, tocando super sucesso pra gente na tarde gostosa da Band. 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
0: Maravilha, gente. 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Quem tá feliz da vida hoje, comemorando o aniversário, Roseli de Barba. Parabéns, parabéns. Adão Oliveira. Alexei Melo do Santos. Giza Santos, que é de aniversário hoje, pra toda essa turma, né? Quem não foi citando, mas também hoje, dia 9 de outubro, é seu dia. Então faça festa, comemore, você merece, tá bom? Parabéns, feliz aniversário!
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17: Vamos em frente, 12h47. Sextou, bebê? Sexta-feira? Hã?

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Mari Fernandes, telefone sem fio, tocando pra gente na programa. O que tem telefone sem fio, rapaz? Ai, ai, ai. 2 minutinhos faltando pras 3 da tarde, turma. Vou tirar do meu timezinho de campo, tá? Nessa super tarde de sexta-feira, sextou, tá? 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Amanhã de manhã eu tô por aqui, amanhã é show da Band FM. Dá pra gente ficar juntinho amanhã toda, entre 9 e meio-dia, pra gente fazer uma programação super 10, super bacana amanhã aqui na Band FM, no Super Sabadão, tá bom? Boa sexta-feira pra todo mundo. Pra começar o fim, né? Prolongado por alguns aí, inclusive, tá?

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11: Ótima tarde, turma! Estamos chegando aqui para dar sequência ao programaço na Band, né? 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
1: Quem não gosta de Sorriso Maroto é louco, hein?
2: Não tem uma música ruim.
1: Tem mais, não é possível.
3: Vem, ó.

0: Essa vai meter na sua rádio do seu jeito. Fica combinado assim, hein? Tarde maravilhosa da sexta-feira. Sorriso maroto. Com Dilcinho. Aí sim, Band FM. 3h19, horário de Brasília. Ótima tarde pra você. 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
0: 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Olha, o Corpo de Bombeiros Militar de Santa Catarina promove uma programação especial em comemoração ao Dia da Criança. Com

0: da prevenção de acidentes e primeiros socorros.
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0: Ótima tarde, Band FM, a sua rádio do seu jeito. Segue o programaço.

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1: Até que fim é sexta-feira.

Mano FM, a sua rádio do seu jeito. Charlie Brown Jr. Proibido pra mim. Ótima tarde pra você. Faltando 22 minutos pras 4 da tarde, hora de Brasília. Sobe chuva, 22 graus de temperatura. Bom final de semana, bom feriadão pra quem vai curtir o feriadão. 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

0: José Shakira, Jota Quest, ponto final na edição de hoje do programaço Band FM, a sua rádio do seu jeito. 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Em seguida, Pai Bola, já chegou, toca todas.
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0: Muito bem, meus amores, muito obrigado pelo carinho e pela companhia, tá bom? 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Amanhã é sabadão, feiradão tá vindo aí, Robson Ramos chega já com a Super 6. A gente se fala na segunda, combinado? Fica na boa, fica na fé, fica na boa.

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0: Band FM é o geninho, com a Mariana Fagundes, peão, todo tatuado, música 3 da Super 6. 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

0: FM, é o Péricles com o JP. Até quando? Música 6 da Super 6. Daqui a pouco tem o resultado pra você aqui na programação da Band FM.
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0: Band Notícias é com a Babi ou Babis. Tem novas pra gente? Conta aí, vai.
2: Robson Ramos. Oi. Tô de volta aqui nessa sexta-feira com outras informações. Um forte terremoto atingiu o Panamá nesta sexta-feira e provocou alertas de tsunami em vários países da América Central e do Sul. O tremor foi inicialmente registrado com magnitude 8.0, mas o Serviço Geológico dos Estados Unidos revisou a intensidade para 7.7. O terremoto aconteceu próximo à costa do Pacífico e foi sentido na cidade do Panamá e até em países vizinhos, como Costa Rica e Colômbia. Moradores deixaram prédios às pressas e houve registros de danos em casas, igrejas e hotéis. O fornecimento de energia foi interrompido em parte do país e as aulas foram suspensas no período da tarde. O abalo também provocou alertas de tsunami para países como Colômbia, Costa Rica, Equador, Peru e México. Até a última atualização, não havia confirmação de mortes. As autoridades continuam monitorando a situação, já que novos tremores foram registrados após o terremoto principal. Um beijo, Robson. Já já eu volto.
0: Valeu, Babi. Beijo pra você. Até já.
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0: Quem se deu bem foi a nossa amiguinha Evelyn Mendes Prates. Alô, Evelyn. Parabéns pra você, Evelyn. A Evelyn ganhou combo da molecada. Combo Kids da Band FM pro Dia das Crianças. O Evelyn, no seu combo, tem caminhão de brinquedo, tem a boneca Baby Alive e tem o Bandinho também, que é o mascote da Band FM. Tá aqui junto com tudo, tudo um combão de presente pra você e pra criançada aí, viu, Evelyn? Parabéns, viu, meu bem? Obrigado a todo mundo que participou, tá na hora da gente ouvir a vencedora. A Evelyn votou na música 3 e ganhou a música 3.
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0: Band FM, viu? 5 a gente separou. Aqui no fim de tarde da Band FM, tem a Luciane participando aqui, porque ela também tá atrás do Play 5, presente pro Dia da Criança, mais do que especial, né? Que você pode ganhar aqui na programação da Band FM. É o Play 5 da Band. Beijo pra Carla Félix também. E um alô especial pra Edna Mello, que veio por aqui. Obrigado pelo carinho, gente. No fim de tarde da Band FM, conta o que você tá fazendo de bom aí. Tô te esperando, hein?
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1: Muito obrigado.
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0: vaqueiro. Aproveita que eu tô obrigado aqui no nosso fim de tarde da Band FM com a Marília, que tá com a gente aqui participando. Ana Paula também veio, mandou mensagem. Paulinha, quem veio também nesse fim de tarde aqui foi a Mariana Cristina Rosa Ramos, mais um monte de gente legal esperando o nosso Band ao vivo que tá chegando aí, hein?
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3: Fala, gente. Bom fim de tarde pra todo mundo. Tudo certo aí? Que bom ter você por aqui também, hein? Eu sou o Robson Ramos aqui pela Band FM. Bora, meu pueblo. Acima sempre, como sempre, Band FM. A sua rádio do seu jeito.
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3: Sejam todos bem-vindos ao show.
4: Pra começar bem, a gente vai começar assim, ó.
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3: Enquanto isso, nós vamos cantando e vamos dançando em ritmo de festa, meu povo.
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3: Ao vivo é show do seu rádio. Aqui na programação da Band FM, são as músicas que você adora, elas tocam em versão de show da sexta-feira. Tá pronto, Band ao vivo, hein? Tem Sorriso Maroto, tem Murilo Rufi. E a gente começa com Zé Neto e Cristiano.
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0: Valeu demais.
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0: Sorriso Maroto, Bom Bocado, Pimpolho, Fricote, aqui no nosso Band ao Vivo, que é show no seu rádio, aqui na programação da Band FM. Ele está entre nós, Pedro Rafa.
1: Olha aí, meu amigo doutor Robson Ramos.
0: Tudo bom, Pedro Rafael?
1: Tranquilo, graças
0: a Deus. Beleza, o Pedrão, da Band é o Pedro Rafael, gente. Ela desse lado comigo, atenção, Ana Maria Brisa do Brasil. Olha que pele, gente, que pele maravilhosa, Ana.
2: Você viu?
0: Nossa, meu bem, você passou.
2: Sou nova. Passei nada. É minha juventude.
0: Não, você tem que passar cremes, não é?
1: Você tá puxando o saco.
2: Essa pele. Genética.
0: Essa pele tirar...
1: Mas essa pele toda esticada e enrugada é boa desde
2: enrugado
1: quando, cara?
2: Enrugado o quê, velho?
1: É enrugada?
2: Tô mais nova que você.
0: É enrugada?
1: Tá enrugado, sim, senhor.
2: Aonde?
0: Será que é?
2: Tá, nunca vi uma jovem de 75 anos ser ruga.
1: Fala que a pele tá boa.
2: 77?
0: Tá toda esticada. Tá com os olhos, você não tá sem olheira, é uma coisa maravilhosa.
2: Eu sou linda,
1: aí,
2: né?
1: A senhorita botox.
0: Demais.
1: Obrigado,
0: irmão. Ó, negócio é o seguinte, já a estação Band FM no ar com, hoje com a parafusadeira, hein?
2: Parafusadeira.
0: 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Você vai ganhar no final do programa, vai participar com a gente. Hoje é o seguinte.
2: É.
0: Esses dias a Ana Maria Brisa contou a história do goleiro Vozinha.
2: Foi.
0: Sim. Vozinha tava lá, tranquilão, no Cabo Verde. Aí foi pra Copa do Mundo, virou um fenômeno.
2: Ficou famoso.
0: Famoso.
1: Pra caramba.
0: Aí muita gente queria o Vozinha, ele foi parar no Chile. E aí ele disse que a vida dele mudou. Que acabou a paz.
2: Não tem mais paz.
0: Ele não pode mais andar na rua, que não dá pra ir no shopping, que não dá pra ir no mercado. Isso porque ele tá no colo-colo do Chile. Imagina se ele estivesse no Flamengo.
1: Eu não tô acompanhando o desempenho dele. Ele continua jogando bem ou tá?
0: Não, não é frango, meu. Porque... Ele é frangueiro, gente.
1: Quando pôr na Copa, ele foi...
0: só dois jogos.
1: Ele foi sensacional na Copa.
0: Sensacional nada. É que você se encanta com as imagens.
1: Se encantar, né? Ele fez boa defesa. Ele decidiu pro Cabo Verde.
0: Todo frangueiro faz uma boa defesa de vez em quando. Ó, mas o negócio é o seguinte. O que é que tira a sua paz, igual a vozinha?
2: É.
0: O que é que tira a sua paz? Ó.
2: Trânsito.
0: Trânsito tira a sua paz?
1: Cara, trânsito tira.
0: Seu time perder tira a sua paz?
2: É.
0: Sua mulher tira a sua paz reclamando?
2: Pessoa que fala muito.
0: Seu marido tira a sua paz quando sai de casa, não fala onde vai, demora pra voltar?
2: Pessoa que fala
0: perde o compromisso?
2: Pessoa que fala tocando.
0: Fala tocando? Como é que é fala tocando?
2: Fala tocando em você.
1: Fala tocando não é
2: peguento.
1: Nada.
2: Em você.
0: Peguento. Peguento.
1: Pessoa que fala cuspindo.
0: O Ailton Dias, nosso amigo aqui, é peguento. Fala, peguento. Não precisa pegar, rapaz.
2: Pessoa que fala dando tapa. Menina, não sei de contato. Dá um tapa. Assim.
1: A pessoa que fala cuspindo também.
0: O bêbado. O bêbado também tira a sua paz?
1: Tem que andar com guarda-chuva.
0: O bêbado querendo conversar, querendo contar história. Então pronto, é isso que você vai falar pra gente. O que é que tira a sua paz?
2: É.
0: Restaurante lotado? Ônibus lotado?
1: Fila também?
0: Fila pra votar?
2: Não, fila brasileiro
0: gosta. Uma hora pra votar.
1: Cara, fila, as pessoas, elas procuram fila.
2: Eu só gosto de fila, não sei porquê
0: então
2: também.
0: Fala pra gente. 11999919197, manda áudio. Se quiser falar ao vivo, escreve ao vivo e manda isso, Simone Mendes. Vai.

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1: Ó, da princesa eu já entendi. Quero saber cadê a nega que vai pro sofazinho comigo agora. Ô, nega!

0: Soares, quem gostou, joga a mão e grita!
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1: 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Investigador, acabou. Valeu! Final de mais um Band ao vivo. Obrigado a todo mundo que participou com a gente aqui também. Band ao vivo volta no fim de semana em várias edições. Amanhã, 6 da tarde, tem Band ao vivo. Domingo tem 9 da manhã, com 2 horas de duração. E 6 da tarde também. Sempre com show ao vivo no seu rádio. Já já tem estação Band FM. É zoeiríssima, liberada!
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9: Vai começar o Estação Band FM na sexta-feira. Ana Maria já tá por aqui. Que coisa bela. Tá pegando com o aqui, meu Deus.
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9: Estação Band FM. Olá.
10: Começou.
9: Sexta-feira. Não é sexta-feira hoje? Não é sexta-feira hoje?
14: Sexta-feira especial, né? Sexta-feira é feriado.
9: Olha ali, ó.
10: Verdade, ó.
9: Olha ali, ó.
14: Uma visita também.
9: Você viu quem tá

0: Sim.
1: Ela falou, ai, não, só vim ver vocês não, aqui.
0: Vai fazer o programa
1: aqui
0: com a gente.
1: Tem que falar, meu.
2: Sexta-feira, né, Tata?
1: Tem que falar.
3: Que saudade da minha amiga Ana Maria.
1: Penso que ela não aguenta.
2: Saudade também de você.
3: Saudade de você, amiga, que é feriado.
2: Olha, feriado, você tá aí.
3: Empresta,
2: o helicóptero. Tá, tô feriado. Tá, com piloto, você já tem piloto?
3: Não, não tenho piloto.
2: Eu levo,
3: não tenho nada, né?
1: Pode levar o piloto?
3: Pode, mas assim, não tenho como pagar, tá tudo bem?
2: Fique em paz.
3: Pronto, feriado.
1: Que tá. Coisa, hein?
3: Pedro!
0: E aí, Tata?
3: Tá, meu amigo.
0: Mano, o que te traz aqui na sexta-feira à noite?
1: Todo dia ela fala, eu vou lá, tá com saudade ela da
3: falei,
1: gente.
3: Falei, Robito, eu tava com saudade bom, de vocês. Tá, falei, vou lá na estação, porque eu tenho saudade do povo que ouve estação. Tenho saudade de vocês.
2: Maravilhoso.
3: Falei, vou lá passar a sexta-feira com eles.
1: Fica aqui, meu. Fica aqui. A hora que você quiser ir embora, você
3: pode. Beijo, gente.
2: Pra vir aqui, realmente, tem que ser corajosa.
1: Ela vai ficar, não vai aguentar. Tem que ser corajosa. Vocês estão bem, né?
2: Esse programa de doido.
1: 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Você vai responder pra gente hoje o que é que tira a sua paz, Tata. Tem muita coisa que tira a paz da gente.
2: Tem, né? Verdade.
1: Trânsito, principalmente.
0: Festa barulhenta do lado da sua casa tira a sua paz?
2: Ah, tira.
1: E festa barulhenta na sua casa?
2: Aí não.
0: O trânsito, festa, eu tenho uma tese.
1: O trânsito tira a minha paz.
0: Que o trânsito, sobretudo nas grandes cidades, ele não é por conta do excesso de veículo.
1: Não é?
0: Mas por excesso de animal dirigindo, entendeu?
1: Tem muitos.
0: Cara, é um negócio impressionante. É gente que para em fila dupla, aí abre o farol, a pessoa não presta mínima atenção, entendeu? Cara, sai do celular.
2: Dá
0: você tá dirigindo, sai do celular. Abriu o farol, ninguém anda porque o cara tá no celular.
2: Você tá bravo? Já tá estressado. Não,
0: mas eu me exalto.
1: Você tá nervoso?
0: Não, eu me exalto. Fila, por exemplo. Às vezes a pessoa fica 10 minutos na fila do mercado. Pô, você tem tempo pra pegar seu cartão, pra preparar o pagamento, tudo. Aí a pessoa vai pegar as moedinhas no último minuto, depois de ficar 15 minutos na fila.
1: Tem moedinha ainda?
0: Gente, é pra agilizar.
1: Tem moedinha ainda?
0: O quê, meu?
1: Tem ainda?
0: Senhoras, eu tenho...
2: As vovozinhas têm.
0: Eu converso muito com as vovozinhas porque a gente divide preço de mercado.
1: Vocês vão de quarta-feira no mercado. Exemplo, quarta-feira é maravilhoso. Exemplo,
0: mercado tal tá mais barato. Elas me dão as folhinhas, sabe?
1: É onde tem promoção. Moedinha junto.
0: Aí eu vou sempre onde tem os mercados mais baratos.
1: Bom, então você vai respondendo o que é que tira a sua paz. Parente chato, bêbado que fica falando na orelha quando, na meio da festa.
2: Seu ex.
1: Esses caras que bebem, começam a contar todas as histórias. O ex que enche o saco. Criança que não para de pedir as coisas.
3: Sabe uma coisa que tira a paz? Aquelas ligações que você atende e ninguém fala nada.
2: É,
3: não
2: também. É?
0: Os golpes,
3: fica
0: né?
3: Fica te ligando o tempo todo, toda tempo hora, todo, né? Tempo todo.
1: E tem uma que liga que fala assim, tem alguém aí?
2: É.
1: Aí você fala, acho que é pra ver se tem alguém. Na gravação fala, tem alguém. Aí depois que você fala, aí também. Vem a pessoa.
0: É. Aquela clássica que fala que você ganhou 3 mil reais de prêmio, né?
2: Nossa, esses dias me ligaram, eu falei, vai se lascar. Aí vieram o Murilo me ligando. Falei,
1: então, tá vendo? Pode.
2: Olha,
0: pelo amor de Deus.
2: Quase perdi o emprego.
1: Olha aqui, então vem, participa com a gente no 11999-919197 e conta pra gente aí o que é que tira a sua paz. Pode mandar ouvir, pode falar ao vivo também. Você escreve lá ao vivo que a gente bota você no ar pra participar, certo, meninos?
2: Certo.
1: O que você vai contar hoje pra gente, Ana Maria Brisa?
2: Olha, tem uma fofoca de ator. Da Malhação.
1: Ator da Malhação?
2: Na época, da época da Malhação.
1: Tá esperta.
2: Não, nessa época da Malhação, um ator, dois muito famosos, viu?
1: Uhum.
2: Um furou o olho do outro, pegou a namorada do outro.
1: É mesmo?
2: Foi, rolou isso aí naquela época, agora que eles revelaram isso aí.
1: Daqui a pouco você vai contar quem
2: Vou contar já quem são os atores.
1: Pedrão, e aí?
0: Literalmente uma marcha fúnebre
1: que
0: aconteceu
1: isso?
0: Dentro de um estádio de futebol.
1: Marcha, música não, de tristeza?
0: Não, com a bola rolando, gente, uma marcha fúnebre.
1: Que tristeza.
2: Rapaz.
1: E o pessoal que anulou o voto, sabe fazendo o quê?
2: Que?
1: Digitando 6-7 na urna.
2: Ah, não.
1: Verdade.
2: Ah, não, gente.
1: Verdade.
0: Era só a galera de 16 anos, então.
2: Pessoal.
1: Vou contar essa história daqui a pouco também aqui no nosso Estação Band FM. Venha, participe com você. Tem destaque, Tata?
3: Eu tenho, Você quer um destaque fúnebre? Ou você quer um destaque romântico?
1: Caramba, fúnebre. Melhor, não, né? Vai no romântico, vai no que romântico. O fúnebre já tem o peso.
3: Você tá com fúnebre.
1: Eu tô com fúnebre.
3: Eu vou então falar de um moço que tá namorando a mãe de uma famosa.
2: Eita.
3: Mas a diferença é tipo
1: assim,
3: tipo, ela gosta de novinho.
1: Então ele é novinho.
3: Ele é novinho.
2: Mas
1: beleza,
2: novinho
1: hein?
2: É vida.
3: É vida?
2: Ah, melhor coisa.
1: Que coisa. Então vamos lá. Já fiquei curioso.
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0: nossa estação Band FM, participa com a gente aqui pra falar o que é que tira a sua paz. Vem contar, vem.
1: Oi, gente. Oi. Boa tarde. O que me tira do sério? Uma coisa que acabou de acontecer.
0: O quê?
1: Estou na fila, no caixa, no mercado.
0: Ah, não tá no mercado.
1: Eu ainda vou pagar. Isso. A pessoa que tá atrás de mim, ela já quer passar com o carrinho, sendo que eu ainda vou pagar.
2: Calma.
1: Isso realmente não gosto.
2: É.
1: Cada um no seu quadrado. É. Espera eu pagar primeiro, né? Aqui que tá falando é a Bete de São Roque. Um beijo, gente.
0: Valeu, Bete. Tem mesmo. Tem gente que já quer passar a compra. Você
2: não tá pagando minha compra.
0: É.
2: Perguntava se ela ia pagar. Você vai pagar pra mim?
3: Ah, mas se ela tá muito devagar, gente, tem que agilizar.
0: Ana Maria, os dois atores de Malhação que um furou o olho do outro. Qual
2: olha,
0: a
2: sabe quem foi?
0: Quem foi?
2: Na época, né? Que hoje não tem mais Malhação. Mas na época, Cauã Raymond.
0: Olha, que era meninão.
2: Isso, era meninão.
0: Não, todos eles,
2: e André Marques.
0: É mesmo?
2: É. Quem você acha que furou o olho de quem?
0: Posso falar?
2: Pode falar. Cauã,
0: eu acho que o André furou os olhos do Cauã.
3: Eu acho que foi o Cauã que furou o olho.
2: Você, tá?
4: Eu acho que foi o André Marques, que ele tem cara de danado.
2: Foi o André. O André Marques.
0: Caramba!
4: Cara, ele
0: o Cauã tinha cara de menininho bobão. Bobão não, mas bonzinho. Mas,
2: e o Cauã?
3: Mas o galã é o Cauã, então,
2: né? Hoje ele é galã, né? Na época ele era judiadinho. Ah, ele era tão esquisitinho. É, ele, não, olha, pô, pesquisa aí. Cauã Raymond na Malhação, vocês vão ver.
0: Meu.
2: Hoje ele tá um maravilhoso, tá um deus o grego.
0: Ah, eu pego.
2: Mas aí na época o André, o Cauã, eles revelaram isso no programa da Angélica. Eles estavam tudo naquele programa da Angélica.
0: Ah, naquele que fica todo mundo na mesa lá,
2: isso.
0: Esqueço. Nome
2: aquele programa da Angélica.
4: E lá eles GNT. Falam tudo, né?
0: É.
2: E lá eles falam tudo.
4: Solta cada coisa.
2: Aí o Cauã falou, você lembra que eu tinha uma namoradinha? Eu tava com 17, eu tinha uma menina que eu namorava que tinha 24 anos.
0: Olha isso!
2: E aí ela terminou comigo no sábado, ela tava com quem? Com o André. Aí ele falou, tá vendo? Eu consegui furar o olho do Cauã Raymond.
0: Hoje em dia é vantagem.
4: É vantagem. Você já furou o olho de alguém, Robson?
0: Eu não lembro, gente. Não. Eu acho que não.
4: Robson,
0: olha de bonzinho.
3: Já furaram meu olho uma vez.
2: Já furaram
0: o olho?
2: Já furaram.

0: Tiaguinho, pensamentos intrusivos, aquele nosso Estação Band FM. Descobrimos por que a Tatá vem visitar o Estação Band FM.
1: Bastidores desse programa são implacáveis.
0: O dia que a casa dela tá muito, muito chata, sem graça, ela vem aqui pra dar risada.
2: Eu amo esse programa, gente. Eu amo Estação.
0: Ai, Tatá, nós te amamos também.
2: Ai, que delícia.
0: Penso, deixa eu ver, cadê? Que vai,
2: tá perdidinho.
0: Não, é que eu, sabe o que é? Eu tô fazendo uma coisa, eu ia pôr a mesma ouvinte. Por isso que eu tô...
3: Olá, boa noite. É Josias, taxista aqui em São Paulo.
0: Fala aí.
3: Gente, o que tira a minha paz, gente?
0: Fala!
3: É quando tá chovendo, tá aquele trânsito. Entendeu? E eu tô parado e não tenho nenhum passageiro no carro. Tira a minha paz. Eu tô andando vazio sem ganhar dinheiro.
2: Não, é verdade, é complicado. Isso é ruim.
0: Vamos pegar o táxi dele.
1: E agora à noite, seja taxista ou aplicativo, é tarifa dinâmica no aplicativo.
0: Agora, de qualquer maneira, eu vou falar uma coisa pra ele. Você vê como essa vida é, né? Desde que eu me entendo por gente, que quando chove, o táxi some.
1: Some,
0: por ser do culpado. Aí ele tá vazio. Como é que a vida é?
4: Vai entender.
0: Quem que explica,
4: né,
0: isso?
1: O cara tá no meio de uma avenida, assim, travado.
0: Caramba, rapaz. Bom, tomara que apareça passageiros lá, senão a gente vai começar, todo mundo pega, faz.
2: Gente, alguém
0: corrida.
2: Pega o táxi dele, por favor?
0: Alguém pega
2: vai
0: o táxi.
2: Lá, obrigada.
4: Vamos dar almoço.
0: Deixa eu contar aqui, porque aconteceu o seguinte, rapaz. Camarada foi detido no Rio de Janeiro. É uma notícia até policial, mas você vê como tem doido desse
4: mundo. Tem,
0: Ele foi detido no Rio de Janeiro após uma abordagem que apreendeu com ele um carro de luxo avaliado em 150 mil reais e comprado por apenas 10 mil. Antes que você ache esse cara um esperto, nessa apreensão e prisão do cara, que fazia parte de uma operação da inteligência da polícia, eles detectaram lá nesse carro placas clonadas e chassi adulterado. Então não era uma oferta assim. De 150 para 10 mil, gente.
4: Ué, gente.
0: E aí a polícia tá atrás de um grupo que ela já tem monitorado, que age pela internet fazendo esse tipo de negociação. Pra você ter uma ideia, o cara pagou o carro à vista em dinheiro.
4: Ué.
0: Tava lá rodando bonitinho, né? Ele foi autuado em flagrante. Primeiro agora por estar dirigindo o veículo adulterado só. Depois o restante do processo vai andar. E a investigação quer encontrar outros integrantes dessa fraude e qual a origem do carro e como ele foi adulterado. Carro de 150 mil, um Honda HR-V vendido por 10 mil. 10 mil!
2: Ah, mas só que é o seguinte também, né? O brasileiro tem essa mania de querer levar vantagem em tudo.
1: Em tudo, tem. Sempre.
2: Não é? Tem que entender também que um carro... Não, 10 mil reais?
1: Não, o carro não vale 10 mil reais.
0: Não.
1: Não, não vale.
2: Não.
4: Isso aí é preço do iPhone, não é? 10 mil.
1: O carro deve ter quebrado. Mas é que o carro quebra na primeira esquina, né?
2: Você anda com um carro de 10 mil, Ana Maria?
4: Claro que não, nem existe.
1: Ana Maria anda de ônibus.

0: FM, Bruno Marrone, amor não vai faltar. Opa. Estação Bando FM, hoje com a presença de
1: salve,
0: Tatá.
1: Salve, salve, salve. Não, você é louco, tio.
2: Mano!
1: É, na hora que eu vi a Tatá aqui, chega... É, ó, se tem um bagulho que... Né, nem que tira a minha paz, que me traz paz, é a Tatá, tio.
2: Pô, mano, é meu brother, cara.
3: Não, você tá, ele é teu brother?
2: Ele é meu brother.
3: Fala pra ele me pagar que ele tá me devendo 50
2: Não, mas é que você não tá entendendo. Ele tem seu tempo, Pedro. Calma. O cara
3: não paga,
2: meu. O cara é de boa, cara.
1: De pantufa, um bagulho que tira a minha paz. Os caras que ficam me cobrando aí, os bagulho que eu tô devendo.
3: Ah, caramba. Aí não dá, pô.
1: Então por que que emprestou, né, tio? Por que emprestou? Pra ficar enchendo o saco?
3: É você ou seu pilantra?
1: Aí tira a minha paz, mano.
3: Vai devolver?
1: Outro bagulho que tira minha paz.
3: Que
1: os guardinha.
3: É?
1: Tô rimando no vagão, os guardinha vêm
3: pra,
1: pra atrasar nosso lado.
3: Tá trabalhando,
1: entendeu?
3: Pô.
1: Outra coisa que tira minha paz. Ana Maria Brisa enchendo o saco. Você não, que tira minha paz.
2: Nervoso, né?
0: Só de você chegar que você tirou minha paz.

0: eletriza, bicho. É. Natanzinho Lima, até aí, quando? Ela me eletriza.
1: O Binho tá ouvindo no fone,
0: cara,
1: a música.
0: Eu adoro.
1: Ele canta.
0: Canta. É uma loucura. Uma loucura.
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0: Daqui a pouco no Estação Band FM, apuração exclusiva do repórter Pedro Rafael. Taxistas têm botão da malandragem no Rio de Janeiro. Que beleza.
3: Eita, sempre já. No Rio, né?
0: Rapaz, fala assim.
3: Band FM, volta já. Ok, ok.
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16: Vai ter? 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Especial hoje, hein?
17: Ah!

0: também.
1: Rapaz.
2: Bebida pede uma sexta-feira à noite.
0: Suco de abacaxi. Suco de abacaxi?
2: Não é? Cara, eu como eu vou dormir cedo?
0: Vocês riram por quê?
1: Suco de abacaxi.
2: Cedo, eu vou tomar leite. Eu vou
1: abacaxi
2: dormir cedo.
1: Adoça,
3: abacaxi com leite.
0: Abacaxi com leite ou abacaxi com hortelã?
3: Abacaxi. Depende. Depende.
2: Com leite também.
3: Sexta-feira, abacaxi com leite.
2: Com leite.
1: Você gosta de beber leite?
2: Sim, eu bebo. Tem na minha casa. Maria,
0: pelo amor de Deus.
3: E abacaxi?
2: Adoro.
0: Abacaxi com leite, se você puser rum, vira aquela bebida lá. Como é que chama?
1: Abacarrum.
0: Não, tem um nome, pô.
2: Espanhola? Não, não é espanhola.
0: Não, para, é facinho.
2: Pina colada.
0: Pina colada, exatamente.
1: Pina colada. Espanhola só depois do silicone. Delícia. Que eu coloquei.
0: Ah, Ana mas... Maria, pelo amor
1: de Deus. Não, mas não é isso. Bom dia, FM.
0: Vocês têm que tomar. A Tatá é uma senhorinha já.
2: Vamos ter respeito.
1: Senhorinha jovem. Nós somos senhorinha jovens. Jovens.
2: Vamos respeitar a Tatá.
3: Senhora tá no céu. Ainda bem que eu segurei o que eu pensei aqui. A hora que você falou senhorinha.
0: Senhorinha porque é casada, porque tem filhos.
1: Ah, e aí?
0: Por isso.
3: Entendi.
0: É, nesse sentido, não. É jovem.
1: Jovem.
0: Você vai com essas coisas.
1: Nós somos jovens.
0: Entendeu? Né? Suco de abacaxi.
3: Não, mas eu vim aqui pra isso, né?
0: A história do abacaxi é verdade?
2: A música Te Amo Espanhola. Em homenagem ao quê, exatamente?
0: Porque a moça era espanhola. A moça era espanhola, moça. Isso é meio.
3: Chorar, te amo.
2: Essa música é linda,
1: é bonita. A moça lançou ontem essa música.
0: Lançou.
3: Foi ontem.
0: Lançou.
1: É nova.
3: Gente, foi até a vinheta.
0: São menininho ainda.
1: Novidade na Band FM.
0: Olha aqui, a gente quer saber o que é que tira a sua paz.
1: É.
0: Aqui no nosso Estação Band FM. Fala pra gente, estamos te esperando.
4: Boa noite, amigos do Estação Band FM, José Martins de Cotia.
0: Moraes.
4: O que me tira a paz hoje? Acho que vocês erraram a pergunta. Era o que não me tira a paz hoje.
0: Ah, é?
4: Porque o que tira a paz? Eu moro no Brasil, a política. Eu moro
1: chato,
4: em São Paulo, o trânsito. E o futebol, sou São Paulino. Sempre. Meu Deus,
0: tira
4: tudo
0: a paz.
4: Quase me tira a paz. É isso aí, amigos. Boa noite a todos.
3: Mas tá lista legal de a política, que... não tá?
0: Tá bacana. Tá super calma, legal. Tranquila.
2: Eu não vejo a hora de passar essa
0: calma,
2: eleição.
0: Calma, tranquila. Pois é.
2: Na questão do futebol, o holandês me tira a paz, viu? O holandês.
0: Pô, eu dei um papel pra ele falar o nome do Memphis Depay. Hoje ele rasgou o papel.
2: Falta de educação. É inominável, não falo.
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0: Sim, vim.
1: Band FM, esse é o Panda, eu te seguro. Aqui no nosso Estação Band FM, você fala com a gente aqui ao vivo, no nosso programinha, e vamos conversar, certo? Pode meter aí, vambora. Alô?
2: Alô, boa noite.
3: Boa noite.
2: E aí?
1: Quem fala?
2: Rubens, de Iguaçu.
1: Tudo bom, Rubens? Olha o Rubens.
2: E aí, Robinho, só de boa?
1: Só de boa, tá aqui Ana Maria Brisa.
2: Vai,
1: fala com
2: corajosa.
1: Rubens, Ana Maria. Ó, corajosa tá aqui
3: Vai,
1: hoje.
3: Vai, corajoso!
2: É isso, Ana Maria.
3: Oi, Rubi.
2: E aí, beleza?
1: Pedrito, fala com o Pedrito.
2: Ô, Pedrão, vai Corinthians.
4: Vai Corinthians. Você vai entrar na aula agora, Rubens? É você que vai entrar na aula?
2: Não, é 7h20.
1: 7h20.
4: Dá tempo. Faculdade do quê?
1: Faculdade.
2: Eu tô fazendo rádio TV, Senac.
1: Olha aí, rapaz.
3: Olha que legal.
2: Posso falar?
3: Vem fazer escala de final de ano.
2: Instituição.
3: Vem fazer escala de final de ano, a gente precisa de locutor
1: aqui. Mais aqui, ó.
3: A gente folga mais.
2: Opa, tô aí. Eu mandei uma foto aí de um radinho que eu comprei pra ouvir na... Quando eu pego o trem, vou ouvindo vocês o dia inteiro.
1: Cara, legal mesmo, hein?
3: Tem
1: muito
3: que fazer
1: bom,
3: mesmo.
1: Muito bom,
3: quer
1: muito
3: dizer,
1: bom.
2: Da hora.
1: Oh, bom.
2: Mas sabe o que me tira a paz?
1: Isso, o que tira a tua paz?
2: Cara, aquela, ó, já me colocaram no grupo aqui, Ano Novo na Praia. Eu já tive essa experiência.
3: Nossa. Ah.
2: É aqueles parentes que leva cerveja X, que é ruim pra caramba,
1: sim,
2: e toma aquela cerveja boa que a gente leva.
3: Ah, isso é verdade.
1: E demora 18 horas pra chegar e 20 pra voltar.
2: Isso. O pior é a casa. Exatamente. Um trânsito, o pessoal quer ir na hora do rush. Que é um trânsito.
4: A casa da praia é o seguinte: às vezes aquela casa que tá largada 6 meses, que ninguém passou, o cara chega, tá uma poeira. O chuveiro tem que tomar banho de chinelo, senão toma choque.
2: Exatamente. A última vez tinha pulga de cachorro com a gente dormindo num colchão lá todo sujo, todo zoado. Aí aquela bagunça.
1: E tinha
2: Meu
1: pulga.
2: Deus do céu.
1: Meu Deus. Quem que levou a pulga? Foi você ou não?
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0: aqui no nosso Estação Band FM. Olha que maravilha. Sexta-feira, né?
1: Sexto.
0: Olha lá, cê, ó, sexta-feira sua namorada, ó. Olha lá. De repente você encontra a moça meio, né? Né,
1: o isso aí é música de sexta-feira.
0: Caída por aí, sexta-feira.
1: É, não é? Sim.
0: É, tem a ver.
1: Não, não, não é música de sexta-feira.
0: Sexta é pra animar, animada, não é?
2: Isso é boa, isso é boa.
1: Não, legal.
0: Você gosta de reggae?
3: Eu gosto.
1: Eu gosto também.
3: Você ouvia essa na sua casa?
0: Você
3: ouvia essa na sua casa?
0: Não, eu ouvia quando era criança.
4: Tá surdo, velho?
0: Presta atenção na história dessa moça.
5: Seu doutor, o que é que eu faço?
0: É de sexta-feira, ó.
5: Essa menina reprovou-se outra vez.
0: É a filha do Fernando César.

0: da chuva acolhada.
1: Agora que eu entendi porque
2: essa menina tá chorando.
0: Demorou 2 minutos pra chegar. Ah, não, mas é uma história boa. Né? Você prestar atenção na sua filha. Ô, Pedrito, conta a história pra gente. Ah, não, conta a Tatá.
1: Não, conta você.
0: Quero história fúnebre. Não, quero história fúnebre. Quero tristeza. Agora
1: por causa da... Agora a menina já fumou lá.
0: Aumenta a audiência
1: agora com tristeza, vai.
3: Olha, descobriram um golpe no aeroporto do Rio de Janeiro, aeroporto internacional.
0: Mas não era essa? Não era da música triste que você ia falar agora? Ah, depois.
3: Depois.
0: Você falou que era agora, tá vendo como você é? Vem cá.
3: No aeroporto do Galeão.
0: História, pô.
3: Taxistas no Rio tinham um botão secreto pra cobrar mais caro dos passageiros.
0: Era um secreto.
3: Era um botão que eles apertavam e adulterava o taxímetro.
4: Lá pra gringo é mais caro, né?
3: Pra gringo é mais caro.
4: Tem esse bagulho.
3: Aí foi uma operação da Polícia Civil, né? Cobranças que chegavam até R$900.
0: Ah, não.
3: Por exemplo, uma corrida do Galeão pra Copacabana. R$900.
4: Gente.
3: E a maneira que eles escolhiam era...
0: Mas é ladrão, pô.
3: Não, ladrão.
0: Ladrão mesmo.
3: Igual aquele picareta que a gente contou outro dia que cobrou R$30 mil no argentino, né? Aqui em São Paulo. A conversa é ótima, que eles selecionam as pessoas, turista, né? É gringo, pô. Tem loirinho chegando no Rio de Janeiro, pronto, cobra mais caro, entendeu? Gente de fora, meio desligada ou com cara de bobo. Ou
4: olha, filho,
3: cara de bobo. Você tem cara de bobo, você é cobrado.
4: Você tava ferrado lá, hein, Pedro?
3: Você chega lá, eu sou o primeiro.
4: Você lá, vai cobrar 7 mil.

0: FM, Zezé de Camargo, irmão da Lua, amigo das estrelas, aqui no nosso Estação Band FM. Vem pra cá pra falar o que é que te tira a paz. O que é que te tira a paz, pô? Conta pra gente aqui no nosso Estação Band FM.
1: Boa noite, amigos da Estação Band FM, José Martins de Cotia.
0: José Martins.
1: O que me tira a paz hoje? Acho que vocês erraram a pergunta.
0: Não, esse aqui já falou.
2: Já falou,
0: tá vendo por que eu tenho que apagar?
3: Mais um. Borges aqui de Cuiabá. Ultimamente tá me estressando, é o trânsito.
2: É.
3: Ou o pessoal barbeiro. Você tá na faixa da esquerda, que acelera, a pessoa não sai da frente, você joga farol alto, a pessoa freia, pior ainda, não dá seta, não sabe fazer uma rotatória, não dá preferência, pelo amor de Deus. Se você for vir pra Cuiabá, venha ciente que o pessoal aqui não sabe dirigir.
0: O cara tá bravo com os motoristas cuiabanos, bicho.
4: Eu tenho carta de motorista, mas eu tive a proeza de reprovar 3 vezes.
0: Por quê?
4: Uma vez eu consegui reprovar sem sair do lugar.
0: É, mas quando não sai do lugar, reprova mesmo, você tem que sair.
4: Não, eu reprovei, eu deixei o carro morrer, esqueci de dar seta, antes de eu sair com o carro, o cara já me reprovou, já me fez descer.
0: É, por isso você tem que fazer essa, você não fez, não tem jeito.
4: Cara, mas vocês não têm noção como é difícil fazer uma prova de direção, você fica nervoso.
0: Virar uma seta?
4: Fica
0: nervoso.
4: É pressão, o examinador me sente.
2: É verdade, eu tentei tirar de moto, não consegui.
4: Olha aí a Tatá Motocross.
2: Não, não alcança o chão, não tem a menor chance.
5: Gente, compra um helicóptero, vocês.
0: É mais fácil, né?
2: Não precisa dirigir.
0: Alguém dirige pra você,
2: isso,
0: né?
2: Helicóptero.
0: Tem isso também. É. Alguém dirige pra você lá por cima.
2: É verdade.
0: Cara, vocês sabem que eu adoro ver as coisas do TSE, porque o TSE faz vários cortes, números e levantamentos. Então você descobre umas coisas muito boas, muito interessantes das eleições. Votos para presidente da República. 3.539 eleitores no primeiro turno semana passada tiveram os votos anulados porque eles digitaram 67 nas urnas.
2: Ah, meu Deus.
4: 6-7.
0: 6-7, exatamente. Atualmente não tem nenhum partido político com esse número. Logo, o número 67 anula o voto. E o pessoal acredita que seja por causa do meme do 6-7 que tem na internet.
4: As pessoas queriam farmar aura.
0: Farmar aura com o 6-7. Ou até votar num candidato aí, mas não deu muito certo, né? Porque se você somar os números, dá o número dele, mas não dá pra você juntar os dois. Esse dado faz parte do que eu falei, né? De uma lista divulgada na quinta-feira, dia 8, pelo TSE, que mostra os números errados mais digitados na urna em 2026 nas eleições para presidente, o que consequentemente tornaram esses votos anulados. Teve 3.539 eleitores digitando 6-7. Agora, o mais curioso foi o número 10, que até tem, é do Partido Republicanos, mas que não tinha candidato para presidente da República.
2: Ah, entendi.
0: E foram 231.601 vezes digitadas o número 10. Né, sem ter candidato, e aí são 230 mil votos anulados. É voto pra caramba anulado, hein?
4: Bom, o que me impressionou, as pessoas querendo farmar aura. Você já farmou aura, Robson Ramos?
0: Na urna ainda não. Só se eu virar candidato.
2: E nem tente fazer isso, hein?
4: Não. Nem tente. Aqui o Robinho fazendo 6-7.

0: Jaime, Matheus e Cauã, expectativa, realidade aqui no nosso Estação Band FM. Estação Band FM no ar com o pessoal falando pra gente aqui, ó, o que é que tira a paz. O povo tá sério hoje, né? Começou engraçado, mas ficou serião.
1: Boa noite, galera da Band. Boa noite, Chata.
2: Boa noite.
1: Pedro, Robson Ramos, Aninha, sua linda, tamo junto. Rapaz, o que me irrita, que me tira do sério, é esses passageiros entrando no carro dos outros, né, que tá ouvindo a Band o dia inteiro. Tem passageiro que pede ou pra baixar o rádio ou pra desligar o rádio.
3: Ah, não.
1: Eu vou falar uma coisa. Ô, Tata, pergunta pra Ana Maria o que ela acha da história de hoje aí. É nóis, tamo junto.
3: Ana Maria, o que você achou da história de hoje?
0: Você achou o que da história de hoje?
4: Eu me emocionei. Eu choro em todas.
3: Imagina o seguinte. Não, você imagina o seguinte.
4: Eu choro em todas.
3: Ela simplesmente casou com... Teve um filho com o cara. Aí não deu certo. O cara casou com uma outra, eles são amigos hoje, tem uma amizade maravilhosa, ela ficou viúva depois.
4: Olha, eles se amam de outra forma.
3: Agora, é uma família linda, juntos.
0: É um amor diferente.
5: Com relação aos aplicativos que vem passageiro e pede pra mudar de rádio ou pra baixar, manda descer. Ah, tá no meio da marginal, não tem problema. Desce no meio da rua, manda o passageiro correr, mas manda descer.
0: Se mandar tirar da Band FM pra mandar descer.
5: Manda descer.
0: Agora, se o passageiro pedir pra colocar, você coloca. Senão vai fazer igual a Xerazade e nós vamos te processar.
3: Isso.
0: Pronto.
3: A gente processa mesmo, viu?
5: Xerazade causou, né?
0: Causou. Porque ela queria ouvir a Band News FM, verdade. E ela não quis expor. Então,
3: processo.
0: Do lado dela.
4: Verdade.
3: Errado não tá, né?
0: Aqui agora. O Tatá, como é que é a história de
3: vou falar
0: romance?
3: A história do Noé.
0: Não é?
5: Mas não é na arca.
3: Não é.
4: Na arca. Ah, já é falar, meu amigo.
0: O que o Noé fez?
3: Gente, o Noé tá apaixonadíssimo. Ai, ó, escuta essa história. Olha que história bonita de amor. O Noé é um influenciador de 24 anos, apaixonado pela Eva. Olha que lindo isso. O Noé é apaixonado pela Eva.
4: Olha.
3: O Noé tem 24 anos.
4: E a Eva
3: é mais velha que a Ana Maria.

0: Eliana.
1: É apaixonado pela mãe da Eliana?
0: Ele diz que é apaixonado, que claro que ele recebe as críticas e tudo mais, né? Mas ele postou e disse assim, ó, mantenha a trilha. Te conhecer, Eva, foi a melhor coisa que já aconteceu na minha vida. Uau. Te amo.
2: Ah, entendi, pai.
3: Cara, a mãe da Eliana tá igual você, Ana Maria.
2: Como?
3: Só pegando os novinhos.
2: Ah, mas é. Estação, melhor coisa.
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1: Ai, gente, tô emocionado agora.

0: pista, com Gustavo Lima, alucinação aqui no nosso Estação Band FM. Ei, beleza.
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12: Você hoje está maravilhosa. A sua pele obrigada. Hoje. Aliás, vieram já a pele da Tatá também. Tá, é, né? A pele tá maravilhosa.
16: Ah, obrigada. É.
12: Não sei o que você colocou. Empresta produto pra mim. Quero
16: ficar assim. É esperma de salmão.
13: É maravilhoso.
12: Ela entra no espírito e fica falando essas besteiras.
13: É maravilhoso.
12: Isso. Esperma de salmão é usado, sabe? Pra tratamento.
16: É coreano.
13: Pois é, menino.
12: Eu ouvi falar já.
13: Fora.
16: É rosinha.
12: É. Ah, é? Eu
16: tá quero. Porque ele come morango.
12: Minha pele tá ruim, eu vou querer esperma de salmão na minha cara também, viu, gente? Eu...
13: Vai. Não, você não tem jeito.
16: Salmão come morango.
12: Fica com gosto de morango?
13: Não vai. Vamos fazer o pensamento ou não?
12: Vamos,
13: pode?
12: Vamos, por favor.
13: Vamos lá. Pensamento de hoje. Olha, diz que na minha época não tinha esse negócio de cabelo maluco, não.
12: Não.
13: Nas escolas, né? Era só piolho mesmo.
12: O seu cabelo. Quem lançou o cabelo maluco foi a Maria.
13: Maria do cabelo.
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0: FM, Israel Rodolfo, Batom de Cereja, aqui no nosso Estação Band FM. Você participa com a gente aqui também. Vamos ver quem é que tá com a gente para falar? Alô? Alô?
1: Olá?
0: Alô. Olha! Oi, quem fala?
2: Oi, Daniele Quadrado.
0: Quem?
2: Daniele Quadrado.
0: Ai, que susto, você falou muito rápido, achei que o quadrado tava quebrado, sei lá.
3: Daniele Quadrado.
0: Tudo bom, bem? Dani? O seu nome é...
2: Tudo,
0: o
2: graças a Deus.
0: Seu sobrenome é Quadrado?
2: É Quadrado,
0: Robson. Olha que bonitinho, menina. Você tá em casa, Dani?
2: Não, tô no trânsito.
0: Tá no trânsito.
2: Então, vamos lá. 2h50,
0: Robson. Meu Deus, ela está sem paz, Ana Maria.
4: Tá aqui em Sampa.
0: Você tá, tá em São Paulo?
2: Eu tô em São Paulo. Eu moro em São Caetano e trabalho em Osasco.
0: Nossa, essa também é uma viagem, né? Meu Deus, é de um lado pro outro. Aí vai muito longe.
5: Helicóptero, né?
2: Helicóptero. Ela que tira minha paz, Robson. Tira minha paz, meus planos. É a Marginal Tietê.
0: Tadinha, tá vendo? Ela fica presa lá.
6: Você tá 3 horas parada na Marginal?
0: Mas demora, meu amor. Osasco e São Caetano é cruel.
6: Meu bem, larga o carro e vai andando, que é mais rápido, viu?
5: O Pedro, ele vai no extremo.
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5: Pedro, tem paciência.
0: Eu vou dar um helicóptero
3: pra ela. Me dá o WhatsApp dela.
8: Que se chama 9010. Onde uma pessoa tem 90% daquilo que você procura em alguém. Só que você foca naqueles 10% que falta. Aí você sai pra rua, se aventura. E realmente você encontra aqueles 10%. Mas não se deu conta que perdeu os 90%.

0: FM, Maiara Maraíza, 9010, aqui no nosso Estação Band FM. Ó, eu de vez em quando eu pego no pé dele, mas ontem.
1: O Peixe bater, ontem, o Santos pode empatar o jogo na Vila. Se posiciona Neymar novamente, entrou no segundo tempo, pôs fogo no jogo. Aí, Neymar se posiciona, o ídolo do futebol do mundo, menos de alguns brasileiros. Ele vem pra cobrança, Neymar de pênalti
0: pro time do Santos. Ainda.
1: No gol tem Rossi, ele é ídolo do futebol mundial. Rossi é bom goleiro do Flamengo, 2-1 pro time do Flamengo no Santos. Neymar partiu pra bola, correu, bateu!
0: Ulisses falou que o Neymar é o ídolo do futebol do mundo, menos para alguns brasileiros chatos, no meio da narração, você viu?
2: Ele tem razão, viu?
3: Razão, amigo.
2: Ele tem razão.
0: Sabe por que eu tô falando isso? Porque o Neymar meteu, pegou o jogo ontem, entrou no intervalo, porque ele estava no banco, porque ele veio de contusão.
3: Voltando de lesão, amigo.
0: Entrou, pegou o jogo, pôs no bolso e só não ganhou porque não deu mais tempo. Que tava 2-0 pro Flamengo.
3: Eu só não fiquei bravo, eu sou flamenguista, só não fiquei bravo porque foi gol do Neymar. Aí eu aceitei.
0: Os dois gols do Santos.
3: Eu aceitei. Neymar
0: tava 2-0 pro Flamengo, o Neymar entrou no jogo, mudou o jogo, empatou 2-0.
2: E foi um jogaço, né?
0: Tatá gosta de você, hein?
4: Eu gosto, adoro. A gente toma vinho, né?
3: Gosto da Tatá. Eu gosto de falar Tatá.
0: Que baita jogo de bola, ô Pedro Rafael. Que baita jogo de bola. Que baita jogo de bola. Santos 2, Flamengo 2. O Flamengo agora tem Fla-Flu no domingo, 5h30 no Maracanã. Aliás, olha aqui, 5h30 da tarde tem, ao mesmo tempo, Palmeiras e Corinthians.
3: Clássico.
0: Fla-Flu no Maracanã.
3: Um clássico.
0: E Grenal, Grêmio Internacional.
4: No
0: mesmo horário.
4: Os ETs não vão aguentar.
0: Não vão aguentar, bicho.
4: A terra vai tremer, hein?
0: A 30ª rodada começa amanhã com São Paulo e Vitória no Morumbi. Os dois times têm 36 pontos. O São Paulo tem que ganhar amanhã.
4: Faz tempo, né, Robson?
2: Você vai no jogo, Robson?
0: Amanhã eu não vou.
2: Ah, então São Paulo vai ganhar.
4: Ah, vai.
3: Vai lá, chamou de pé frio.
0: Outro dia eu fui em Europa.
4: Você fala que o São Paulo tem que ganhar, mas faz muito tempo que o São Paulo tem que ganhar.
0: Não, mas aí voltou a ganhar um pouquinho, mas já deu uma murchada de novo.
3: Olha aí, amanhã precisa ganhar. Mesmo futebol.
0: Porque tem 36 pontos, o Vitória também tem 36 pontos. O São Paulo começou a dar uma escapadinha de baixo, mas aí perdeu na quarta-feira pro Cruzeiro e perdeu sexta-feira passada pro Santos.
3: É, amigo.
0: Aí já começa a ficar ruim de novo. E nesse dia eu tava lá.
2: Certo.
0: Não deu muito certo.
3: Olha aí.
0: Mas amanhã tem que ganhar. Fala um placar, vai. Me anima.
2: São Paulo e Vitória?
0: Me anima aí.
2: Como você não vai? 3-0 pro São Paulo.
3: Olha aí. Fala aí, amigo.
0: Calma. Me anima aí.
3: 2-0 pro São Paulo.
0: Me anima aí, Tata.
4: 2-1 pro São Paulo.
0: Olha. Obrigado.
2: Gente. Agora me animem também.
0: Amanhã é o tipo de jogo que tem que ganhar. Igual aquele dia do Inter que eu fui, que foi horrível, mas ganhou.
4: Ok.
2: Mas me animem também. Eu quero placar pra Palmeiras e Corinthians.
3: 4-0 Palmeiras, amigo.
2: Que isso, meu?
3: 4-0. Vai ser onde o jogo?
0: Você fala por último. Fala, Tata. No Nubank Park, no campo do Palmeiras.
3: Ah, 7-0.
0: É. Pra quem?
3: Pro Palmeiras.
0: Vai prejudicar o Flamengo.
3: É, amigo.
0: Tata, o Palmeiras e Corinthians.
4: 3-2.
0: Para?
4: Corinthians.
0: Olha aí.
3: Tata.
0: Seu marido já decidiu se ele voltou a ser santista?
4: Não, tá não, Corinthians.
3: Meu Deus. Olha aí, amigo.
2: 1-0 pro Corinthians.
0: Palmeiras
3: 2-1. 1-0, gol do Memphis Depay.
2: Por isso tem capacidade de fazer 3 gols, cara.
4: Realista.
0: Pedro, atenção, Pedro.
3: Gol do Memphis Depay.
0: Só Tatá quer saber disso. 84, tá bom, né? 84, 36 do segundo tempo. 0-0 jogo. Corinthians faz um gol e ganha a partida de 1-0. Gol é de Memphis Depay. O seu comentário.
2: Obrigação dele, problema. Eu comemoro o gol do Corinthians, ele eu quero que se lasque.
0: Mas entendeu? Se ele fizer o gol, você vai comemorar.
2: A obrigação é dele, ele é pago pra isso, ele ganha 2 milhões e meio por
0: sair,
2: mês.
0: Você não vai sair Memphis, nunca critiquei?
2: Não, eu quero que ele se
4: lasque.
2: Imagina,
4: ele tá atrasado no que ele tinha que fazer.
2: Ele é pago pra fazer gol, entendeu?
4: Ele tá atrasado no que ele tinha que fazer.
0: Mas ele é um grande jogador.
2: É nada, esse é um enganador.
0: Ele é o artilheiro da Holanda.
4: Pra mim, ele entra no mesmo nível do Vini Júnior, é só mídia.
3: Olha,
2: concordo.
4: Só mídia.
2: Tivemos um caso inusitado também essa semana.
0: Verdade, rapaz. Olha lá, Pedrão.
2: O América Mineiro, um clube tradicional de Belo Horizonte, foi rebaixado pra terceira divisão, pra Série C.
0: Porque o América, deixa eu falar, porque o América é o tradicional time da segunda.
2: É o hino mais
0: tá
2: bonito.
0: Sempre, mas ele tá eternamente na segunda. Ele não sobe, mas também ele, tá, ele sobe de vez em quando e cai.
2: É o hino mais bonito
0: mas
2: do futebol.
0: Mas ele passa a vida dele na Série B. E ele cair pra Série C é triste.
2: E aí um torcedor, o estádio tava vazio, ou seja, tinha muito eco. O jogo rolando, o América sendo rebaixado, perdendo mais um jogo. Um torcedor resolveu tocar uma marcha fúnebre no meio do jogo.
0: Olha aí.
2: Temos o áudio?
0: Temos o áudio, só deixa eu tirar o Ulisses daqui que ele tá querendo falar no meio do seu áudio. Ah,
4: Ulisses é bom, né? É narração de verdade,
0: bom,
4: né?
0: Muito bom, muito bom.
4: Então, que lá.
0: O que é isso? Cadê o cara aqui, ô
2: Cadê?
0: Pedro?
2: Cadê o áudio, Robinho?
4: Oh, eu.
0: Cadê? Tá aqui, ó.
3: Tatá, você quer um vinho?
4: Quer? Dá um vinho aí.
0: Que é isso? Cadê? Não dá pra ouvir.
3: Clima de funeral, Robinho. Olha,
0: ele tá enterrando o América.
3: Olha aí,
0: que é isso que você tá conseguindo ouvir?
3: Tô.
0: Pedro, ninguém consegue ouvir.
4: Não, tô ouvindo.
2: É você que tá surdo.
3: É, vale
4: pra ouvir. Não, dá pra ouvir sim.
3: Traz um cotonete desse rei.
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1: Oi, boa noite.
0: Boa noite.
1: O que tira a minha paz é a pessoa tá me devendo e chega na sexta-feira, coloca sextou, hoje tem a verdinha, vamos beber. É. Aí daqui a pouco posta na balada, aí daqui a pouco no sábado posta de novo que tá bebendo e cadê pra pagar? Não paga. Ah, tira a paz.
0: Você não põe no comentário, já ia lá comentar, falar se tá com o meu dinheiro que você tava na balada?
2: Isso, tem uma teoria. Esse dinheiro que ela tá te devendo já foi faz tempo. Esse dinheiro que ela tá postando é outro.
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0: Gustavo Lima, homem de família, terminou nossa Estação Band FM com a parafusadeira da Philco, porque tem coisas que só a Philco faz pra você. O pessoal participa com a gente aqui, ganha presente. Sabe quem foi dessa vez?
1: Quem?
0: Leandro Azevedo Custódio. Parabéns pra ele. Tata, obrigado por você ter vindo. Adoramos.
2: Ó, volte sempre, adoramos, por favor.
3: Volte sempre. Deixa claro que eu adoro esse programa.
0: A gente adora.
3: Eu adoro os ouvintes de Estação, viu?
0: Fala que se quiser dar risada e fazer visita, vem pra cá.
3: Eu venho sempre.
2: Por favor, venha.
3: Vocês são demais, viu?
4: Venha, te
0: beijo pra Tata. Tchau, gente.
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0: 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As notícias do governo federal que movimentaram o país no dia de hoje.
1: Olá, boa noite.
8: Boa noite para você que nos acompanha em todo o país.
1: Sexta-feira, 9 de outubro de 2026.
8: Vamos aos destaques do dia.
1: Preço dos combustíveis.
8: Impostos federais sobre a gasolina são zerados por 30 dias e desoneração do etanol é prorrogada.
1: Medidas incluem subvenção ao óleo diesel e fiscalização contínua. Thaís de Araújo.
9: Com a decisão, fica zerada por 30 dias a cobrança dos impostos PIS, COFINS e CID sobre a importação e a comercialização de gasolina.
8: Santuário de Aparecida espera mais de 500 mil fiéis nas celebrações da Padroeira do Brasil.
1: Movimentação de peregrinos e visitantes deve injetar mais de 3 bilhões e meio de reais na economia.
8: E a Polícia Rodoviária Federal intensifica a fiscalização nas rodovias. Luciana Colares de Holanda.
19: Os corredores rodoviários de São Paulo e do Pará ganham atenção especial em direção ao Santuário Nacional de Aparecida e ao Círio de Nazaré.
1: Segunda-feira é dia das crianças e quem vai comprar presente de última hora deve ficar atento.
8: E Metro alerta para cuidados na escolha dos brinquedos. Márcia Fernandes.
20: Segundo o Inmetro, um dos cuidados importantes é observar o selo que indica se o presente corresponde à idade da criança. É preciso observar também se há peças pequenas ou produtos tóxicos na composição.
1: Hoje, na apresentação da Voz do Brasil, Luciano Seixas e Mariana Jung.
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1: Na próxima segunda-feira é dia de Nossa Senhora Aparecida, padroeira do Brasil.
8: E a Polícia Rodoviária Federal já está nas rodovias com operações de fiscalização e orientação aos condutores.
1: Com atenção especial para as estradas do interior de São Paulo, onde acontecem romarias em homenagem à Nossa Senhora Aparecida.
8: E também no estado do Pará, com as celebrações do Círio de Nazaré.
1: Com a movimentação, haverá reforço de policiamento para prevenir acidentes graves e aumento da criminalidade.
19: Todas as rodovias federais do país terão reforço na fiscalização entre 9 e 12 de outubro. E os corredores rodoviários de São Paulo e do Pará ganham atenção especial por causa da grande mobilização em direção ao Santuário Nacional de Aparecida e ao Círio de Nazaré. A Polícia Rodoviária Federal vai ampliar o policiamento nos dois estados com emprego de policiais de diferentes regiões, que vão atuar na fiscalização de trânsito com foco no controle de velocidade e nas condutas que possam aumentar os riscos de acidentes. E a PRF faz recomendações aos romeiros e motoristas, como detalha Natália Guimarães, da Comunicação Social da Polícia Rodoviária Federal.
21: Aos romeiros, a orientação é de usar roupas claras, materiais refletivos, deslocar no sentido contrário da via e mantendo distância dos veículos. Os ciclistas devem utilizar o capacete, se deslocar no fluxo dos veículos e manter distância deles. Aos motoristas, a atenção é redobrada, principalmente em trechos com presença de romeiros e ciclistas, evitando o excesso de velocidade, o uso do celular no volante e, claro, se beber, não dirige.
19: Em São Paulo, uma das novidades da operação será o emprego de drones no apoio ao trabalho. Os equipamentos vão ampliar a capacidade de observação das rodovias e pontos de maior concentração de pedestres e veículos. A operação também vai contar com o apoio de um helicóptero. E em caso de emergência, ligue 191. Reportagem Luciana Colares de Holanda.
8: E o Santuário Nacional de Aparecida, no interior de São Paulo, se prepara para receber uma multidão de devotos na próxima segunda-feira, dia dedicado à padroeira do Brasil.
1: De acordo com o Ministério do Turismo, mais de 500 mil fiéis são esperados para as celebrações e o feriado prolongado deve movimentar cerca de 3 bilhões e 590 milhões de reais na economia da região.
8: Neste ano, a rota de peregrinação Caminho da Fé, que termina no Santuário de Aparecida, passa a ser reconhecida por lei como Rota Turística Nacional, com o objetivo de estimular o turismo religioso, cultural e rural.
1: Para quem vai à região, a recomendação é redobrar a atenção nas estradas, que recebem grande número de romeiros a pé e de bicicleta.
8: Centenas de estudantes e pesquisadores tiveram seus trabalhos interrompidos pelo incêndio que atingiu laboratórios da Universidade Federal de Pernambuco na noite da última quarta-feira.
1: A Polícia Federal instaurou um inquérito e iniciou a perícia para apurar o caso.
8: Por conta do episódio, a CAPES, Coordenação de Aperfeiçoamento de Pessoal de Nível Superior, anunciou a prorrogação de bolsas e apoio para a retomada das pesquisas em outras instituições.
1: No local será erguida uma nova estrutura com 7 mil metros quadrados e recomposição total dos laboratórios.
2: A nova estrutura que será erguida na Universidade Federal de Pernambuco terá cerca de 7 mil metros quadrados, mais que o dobro da área do prédio atingido pelo incêndio. A previsão é que a obra comece após a conclusão da perícia e das investigações sobre o ocorrido. Também será feita a recomposição dos equipamentos dos laboratórios atingidos. O ministro da Educação, Leonardo Barchini, esteve na universidade para acompanhar de perto a situação.
3: A minha vinda aqui, primeiro, para prestar solidariedade aqui à comunidade acadêmica da universidade, em especial aos professores, aos cientistas, aos estudantes que faziam suas pesquisas aqui no prédio, e tudo aquilo que for necessário nós faremos para que os prejuízos sejam os mínimos possíveis, principalmente prejuízo na pesquisa e principalmente no bem-estar dos estudantes.
2: No local atingido, funcionavam laboratórios de diferentes áreas, como fármacos, genética e inovação terapêutica. Nesses espaços, estavam em andamento pelo menos 200 trabalhos acadêmicos. A CAPES anunciou que, com o incêndio, as bolsas de pesquisadores serão prorrogadas pelo tempo necessário à continuidade dos trabalhos. Estudantes de doutorado e mestrado poderão dar andamento às pesquisas em instituições estrangeiras e nacionais, em parceria com a UFPE. A Polícia Federal está investigando as causas do incêndio. Foi instaurado inquérito e iniciados os trabalhos de investigação e perícia. Por enquanto, o trabalho é feito com a ajuda de robôs e drones, já que as condições do prédio ainda não permitem a entrada dos peritos. A ideia é identificar a origem do fogo e reconstruir a dinâmica do incêndio. Reportagem Graziela Mendonça.
8: Abastecer o carro deve ficar mais barato a partir desse mês.
1: O governo federal zerou os impostos sobre a gasolina por 30 dias e ampliou os subsídios ao etanol e ao diesel importado.
8: As medidas buscam conter a alta dos combustíveis gerada pela crise internacional do petróleo, em razão dos conflitos no Oriente Médio.
1: Além dos subsídios, postos e distribuidoras passam por fiscalização reforçada para garantir que a redução chegue ao consumidor sem abusos.
9: Com a decisão, fica zerada por 30 dias a cobrança dos impostos PIS, COFINS e CID sobre a importação e a comercialização de gasolina. Esse período pode ser prorrogado. No caso da gasolina, o desconto será de 89 centavos por litro. Também foi prorrogada a desoneração do etanol hidratado, de 19 centavos por litro. Além disso, foi anunciada uma subvenção extra aos importadores de óleo diesel. Agora, eles passam a receber R$ 1,40 por litro a mais, além dos R$ 2,12 que já estavam em vigor. O montante, que deixará de ser arrecadado, será compensado com receitas extraordinárias do petróleo da União. O ministro do Planejamento e Orçamento, Bruno Moretti, explica os impactos das medidas.
22: Isso vai trazer ainda mais tranquilidade para a garantia de abastecimento interno, para a nossa oferta, e de estabilidade de preço. O custo, repito, dessa subvenção vai no valor de R$ 1,6 bilhão por esse período de 30 dias.
9: Também foi apresentado um balanço da Operação Carga Pesada, que fiscalizou os preços praticados nos postos de combustíveis. Na primeira fase da operação, foram fiscalizados 11.140 postos e 463 distribuidoras. Já na segunda fase, foram realizadas 676 ações. O secretário nacional de Consumidor do Ministério da Justiça e Segurança Pública, Ricardo Morishita, afirmou que o trabalho de combate às práticas abusivas continuará.
23: Foram realizadas 271 medidas nessas duas semanas e meia pela Senacom, sendo compreendidas 142 notificações, que é o acompanhamento e monitoramento de preço documentado mas também 129 processos administrativos sancionatórios, onde há uma acusação formal sobre a elevação dessa margem de preço. Essas medidas vão continuar, elas são de natureza permanente e a gente espera cada vez mais encontrar uma normalidade ou pelo menos uma adequação.
4: As ações buscam conter a alta dos preços dos combustíveis provocada pelo conflito no Oriente Médio. O preço do petróleo passou de $100 por barril, mais de 40% acima do valor registrado antes da guerra. Com locução de Thaís de Araújo, reportagem Márcia Fernandes.
8: Pois é, e abastecer o veículo com etanol ou diesel no Brasil vai além da escolha na bomba. Movimenta uma ampla cadeia produtiva, gera empregos e tem impacto na renda no país.
1: Com mudanças recentes no percentual de biocombustíveis misturados à gasolina, os motoristas também exercem papel fundamental na fiscalização, podendo denunciar irregularidades.
8: Confira na reportagem de Luana Karen.
5: Os carros ainda eram raros nas ruas quando o etanol começou a ser pesquisado no Brasil. Era a década de 1920 e a ideia era reduzir a dependência do petróleo que vinha do estrangeiro. Mas foi na década de 1970, com o encarecimento dos combustíveis fósseis após sucessivas crises, que surgiu no Brasil o Programa Nacional do Álcool, o Proálcool. Como explica o professor de Química da Universidade de Brasília, Paulo Anselmo Soares.
6: Na década de 70, quando tem aquelas crises do petróleo, e aí a gente tem várias iniciativas. Uma delas é o etanol, mas a gente teve outros também, como o carvão vegetal. Também teve a iniciativa do óleo e o biodiesel para substituir o diesel de petróleo.
5: Atualmente, o Brasil produz etanol anidro, que é misturado à gasolina, e etanol hidratado, disponível diretamente nos postos de combustível. Desde 1º de agosto, a mistura de etanol anidro à gasolina passou de 30% para 32%. Já o biodiesel está disponível apenas na mistura com o diesel. Em cada litro de diesel, está autorizada a adição de 15% de biodiesel. O professor Paulo Soares, da UNB, explica que a maior parte da matéria-prima para a produção do biodiesel vem da soja.
6: 70, 75% que vem da soja. Aí temos mais um pouquinho aí que vem de outras commodities agrícolas, como, por exemplo, o caroço de algodão. Mas a gente também tem o processamento aí de um monte de resíduos do frigorífico.
5: A diretora do Departamento de Biocombustíveis do Ministério de Minas e Energia, Lorena Mendes de Souza, destaca que o uso de biocombustíveis reduz impactos ambientais e movimenta toda uma indústria nacional criada em torno das produções de etanol e biodiesel.
7: Porque eles são uma das principais ferramentas que a gente tem para reduzir emissões de gás de efeito estufa. Mas, na verdade, eles acabam fazendo muito mais do que isso. Fortalecem a segurança energética, a segurança do abastecimento. Acaba gerando emprego, renda, desenvolvimento em todas as regiões do país.
5: No Brasil, a Agência Nacional do Petróleo, Gás Natural e Biocombustíveis, ANP, é o órgão responsável por definir as especificações dos combustíveis e também por fiscalizar a qualidade de toda a cadeia de abastecimento. O consumidor também pode contribuir para a identificação de possíveis irregularidades, fazendo denúncias no telefone da ANP, o 0800-970-0267. Reportagem Luana Karen.
1: Atenção, pescadores artesanais de todo o país. Foi ampliado o prazo para solicitar o seguro defeso.
8: Agora, os trabalhadores podem fazer o pedido entre 30 dias, pedido 30 dias antes e até 90 dias depois do início do período de restrição da pesca. A mudança busca facilitar o acesso e garantir o benefício a quem tem direito.
1: O período é marcado pela pausa temporária na pesca para proteger a reprodução dos animais.
8: Além do novo prazo, o INSS confirmou o pagamento do quarto lote do seguro defeso para mais de 21 mil pescadores.
1: Os depósitos acontecem entre os dias 13 e 17 de outubro. Para consultar a data exata da liberação, o trabalhador deve acessar o aplicativo da carteira de trabalho digital.
8: Se preferir, a consulta também pode ser feita pelo telefone pela central Alô Trabalho, no número 158.
1: Quem trabalha por conta própria encontra no acesso a novos clientes a oportunidade de aumentar a renda dos pequenos negócios.
8: E na Semana do Empreendedor, uma ferramenta gratuita conecta prestadores de serviço a demandas de órgãos públicos. É a plataforma Contrata Mais Brasil.
1: E ainda tem a possibilidade de crédito e renegociação de dívidas para pequenos empresários. Confira na reportagem.
10: Quem trabalha por conta própria sabe. Encontrar um novo cliente pode fazer diferença no fim do mês. Assim foi com Gutenberg, que presta serviços gerais em Pernambuco e conseguiu uma oportunidade de trabalho em um posto de saúde no Recife. A contratação aconteceu por meio do Contrata Mais Brasil, plataforma que aproxima pequenos negócios de órgãos públicos e envia ao empreendedor, pelo WhatsApp, avisos sobre oportunidades de contratação de acordo com a atividade e o município.
11: Eu identifiquei uma demanda que eu poderia realizar o serviço. Contactei o gerente, realizei a visita técnica. No outro dia já fui contratado, que foi para troca de película fumê, para colocar nas janelas do posto de saúde. Emiti a nota fiscal e o gerente já realizou o pagamento no Pix.
10: Desde o ano passado, o Contrata Mais Brasil registrou R$68 milhões em contratos firmados. Atualmente, há 602 oportunidades disponíveis para prestação de serviços. Nesta Semana do Empreendedor, marcada pelo Dia do Empreendedor, no último dia 5, a experiência de Gutenberg mostra como o acesso a oportunidades pode abrir caminho para quem já está pronto para trabalhar. Mas quem trabalha por conta própria também precisa de apoio para organizar o negócio. Sobre esses serviços, fala o ministro do Empreendedorismo, da Microempresa e da Empresa de Pequeno Porte, Paulo Henrique Pereira.
12: Quando um pequeno negócio consegue chegar a um novo cliente, isso pode representar mais renda, mais trabalho e uma oportunidade de crescimento. E hoje, já existem ferramentas disponíveis para ampliar essas possibilidades e também facilitar o acesso a crédito e outros serviços importantes para quem empreende.
10: Entre essas opções estão o Procred 360, linha de crédito para MEIs e microempresas, e o Desenrola MEI, voltado à renegociação de dívidas. Para conhecer essas e outras opções, basta acessar o portal do empreendedor no endereço gov.br/empreendedor. Reportagem Andressa Conde.
8: Segunda-feira é Dia das Crianças e quem vai comprar os presentes nesse final de semana precisa ficar atento com a qualidade dos brinquedos.
1: Desde setembro, o Inmetro tem realizado operações de fiscalização em todos os estados para averiguar se os produtos atendem aos requisitos técnicos e de segurança antes de chegar ao consumidor, inclusive nas vendas pela internet.
8: Confira os cuidados que você deve ter na hora das compras, na reportagem de Márcia Fernandes.
13: Na hora de escolher o brinquedo ideal para o Dia das Crianças, tem gente que leva em conta se o objeto vai ser divertido, se vai agradar o presenteado. Mas é preciso ter atenção na escolha. Segundo o Inmetro, um dos cuidados importantes é observar o selo que indica se o presente corresponde à idade da criança. É preciso observar também se há peças pequenas ou produtos tóxicos na composição. Valnei Cunha é chefe da divisão de fiscalização do Inmetro. Ele explica que uma das principais medidas que devem ser tomadas é verificar se ele possui o selo de identificação da conformidade do Inmetro.
24: Quando um produto ele é certificado pelo Inmetro, ele obrigatoriamente vai passar por vários ensaios, vários testes, para que possa caracterizar a segurança do uso desse produto.
13: O Inmetro destaca que é preciso ter cuidado também com os chamados squishes e slimes, brinquedos macios que muitas vezes imitam alimentos e possuem texturas atraentes. Diferente do que muitas vezes é divulgado nas redes sociais, esses materiais não podem ser aquecidos no micro-ondas, forno ou outras fontes de calor. Vale também a regra que deve ser seguida na escolha de qualquer brinquedo: observar a procedência, a faixa etária e as informações de segurança, como o selo. É o que aponta Valnei Cunha, do Inmetro.
24: Quando você tem um brinquedo, ele apresenta o selo do Inmetro, o Inmetro está atestando que ele passou por vários ensaios para mostrar a qualidade e a segurança no uso daquele produto.
13: Outra dica importante é comprar sempre no mercado formal, evitando camelôs e feiras, um cuidado que o aposentado Antônio Elcio faz questão de tomar.
25: Eu compro sempre na loja, que é mais seguro, né? A gente vê selo de Inmetro, vê tudo, né?
13: Daniel Carnaúba é diretor do Departamento de Proteção e Defesa do Consumidor. Ele destaca que o consumidor pode procurar órgãos competentes no caso de comprar um produto falsificado.
26: Primeiro, fazer uma reclamação direta para a loja ou para o site aonde ele adquiriu. É importante também que o consumidor reporte esse caso para os órgãos de defesa do consumidor, fazer uma denúncia para os PROCONs.
13: Empresas e estabelecimentos que comerciam. regulamentados estão sujeitos a penalidades. Se o consumidor identificar um brinquedo falsificado ou sem o selo do Inmetro à venda, pode comunicar o caso à ouvidoria do Inmetro pelo telefone 0800 285 1818. Reportagem Márcia Fernandes.
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1: Imagine fazer uma viagem e ao invés de se hospedar em um quarto, você vai ficar numa cabine. Os corredores ganham outro nome, são decks. E pelas janelas do Hotel Flutuante, uma cidade diferente da costa brasileira no horizonte.
8: É chegada a temporada de cruzeiros, que vai de outubro a abril do ano que vem.
1: Os navios podem chegar a receber mais de 6 mil passageiros em uma só viagem.
8: A previsão dessa temporada é de mais de 830 mil leitos com diferentes roteiros.
1: E quem já viveu a experiência garante. Além da estrutura de lazer a bordo, viajar de cruzeiro é a oportunidade de conhecer vários destinos sem precisar desfazer as malas a cada parada.
14: Uma luz azul me guia, com a firmeza e os lampejos do farol.
15: Mais de 7 mil quilômetros do território brasileiro são banhados pelo mar, formando praias paradisíacas e paisagens de tirar o fôlego. E já que estamos falando de mar, que tal viajar por ele? No mês de outubro, abre oficialmente a temporada de cruzeiros no Brasil. Até abril, estão previstos 8 navios que vão oferecer 187 roteiros e 675 escalas. Os dados do Ministério do Turismo mostram um aumento de 24% em relação à temporada anterior. Viajar por diferentes destinos sem trocar de hotel, carregar malas ou abrir mão do lazer. Essa opção tem atraído cada vez mais gente e de todas as idades. É o que conta o Daniel Marrocos, especialista no segmento.
16: De melhor custo-benefício dentro de uma viagem, você já inclui alimentação, hospedagem, deslocamento, todo entretenimento. Então, dentro de um pagamento só, a gente consegue englobar todos os serviços. Acaba sendo muito prático e econômico.
15: Há quem avalie o cruzeiro como um resort flutuante. A bordo, os passageiros encontram piscinas, restaurantes, além de shows e festas. E uma viagem de cruzeiro também pode ter um significado especial. Para além do turismo, a experiência pode realizar um sonho. O Raimundo Feitosa embarcou no cruzeiro temático do cantor Roberto Carlos. Fã do músico, ele já repetiu a viagem, mas na segunda vez fez uma surpresa para a esposa.
17: Achei que ia vir de navio, ela olhou para minha cara assim e disse, o que nós vamos fazer aqui? Eu disse, te acorda, mulher, nós estamos no navio de novo. Ela disse, não acredito. Aí foi uma emoção, tipo assim, resumindo, principalmente quem nasceu aqui no Aço Interior e tal, poxa, passar 5 dias no cruzeiro do Roberto Carlos é como se estivesse no paraíso, como se estivesse no céu, né?
18: Eu te amo.
15: Além da estrutura de lazer, a possibilidade de conhecer várias cidades durante uma mesma viagem também atrai passageiros. O navio segue o roteiro previsto, enquanto os viajantes podem desembarcar para conhecer os destinos e retornar à mesma cabine no fim do passeio. A Lilian Feitosa também é fã desse tipo de turismo. Ela gosta do conforto de não precisar desfazer as malas cada vez que o navio atrai em uma nova cidade.
20: As paisagens são lindas, né? A gente pode conhecer vários locais sem você ter necessariamente que se hospedar naquele local. Você pode passar o dia, muitas vezes até 2 dias. Então é muito bom, é muito bacana. Eu acho assim, eu sou uma entusiasta de cruzeiros.
15: E para quem pensa em embarcar, a dica é comparar os roteiros, verificar quais serviços estão incluídos no pacote e calcular os gastos extras, como bebidas, excursões e outras atividades cobradas à parte. Assim, dá para escolher a viagem que combina com o orçamento e aproveitar a experiência de conhecer novos destinos sem precisar trocar de hotel a cada parada e curtir muito a vista do nosso delicioso litoral brasileiro. Eu sou a Raquel Mariano e até a próxima viagem.
8: E na semana semana que vem, do alto mar, nós vamos direto para as serras de Minas Gerais.
1: A gente celebra o Dia do Patrimônio Cultural e Material, instituído pela Unesco para falar de uma iguaria que está na mesa de muitos brasileiros, o queijo Minas.
8: Então, prepare o paladar e acompanhe A Voz pelo Brasil.
1: Essas foram as notícias do Governo Federal.
8: Uma realização da Secretaria de Comunicação Social da Presidência da República.
1: Com produção da empresa Brasil de Comunicação.
8: Fique agora com as notícias do Poder Judiciário e do Congresso Nacional. Boa noite.
1: Lembrando que segunda-feira, feriado nacional, não tem A Voz do Brasil. A gente volta na terça-feira. Boa noite, bom feriado.
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2: Você vai ouvir agora notícias do Poder Judiciário.
3: Presidente do STF, do CNJ, defende fortalecimento da magistratura e preservação das garantias constitucionais.
9: STJ define critérios para penhora de salário por dívidas não alimentares.
3: Parceria entre TSE e MEC vai levar educação política para as escolas brasileiras.
9: Boa noite, eu sou Marcela Luiz.
3: E eu sou Walter Lima.
9: O presidente do Supremo Tribunal Federal e do Conselho Nacional de Justiça, ministro Edson Fachin, participou nesta sexta-feira do encerramento da 22ª reunião do Conselho Nacional de Presidentes de Tribunais de Justiça, CONSEPRE. O evento ocorreu no Tribunal de Justiça do Paraná, em Curitiba.
3: Na ocasião, o ministro Fachin afirmou que a modernização do judiciário deve conciliar eficiência, independência judicial e respeito à Constituição. O ministro defendeu o fortalecimento da magistratura e a preservação das garantias constitucionais.
18: Valorizar a magistratura por transparência.

0: apresentou o projeto de modernização do sistema de justiça, conduzido pelo Centro de Estudos Constitucionais do Supremo. A iniciativa reúne contribuições de 87 instituições para a formulação de propostas de aprimoramento do judiciário.
1: STJ decide que, em casos excepcionais, salários e outras verbas remuneratórias podem ser penhorados para pagar dívidas não alimentares, independentemente do valor recebido pelo devedor.
0: O entendimento foi firmado em recurso repetitivo. Fátima Uchoa.
2: A tese definida servirá para orientar juízes e tribunais de todo o país na análise de casos com a mesma questão jurídica. Ainda segundo o STJ, a penhora só será permitida quando frustrados outros meios de cobrança e, mesmo assim, deve sempre preservar o mínimo necessário para o sustento do devedor e da família dele. O relator ministro Raul Araújo afirmou que a obrigação de provar o comprometimento do sustento digno é do próprio devedor, que detém maior possibilidade de apresentar em juízo informações sobre despesas essenciais como moradia, alimentação, educação e saúde.
1: O Tribunal Superior Eleitoral e o Ministério da Educação fecharam uma parceria para levar educação política e o direito da cidadania às escolas.
0: O assunto passou a ser obrigatório na educação básica depois de uma mudança na Lei de Diretrizes e Bases da Educação Nacional, aprovada em julho. Vitor Struck.
3: O presidente do TSE, ministro Cássio Nunes Marques, e o ministro da Educação, Leonardo Barchini, firmaram compromisso de parceria para levar a educação política e o direito da cidadania às escolas de todo o Brasil. Os dois órgãos irão definir como esses conteúdos vão ser trabalhados. Temas como a história do voto e como as eleições acontecem devem entrar em discussão. O TSE vai fornecer material didático e indicar especialistas para apoiar professores e estudantes.
1: O Brasil tem 1 milhão 650 mil crianças e adolescentes em situação de trabalho infantil.
0: A Justiça do Trabalho está atenta e atua para combater esse tipo de exploração. Simone Moura.
4: A lei proíbe o trabalho antes dos 16 anos, exceto como aprendiz a partir dos 14. Os últimos dados do IBGE apontam mais de 500 mil de crianças e adolescentes nas piores formas de trabalho infantil, como as que oferecem riscos à saúde e ao desenvolvimento. Por isso, o TST e o Conselho Superior da Justiça do Trabalho reforçam a prevenção e o combate ao trabalho infantil em todo o país.
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1: Uma boa noite
0: e um bom fim de semana.
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7: Eu sou Paula Groba.
8: E eu sou Humberto Pinheiro.
7: E estes são os destaques de hoje do Jornal do Senado, que começa agora.
8: Votação em segundo turno da PEC sobre fim da escala 6x1 pode ter calendário acelerado.
7: Senado fica sem representantes da Constituinte pela primeira vez desde 1988.
8: Senadores discutem se suspensão de salário de agente público afastado por violência contra a mulher é constitucional.
7: Boa noite.
8: Boa noite.
7: O fim da escala 6x1, que pode garantir mais dias de descanso aos trabalhadores, avança no Senado.
8: Os senadores realizaram a terceira sessão de discussão da proposta em primeiro turno. E o calendário de votação em segundo turno pode ser acelerado. Repórter Pedro Pincer.
9: As duas últimas sessões devem ocorrer na próxima semana, quando também é esperada a votação em primeiro turno. A votação em segundo turno depende da aprovação de um requerimento de calendário especial, mais curto, que está sendo elaborado pela liderança do governo no Senado. O documento está em fase final de coleta de assinaturas e deverá ser apresentado na próxima semana. A líder do governo, Tereza Leitão, do PT de Pernambuco, acertou com o presidente da Casa, Davi Alcolumbre, que vai encaminhar o pedido. Ele disse que vai enviar o requerimento para votação no plenário logo que o receber. Se aprovado, o calendário

0: especial poderá permitir a votação da PEC em 2 turnos na mesma semana. Para o senador Paulo Paim, do PT do Rio Grande do Sul, o Senado deveria aprovar o texto por unanimidade. Segundo ele, nenhum parlamentar deveria querer ter no currículo um voto contra a redução da jornada.
1: Não podemos aceitar que alguém passe a vida inteira trabalhando 6 dias e descansando 1 dia. Chegou a hora da mudança. Não podemos aceitar jornadas que afastem pais, mães, filhos, netos e bisnetos. Não podemos aceitar que o trabalhador chegue à aposentadoria doente, cansado, sem forças para aproveitar a vida.
0: Uma PEC precisa ter ao menos 3/5 dos votos favoráveis nas 2 votações, o que representa o apoio de pelo menos 49 senadores.
2: A senadora Zenaide Maia, do PSD do Rio Grande do Norte, também se manifestou a favor da redução da jornada de trabalho, que, segundo ela, é especialmente importante para as mães solo. De acordo com a parlamentar, essas mulheres precisam conciliar o trabalho, a educação dos filhos e a responsabilidade pelo sustento da família.
3: Ao citar que algumas empresas já adotam voluntariamente a jornada de 40 horas semanais, Zenaide Maia ressaltou que o fim da escala 6x1 também pode estimular o consumo, pois trabalhadores com mais tempo disponível teriam melhores condições de participar da economia.
4: Nós temos no Brasil 10 milhões e 300 mil mulheres que são mães solo, ou seja, cuida dos seus filhos sozinhas. Essa mulher só tem o domingo para olhar seus filhos, para fazer sua feira, adoece qualquer ser humano normal, mentalmente, exaustivamente.
2: Na mesma linha, a senadora Leane Lemos, do PSB do Distrito Federal, afirmou que 57% das pessoas que seriam beneficiadas pela redução da jornada de trabalho são mulheres, que também enfrentam jornadas de trabalho doméstico e de cuidados com a família. De acordo com a parlamentar, desde 1935, a Organização Internacional do Trabalho fala em 40 horas como a carga ideal a ser alcançada por todos os países. Segundo ela, atualmente 50% dos países já adotam essa carga horária semanal.
3: Para Leane Lemos, a redução da jornada não significa necessariamente queda de produtividade e acrescentou ainda que há uma tendência mundial de buscar maior equilíbrio entre a vida profissional e a pessoal. Na avaliação da senadora, o fim da escala 6x1 pode beneficiar principalmente trabalhadores de menor escolaridade e em situação de maior vulnerabilidade.
5: Os mais afetados são aqueles que têm menor escolaridade, maior vulnerabilidade, analfabetos e pessoas com ensino fundamental incompleto. 91% das pessoas trabalham mais do que 40 horas semanais nessas condições.
2: Um projeto em análise no Senado prevê a suspensão da remuneração de agente público afastado por violência contra a mulher.
3: O texto está pronto para votação na Comissão de Direitos Humanos, mas o relator considera que a medida pode ser inconstitucional. A reportagem é de Luísa Mello.
6: A proposta do senador Nelsinho Trade, do PSD do Mato Grosso do Sul, inclui a suspensão de salário de agente público enquanto estiver afastado por violência doméstica contra a mulher. O texto muda a Lei Maria da Penha com o objetivo de ampliar a proteção de mulheres vítimas de violência. A senadora Damaris Alves, do Republicanos do Distrito Federal, disse em plenário que é preciso revisar as políticas públicas de proteção feminina.
7: Nós temos mecanismo de defesa, proteção, e nós não estamos dando conta. O que está acontecendo? Nós vamos ter que parar tudo e a gente vai ter que rever a violência contra a mulher no Brasil.
6: A proposta está pronta para votação na Comissão de Direitos Humanos. O relator, sargento Reginauro, do PSDB do Ceará, apresentou em setembro um parecer pela rejeição porque a considera inconstitucional. Segundo ele, seria uma espécie de punição antes da sentença definitiva.
2: A geração de parlamentares que ajudou a escrever a Constituição Brasileira de 1988 não terá mais representantes no Senado a partir de 2027.
3: A mudança marca uma transição histórica na Casa, que pela primeira vez desde a promulgação da Carta, não contará com nenhum constituinte entre seus integrantes. Repórter Rodrigo Rezende.
8: Depois de quase 40 anos da promulgação da Constituição Cidadã, em 1988, pela primeira vez em 2027, o Senado não terá entre seus integrantes pelo menos um representante que participou da Assembleia Constituinte na década de 80. O senador Renan Calheiros, do MDB de Alagoas, era um dos integrantes daquele colegiado, mas perdeu a eleição para Arthur Lira, do PP, e Marina JHC, do PSDB. Outro constituinte que deixa o Congresso a partir de 2027 é o senador Paulo Paim, do PT do Rio Grande do Sul. Ele não disputou as eleições de 2026. Paim destaca que a constituinte foi um dos marcos de sua carreira política.
9: Por decisão de um Congresso de Trabalhadores, virei deputado federal constituinte. Escolhi um para ser deputado federal constituinte. Eu fui eleito pelo Rio Grande do Sul. Depois de 40 anos, deixarei o Congresso.
8: No caso da Câmara dos Deputados, apenas um representante da Constituinte de 1988 conseguiu mandato a partir de 2027. É o deputado federal Sérgio Brito, do PSD da Bahia.
10: Eleições 2026.
2: Quem não votou no primeiro turno e ainda não justificou tem até o dia 3 de dezembro para regularizar a situação. O pedido pode ser feito pelo aplicativo e-título, pelo autoatendimento eleitoral, na internet ou presencialmente em qualquer cartório eleitoral. É necessário apresentar documento que comprove o motivo da ausência.
3: Quem não justificar ou não pagar a multa fica com o título irregular e pode ter restrições, como a impossibilidade de obter passaporte, tomar posse em concurso público e renovar matrícula em instituição pública de ensino. A multa é de R$ 3,51 por turno não votado. Quem não votar no segundo turno terá até 8 de janeiro de 2027 para justificar a ausência. Edição de Paula Groba e trabalhos técnicos de Eliseu Caires, o Jornal do Senado fica por aqui. Acompanhe agora as notícias do Tribunal de Contas da União e da Câmara dos Deputados. Boa noite.
2: Uma boa noite e um bom fim de semana.
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11: 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Gestores públicos municipais de todo o país podem participar. 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
12: Plenário pode criar assentamentos agrícolas nas periferias das cidades.
13: Outubro Rosa alerta sobre prevenção e tratamento do câncer de mama.
12: Comissão aprova pena maior para feminicídio em situações específicas.
14: Boa noite. A Comissão de Constituição e Justiça aprovou o aumento da punição para feminicídio em determinadas situações. O objetivo é modernizar a legislação para não dar chance de o criminoso receber uma pena mais leve. Quem tem os detalhes é a repórter Paula Bittar.
15: A Comissão de Constituição e Justiça da Câmara aprovou uma proposta que prevê o aumento de pena para o crime de feminicídio em determinadas situações. O feminicídio é o assassinato de mulheres no contexto de violência doméstica ou por discriminação por elas serem mulheres. A versão aprovada pela CCJ foi um texto apresentado pela relatora, deputada Laura Carneiro, do PSD do Rio de Janeiro. O original da deputada Érica Hilton, do PSOL de São Paulo, torna mais rigorosa a punição para quem agredir mulheres com o objetivo de causar lesões, mutilações ou traumas em áreas como rosto, pescoço, cabeça, seios e genitália. Mas Laura Carneiro argumentou que o Código Penal já prevê como circunstâncias agravantes o motivo fútil ou torpe, o emprego de tortura ou outro meio cruel e a prática de violência contra a mulher. Isso já abrangeria o objetivo do projeto, segundo ela. O texto apresentado por Carneiro, segundo a relatora, busca modernizar a legislação, fazendo com que o feminicídio passe a ter total consonância com o crime de homicídio de mesma natureza, não deixando nenhuma brecha legal que possa resultar numa punição mais leve ao criminoso.
16: Boa parte dessas situações cruéis e covardes já encontram amparo e punição severa nas agravantes gerais, nas qualificadoras do nosso Código Penal, na Lei Maria da Penha. Ou seja, o sistema jurídico já reprova duramente essa violência. Então, nós adequamos nosso relatório, mudamos um pouquinho o texto da deputada Érica Hilton para dar um recado social ainda mais firme. É o Estado endurecendo a lei para dizer que a vida, a integridade, a dignidade das mulheres brasileiras não serão toleradas se forem violadas dessa maneira.
15: De acordo com o texto aprovado, a pena para o crime de feminicídio, que atualmente é de reclusão de 20 a 40 anos, será aumentada em um terço se o crime for cometido por motivo torpe ou fútil nas dependências de instituição de ensino ou por integrante de organização criminosa ultraviolenta, grupo paramilitar ou milícia privada. Hoje, o Código Penal já prevê esse aumento quando o feminicídio for cometido em outros casos, como durante a gestação, nos 3 meses posteriores ao parto, se a vítima é a mãe ou a responsável por criança, adolescente ou pessoa com deficiência de qualquer idade, contra pessoa menor de 14 anos ou maior de 60 anos, ou em descumprimento das medidas protetivas de urgência previstas na Lei Maria da Penha, entre outros. A proposta que aumenta a pena para o crime de feminicídio em determinadas situações ainda depende de análise pelo plenário. Da Rádio Câmara de Brasília, Paula Bittar.
12: Projeto de Fausto Pinato, do União de São Paulo, cria o programa Mulher Segura para prevenir o feminicídio por meio de um sistema de alerta precoce e sigiloso. Pelo texto, familiares, vizinhos ou serviços de saúde poderão informar sinais de risco e violência doméstica antes mesmo do registro de boletim de ocorrência.
14: De acordo com Fausto Pinato, a aproximação será feita de forma discreta em locais que a vítima já frequenta, como postos de saúde ou escolas dos filhos. Ele reforça que a medida busca agir antes da tragédia, oferecendo proteção, suporte psicológico e ações de autonomia financeira para as mulheres.
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0: deputada federal do PL do Espírito Santo apresentou o projeto que aumenta as penas para o crime de estupro de vulnerável. O texto também prevê castração química como condição para benefícios na execução penal, mediante avaliação médica e decisão judicial.
1: O projeto de Gilvanda Federal também estabelece o uso de tornozeleira eletrônica por no mínimo 5 anos após a soltura de condenados por crimes sexuais. Para ele, a medida reforça a segurança de crianças e adolescentes, mantendo o devido processo legal.
0: Projeto de Pinheirinho, do PP de Minas Gerais, torna obrigatória a realização de campanhas educativas permanentes nas escolas públicas e privadas sobre a prevenção da violência contra crianças e adolescentes. O deputado propõe foco especial no mês do Maio Laranja, com orientações para cada faixa etária.
1: Pinheirinho avalia que as denúncias são subnotificadas porque a maioria dos abusos acontece dentro do ambiente familiar. Ele reforça que a escola é essencial na identificação precoce dessas situações e defende a capacitação dos educadores para reconhecer sinais de violência.
0: Daniel Freitas, do PL de Santa Catarina, defende a aprovação da proposta que reorganiza o sistema de segurança pública para ampliar a integração entre União, Estados, Distrito Federal e municípios. O texto que cria o Sistema Único de Segurança Pública foi aprovado pela Câmara e está em análise no Senado.
1: Daniel Freitas entende que a medida pode tornar mais eficiente o enfrentamento ao crime organizado, com o planejamento conjunto e o compartilhamento de informações entre os órgãos de segurança das 3 esferas de poder.
0: Jadiel Alencar, do Republicanos do Piauí, apresentou o projeto que obriga provedores de serviços digitais a comunicar às autoridades situações que indiquem risco concreto e grave à vida ou à integridade física. A medida alcança também informações de sistemas de inteligência artificial.
1: Segundo Jadiel Alencar, a proposta determina que situações de risco identificadas pelas plataformas sejam analisadas por uma pessoa antes da comunicação às autoridades. Ele aponta que o objetivo é prevenir ameaças, mas sem permitir vigilância generalizada ou decisões baseadas apenas em sistemas automatizados.
2: Transportes.
0: A Comissão de Viação e Transportes aprovou a remarcação gratuita de exames e aulas para tirar a carteira de motorista. A repórter Raquel Queui nos conta como deve funcionar.
3: No processo de tirar a carteira de motorista, as aulas práticas e os exames são presenciais. Quando o aluno fica doente, é possível justificar, mas é necessário pagar a taxa para refazer o exame. Por situações como essa, a Comissão de Viação e Transportes aprovou o projeto de lei da deputada Benedita da Silva, do PT do Rio de Janeiro, que busca gratuidade para remarcar exames e aulas desde que o aluno apresente a justificativa médica em até 5 dias úteis. O objetivo é garantir o direito dos alunos que precisarem se ausentar por motivos médicos. O projeto foi aprovado com alterações feitas pelo deputado Beto Preto, do PSD do Paraná, que afirma a necessidade dos exames e aulas gratuitas.
4: Há uma completa pertinência daqueles alunos que, eventualmente, nos cursos de formação de condutor, eventualmente fiquem doentes ou não possam comparecer, que eles, de alguma forma, possam ressarcir essas aulas sem a necessidade de pagamento de novos volumes financeiros.
3: As regras para habilitação mudaram em 2026. Atualmente, as aulas teóricas são obrigatórias, mesmo que o curso teórico possa ser feito online. Já as aulas práticas e os exames são feitos de forma presencial, como o de aptidão física e mental, a avaliação psicológica, o exame teórico e o prático. Agora, o projeto será analisado pela Comissão de Constituição e Justiça e, caso aprovado, será encaminhado ao Senado. Da Rádio Câmara de Brasília, Raquel Queui.
2: Consumidor.
1: Áureo Ribeiro, do Solidariedade do Rio de Janeiro, defende a criação do rótulo digital acessível em embalagens de produtos de consumo contínuo. Segundo o deputado, a ideia é incluir um QR Code nas embalagens para direcionar o consumidor a uma página com a íntegra das informações do rótulo.
0: Áureo Ribeiro acrescenta que a ferramenta permite o uso de recursos como leitura por voz e ajuste de fonte e contraste no celular, o que, segundo ele, beneficia inclui idosos e pessoas com deficiência visual. Para o deputado, a novidade garante autonomia nas compras.
1: Celso Russomano, do Republicanos de São Paulo, apresentou o projeto que obriga fabricantes a produzir papel higiênico capaz de se dissolver rapidamente em contato com a água. O objetivo é facilitar o descarte pelo vaso sanitário sem causar entupimentos nas tubulações e redes de esgoto.
0: Pela proposta, o papel higiênico terá de se desfazer na água em até 30 segundos depois da descarga. Celso Russomano avalia que a medida pode reduzir o volume de resíduos enviados à coleta de lixo e aos aterros sanitários.
2: Previdência.
1: Diego Andrade, do PSD de Minas Gerais, é autor da proposta que permite a manutenção temporária do Bolsa Família para quem conseguir emprego com carteira assinada e renda de até 3 salários mínimos. A ideia é facilitar a entrada desses beneficiários no mercado de trabalho.
0: Diego Andrade argumenta que a medida reduz o receio de perder o benefício ao aceitar um emprego formal. Pelo projeto, o empregador deve informar a contratação aos sistemas oficiais e depositar o valor correspondente ao benefício durante o período previsto na proposta.
2: Saúde.
1: A campanha Outubro Rosa já está em curso em todo o país para conscientizar a população sobre a importância da prevenção e do tratamento precoce do câncer de mama e de colo de útero.
0: A repórter Silvia Munhato ouviu a procuradora adjunta da Secretaria da Mulher da Câmara sobre os desafios de levar assistência às mais de 78 mil mulheres que devem ser diagnosticadas com câncer de mama somente neste ano.
5: Outubro é o mês de conscientização sobre a prevenção e tratamento do câncer de mama e também do câncer de colo de útero. É o Outubro Rosa. A deputada Flávia Moraes, do MDB de Goiás, procuradora adjunta da Secretaria da Mulher da Câmara dos Deputados, afirma que já ocorreram muitos avanços na legislação, como a fixação de prazo de 30 dias para a realização de exames após a consulta inicial e de 60 dias para o início do tratamento de qualquer tipo de câncer após o diagnóstico. Flávia Moraes citou as projeções do Instituto Nacional de Câncer para o câncer de mama no triênio 2026-2028.
6: A previsão do INCA para esse ano é de mais de 78 mil novos casos no Brasil. No meu estado de Goiás, mais 2.150 casos, novos casos também. Então, a gente tem uma preocupação muito grande de poder ter esse diagnóstico precoce.
5: A deputada explicou a importância da prevenção para as mulheres e para o Sistema Único de Saúde.
6: Quando o paciente é diagnosticado no estágio mais avançado, o custo para o sistema é muito maior. E o que a gente tem hoje é mais de 50% dos diagnósticos são tardios. Então, a gente precisa investir na prevenção. O colo de útero também é outro tipo de câncer. Tem uma janela de mais de 5 anos. Então, é possível que esse paciente, se ele fizer de 2 anos em 2 anos a prevenção bem feita, ele dificilmente vai ter essa lesão avançando para um câncer.
5: Flávia Moraes disse que ainda há muito o que fazer, porque muitos estados não têm conseguido cumprir os prazos legais. Da Rádio Câmara de Brasília, Silvia Munhato.
1: Antônio Andrade, do PSDB do Tocantins, votou favorável ao projeto aprovado no Congresso e transformado em lei, que permite manter em 2026 incentivos tributários destinados a ações de combate ao câncer e de atendimento às pessoas com deficiência.
0: A proposta inclui as medidas entre os casos que ficam fora das limitações fiscais previstas. Antônio Andrade explica que, pelo texto, os incentivos poderão financiar ações de prevenção e tratamento do câncer, além de serviços de habilitação e reabilitação de pessoas com deficiência.
1: Raimundo Santos, do PSD do Pará, propõe a criação da Carteira Nacional de Identificação da Pessoa com Fibromialgia. A ideia é agilizar a comprovação da condição de saúde e reduzir a necessidade de apresentar laudos médicos repetidamente.
0: Raimundo Santos ressalta que, pela proposta, a carteira pode ser emitida em formato físico ou digital. Segundo o parlamentar, a medida também visa facilitar o acesso a serviços e políticas públicas, sem criar benefícios ou alterar direitos já previstos em lei.
2: Votação.
1: deputados podem incluir na pauta de votações o projeto que cria assentamentos agrícolas nas periferias das grandes cidades. A reportagem é de Antônio Vital.
7: Ganhou regime de urgência e pode ser votado a qualquer momento no plenário da Câmara, projeto que prevê a criação de assentamentos nas periferias das cidades, entre a zona urbana e rural, regiões conhecidas como áreas periurbanas. A proposta cria um programa de regularização de imóveis rurais localizados em áreas de transição entre o campo e a cidade, com foco na produção familiar de alimentos e no abastecimento local. O programa tem o objetivo de beneficiar famílias em situação de vulnerabilidade social, agricultores sem terras, trabalhadores rurais, mulheres chefes de família e jovens vocacionados para o trabalho no campo. De acordo com o projeto, a intenção é aproximar a produção familiar dos mercados consumidores, reduzir custos logísticos e fortalecer feiras livres, mercados locais e programas públicos de compras de alimentos produzidos pela agricultura familiar. De acordo com um dos autores da proposta, o deputado João Daniel, do PT de Sergipe, a legislação atual não tem normas específicas para assentamentos em áreas de transição urbano-rural, regiões que reúnem condições favoráveis à produção de alimentos frescos e de ciclo curto, mas sofrem pressão da especulação imobiliária e ocupação desordenada. Para João Daniel, a ausência de regularização desse tipo de ocupação impede políticas públicas voltadas para essas populações.
8: É um projeto que trata de cuidar de populações que estão em áreas públicas federais, estaduais, municipais ou mesmo em áreas privadas, como em muitas grandes cidades estão lá há décadas e não conseguem implementar nenhuma política porque não tem a sua regularização.
7: O regime de urgência para a proposta foi aprovado de maneira simbólica pelo plenário da Câmara, mas foi criticado por deputados da oposição. Para o deputado general Girão, do PL do Rio Grande do Norte, é preciso cautela em relação à regularização de áreas já ocupadas.
9: Nós precisamos ser conscientes em relação a toda e qualquer regularização fundiária. E esta, em especial, ela pode prever algumas situações que ainda não foram bem estudadas aqui pelos deputados e, em função disso daí, nós insistimos de que não merece ter urgência um PL com essa situação. Qualquer tipo de regularização fundiária tem que obedecer a princípios legais.
7: Com regime de urgência, o projeto que prevê a criação de assentamentos nas periferias das cidades, entre a zona urbana e rural, pode ser votado diretamente no plenário da Câmara, sem passar pela análise das comissões permanentes da Casa. Da Rádio Câmara de Brasília, Antônio Vital.
2: Economia.
0: Sônia Guajajara, do PSOL de São Paulo, é favorável à ampliação do acesso de povos indígenas, quilombolas e ciganos ao crédito do Fundo de Terras e da Reforma Agrária para a compra de imóveis rurais. O texto permite ainda o uso da renda familiar no cálculo do financiamento.
1: Sônia Guajajara argumenta que a medida corrige uma lacuna na legislação e amplia o acesso dessas comunidades às políticas públicas de crédito fundiário. Segundo ela, a proposta contribui para a reduzir conflitos por terra, fortalecer a organização coletiva e preservar tradições culturais.
0: Luciano Vieira, do PSDB do Rio de Janeiro, apresentou o projeto que separa, no cálculo do imposto de renda, os ganhos entre aposentadoria e rendimentos do trabalho. O deputado quer evitar que a soma das rendas leve a uma faixa mais alta de tributação.
1: Pela proposta, cada tipo de rendimento terá suas próprias faixas de isenção, deduções e alíquotas. Luciano Vieira assinala que a mudança reduz a carga tributária sobre aposentados e pensionistas que continuam exercendo atividade remunerada.
0: Miguel Lombardi, do PL de São Paulo, apoia a medida que eleva para R$ 130 mil reais o limite de faturamento anual do microempreendedor individual. O texto também permite que o MEI tenha até 2 empregados, desde que cada um receba pelo menos o salário mínimo ou o piso da categoria.
1: A mudança amplia a possibilidade de pequenos negócios permanecerem no regime do MEI, mesmo com um faturamento maior. Nos casos de afastamento legal de um ou dos 2 empregados, a proposta de Miguel Lombardi ainda autoriza a contratação de substitutos enquanto durar o afastamento.
0: Termina agora o Jornal Câmara dos Deputados, produzido pela Rádio Câmara, com trabalhos técnicos de Wellington Teles e apresentação de Luciana Vieira e Val Monteiro. Boa noite.
1: A Voz do Brasil volta na terça-feira. Um bom final de semana e um bom feriado para você.
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